0: comercial aqui.
1: Boa noite, Urbano. João Paixão, remista de outubro. Urbano, com relação à seleção da Argentina, pô, o pessoal tem que se tocar. É muita dor de cotovelo do brasileiro, né? Os argentinos não desistem nunca, rapaz. É fibra, é raça, é amor à camisa. Coisa que não se vê no futebol brasileiro, né? Futebol brasileiro é futebol de milionário. Entendeu como é que é? É uma convocação de amigos milionários para defender o Brasil. Tá entendendo? A Argentina não. A Argentina, eles jogam com raça, jogam com amor, com determinação. Aí os caras ficam falando aqui no Brasil, né? Radialistas e outros mais que querem que a Argentina se explode, não sei o que mais, porque chama o brasileiro de macaco. Cara, mais do que o europeu chama o brasileiro de macaco, tá aí o Vinícius Júnior de prova, né? Chamar de macaco direto. Esse negócio de crime racial existe no mundo todo, rapaz. E na Europa é muito pior do que na Argentina. Pô, na Europa é escândalo todo dia com crime racial. E outra coisa, aqui no Brasil, pô. Aqui no Brasil, o brasileiro chama pro outro de macaco. Aconteceu em Santa Catarina, aconteceu no Rio Grande do Sul, aconteceu aqui em Belém, a torcida do PSDB chamou aquele lateral esquerdo do Remo de macaco. Por que usar isso para cima da Argentina? Para mim isso é dor de cotovelo. O brasileiro não quer entender, aceitar, que hoje a seleção da Argentina anda de derna do Brasil. Eles são patriotas, aqui não tem patriota, aqui tem interesseiro, mercenário. A história é essa. Boa noite.
0: Boa noite a você. Falar com Beto, Beto de Curuçá. Alô, Beto, um abraço, boa noite.
2: Boa noite, Francisco Mano, tudo bem?
0: Tudo bom, garotinho? Tudo bom.
2: É um prazer falar no seu programa aí, ao vivo, dar uma palhinha aí para a gente ter uma noite tranquila.
0: Como é que está?
2: Tudo bem, Chico?
0: Como é que está o município de Curuçá em plenas férias?
2: Sempre está bem, está se organizando aí, que o final de semana agora é o folclore, né? 48º Festival do Folclore. Está se preparando aqui um ambiente muito bom, uma perspectiva de bom público nesses 3 dias de evento aí. E a gente até aproveita para lhe convidar para dar uma volta aqui com a gente.
0: Se desse até que seria bom. E referente ao seu clube do Remo, seu clube do coração, o clube do Remo, e vai voltar a jogar contra o Corinthians, o Remo vai viajar, fazer uma intertemporada em São Paulo. Enfim, como é que você observa o Remo nesse retorno brasileiro?
2: O Remo a gente está acompanhando aí, né? O trabalho que está sendo feito após o retorno dos 15 dias de férias da rapaziada aí. A gente espera que esteja sendo feito um bom trabalho, que a gente possa, se Deus quiser, na próxima semana, dia 23, contra o Corinthians, fazer um bom jogo e alavancar a participação do Remo na Série A. A gente tem a perspectiva de que ele vai fazer um bom retorno agora da Série A e, se Deus quiser, se manter na competição para o ano que vem.
0: Para isso o Remo contratando jogadores, aproveitando a janela e tudo mais para poder estruturar, qualificar não só o elenco, como também o time, para poder o Remo sair dessa situação complicada que é a zona do rebaixamento na 18ª colocação.
2: Com certeza. A gente espera que os novos contratados se encaixem bem no perfil aí do trabalho do Léo Condé, que eles possam ser útil. Cada um deles pode dar contribuição para a gente fazer uma boa campanha na segunda fase da Série A, se Deus quiser.
0: Tá, beleza, Beto. Um grande abraço a você, um bom descanso e um bom divertimento aproveitando as férias aí em Curuçá.
2: Tá bom, foi um prazer falar contigo. Boa noite a todos os ouvintes aí. Possamos ter uma noite tranquila e abençoada por Deus.
0: Tá, muito obrigado. 21 horas mais 4 minutos. Agora sim o faturamento, meu caro Roberto Bix.
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0: Francisco Bano. Obrigado, Roberto Mix. Estamos aqui no Clube do Torcedor recepcionando o presidente Martins, suboficial de aeronáutico, sargento Rente, aqui na Clube do Pará, e o nosso querido Fábio. Então, vamos aqui com o Zap Clube, Roberto. Tem um Zap Clube aí, vamos aqui ao Zap Clube.
9: Boa noite, Clito Souza, da Cidade Nova. Eu acho que o Paysandu tem que contratar o Bruno Limão, insistir no Garcês. Tem o Tavis aí, que não era para ter saído do Paysandu, zagueiro que está no Remo. E é isso, contratar direito que vai dar certo no final. Concordo aí com o que o torcedor falou aí. O racismo existe praticamente no mundo todo, na Europa é muito pior, entendeu? Eu analiso o futebol. Concordo em gênero, número e grau com esse torcedor aí. Os jogadores da Argentina jogam com vontade, com garra, patriotismo, jogam brasileiros. Só interesseiro, só mercenário. Infelizmente, passamos uma fase que os jogadores não têm garra, não têm e tem vontade de realmente vencer uma Copa do Mundo. E nem tecnicamente também tem essas condições. Infelizmente, passamos um momento muito difícil no futebol brasileiro. Há 20 anos, nota 10. Mas agora, no momento, está muito complicado. Um abraço, uma boa noite a todos.
0: Tá, obrigado pela sua participação. Estamos recebendo aqui o suboficial Martins, presidente Caça Azul, não é? O sargento Rente, secretário, e o nosso querido Fábio Gustavo, que é auxiliar administrativo. Fala, auxiliar administrativo, Rente, essa parte administrativa, você sabe muito bem que é uma responsabilidade muito grande, tem que haver, além da responsabilidade, transparência, seriedade nessa parte administrativa, que é o núcleo justamente de uma gestão. Daí as consequências poderão vir, se não tiver uma boa administração, pode respingar em todo o clube, em todo o social. Como é que está trabalhando essa administração para que não acerte tudo, que às vezes é muito complicado, mas pelo menos a margem de erro seja bem menor.
10: Gente, eu vou passar a palavra aqui para o nosso presidente e, se necessário, eu vou fazer algum complemento.
11: O Ritchie, ele chegou a comentar, a iniciar aqui a situação da nossa gestão e um programa de gestão de clubes e associações que nós estamos trabalhando. E esse programa, né, esse sistema, ele, quando concluído a inserção das informações necessárias, ele trará para o associado e para o próprio Caça Azul muitos benefícios, que vão desde o registro da entrada do associado no Caça Azul, a sua participação nas atividades, a possibilidade de fazer uma solicitação online de uma barraca, de um salão para festa, até o pagamento da sua mensalidade, né? Tudo isso retirado através do programa, né? Tudo isso retirado através de uma app que vai ser disponibilizado para o associado, e o associado vai ter acesso, né, sem precisar se deslocar até a associação. Além disso, traz para a administração uma condição de retirar relatórios, verificar a participação do associado em determinadas atividades, né, número e de vezes, né, a estatística, fazer estatística de associados que comparecem às suas atividades esportivas e assim por diante. Para a gente, vamos dizer, trabalhar naquilo que o associado estiver mais interessado, através desses relatórios que a gente conseguir tirar através do programa.
0: Complemento, gente.
10: Complementando essa exposição do nosso presidente, nós vamos ter capacidade, nós vamos ter agora uma modalidade de usuário que a gente chama de usuário recreativo. A gente já está em tratativas, vai ser disponibilizada uma janela para aquele cidadão, cidadã, que não possui vínculo com a associação, e ele vai poder praticar determinadas atividades esportivas. Logicamente, vai ter que pagar de forma individual. Exemplo, eu quero praticar academia, eu quero praticar hidroginástica, jiu-jitsu e etc. Então, vai ser disponibilizado uma janela que não prejudique o nosso associado efetivo ou o nosso associado especial. porque nós temos determinados momentos do dia que a procura por atividade é muito intensa. Por exemplo, na academia, a gente sabe que a academia, a partir de 5, 6 horas da tarde, os nossos militares que estão aí a partir de 5, 6 horas da tarde, os nossos militares...

0: Exemplo, academia. Se a academia está numa situação bem confortável no horário de 10 às 11 da manhã, então naquela janela esse associado recreativo vai poder ingressar e fazer sua atividade. E não pode, em hipótese alguma, conflitar com o horário de pico, porque o horário de pico vai ser exclusivo para o nosso sócio efetivo, ou o sócio não, desculpa, o associado efetivo ou o associado especial. Então a administração está muito atenta para essa realidade. Nós temos, evidentemente, que dar o máximo de conforto possível para o associado efetivo especial. Por outro lado, a gente precisa de recursos, né? A gente precisa de recursos porque nós temos, algumas despesas a serem honradas, e com toda dificuldade a gente está conseguindo honrar essas despesas. Agora, eu vou aproveitar essa oportunidade para mais uma vez conclamar aqueles associados que até então pagavam em boleto, Pix, e que deixou de pagar tão logo a associação encerrou as atividades no espaço da União, para que ele procure a nossa secretaria. Nós decidimos que vamos ficar disponíveis durante o mês todo, aos sábados e durante o mês de agosto. No sábado passado, a procura foi muito intensa, ao ponto de eu ter que parar o serviço que eu estava fazendo para poder atender pessoas que foram em busca de negociação. E eu quero deixar bem claro que a negociação está sendo uma negociação leve, não existe a intenção, né, dos gestores de impor. Nós queremos realmente que o nosso associado ele permaneça conosco e seja um usuário com muita frequência, mas nós temos interesse também de buscar o pagamento de parcelas passadas aí, porque a gente usa hoje o princípio da isonomia, né? Os militares da Força Aérea, que têm direito a voto, pensionista e etc., eles pagaram as mensalidades religiosamente porque estavam em folha de pagamento, né? Era o critério de folha de pagamento. Então, não fica, não é justo, né, para esses associados que pagaram em dia, a gente de repente deixar de cobrar daqueles que tinham a responsabilidade de pagar através do boleto. Ah, mas a gente não tinha como acessar boleto. Sim, a gente entende. E é exatamente por isso que nós estamos lá para negociar. Não existe imposição. A gente, via de regra, a gente pede para o associado fazer a proposta. E se a gente achar conveniente, a gente faz o nosso contrato de renegociação de dívida. Se a gente achar que a associação está perdendo com a proposta do nosso associado, a gente vai fazer uma contraproposta. E, via de regra, a gente está obtendo êxito. Até hoje, eu não perdi nenhuma negociação. Nenhuma. Todas as pessoas que foram lá, a gente conseguiu trabalhar, conseguiu explicar o motivo que está levando a gente a tomar esse tipo de atitude. Agora, nós temos um limite. E o nosso limite, em princípio, é até o mês de setembro, né? A gente não vai radicalizar, mas a gente precisa realmente fazer receita, porque a vida vegetativa da associação ela não para. E para a gente entregar um serviço de excelência, logicamente que a gente depende de recursos.
1: Estamos em Belém do Pará, precisamente na capital paraense. Estamos de 21 horas mais 20 minutos. É o Clube do Torcedor, hoje 15, quarta-feira de 2026. 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Sintonizados na F. Cardoso, a dona Valda Cardoso, o Flávio Neto, o Davis e também o Ludemir Campos Lima. Todos sintonizados aqui na sua Clube de Belém do Pará, acompanhando o Clube do Torcedor 106.9. Você pode interagir, telefonar

0: para cá, passar, aliás, passar mensagem, mensagem de áudio, apenas mensagem de áudio, você pode sintonizar aqui, conversar conosco, 989-531583, 989-531583, é o contato do Zap Clube, somente mensagem de voz, você pode ligar, você pode passar a sua mensagem e interagir conosco aqui na sua Rádio Clube de Belém do Pará. Olha, doutor Henrique Custódio aqui, ligado aqui na sua Clube de Belém do Pará. Deixa eu até entrar em contato, está entrando em contato conosco, doutor Henrique Custódio, que é médico conceituado, médico do Clube do Remo. Então, ele vai conversar aqui, bater aquele papo conosco, doutor Henrique Custódio, que está sintonizado aqui na Clube de Belém do Pará. Doutor Henrique, um abraço, boa noite.
1: Boa noite, Urbano. Quero parabenizar aí o seu programa. Estava escutando atentamente aí os gestores do Caça Azul. Eu que fui militar da aeronáutica, fui tenente da aeronáutica, meu pai é coronel da farmacêutica, onde a gente frequentava o T1, né?
0: Famoso T1,
1: também, mas eu tenho muitos amigos que eram da fila aí dos suboficiais e sargentos e que frequentavam o Caça Azul, inclusive eu frequentava.
0: E o Caça...
1: Desejo sucesso na gestão aí, na recuperação dos sócios e na melhoria das instalações do Caça Azul.
0: Com certeza. E com relação ao seu Leão Azul, que volta às atividades no sentido, é claro, do futebol, efetivamente a prática do futebol contra o Corinthians, no dia 23, lá no Itaquerão, em São Paulo. Como é que o senhor está nessa expectativa, qual é o seu pensamento nessa retomada do Remo no Brasileiro da Série A?
1: Olha, Urbano, a expectativa é sempre positiva, né? Sabemos que os jogos da Série A são jogos difíceis, porque também os outros clubes estão se preparando, melhorando o seu plantel. Remo também, eu fiz a avaliação em 3 jogadores contratados.
0: Esses mais recentes ou não, doutor? Os mais recentes.
1: Agora, ah, tá. Foi recente agora, fiz a avaliação em 3, 2 ou 3 que foram contratados, fiz a avaliação cardiológica deles, tudo coordenado lá pelo nosso grande amigo e médico, Dr. Jean Clay, né? Lá pelo NASP, e a expectativa é positiva, viu, Urbano? Muito positiva, né? E o Remo vem numa crescente, teve essa parada aí da Copa do Mundo.
0: Essa parada no seu pensamento foi benéfica?
1: Olha, eu acredito, por um aspecto foi benéfico, na questão de treinamento, a parte tática, preparação física, nosso técnico Condé ter mais tempo de treinamento com os atletas, de a parte técnico-tática, né, do plantel. E por outro lado, um pouco negativo, porque o Remo vinha numa crescente, né? Pedindo uma crescente e deu essa parada. Mas vamos aguardar, vamos ver o que foi, o que vai pesar mais na balança, né? O lado positivo ou o lado negativo.
0: O seu pensamento, o Remo ainda necessita de contratações e quais os compartimentos que o Remo precisa preencher?
1: Olha, eu acredito que o nosso clube do Remo, ele sempre terá necessidade, mesmo porque é uma posição difícil de ter, que é o meio campo, né? O nosso meio campo, para, vamos dizer, aprimorar mais junto com os atletas que estão. Então eu acredito que o nosso meio campo, o zagueiro, chegou inclusive um zagueiro que estava no Santos, e também um meio atacante. Meio atacante e um meio campo. São posições difíceis, né? Não é fácil contratar atleta de nível de Série A, Primeiro porque o valor é muito, eles pedem muito alto, então não é muito fácil esse tipo de negociação. Eu imagino quanto meu amigo e nosso grande presidente Tonhão está aí batalhando para conseguir uma negociação para trazer atletas de alto nível que possa corresponder, né? Não adianta trazer para ficar na reserva, tem que trazer para se entrar e já sair jogando já. Então é muito difícil, o valor é muito alto, é complicado mesmo. E como já todos nós sabemos, o Clube do Remo é o clube que menos, arrecada entre os 20 da Série A. Então tudo isso pesa na balança, né, Romano?
0: Com certeza, o senhor sempre é parte do grupo da CEMEX, né, que o senhor comanda, né, da CEMEX, e também do NASP, né, doutor Henrique Custódio, além de outros hospitais que o senhor trabalha no nosso capital.
1: Isso. E também somos conselheiros do Conselho Deliberativo do Clube do Remo.
0: Exatamente. Né,
1: onde fazemos essa área do deliberativa, né, de maneira muito em prol do nosso Clube do Remo. E na CEMEX estamos nas avaliações cardiológicas, inclusive você vai sempre lá com a gente.
0: Exatamente.
1: E é isso aí, estamos à disposição, de pé e à ordem, que sempre que precisar, só ligar para nós aí. Eu sempre na escuta da Rádio Clube.
0: Com certeza.
1: Sempre na Rádio Clube, estou saindo aqui da clínica, já liguei o rádio e sempre escutando aí a grande programação da Rádio Clube.
0: E esse final de Copa do Mundo, doutor Rei Custódio?
1: Olha, a minha expectativa, né, infelizmente, a Argentina passou, porque, vou ser bem sincero, não estava torcendo para a Argentina, né? Apesar de serem sul-americanos, né, mas eu não estava torcendo pela questão da rivalidade, né? Mas eles, olhando pelo lado da razão,
0: com certeza,
1: eles mereceram, eles mereceram. Você sabe que a Argentina, ela não desiste. Infelizmente, a Inglaterra aí demonstrou que não se deve recuar, né? Recuou no segundo tempo, fez o primeiro gol, recuou. A Argentina foi lá e virou o jogo, né? E agora, chorar na cama é lugar quente. Então, a Argentina já está na final, vai enfrentar a Espanha, né? A Espanha e também uma excelente seleção, com grandes atletas. Eu acredito que vai ser uma decisão muito boa de se ver, né, para quem gosta de esporte como nós e como eu que sou desportista. Mas eu acredito que se dentro da temperatura e pressão, se tiver tudo ok, eu acho que a Espanha vai levar. Eu acredito, mas futebol não se ganha fora e nem antes.
0: Exatamente.
1: Futebol se ganha dentro das quatro linhas.
0: Tá certo. Doutor Henrique Custódio, um abraço. Obrigado pela sua participação aqui do Clube do Torcedor.
1: Poxa, obrigado, Mano. Parabéns pelo seu programa aí. Estamos aqui na escuta. Grande abraço e boa noite a todos.
0: Tá aí, obrigado. Doutor Henrique Custódio, que é o proprietário da CEMEX, a sua clínica particular, como também trabalha no NASP com toda a turma do NASP. 21 horas e 30 minutos, Roberto, vamos ao último bloco de comerciais aqui no Clube do Torcedor.

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0: Um abraço, obrigado Roberto Mix aqui no Clube do Torcedor. Vamos ao Zap Clube, meu caro Roberto Mix.
1: Boa noite, meu amigo Francisco Urbano. Já estou ligado no programa Clube do Torcedor. Sou Beleza Pura aqui do Chumucuí Prata, interior de Bragança. Torcedor do melhor time do estado do Pará, Leão Azul, de Antônio Baena. Do que eu acho, né, dessa parada que teve aí para a Copa do Mundo, né? Eu creio que foi aí, foi boa, né? Que é para ajustar o time mais, teve mais treinamento, né? Teve um jogo amistoso contra a Tuna, agora vai ter outro jogo amistoso contra o Ituano. Aí vai ajustar mais o time aí, né? Que quando começar de novo o Campeonato Brasileiro, vai ser para valer, né? Então eu creio que o Remo vem forte, o Remo vai brigar sim. Vai brigar com os times que estão lá em cima e o Remo vai fazer uns grandes jogos aí e vai se manter na primeira divisão, porque eu creio, eu estou confiante no meu Leão. Estou muito confiante no meu Leão. E em relação à Copa do Mundo aí, ontem eu espiei o jogo de ontem, né? Da Espanha e França. A Espanha mereceu ganhar. E ganhou e convenceu, né, seu torcedor. E hoje o jogo foi na verdade, o time da Inglaterra hoje foi um time covarde. Fez um gol, né, aí o técnico foi lá, tirou os atacantes e colocou zagueiro, recuou o time. Então o time da Argentina, que não é nada bobo, né, o técnico da Argentina viu onde é que estava a falha, tirou o zagueiro e colocou o atacante, né, o time foi para cima, conseguiu o empate e depois a vitória. Felizmente, tem muita gente que não gosta do time da Argentina. Eu sou um que não gosta do time da Argentina, né? Mas pelo futebol que a Argentina está apresentando, é difícil, eu acho, tirar o título da Argentina. Eu acho que é difícil, né? O time da Espanha tá bom também, né? Bora ver domingo aí quem é quem, né? Pois é, Francisco Urbano, boa noite, tudo de bom, que Jesus te abençoe aí, fique com Deus.
0: Tá, da mesma forma, para você, 21 horas mais 38 minutos, aqui o Clube do Torcedor da sua 106.9. Roberto Mix, tem mais um Zap Clube aí, deve ser o Beleza, Beleza.
2: Beleza, Francisco Urbano, mesa de áudio, Robert Mix, um abraço a toda a equipe esportiva da Rádio Clube do Pará, ao comando do Guilherme Guerreiro. Olha, Francisco Urbano, impressionante, né? Aí a semana passa, os setoristas do Clube do Remo, Paulo Cacheado, do Paysandu, Dinho Menezes, eles pouco utilizam gravações aí de jogadores, porque tem uma assessoria de comunicação dos clubes. Já pensou? Manda gravação para todas as emissoras. A mesma gravação. É diferente do repórter chegar lá e conversar, bater aquele papo solto, né? Eu sempre falo, olha, diretores dos clubes, Paysandu e Clube do Remo, vocês vão passar. Cargo é ocupado. Chegou o tempo, desocupa. Outro vai assumir. E você vai voltar a ser o torcedor. E você que está na empresa vai voltar também para aquele trabalho que você fazia antes. Aí o camarada está lá, exerce o cargo, já, né, é uma cerca de jurubebo, o repórter não pode pegar e entrevistar um jogador. Aí depois diz, ah, porque hoje em dia é moderno, é que os times lá de fora fazem isso. O que adianta? Né? Olha a colocação dos clubes aí. Olha a colocação. Aí treino secreto, aquela coisa toda. Rola a bola, é o amontoado. Ô, meu amigo, deixa os repórteres entrevistar os jogadores. Vocês vão sair um dia, o cargo tem período, terminou, pronto. Tem eleição, outra diretoria. Mas não, mudam totalmente. Aí quando precisa alguma coisa da imprensa local, correm para chamar o torcedor para ir para o estádio. Ah, rapaz, é uma cerca de jurubeba para os repórteres de Belém do Pará entrevistar esses craques aí. Aqui é Nildo Seu, beleza, beleza. Do município Parintins, Estado do Amazonas. Bom trabalho, Francisco Urbano.
0: Obrigado, beleza, beleza. Como sempre, participando direto de Parintins. Aí no Amazonas, aí pra cima. A gente conhece aí de ponta a ponta esses estados, essas cidades, capitais brasileiras. Dizendo que estamos de 21 horas mais 41 minutos, é o Clube do Torcedor, hoje 15 de julho de 2026, em plenas férias, né, coletivas, enfim, vamos lá. 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Estamos aqui com o Clube do Torcedor na sua Rádio Clube de Belém do Pará. Daqui a pouco tem o programa As Últimas do Esporte com o Magno Fernandes e toda a equipe. No momento, recebendo suboficial Martins, presidente do Caça Azul, sargento, nosso querido Rente, secretário, além do Fábio Gustavo, que é auxiliar administrativo. Falei, Parintins, você conhece de sobra aí, você e o Martins aí, o estado do Amazonas.
3: Já tive o privilégio de conhecer algumas situações do estado do Amazonas, mas é praticamente possível, né, porque... Conhecer todo o estado, porque é um continente. É um continente, infelizmente é um vazio demográfico, porque a população de Manaus concentra-se na capital, com mais de 2 milhões de habitantes, mas eu tive o privilégio de conhecer já Parintins.
0: E aí, Martins, você chegou a conhecer Parintins? A festa que tem lá, o Festival de Parintins, belíssimo, né?
4: Não, ainda não cheguei a visitar Parintins, não. Mas está nos meus planos aí, se Deus quiser. Até aquela situação de lugares que você ainda vai conhecer. Está lá na relação.
0: Com certeza. Gente, e o seu Clube do Remo? Você queria falar ainda há pouco em relação ao Clube do Remo? Algumas reclamações de torcedores, da própria imprensa, criando, às vezes, problemas de torcedores numa situação que não existe, enfim...
3: Eu sou crítico de alguns comportamentos, né, de pessoas que se dizem influenciadores. Para mim, esse adjetivo, essa palavra influenciador, era um pouco pejorativa, porque a partir do momento que eu deixo me influenciar por alguém, eu estou me idiotizando.
0: Deixando de ter personalidade e opinião própria, né?
3: Minha opinião própria, né? Eu acho que numa relação de comunicação, via de regra, existe a tese, a antítese e a síntese. Ou seja, você joga a sua teoria, eu vou contrapor se for o caso, e a partir daí vai tirar uma síntese. E a gente tem observado, por exemplo, alguns críticos em relação à administração, tanto do Tonhão quanto da gestão anterior, mas a gente sabe que
0: Fábio
3: por
0: Bente,
3: trás...
0: Né?
3: Paulo, sim,
0: Fábio Bente. Bente.
3: Mas por trás desses questionamentos, a gente sabe que tem toda uma campanha política, né, que de pessoas que querem realmente assumir a direção do Clube do Remo, mas eu acredito que não vai ter êxito. E aí a gente vê essas briguinhas de bastidores, briguinhas de interesse aí, como aconteceu agora recentemente na nota que foi divulgada em relação à disponibilidade de alimentos para funcionários. E aí pegaram a deixa e fizeram um fuzuê sem nenhuma necessidade. O Remo ele passou mais de 30 anos... fora do grupo de elite do Campeonato Brasileiro, e eu costumo dizer que hoje o Remo está reaprendendo a participar, e a gente sabe que não é fácil. O Remo não tem a estrutura necessária para competir numa Série A. Hoje a gente está tendo a ajuda do ex-governador Helder Barbalho, em relação a centro de treinamento para o Paysandu e para o Clube do Remo. Então, para você competir de igual para igual com os times do eixo sul-sudeste, é preciso ter uma estrutura. Nós temos uma torcida espetacular, mas infelizmente a gente tem que ser bem verdadeiro. Nós não temos estrutura suficiente. E não me ficarei chateado se eventualmente o Remo cair para uma Série B. O Remo precisa aprender a disputar uma competição de ponta. Mesmo assim, a gente tem observado que o Remo tem evoluído. Por exemplo, o Remo comprou esse equipamento, o Kinel, né, que é uma ferramenta de suporte para a prática desportiva, que dá força, que resistência, controle para os atletas. Então, foi o primeiro clube da região norte a adquirir esse equipamento, que é muito moderno. Nós temos hoje, nós somos hoje a oitava equipe da Série A em relação a patrimônio líquido. Né? O Remo cresceu 102%, ou seja, hoje o patrimônio líquido do Remo é de 281 milhões de reais. E nós temos muitas equipes da Série A que estão abaixo desse patamar. E isso aí faz parte de uma gestão responsável, né? A gente não pode reclamar, por exemplo, do presidente Tonhão, porque não é segredo para ninguém. Eu particularmente não conheço o Tonhão, não tenho nenhum contrato com o Tonhão, não tenho procuração, mas é inegável que o Tonhão, ao longo da sua história, na história familiar, no clube do Remo, ele sempre foi um gestor vencedor. E aí a gente se depara com alguns torcedores, né, que não conseguem, digamos assim, ter um raciocínio lógico em relação àquilo que está acontecendo, alguns influencers, né, que eu, como eu falei anteriormente, eu não gosto dessa expressão. E eles simplesmente, por uma questão de uma derrota, um resultado adverso, eles metem o malho. E a gente precisa entender que futebol são três resultados possíveis: empate, derrota ou vitória. Não, a única exceção é o nosso adversário, o Paysandu, que eventualmente ele foge de campo, né? Mas em situação normal de temperatura e pressão, são três resultados. E infelizmente a gente tem gente que não consegue entender esse momento atual. É difícil. O Remo é o time da competição que mais vai percorrer milhas náuticas. Né? Se não me engano, são duas ou três voltas, né? Ao redor da Terra. E para atenuar essa situação, contratou uma empresa de aviação, e todos os jogos do Clube do Remo, o Remo vai no conforto de uma aeronave fretada. E isso, para a nossa realidade, é uma coisa assim, muito, muito importante, né? Porque nós temos jogadores do eixo Rio-São Paulo que não querem jogar aqui em Belém porque sabem que essa distância a ser percorrida, ela é prejudicial ao desempenho do atleta. Então, eu falo mais uma vez, a gente precisa entender que a gestão do Clube do Remo hoje, ela está reaprendendo. É como se fosse uma pessoa que sofreu um acidente e tem que passar pela fisioterapia. Então, o Remo está reaprendendo a jogar a Série A. E se eventualmente não obtiver o sucesso desejado, paciência, volta, e eu tenho certeza que se cair, vai voltar muito mais forte.
5: E tanto prova isso, dessa estrutura que o Remo dá aos jogadores, né, comissão técnica, que o Remo vai fazer uma intertemporada em São Paulo, já se preparando para o jogo contra o Corinthians.
3: Sim, vai antecipar, né, no conforto de uma aeronave fretada, vai antecipar a ida para São Paulo, fazer um Novo Horizontino, né?
5: É um jogo treino contra o Novo Horizontino. Novo Horizontino.
3: Não.
5: Ituano.
3: Ituano. Vai chegar com uma boa antecedência lá. E vamos enfrentar o Corinthians. Eu, sinceramente, acredito que o momento psicológico hoje do Clube do Remo, na minha opinião, está muito melhor do que o Corinthians. Porque o Corinthians está cheio de problema. O Corinthians não conseguiu contratar ninguém. Possivelmente deve perder o holandês, né? O Memphis, né? E isso aí, queira ou não, prejudica. Eu sei que a estrutura do Corinthians é infinitamente superior à do Clube do Remo, mas o Remo tem um momento psicológico, na minha opinião, muito mais positivo, né? E na sequência pega o Santos.
5: Tem o Mirassol, aí depois já o Santos, dois jogos pela Copa do Brasil.
3: Depois do Corinthians...
5: Com a presença do Neymar, será?
3: Depois do Corinthians, o próximo adversário na Série A é o Vitória.
5: É o Vitória, aí depois vem o Mirassol.
3: Só que o Vitória é aqui em Belém.
5: É, aqui em Belém. Aliás, no primeiro turno, o Remo perdeu por 2-0.
3: Perdeu lá, perdeu lá. E na sequência, não sei se... Na semana seguinte, eu não estou aqui muito antenado em relação a isso, vamos pegar o Santos, pô.
5: É.
3: E eu acho que o Santos vai ser vítima nossa.
5: Olha, Remo e Vitória será no dia 26, domingo, às 19 horas, no Mangueirão. Aí Mirassol e Remo, dia 29, quarta-feira, 19h30, no Maião. E depois o Remo tem dois confrontos contra o Santos. O primeiro pela Copa do Brasil. Jogo de ida, Santos e Remo, dia 1º de agosto, às 21 horas, Vila Belmiro, um sábado. E o Remo depois vai jogar em Belém, que está com um bom resultado, diante do Santos, dia 4, terça-feira, em agosto, 21 horas e 30 minutos, no Mangueirão. Será que com o Neymar e tudo?
3: Tomara que sim. Tomara que o Neymar
5: facilita venha, o trabalho do Remo?
3: Eu acho que facilita, né? Você vê que no primeiro jogo da Série A, que foi lá em Santos, o Neymar abusou de fazer gracinha com um gringo lá que está agora no Sport Recife, né? Então, eu sinceramente espero que o Santos traga o Neymar, até porque vai ser motivo de inspiração para os jogadores do Clube do Remo e tentar reverter, dar o troco daquele vexame que ele praticou lá, querendo humilhar o nosso gringo lá, que usou e abusou de sacanear com ele.
5: Exatamente. Estamos em Belém do Pará, de 21 horas mais 52 minutos, reta final do programa Clube do Torcedor. Grande Borges, torcedor do Clube do Remo, está sintonizado no programa. Ele que é do Calçado Borges, ali na Alcindo Cacela, está sintonizado no programa O Clube do Torcedor, aqui na sua Rádio Clube de Belém do Pará, assim como outros tantos, né? O professor Edilson lá em Santa Isabel do Pará, sintonizado também no programa, como sempre acompanhando a programação da sua Rádio Clube de Belém do Pará. Daqui a pouco tem o Magno Fernandes aqui com as últimas do esporte. Bem, deixa eu voltar aqui com o nosso querido Martins, que é o presidente atual do Caçazum, não é? Para suas considerações finais, depois vem o Rente também nesse sentido, suboficial Martins, presidente do Caça Azul Esporte Clube. Martins, suas considerações finais, como é que o senhor cria essa expectativa referente a esse novo Caça Azul que está sendo reconstruído depois de tantos problemas que vocês tiveram que resolver?
4: As expectativas são as melhores possíveis. A gente está com muita vontade, batalhando, conseguindo os nossos objetivos, como o Rente até agora falou, até há pouco falou, com relação a gente trabalhar com propostas, e nossas propostas estão sendo alcançadas, nossas metas estão sendo alcançadas, e graças a Deus, a cada meta alcançada, a gente percebe que a gente está no caminho certo, né? Agradecer a você, Urbano, pelo momento aqui disposto para a gente, né? E juntar-nos aqui aos nossos associados com bastante vontade de ter um Caçazum cada vez mais paraense, cada vez mais forte, cada vez mais dentro da nossa sociedade. Ok?
5: Beleza, obrigado pela sua participação, meu caro Walter Silva Rente. E aí, as suas considerações finais referente ao assunto?
3: Francisco Urbano, antes de mais nada, eu quero agradecer essa oportunidade ímpar que você está proporcionando para a nossa gestão, de mostrar para o nosso associado que a gente está trabalhando incansavelmente para poder devolver o Caça Azul na sua plenitude à nossa coletividade. E aí eu quero aproveitar essa oportunidade para informar a esse canhão, nesse canhão que é a Rádio Clube do Pará, que nós temos hoje um Instagram GT underline Caçazum, que é o canal de comunicação que nós temos hoje com o associado, juntamente com o nosso Facebook Caçazum, e o nosso e-mail, que é gtcaçazum@gmail.com. Eu vou repetir. Nós temos o GT underline Caçazum, que é o nosso Instagram. Nós temos o gtcaçazum@gmail.com. E em breve, muito em breve, acredito que dentro de máximo cinco dias úteis, nós vamos ter à disposição do associado um chip empresarial, que já foi, inclusive, feito o contrato, está esperando só a operadora disponibilizar. E, através desse chip, a gente vai criar um grupo de WhatsApp para a gente passar as informações mais importantes para o associado. Logicamente que a gente não vai ter condições de disponibilizar nesse grupo a resposta através de mensagem, porque a gente tem que dedicar parte do nosso trabalho para a atividade de administrativa, mas a gente vai disponibilizar e vamos fazer tudo para estreitar esses laços com o associado para que o êxito da gestão seja cada vez melhor.
5: E se observa, né, desde o início do programa aqui, envolvendo Caçazum e outros assuntos relevantes, que a tecnologia vai imperar mesmo para poder facilitar a vida do associado justamente agora nessa nova gestão.
3: Nós temos no nosso quadro de militares da Força Aérea muitas cabeças pensantes e que são, digamos assim, experts, né, na tecnologia da informação. E temos, inclusive, voluntários que, sempre que a gente procura, né, e aqui eu vou citar o nome, o suboficial Ieda, ele tem sido muito...
5: Nosso querido Ieda Mendes, né?
3: Ieda Mendes tem sido muito participante. Sempre que a gente pede algum auxílio para ele, ele tá pronto para atender. É um militar que teve a sua passagem pelo Caçazum durante gestões passadas. E temos também o nosso suboficial Lauro, também, que é uma pessoa muito, muito abnegada, que tem muito conhecimento em TI. E de forma que a gente, nós estamos cercados de pessoas que realmente gostam da associação.
5: Estão comprometidas, né?
3: Pessoas que estão comprometidas, independente de alguma vertente, né, de desavença. E a gente não tem dúvida nenhuma que esses militares, de mão dadas com a nossa administração, eu tenho certeza que eles vão proporcionar ao associado condições muito, muito, muito melhores, especiais, para que a gente possa realmente deixar o Caçazum cada vez melhor.
5: E naquela, só recapitulando um pouco, antes dessa gestão anterior, era você, né, Walter Silva Rente, era o Iedo Mendes, né, o Luiz Mendes, e o Vieira, era isso?
3: Sim. Na realidade, Rubano, eu preciso até fazer aqui uma reparação. A minha participação nessa gestão anterior era mais, digamos assim, como se eu fosse um conselheiro informal. Eu sempre estive muito presente no Caçazum, até porque você sabe que eu tenho um hobby, né, de gostar de cozinhar. E a gente, principalmente às sextas-feiras, a gente estava lá presente para fazer alguma coisa diferente. E naqueles momentos ali a gente costumava propor algumas coisas para a gestão que a gente achava que conveniente. Mas quem realmente trabalhou muito pelo Caçazum foi o Iedo, o Mendes e o Jota Vieira.
5: Exatamente, pontualmente 10 horas, 22 horas na capital paraense. Agradecendo mais uma vez a presença do suboficial Martins, presidente do Caçazum, o sargento Rente, Walter Silva Rente, secretário, e o Fábio Gustavo, auxiliar administrativo. Galera, está chegando aí as últimas do esporte com Magno Fernandes. Uma boa noite, um bom descanso. Fique na companhia do Roberto Mix e daqui a pouco Magno Fernandes aqui nas últimas do esporte. Um grande abraço, tchau, boa noite.

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0: Martins.
1: Alô, amigos da Amazônia, aquele abraço, boa noite. Belém do Pará, 22 horas mais 6 minutos. 10 da noite, 6 da capital paraense. E está no ar aqui na sua clube, 106.9 FM, mais uma edição do Campeoníssimo.
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1: Programa que tem a marca, tem a grife padrão, bola de ouro, comando a liderança do que vale quanto pesa. Aqui comigo na mesa de áudio, alguém sério, correto, trabalhador, honesto, Roberto Mix.
2: É nós na fita.
1: A fera. Colocaram o pombo na jaula e mandaram o Paulinho pra madrugada de novo. Amém, senhor. Amém. Tava quase pra pular na torre já. 10 e 7 da noite. Bora gerar os destaques dessa edição.
3: Trabalho coletivo pela manhã no Mangueirão, 2 a 0 para o time A. Marcaram Pikachu e Aleph Manga. Mais três rescindiram contratos oficialmente com o clube do Remo. Zagueiro que veio do Santos já trabalhou também no time de cima. Amanhã será realizado o último trabalho aqui em Belém. Pela parte da tarde, delegação viajará com destino a São Paulo. Daqui a pouquinho eu trago meu convidado, atacante Poveda, será o meu convidado aqui nas últimas. Daqui a pouquinho, o noticiário completo do Clube do Remo e o meu convidado, meu caro Magno Fernandes.
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5: Na pausa da Série C do Campeonato Brasileiro, o Paysandu segue trabalhando, se preparando para o dia 26 enfrentar o Amazonas lá em Manaus, com apoio do torcedor Alves Celeste. Ainda não anunciou mais reforços, mas continua no mercado procurando reforços. Radar está ligado a qualquer momento, o Paysandu pode surpreender. Tá faltando o Danilo Peu, que também será anunciado como desligado do plantel alvinegro, apesar de não estar mais trabalhando com o grupo, com o elenco. E até sexta-feira a movimentação vai ser quente, a movimentação vai ser puxada. Sábado e domingo vai ser de folga para o elenco alvinegro. Ô Lobo! E o técnico pode apresentar novidades na partida contra o Amazonas, no dia 26, um domingo, 20h30, com transmissão da clube. Daqui a pouco, tudo isso e muito mais, e meu convidado, o preparador físico, o Léo Copertino, meu convidado na noite de hoje, aqui no Som das Últimas, Máquino!
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7: CBF divulgou arbitragem para a sequência do Campeonato Brasileiro da Primeira Divisão. Terça-feira começarão os jogos da segunda fase da Copa Pará. Visitas nos estádios da Série A continuarão com os dirigentes da FPF. Paysandu na expectativa da arbitragem para o jogo contra o Palmeiras. Já já as novidades da FPF aqui nas últimas do esporte.
8: Chegando aqui com os destaques do banco de informações desta quarta, aqui dentro das últimas do esporte, onde trataremos de notícias de Copa do Mundo. Pois é, meus amigos. A CBF definiu umas metas aí para a seleção brasileira, não para essa Copa do Mundo, só para de 2030. Tem títulos aí entre esse período, daqui a pouco eu trago aqui as principais mudanças. Falando em mudanças, vamos falar também das mudanças que vão acontecer nas competições da Conmebol. Pois é, Libertadores e Sul-Americana terão mudanças, adotando algumas regras aí da arbitragem que estão sendo utilizadas na Copa do Mundo deste ano. E ainda falando em Copa, ontem a gente teve jogo hoje também, e é o seguinte, tem que ficar ligado, bandidos tentaram invadir a casa de um jogador que estava em campo, e os caras tentaram fazer isso ali praticamente na hora que o jogador estava jogando, meus amigos. Daqui a pouco eu conto mais sobre essa história. O cara se livrou, viu? De perder uma grana. Essas outras e muito mais nesta quarta aqui dentro das últimas, que só está começando.

0: De volta no seu rádio, 22 horas e 11 minutos, 10 da noite mais 11. 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Volte, a marca dos campeões. Bora faturar, seu Roberto. Na volta tem mais aqui na Poderosa.
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0: Hoje perdida, abandonada, Argentina, do domingo vai se lascar, vai sim. Mas foi um jogão. Que frouxo é Thomas Tuchel, que técnico covarde. É, pô, precisa que era até o técnico que atua às vezes aqui no futebol paraense. Tu tá ganhando, tá jogando pra cima e tu recua, tu tira atacante e bota zagueiro. Epa, que isso? Colocou a Argentina pra vir de modo avassalador. Os caras já são intensos, moleque. E ainda tem ajuda ainda do time adversário e complica. O que seu Thomas Tuchel hoje foi covarde. A Inglaterra foi frouxa. Teve frouxura o time da Inglaterra hoje. Foi frouxo. Inglaterra merece ficar mais 50 anos sem ganhar nada. Pela covardia hoje, nos últimos minutos na partida contra a Argentina. Custava segurar resultado, rapaz. Aí me bota zagueiro. Pô, vai ver a Argentina engolindo. Deu no que deu. Domingo, 4 da tarde. Argentina e Espanha. Se a Argentina chegar ao título, é a tetracampeã mundial. Se a Espanha conquistar esta proeza, tirando os babacas, todo mundo no Brasil vai torcer para a Espanha.
1: Espanha!
0: Repito, tirando os babacas, todo mundo vai torcer para a Espanha.
1: Espanha!
0: Claro. Coloca o hino da Espanha, Roberto, por favor. Homenagear a seleção que vai chegar ao título do bicampeão.

0: O mundo do futebol é a Espanha. Todo mundo vai torcer pra Fúria. E que se dane a Argentina. 10 da noite. Ah, tô no evento, tô revoltado. 10 da noite mais 10 da noite mais 19 minutos. Grande Cláudio Brito, rapaz, meu amigo Cláudio Brito, lá da Rádio Atlântico FM, em Castanhal, ao lado do Júnior Abreu, essa lenda. Júnior Abreu. Júnior Abreu agora tá vendendo Letrola, eu sou do tempo da Letrola ainda, mas não é, é Vitrola. É, rapaz, é, tem uma bonitona, Roberto, pode ver. Inclusive, presenteou pra minha filha um disco de vinil bacana, bonito, rapaz. Vale ressaltar.
1: Coisa de velho, né, mano?
0: Não, coisa de velho não, nem vem. Coisa de velho não. É coisa que gente que aprecia música de qualidade.
2: São essas coisas que eu não entendo.
0: Música refinada. Música de bom gosto. Bota uma música espanhola boa aí, por favor, Roberto. Não vai botar Banco Ai Foi Minha Argentina, não, pelo amor de Deus, tô revoltado. E aí, tá em Belém, estamos lhe ouvindo aqui, Júnior Abreu, Cláudio Brito, depois de reunião com lideranças aqui na capital paraense, e estão acompanhando as últimas do esporte. Bora pra galera! Rapaz, o que tem gente já aqui? 989-53-1583. 989-53-1583. É você ligado aqui nas últimas do esporte. Aqui na sua poderosa 106.9 FM, é mais uma atração da equipe Bola de Ouro, que tem o comando, a batuta, a grife, a liderança dele, do que vale quanto pesa. Lá em Manaus, está ligado aqui com a gente. Boa noite, Magno, Tony Passos de Manaus. Tá ligado, tá acompanhando aqui as últimas, tá antenado. É...

0: Atacante Magno. Agora, pra quem tu vai torcer? Não ainda é a Argentina. Eu queria que ficasse o Brasil, mas é muito fraco. Bom programa pra ti e pra tua equipe. Obrigado, amigo. Obrigado. E a gente só de chegar. 989-53-1583. 989-53-1583. Bora pra galera. Quero aquela galera se movimentando. Quero a galera se agitando. Porque estamos em época de decisão de Copa do Mundo. Quinta-feira, vamos já vai pra... Quinta-feira vai pra São Paulo. Na sequência na sua intertemporada. Semana que vem já volta a Série A para o Clube do Remo. Corinthians e Remo lá no Itaquerão. Vai sendo folga agora na tabela. Volta somente na outra semana a jogar diante do Amazonas. Mas o torcedor continua se movimentando, se manifestando, falando aqui na Poderosa. A voz que fala e canta para a planície e para o planeta. Fala, torcedor, teu recado, boa noite.
1: Fala, Magno Fernandes, boa noite. Tá aí a aula de burrice que o treinador da...
0: Tô te falando, tô te falando.
1: Rapaz, eu nunca me esqueço daquele jogo Paysandu e Náutico. Ganhando de 2-0, seu Hélio dos Anjos, no segundo tempo, pro time jogar todo atrás. Aí o que aconteceu? Hoje, o time jogando bem, aí o cara vai mandar recuar. Aí é claro que a Argentina cresce, meu irmão. Tem gente que fala que a Argentina foi ajudada por... E foi nada, é frouxura dessa seleção.
0: Covarde!
1: Eu não vou nem falar do Cabo Verde, não. O Egito teve a maior oportunidade de eliminar a Argentina. Fez 2-0 e vai recuar o time. Ele tem que pegar umas aulas com aquele treinador da Espanha, ver o time... Fez 2-0 na França e aguentou em cima, até no final. Não deu nenhuma oportunidade para a França sair
0: do jogo. De La Fuente.
1: Esse que é o treinador. E esse jogo da final não tem favorito, viu? É as duas seleções de melhor meio de campo que tem, tanto a Argentina como a Espanha. Não tem favorito não, esse jogo. Eu não torço para nenhuma, mas não tem favorito não. Boa noite, bom trabalho.
0: Valeu, amigo, abraço. Boa noite, Magno. Aqui é Sargento Lucas Jananideu, na escuta desse maravilhoso programa. Obrigado, amigo. Domingo é 3-1 para a Espanha em cima da Argentina. Deus lhe ouça. Ó, o Zé Maria Argentino, o Tony Passos lá de Manaus, ele fala aqui. Domingo, Zé Maria vai levar o farelo. É, que isso. Bora lá, tem mais um. Fala aí, torcedor.
2: Boa noite, Magno Fernando. Aqui é o Márcio Giovanni Bragança.
0: Fala, mano.
2: Já estou ligado, tá bom?
0: Opa.
2: As últimas do esporte. Quero dizer que a Argentina ganhou, né? Mas não vai ganhar da Espanha.
0: Não vai.
2: Nenhum, tá bom?
0: Não vai.
2: E só deixando um recado aqui para todos vocês, da Rádio Clube. Eu estou ligado aqui aonde, sabe aonde? Aqui na Praça da Bandeira de Vigia, trabalhando.
0: Opa!
2: Eu vou sair amanhã às 7h30 da manhã, tá bom? Vamos pra cima, Leão.
0: Beleza, porra, tá aí. Abraço a todos da minha querida Bragança. Bom trabalho, inclusive, né, o ouvinte. Tá lá na Praça das Bandeiras, ali próximo do terminal rodoviário de Bragança. Tá acompanhando aqui através da Rádio Clube de Bragança. E é claro, sonzão ecoando na região Bragantina. Tem mais um, fala aí, torcedor, 10h25 da noite.
3: Boa noite, Magno Fernandes. Já estou ligado nesse teu grandioso programa, as últimas do esporte.
0: Obrigado.
3: É, Magno Fernandes, felizmente o técnico aí da Inglaterra foi um cara covarde, né?
0: Foi trouxa.
3: O time ganhando, ele vai tirar atacante e coloca zagueiro. Aí recuou o time, né? Aí o técnico da Argentina, que não tem nada de bobo, não tem nada de besta, né?
0: Uhum.
3: Aí foi e mexeu no time, né? Tirou o zagueiro e colocou o atacante.
0: Ah, não existe.
3: Aí já se viu.
0: É, foi péssimo.
3: Aí a Inglaterra só se defendendo e a Argentina em cima. Quem tem Leonel Messi, meu mano. E o Enzo Fernandes, né? Não deixe o time bobear, mano. Aí bobeou, o cachimbo caiu. Pegou 2-1. Aí foi o fim da picada. É muitos anos agora sem esse time da Inglaterra chegar numa semifinal. Da
0: Tomara, só pela frouxura.
3: Tô te falando, Magno Fernandes. Magno Fernandes, eu te falo a verdade. Eu não gosto do time da Argentina. Mas pelo futebol que eles estão jogando, futebol, sim, que eles estão apresentando, meu mano. Eu não sei não, mas eu acho que vai dar campeã a Argentina domingo. Pelo futebol que eu vi hoje, meu mano.
0: Opa!
3: Eu sei que você não vai gostar do que eu tô te dizendo. Ah. Acho ruim quem achar, doa quem doer, mas felizmente a realidade é essa, meu mano. Eu não tô torcendo pra Argentina, não, mas pelo futebol que eles estão apresentando aí, eu acho que eles são campeãs. Sim. É Magno Fernandes, eu tô muito confiante também no meu Leão, que ele vem forte aí pro Campeonato Brasileiro.
0: Tá pensando como? Tá. Que
3: se dane, meu mano, que nós vamos se manter na primeira divisão.
0: Ó! Oh.
3: Vai ser muita revolta pro secador, né? Muita revolta pro secador, mas por quê, né? Se eles quiserem chegar onde nós estamos, vão ter que subir pra segunda e depois da segunda pra primeira. Não é verdade, Magno Fernandes?
0: É verdade, é verdade.
3: Pois é, Magno Fernandes, tô falando aqui, ouvinte, beleza pura, aqui do Chumbo e Prata, do interior de Bragança, próximo aqui, o Balneário do Zeleca. Quando é que tu vem por aqui, meu mano?
0: Olha, foi até o cheiro do Balneário aí, ó. Tá bom.
3: Quando tu vier em Bragança, vem aqui na minha localidade comer, degustar de uma galinha caipira.
0: Opa!
3: Boa noite.
0: Opa! Rapaz! Levanta, Paulinho! Paulinho, agora levanta. Bate na madeira. Levanta, Roberto! Mudei a trilha hoje.

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1: Operador bom é outra coisa, né? Tá doido, é.
0: 10 da noite, umas 28 minutos, 10h28, Wagner. Quem vai torcer pra Retiro é corno. É, Manoel. Quem torce pra Retiro é corno. É, Manoel. É isso. É doido, é? É, rapaz. Eu, hein? 10h28 da noite. É, meu, Belém não dorme. Belém não dorme. Bora com mais um aqui. Agora essa foi a... É, mas é verdade, não mentiu. Quem passa pra gente é corno. Pronto, falei, tá falado. Bora lá com mais um. 10h29 da noite. 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Volte à marca dos campeões. Você ligado aqui nas últimas, tem mais gente que quer falar com a gente. Dá teu recado. Fala aí, torcedor.
2: Boa noite, Magno Fernandes.
0: Boa noite.
2: Parabéns aí pelo programa.
0: Obrigado.
2: Que Deus abençoe aí todos que são envolvidos nesse programa aí. Os ouvintes todos. Rapaz, meu comentário sobre esse jogo da tarde. Esse time, esse técnico da Inglaterra, Almi burro.
0: É o Thomas Tuchel.
2: Técnicozinho burro. Na hora que estava 0-0, ele estava jogando de igual para igual com a Argentina, ou melhor, faz o gol e que é para ir para cima, chama o time da Argentina para cima dele. E a Argentina tem Messi lá, quer ou quer não, tem ainda o Messi. Aí é um jogo que eles querem. A Inglaterra não perdeu para a Argentina, perdeu para esse treinador. Colocou 5 zagueiros.
0: Que é isso?
2: Não defenderam nada, a Argentina ganhava todas por cima. Mas a Espanha vem aí, a Espanha vai tirar esse bafo desses argentinos aí. Boa noite, sou Reginaldo, torcedor do Leão, falando aqui de Santana, no Amapá.
0: Opa, abraço a todos aí na querida Santana, no querido estado do Amapá, ligados aqui na clube. Tem mais? Tem mais? Tem sim. É, meu querido Paulo Vasconcelos, lá em Capanema, vou torcer para que a Federação de Futebol da Inglaterra contrate o Ancelotti para vir livrar-me dessa bomba. Égua! Se bem que na Inglaterra, na Premier League, lá o Ancelotti já foi campeão algumas vezes, viu? Olha, aí mesmo assim, deixa ele na seleção brasileira, vai dar certo. Acredito na sequência de Carlo Ancelotti. O problema não é o técnico, o problema é a... É um bando de... Eu ia falar uma coisa, mas não, a rádio sai do ar, não dá certo não. Mas é um bando de jogador que não entende até hoje como é jogar na seleção brasileira. Isso da Argentina é inveja, a vontade, a raça, a determinação. Embora eles tenham roubado alguns jogos na Copa, a Argentina chega na final roubando todo mundo e com a bênção da FIFA. Tem mais um, fala aí, torcedor.
3: Boa noite, Magno Fernandes. Rapaz, referindo em Copa do Mundo, né? Os caras querem dar mesmo pra Argentina o título, né? E hoje, no primeiro tempo desse jogo aí, Argentina e Inglaterra, os caras baixaram a borracha, né?
0: Verdade!
3: Inglaterra. Não teve coragem nem de dar cartão amarelo. Só um jogador da Argentina bateu 5 vezes. Se fosse ao contrário, tinha sido expulso. E o cara lá, o grandão lá da FIFA lá, chega a sorrir.
0: Infantino.
3: Mas eu sou Espanha desde pequenininho.
0: Ó. Oh.
3: Luiz Oliveira aqui de Mosqueiro. E sou do Papão. Oh. Melhor do Norte.
0: Opa. Atleta Toro. Domingo esse som vai estar ecoando no mundo. Domingo o mundo vai se curvar para a Espanha de novo.

0: Aí tem um que manda mensagem aqui, tá colocando touro, tá chamando um monte de corno, porque vai ser pra gente. Magno, boa noite, aqui em Macaé, Felipe Souza, Macaé no Rio de Janeiro. Magno Garcês ainda pode vir para o Paysandu ou é carta fora do baralho? Cara, eu acho que essa carta de fato ela acabou nem entrando no baralho, porque a Chapecoense só libera o Garcês se houver compra definitiva, e o valor é caro, é alto. E o Bruno Limão, procede que ele pode pintar a Curuzu? Olha, Dino Menezes citou, né, hoje essa possibilidade. Então vamos aguardar conjecturas e, quem sabe, né, situações que podem evoluir a negociação. Tem mais um, fala aí, torcedor.
1: Boa noite, Magno Fernandes. Tu tá revoltado, mas ninguém é obrigado aí na tua linha. Porque tem pessoas que torcem pra Argentina.
0: É corno!
1: Porque eles derramam sangue pela nação. Diferente desses jogadores da seleção brasileira, TikTok, que não fazem nada, só querem saber de dancinha, tatuagem, tipo de jogador esquerdista. Por isso que vai dar gente na cabeça e eu vou ganhar meu bolão. Messi é Rocha Castanhal.
0: Rapaz, eles te chamam de macaco, eles te xingam, eles te chamam de otário. Quando falam pro argentino que brasileiro torce pra Argentina, ele faz rir da tua cara. Chama de besta. Tu ainda tosse? É o macaquito! Tá vendo? Vai lá! Vai lá! Tem mais um, fala aí! 10h35 da noite! Magno!
2: Magno Fernandes.
0: Opa, fala aí!
2: É o Fábio, aquele anão dele.
0: Fala, Fábio!
2: É, vai dar Argentina, vai dar listrado. Domingo, aqui na escuta do teu programa, toda noite. Boa noite pra vocês aí, fica com Deus.
0: Ele deu uma embargada no final, né? Ele ficou emocionado. Eu senti essa emoção no final. Magno, boa noite, eu sou o Éder aqui do Barreiro, tô escutando aqui a Rádio Clube, principalmente ligado nas últimas do esporte. Abraço, amigo. Tá ligado aqui no Sonzão da Poderosa, aqui na 106.9 FM. Vou com mais um, 10h36 da noite. Belém não dorme, meu amigo. Fala aí, torcedor.
3: Boa noite, Magno. Boa noite. Wellington do Jurunas.
0: Fala, Wellington.
3: Magno, tomara que a Argentina seja campeã, meu amigo.
0: Rapaz, soltaram a gaiola.
3: Isso é pra... É um tapa sem mão. Nessa CBF, nesses jogadores da seleção, fraquíssimo, sem raça.
0: Epa!
3: Tu presta atenção, não sei se vocês perceberam, aliás. Como os caras dão sangue até pra cantar o hino.
0: Ah, isso aí, verdade.
3: Os jogadores da seleção, quando estão cantando o hino, parece que estão com fome, pô. E eu vou te falar uma coisa, tomara que a Argentina seja campeã. Porque é o time sul-americano. E outra coisa, vai ser uma vergonha pro Brasil, entendeu? Vai ser uma vergonha e tem que criar vergonha na cara. Boa noite.
0: Vergonha brasileiro torcer pra Argentina. Agora o detalhe. Eu não sei até que ponto a situação sobre vergonha pra CBF. Porque a AFA... A Associação de Futebol Argentina, se os caras reclamam da CBF, a AFA, ela é o suprassumo da confusão, da baderna, da bagunça, de tudo que tem de pior no futebol sul-americano. Você vê lá os campeonatos bagunçados, você vê lá premiações pífias, você vê lá times que... se envolvem em vários problemas e não pega nada. Pra você ter uma ideia, o campeonato argentino ele nem sequer tem rebaixamento. Só pra começar por aí, que é uma bagunça. Então, se os caras falam assim, mas pra tentar melhorar a CBF, tá, tudo bem, que tem aqui uma patifaria só é. Mas a AFA também não dá pra servir como um parâmetro, não.
4: Agora uma coisa, se a Argentina for campeã, dê esse nome a uma pessoa que é responsável por todo esse crescimento. Lionel Scaloni, o técnico da seleção da Argentina. Que esse cara é bom. Esse é um bom técnico. Boa noite, Magno. Parabéns pelo programa. Vou de Feitosa de Coraci. Valeu, amigo. Tá ligado aqui? Lá na Vila Sorriso. Tá todo mundo antenado também. Boa noite, Magno. Boa noite, Roberto. A Argentina jogou futebol. Muita garra. Jogar comum pela camisa do seu país. O que falta no Brasil. O técnico da Inglaterra é frouxo. A Espanha vai ser campeã. Boa noite, Magno. Gilmar do Guamá. 100% Leão. Volta logo, Série A. Semana que vem. Magno, boa noite. Peraí que eu vou... Aqui é complicado. Magno, Inglaterra foi frouxa. Eu escuto a Rádio Clube desde os meus 7 anos. Tô com 53, tô torcedor do maior do norte, que é o Papão. Meu nome é Nilson, aqui das Águas Negras de Coraci. Abraço, amigo, boa noite, bom trabalho. E se te acompanhando aqui as últimas, seja sempre ouvinte. Mais uma vez, né, ouvindo aqui a Poderosa, ouvindo aqui a 106.9 FM. Tem mais um, 10h39 da noite. Fala aí, torcedor.
5: Boa noite, Magno Fernandes. É Marcos Nascimento aqui de Castanhal.
4: Opa, Castanhal em peso, minha querida Castanhal.
5: Torcerem para a Argentina para ver se dá a Espanha. Porque torceram para a França, deu Espanha. Torceram para o Egito, deu Argentina. Torceram para a Suíça, deu Argentina. Torceram para a Inglaterra, deu Argentina. Então torçam para a Argentina para ver se dá a Espanha. Tá entendendo? Tem que torcer ao contrário. Alguém aí é pé frio, pé de geladeira. Tá entendendo? Grande abraço, felicidade a todos.
4: Valeu, bora com mais um, 10h40 da noite.
6: Opa. Fala, Magno Fernandes, boa noite.
4: Boa noite.
6: No programa. Magno, Argentina, cara, infelizmente a gente, no fundo, a gente tem um pouco de inveja da raça que os caras estão jogando. Os caras estão jogando com raça, amor a camisa, com vontade, tá entendendo? Tem homens vestindo a camisa da seleção, enquanto a seleção brasileira, entendendo? Comemorava gol contra a Haiti, contra a seleção medíocre, lá no canto da bandeira, lá do escanteio, lá, se requebrando, parecia um bando de bailarina que não tinha um amor pela camisa, amor à pátria. E os caras estão se superando. Na hora da técnica, eles se superam com a garra. Isso aí o cara tem que tirar o chapéu pros argentinos, cara. Estão na final porque merecem. E assim, eu não duvido mais de nada, cara. Eu não duvido mais de nada. Dizíamos que a França era a melhor seleção da Copa, tá aí, foi embora. E a Argentina tá aí ainda. É 90 minutos. Tá mais prorrogação. Ninguém sabe o que é que vai acontecer. Ninguém sabe nem o que é que
4: aí já tá colocando na prorrogação o jogo.
6: Pela raça e a competência que eles estão mostrando.
4: E ajuda da FIFA também.
6: Um abraço a Júnior de Santa Maria do Pará.
4: Valeu, Júnior. Abraço a todos em Santa Maria do Pará. Olá, Toro! Dez e 41 da noite!
7: Espanha!
4: Da Fúria! Égua! Vou com mais um, fala aí!
8: Boa noite, Magno. Boa noite, Paulinho. Alexandre Marituba. Ei, Magno.
4: Eu
8: só vou te dizer uma coisa. A Argentina só vai ser campeã se a Espanha fizer a mesma coisa que a Inglaterra fez. Fazer 1-0 e encher o time de zagueiro. Aí sim, chamou a Argentina pra cima e a Argentina ganhou, simplesmente. A Inglaterra deixou de jogar pra se defender. Aí perdeu, mano. Se a Espanha fez a mesma coisa que a Inglaterra fez, vai perder. E outra coisa, e Magno, para de torcer, mano. Não torce, torce agora pra Argentina.
4: Não, tá doido? Não.
8: Para de torcer.
4: Não,
8: torce pela Espanha, não torce pela Argentina, que a Argentina vai perder, tá? Mick Jagger. E Magno? Leão, como é que tá o nosso Leão aí? Diga aí se tem novidade de contratação aí.
4: Tá precisando contratar. Abraço,
8: boa noite, bom trabalho. E outra coisa, faz um grupo pra nós aí, pra mim, pro Zé Maria, pro Cláudio Corrêa, pra todo mundo. Faz um grupo pra nós, deixa o Paulinho administrando aí.
4: Boa noite. Tá ficando é doido. Não, tu é doido, é? Quero paz na minha vida, rapaz. Não, não, não. O Zé Maria não vai falar também, não. Não, tá de castigo. Bora lá ter mais um.
7: Hoje a Inglaterra perdeu o ponto pra técnico, né, mano?
4: Verdade.
7: Como é que o cara vai recuar o time todinho, né?
4: Parabéns, cara? O Thomas Tuchel.
7: Faltando jogo pra caramba pra rolar e o cara vai, enche o time de zagueiro, chamou a gente pra cima deles.
4: Covarde, rapaz, é frouxo.
7: Que deu, né, cara? Perdeu pra técnico. Como o cara vai fazer uma parada dessa aí? Sabe, o cara sabe, recuou o time, é pressão do outro time, não tem jeito. O cara com o jogo na mão, jogando bem. Faz 1-0, aí vai, é coach, é dito e certo, é recuou o time, né? Essa pressão que vai pegar. O cara perdeu a final da Copa por causa da técnica mesmo. A Inglaterra perdeu para técnico hoje. Quando ele quis, quando ele viraram para 2-1, a gente virou para 2-1, que ele quis, e para cima da Argentina não dava mais, né, mano? Doido.
4: Boa noite, Márcio. Valeu, Márcio. Abraço. Tem mais um. Bora lá.
9: Boa noite, Magno Fernandes. Aqui é o Ulisses do Curió. Tamo junto. Vai ser 1-0 para...
4: Ah?
9: Vai ser 1-0 para a Espanha.
4: Aê!
9: Que tem um irmão moreninho lá que ele faz...
4: Lamine Amal.
9: Que bancada lá. Não sei se é doer, sei lá. E outra coisa, parabenizar o Cacheado aí que cumpriu com a sua... Entregou a minha camisa hoje.
4: Boa!
9: Lá no camarinete já.
4: Que beleza!
9: Na recepção aí, recebi minha camisa original, papai.
4: Original!
9: Um abraço. Bom programa aí. Tamo junto.
4: É, pô, perna de gia danada. Pensa o quê? Bora lá, tem mais um. 10h45 da noite.
10: Boa noite, Magno Fernandes. Que é Faustino César, diretamente da Ilha de Mosqueiro.
4: Fala!
10: Magno, se eu fosse presidente da CBF, a primeira coisa que eu ia acabar é com essa vergonhice de chegar no vestiário, jogador com bob, com secador de cabelo, com gel. O cara fica mais preocupado de passar o gel no cabelo dele do que jogar futebol.
4: Ei, rapaz!
10: Entendeu? Eu vi vários vídeos já da seleção, de uns 10 anos pra cá.
4: Nossa!
10: Que... O cara, ao invés de estar tocando um pagode concentrado, o cara tá preocupado em esticar o cabelo, passar o gel, passar o bob. Sim,
4: então nem se fala.
10: Entendeu? Então a primeira coisa que tinha que acabar é com isso, com essa patifaria dentro desse vestiário. Hoje, se tu pegar um afoxé, uma tuba, um pandeiro e mostrar pra um jogador desse, ele não sabe nem
4: defesa,
10: pra que
4: isso serve. Rapaz, a mão cai.
10: Lembra na época que...
4: A mão cai.
10: Há uns anos atrás aí, a seleção chegava nesses jogos aí.
4: Sim.
10: Porra, chegava batucando, sambando. Que era pra descontrair, pro cara chegar já concentrado ali pro jogo, já entrava no 12. Aí hoje o cara fica preocupado com creme pra passar na perna, no rosto. Entendeu? Na namorada, na esposa... É, meu irmão, tem que acabar com isso. Futebol é coisa séria. Entendeu? Acabava logo com isso. Contratava um pagodeiro pra fazer o pagode na viagem dos ônibus, porque esses caras não sabem pra... E contratava uns caras pra ensinar eles. E principalmente jogar futebol, né? Eu tô contigo, Magno. Eu confio no Ancelotti. Eu creio que ele vai dar um jeito. Ele vai conseguir... Ele tava indo bem. Infelizmente, nesse último jogo aí ele vacilou.
4: É,
10: mas eu ainda
4: verdade.
10: Confio no Ancelotti, que eu acho que ele vai colocar nessa seleção no rumo certo. Mas tem que acabar primeiro com a patifaria, tirar esse cara da CBF, esse presidente da CBF, que é outro pilantra, pra poder começar já dar um rumo pra seleção. Tá ok? Boa noite, bom trabalho.
4: Valeu, amigo. Bora lá com mais um, 10h47.
11: É, galera, infelizmente a gente tem que falar a verdade. Futebol, ele é jogado, ele não é falado.
4: E lambari é pescado.
11: O que era pra nossa seleção brasileira fazer, a seleção da Argentina tá fazendo.
4: Ó. Oh.
11: Infelizmente, meu amigo, nosso futebol decaiu, nosso futebol ficou pra trás. Futebol europeu evoluiu. Muitas seleções aí que jogavam com a gente sabiam que ia perder. Só não sabiam de quantos gols. E hoje, todo mundo quer jogar com o Brasil, porque sabe que tem a oportunidade de ganhar a nossa seleção com esse futebolzinho aí medíocre. Isso é uma vergonha. Nosso treinador é um treinador bom, só que infelizmente fez convocações erradas. aí fica aquela interrogação, será que foi só ele? A gente sabe que não.
4: É.
11: A gente sabe que tem dedo de empresário, tem patrocinador aí envolvido nessas convocações, infelizmente.
4: Neymar,
11: enquanto
4: então,
11: não
4: que
11: acabar
4: eu digo.
11: Essa cachorrada na CBF, nossa seleção não vai dar mais orgulho pra nós, não. Essa que é a verdade. A verdade tem que ser dita. O que a Argentina tá fazendo, infelizmente a gente deixou de fazer. Olha o que eles fizeram contra Cabo Verde. Olha o que eles fizeram contra o Egito. E hoje deram a prova, mais uma vez, que não existe. Não existe futebol perdido enquanto você estiver correndo atrás. Essa que é a verdade. Eu não queria que a Argentina fosse campeã, porque eles vão encostar na gente. Se eu não estou enganado, eles vão para 4 títulos,
4: é,
11: vão para tetra.
4: Exatamente.
11: E o Brasil ainda estacionou no penta.
4: Quem tem mais tem 5.
11: Eu vou torcer para a Espanha.
4: Olé!
11: Torcer para alguém é Espanha. Mas, gente, infelizmente o que a gente vê é mais uma vez a Argentina campeã mundial. Essa que é a verdade. Que essa presidência, esse treinador, essa coordenação aí, a coordenadoria aí do futebol do Brasil aí da seleção, sirva de exemplo. Olhe o que a Argentina tá fazendo mais uma vez nesse mundial aí. Não tem futebol perdido não, gente. Infelizmente a nossa seleção parou no tempo. Essa que é a verdade. Mas fica aí a minha revolta, a minha indignação e a minha insatisfação aí com esse futebol medíocre aí da nossa seleção. E meus parabéns à Argentina, né? Fazer o quê? A gente tem que parabenizar mesmo, porque essa seleção aí tem garra, tem vontade de ganhar. Pode até perder, mas perde de cabeça erguida porque correu atrás. E olha o que a nossa seleção está fazendo. Está fazendo muito torcedor chorar. Eu dessa vez não chorei porque eu tinha total certeza de que a nossa seleção não iria longe. Eu fui muita sorte de passar nos 16 alvos do Japão. Mas eu já sabia que o Brasil iria perder para a Noruega. Na última Copa eu chorei de ódio, de raiva. Mas dessa vez não chorei não. Eu já fui com meu coração preparado. Quando eu vi a lista de convocação e Neymar na lista, ixi, já era. Tchau e benção, mais um Mundial. Fica aqui a minha revolta. Nildo, motorista de aplicativo de Belém do Pará.
4: Valeu, Nildo. Bom, obrigado pela carona, diga-se de passagem. Você foi perfeito. Olha, vamos pegar o último título grande da seleção brasileira, que foi a Copa das Confederações em 2013. Título grande assim em nível intercontinental. Depois teve a Copa América, né? Que o Brasil ganha do Peru no Maracanã. Mas o último título grande intercontinental foi a Copa das Confederações. Brasil vence a Espanha. Essa é a Espanha. Em 2013. A Espanha que tinha acabado de ser campeão mundial em 2010. E aí o Brasil chegou em 2014 com pompa, terceiro ex-campeão, e fazia jus a isso, porque tava jogando bem. Neymar tava no auge, bons jogadores, o Brasil tinha sido campeão da Copa das Confederações. Argentina? O que que era a Argentina? Estamos no ostracismo. Até 2020, quando a Argentina ela vence o Brasil na Copa América, no Maracanã, a Argentina era uma seleção completamente desacreditada. Messi já tinha entregado, a gente já até tinha dito que não ia vencer, jogar mais pela Argentina na Copa América. Então, o que que acontece? O Brasil, ele estagnou e caiu o desempenho. A Argentina cresceu? Ela tem um bom técnico, Luiz Scaloni. Isso é um fato. Um time organizado. Um time com vontade. Mas não dá pra dizer que a Argentina também é um time bom. Tem Messi. Tudo bem. Tira o Messi. Fica quem? Fica um time linear, pra baixo. Messi é o diferencial. Tudo prova que todos os gols da Argentina, ou ele fez ou passou por ele. Mas fora isso, tira o Messi e a Argentina é um time comum. tá num momento bom, tá numa fase boa. Agora o detalhe, tá aproveitando também a crista da onda, porque o Brasil tá embaixo. Deixa voltar. Aí é pé em cima de peia. Aí eu quero ver quem torce pra Argentina agora, o Brasil que torce pra Argentina, desde quem então? Vai lá, 10h54, bora lá ter mais torcedor.
12: Mário Fernando?
4: Oi.
12: Deixa eu te dizer uma coisa.
4: Fala.
12: Não, mas a Argentina não vai ser campeã. O meu medo, sabe o que é da Argentina? Ela jogar com a camisa do Remo.
4: Ela
12: jogar com a camisa do Remo, azul marinho, traz cara essa praga ganhar. Se ela vem com aquele...
4: Jogou hoje de azul marinho, né?
12: Pijama de aquela camisa, aquele pijama de...
4: presidiário. Rapaz!
12: O manto do Remo. Azul. Aí ganhou. Deixa eu te falar uma coisa. O Dinho Menezes, ele fala muito de arbitragem. Mas eu não vi ele falar do gol impedido.
4: Ei, rapá.
12: Que o jogador do Paysandu fez. O centroavante do Paysandu fez.
4: O Ítalo.
12: E tava impedido. E tava com sabonete, toalha. Não, o Dinho Menezes tava tudo bem.
4: Aqui tava,
12: ó. Tá tudo bem. O juiz tava em cima do lance.
4: Tava bem do
12: nem
4: lado,
12: bandeirinho, mas... nem juiz viram. Todo mundo viu quem tava impedido. Até tu viu que tava lá.
4: Eu vi.
12: O centroavante do Paysandu tava impedido. Olha, manda um abraço aqui pro Guajará 1. Pra Lina, pra Brenda, pra Bianca, pro Diogo, pro Izan. Tudo remista. Um abraço. Manda o Papa Miguel dormir.
4: Ah, vem, meu Deus. Deixa ele quieto. Tem mais um, bora lá.
13: É, boa noite, Magno. Rapaz, eu vou dizer uma coisa. Futebol é uma coisa...
4: Já foi, já, Roberto, esse já foi. Magno, boa noite. Égua, ficou bacana a trilha de fundo nesse trompete espanhol. André Silva de Florianópolis. Um abraço para minha amada Feira da Oito e Coraci. Tá com saudade da farinha, né, mano? Tá com saudade da farinha. Eu sei. Olé! Magno, boa noite, me chamo Sérgio Adriano, tô aqui na escuta do programa que é líder de audiência, sou torcedor do Paysandu. É, meu amigo, Belém não dorme, todo mundo ligado aqui nas últimas. Tem mais um, fala aí.
14: Fala, Magno, boa noite, Felipe Tavernar.
4: Opa!
14: Ganhou na Série A, né, da Elite do Norte. Estreia dia 23, né, vai dar tudo certo.
4: É verdade.
14: Fizemos a pré-temporada, né, que não teve no começo do ano. E Magno, faz o seguinte, compra uma caixa de Tijuca, um quilo de picanha e chama pra ver a final da Copa o Zé Maria.
4: Tá ficando é doido.
14: E o Super Papa...
4: Não, de Deus te defenda.
14: Faz essa resenha com ele na tua casa.
4: Não. Bora lá, tem mais.
15: Boa noite, Magno.
4: Ah, Jesus.
15: Boa noite, Roberto.
4: Pareceu, mano.
15: Era Magno. Não é brincadeira. Treinadorzinho sem vergonha. Covarde. Frouxo.
4: Tô falando.
15: Até que tava jogando bem. A Inglaterra tava melhor do que a Argentina. Fez o gol. E tinha que fazer como a Espanha. Vai pra cima e mata o jogo. Uns 10 minutos a Argentina ficou completamente perdida. Aí ela viu que eles não queriam, foi pra cima. Aí o treinador, o incompetente, covarde...
4: Tomas Tuchel.
15: Tira o melhor jogador, o meia. Entende? Os melhores jogadores encheu de varapau lá de zagueiro. Treinadorzinho, nem o Saca ele colocou para tentar o...
4: Não, não botou.
15: Cara burro. Primeira coisa que ele errou foi ter tirado o meia, que tava jogando muito. Deram essa classificação de graça, por covardia, aliás, desse treinador.
4: Frouxura!
15: Agora eu quero que eles saiam assim. Tomara que a Espanha largue na frente, para eles saírem e irem com tudo para cima, que eles vão pegar uma goleada da Espanha. Pode ter certeza disso. Valeu, Magno.
4: Abraço! Fica
15: com Deus aí.
4: Tem mais, bora lá!
15: Carlos Correia dos Lunas, o Super Papão. Um abraço.
4: Tem mais, bora lá!
16: Ei, Magno Fernandes, boa noite. Boa noite a todos os ouvintes da Clube.
4: Opa!
16: Ei, Magno, é o seguinte. Eu queria falar um pouquinho do meu Paysandu, do nosso papão da Amazônia.
4: Mande lá.
16: É, com as contratações novas, eu acho que vai dar samba, viu?
4: Gostei do Baianinho, viu?
16: O papão melhorou muito.
4: Opa, tá caindo tudo aí, ó.
16: O Guarani agora foi uma prova disso, de virada. Esse jogador chegou mais um agora, né? Me parece, pelo que eu vi,
4: ele
16: jogando jogada dele em outros clubes. Realmente é um meia bem moderno, né? Que chuta em gol mesmo, sabe?
4: Sim.
16: Bater falta, bate forte.
4: O Hadsley.
16: Vai dar samba, né? Agora, Magno, em relação à Argentina, até nós temos que tirar o chapéu. Não tem como fugir, Magno. Eu sei que você é contra a Argentina, mas tem um detalhe interessante aí em toda essa história.
4: Ah.
16: A Argentina hoje é a melhor seleção. Sabe por quê, Magno? No meu entendimento, tem um maestro, tem um craque e tem 10 guerreiros, que as outras não têm. Quer dizer, hoje eu vi do início do jogo, assisti todo o jogo da Inglaterra com a Argentina e vi a Inglaterra. Se defendia com 10 e atacava com 3, desde o começo do jogo. Quando fez o gol, recuou todo mundo, se defendendo com 10, mais o goleiro. Eu sabia que ia dar couro, digo, não tem jeito, a gente vai virar esse jogo, porque, pô, ninguém aguenta a Argentina jogando em cima. E tem um maestro lá, que queira ou não, pra mim, na minha opinião, eu assisti o Pelé jogar também, eu era criança, mas cheguei a ver o Pelé jogar. Depois dele tivemos alguns jogadores muito bons, no Brasil também tivemos Zico, pra mim um craque, Ronaldinho Gaúcho, Ronaldo Fenômeno, o Tem uma série de jogadores, o Paulo Maradona, o Cristiano Ronaldo, mas não tem não, a qualidade do Messi é diferenciada, pela idade, a experiência, jogador que dificilmente reclama de alguma coisa, cai, levanta o mesmo Messi, cadencia o jogo, sabe, não tem correria com ele, o cara é completo. Então eu acho, mas na minha opinião, a Argentina vai ser campeã, a Espanha não aguenta a Argentina. Dificilmente vai ganhar para a Argentina. Jorge São Miguel do Gomar.
4: Valeu, Jorge. 23 horas e 1 minuto. Vou com os últimos. Fala aí, torcedor.
17: Boa noite, Magno.
4: De novo, tu quer falar, né? Não, sai, já falou.
18: Boa noite, Magno. Aqui quem tá falando é o Jota Rodrigues, do Parque Verde.
4: Fala, Jota.
18: Rapaz, o futebol é um dos poucos esportes que me faz ficar ainda na frente de uma tela assistindo. Justamente por causa dessa imprevisibilidade que tem, sabe? Quebrando as regras, quebrando estatística, cara. É muito bom, cara. Hoje, eu não torço pra Argentina, sabe? Eles são muito racistas, têm raiva, têm nojo de brasileiro, mas a garra dos caras, mano, isso ninguém pode negar. Os caras têm garra, os caras jogam com amor a camisa da seleção. É incrível, mano, é incrível. Os caras não desistem nunca, mano. Quem dera que essa seleção TikTok do Brasil tivesse pelo menos 10% da garra e amor pela pátria que eles têm lá. É bom, cara. O cara tem que assumir que é bom ver a garra deles, cara. Hoje não teve ajuda de juiz, não teve nada. Os caras ganharam
4: hoje
18: na garra.
4: Hoje não teve.
18: Foram pra cima da frouxa seleção da Inglaterra. E a Espanha que se cuide, mano. Que a garra sempre supera a técnica.
4: Ela tem Cucurella, tem Oyarzabal, tem Lamine Yamal. Aí passar o rodo da Espanha. Tem mais, bora lá!
19: Boa noite a todos. Fernando, bairro da Pedreira.
4: Fala, Fernando.
19: Mais uma vez, infelizmente, tem que aturar a Argentina. Jogando mais uma final de Copa. O cara tá já se tornou uma coisa vergonhosa pro Brasil, né? Felizmente aí a gente escuta muitos comentaristas, né? Vocês que são da parte esportiva, a gente sabe até mais do que a gente, né? Que somos torcedores comuns, né? Vocês ainda têm acesso às coisas podres que acontecem aí na CBF, enfim. O Brasil tá cada vez mais se apequenando. Essa é a grande realidade. E se tu olhar pro time da Argentina, tu vê assim, cara, tipo, a Argentina não tem um time lá essas coisas não, mano.
4: Isso
19: um
4: que
19: time
4: eu falei.
19: Normal.
4: Isso
19: só tem um jogador que é fora de série, que é o Messi, né? Mas assim, tu pegar a base da Argentina é um time comum. Assim, não tem grandíssimos jogadores, são jogadores comuns, medianos. Só que os caras têm uma coisa que a seleção brasileira não tem. E pelo visto, mano, vai ser difícil ter, que é raça. Os caras se matam, entendeu? O negócio é essas pernas de pau aí que reclamam que querem férias. Não quer, que jogam reclamando porque queriam estar de férias. Enfim, mano. Quem viu o Brasil campeão, infelizmente eu não pude ter essa oportunidade. Acho que vou ter que deixar pra neto e bisneto, mano, porque tá difícil. Em menos de 15 anos os caras bateram 3 finais de Copa do Mundo. E o Brasil discutindo a relação de Vinícius Júnior e Virgínia. Enfim, é isso. Boa noite.
0: É, pô. É doido, é. Bom, lembrei, sabe o que agora, Roberto? Foi parecido, sabe? O Brasil em 82 chegou nas quartas de final, era um timaço. 86 também era um timaço, chegou nas quartas de final, ficou até as quartas de final. A Argentina foi pra final. Foi campeã. Parecido com 2022, né? O Brasil foi até as quartas e a Argentina chega à final e leva o título. Na Copa seguinte, isso 90, o Brasil ficou só nas oitavas, perde para a Argentina. É bom lembrar que você que torce para a Argentina, você, corno, você vai lembrar uma coisa, 90, a Argentina passa em cima do Brasil na água batizada. Na água batizada. É, esse time aí, mau caráter. E o que que aconteceu? A Argentina chegou na final, o Brasil ficou nas oitavas para a Argentina. A Argentina chegou na final e perdeu. Na duas Copas seguidas. 90, 86 e 90. 2022, a Argentina chegou na final, o Brasil ficou nas quartas. Agora, de novo, a Argentina chega na final, o Brasil fica nas oitavas. A Argentina perde. De novo, a Argentina perde de novo, e na Copa que vem vai ser igual a 94, o Brasil chegou na final e ganhou, pronto, bora com os dois últimos, fala aí, vou com o último.
20: Boa noite, Magno Fernandes, boa noite, nosso operador, aqui quem vos fala é David Silva, aqui do bairro do Marco, aqui na Angostura, do ladinho da torre da RBA.
0: Opa, fala vizinho!
20: Rapaz, como é que pode, né? Uma final dessa que eu acho que pouquíssima gente apontava, Espanha e Argentina. Jogo difícil, mas eu ainda acho que a Espanha ganha de 2-1 da Argentina. Vai ser um jogaço. E puxando para o nosso futebol aqui, né, do Pará, graças ao Remo, o Remo está na elite do futebol, o VAR foi testado, né? O semi-automático, né, do impedimento. Isso aí nos gabarita a termos jogos internacional no Mangueirão. Verdade. Muito bom. E é isso. É para ver que um time, não só o Remo, mas o Paysandu, deveria os dois, ambos estarem na Série A para ter mais força em termos de investimento aqui no nosso futebol. É isso. Forte abraço. Fiquem todos com Deus.
0: Bora faturar. Na volta tem mais aqui na Clube.

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0: 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Bora iniciar o giro, Roberto. Começando por onde?
1: Paixandu.
0: Fala, bola de fogo.
2: Maravilha, um abraço, Magno. Chegando aqui no som das últimas do esporte para falar do papão da Curuzu, hein? Paysandu que trabalhou hoje, um trabalho mais físico do que técnico, né? Mais físico do que tático. Enfim, é o do técnico, o Júnior Rocha, arrumando a casa, né? Ajustando. E a parte física também, né? O Léo Copertino trabalhando para que esse grupo tenha um lastro físico para dar essa condição para esse elenco disputar e brigar. Brigar mesmo pelo que vem por aí, tem muita coisa a caminho. O Paysandu tem que estar preparado para receber tudo isso aí. Não é fácil, hein? Não é fácil porque vai ter o Amazonas no dia 26, no domingo, às 20 horas e 30 minutos, esse jogo, essa partida. E o torcedor que torce para o Paysandu, que mora em Manaus, certamente vai estar lá para prestigiar o Paysandu Esporte Clube, o Papão da Curuzu. Ontem, o JP Galvão, de forma oficial, foi desligado do Paysandu Esporte Clube, e agora a expectativa é para também a torcida tomar conhecimento e o clube, de forma oficial, desligar o Danilo Peu. É mais um que não enquadrou, não entregou, não conseguiu, né, honrar, vestir e fazer diferente com a camisa do Paysandu Esporte Clube. Paysandu que está no mercado, continua no mercado, ainda não anunciou o Radisley, continuou o Radisley fazendo alguns exames, fazendo algumas avaliações, que é para depois daí a comissão técnica do Paysandu receber o ok do departamento médico e, por sua vez, a comissão técnica repassar as informações para o departamento jurídico e a diretoria do Paysandu. Aí depois sim ele assinar contrato e ser anunciado de forma oficial, né, nas redes sociais do clube. E o certo é que é um jogador diferenciado, um jogador de qualidade, um jogador de 31 anos, um jogador que estava no Retrô, enfim, já chega pronto para atuar, se caso não der nenhuma alteração nos exames clínicos dele, né? Fisicamente ele está bem, tecnicamente também estava jogando, isso é importante, é um passo a mais, isso deixa o desenrolar da coisa mais adiantado. Isso é importante, é interessante. E quem está tendo, né, uma queda de rendimento é o Cleiton Pego. O que é que está acontecendo, né? Acho que você, torcedor do Paysandu, se pergunta para você, o que é que aconteceu com o Cleiton Pego? De repente, ele vinha numa velocidade, agora reduziu e não está conseguindo pisar de novo no acelerador. E aí, sabe como é que é o futebol? Você cai de rendimento, você perde espaço, vem outro e, ó, acaba, né, pegando o seu lugar, né, aproveitando a oportunidade que você não soube aproveitar, né, até porque já tem mais dois aí, tem um zagueiro, tem o meia, que é o Pablo, o meia ofensivo, que é o Pablo Baianinho. Então é uma coisa que o jogador tem que estar sempre alerta, né, sempre alerta para isso, para ele não cair de produção. Não pode cair de produção, principalmente agora numa reta dessa aí, né? Reta importante da Série C do Campeonato Brasileiro. Já pensou você cair de produção? Então, isso aí, o jogador mesmo tem que tomar uma decisão ou procurar ser diferente, mas que não perca a sua qualidade. Qualidade. Por esses dias, a diretoria do Paysandu vai estar recebendo um arquiteto paulista, esse arquiteto que vai fazer o projeto da nova Curuzu, a nova Arena Curuzu, com alguns detalhes novos, tipo, podendo, né, até receber a cobertura das arquibancadas, podendo, não estou dizendo que vai, mas podendo receber a cobertura das arquibancadas e outros detalhes, ampliação, até porque o terreno já tem. Enfim, vamos aguardar, mas para isso o presidente também tem que anunciar. E ele disse que vai fazer o anúncio certamente quando esse projeto... Mas para isso o presidente também tem que anunciar. E ele disse que vai fazer...

A capacidade da Curuzu é de 16.200 torcedores. 16.200 torcedores, enfim. E claro que para jogos, né? Jogos grandes, bons jogos, essa capacidade não é suficiente. E por isso aí, esse passo, essa caminhada da diretoria para ampliar o estádio Leônidas Sodré de Castro, o estádio da Curuzu. Ô, lobo gigante pela própria natureza hoje. O Léo Copertino foi quem deu coletiva, foi ele que deu entrevista da coletiva no estádio da Curuzu. É, e amanhã não teremos coletiva, amanhã, quinta-feira, na sexta-feira também não teremos coletiva, e o sábado e o domingo vai ser de folga para o elenco Alviceleste, que só volta a trabalhar na segunda-feira. Só na segunda-feira que o Paysandu vai voltar a trabalhar, e aí você já sabe, né? É a semana muito especial para preparação para o jogo contra o Amazonas no dia 26, um domingo, dia 26, um domingo. Deixa eu passar até aqui as datas, né? As datas dos jogos do Paysandu Esporte Clube para você também. Isso, programando, claro. Aqui na Clube a gente passa tudo para você, para que você fique bem informado, tá bem atualizado com as coisas do Paysandu Esporte Clube. Então, o Paysandu agora vai pegar. Deixa eu voltar aqui, que é para, né, atualizar a sua agenda. O Paysandu agora vai encarar a equipe do Amazonas no dia 26, Amazonas no dia 26, e depois o Paysandu vai encarar a Ferroviária no dia 17 de agosto. Não, acho que não, peraí, deixa eu voltar, deixa eu voltar, deixa eu voltar, deixa eu voltar aqui na programação. Pegou o Guarani, aí pega o. Pegou o Guarani. Aí pega a Ferroviária, não, tá, tem alguma coisa errada. Deixa eu atualizar, deixa eu apertar o F5 para a coisa ficar completa, né? Para a coisa ficar do jeito que tem que ser. Agora sim, Amazonas no dia 26, depois do Amazonas, o Paysandu vai encarar a equipe do Confiança em Belém. Isso vai ser no dia 10. No dia 10 e depois do Confiança em Belém, o Paysandu vai até aí sim São Paulo para pegar a Ferroviária. Já fica por lá, porque na sequência pega o Ituano também em São Paulo, tá? No dia 22, uma segunda-feira, e para fechar essa primeira etapa, Paysandu e Maringá, no estádio Leônidas Sodré de Castro, Caldeirão Alviceleste, o Caldeirão da Curuzu, fera! Curuzu, e aí o Paysandu vai decidir a vida dele, né? Vai fazer de tudo para conseguir o acesso para a Série B de 2027. Esse acesso que tanto quer o torcedor, né? Que tanto espera o torcedor e que é, sinceramente, toda essa ansiedade do torcedor reside nessa condição aí, nessa possibilidade, nessa esperança, que é o acesso em 2027 para a Série B do Campeonato Brasileiro. Aí você pergunta, Dinho, como é que está o centro de treinamento do Paysandu? Tá andando, tudo vai funcionar lá, e porque o trabalho começa na Curuzu e termina no centro de treinamento, mas isso vai mudar futuramente, porque tudo, a academia, alojamento, vestiários, tudo, refeitório, tudo vai acontecer lá no centro de treinamento e não mais na Curuzu. Curuzu só para jogos. Só para jogos. E olha que o Paysandu, ele treina pouco, mas pouco mesmo no seu estádio. É só quando é véspera de um jogo, aí o Paysandu faz a última movimentação sempre no estádio Leônidas Sodré de Castro, Caldeirão Alviceleste. Ô, lobo! Olha, em relação àqueles garotos que também foram afastados, aqueles garotos é o seguinte, é possível que o Paysandu empreste um ou outro atleta, porque os caras não levaram a sério a oportunidade que eles estavam tendo no Paysandu, né, no Papão da Curuzu, coisa, não pode, meu irmão. Meu irmão, o cavalo passa selado, a gente tem que montar. Não monta o cavalo, aí não monta no cavalo selado, aí fica pelo meio do caminho, né, lamentando.
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0: 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Léo, Copertino, preparador físico, me fala o que é que tem elaborado para essa pausa até o dia 26 para o Paysandu Esporte Clube. Léo, um abraço.
1: Boa tarde, nação. Fiel Bicolor. É sempre importante estar aqui podendo falar com vocês, explicar um pouquinho como é que está sendo o nosso planejamento. A gente fica feliz quando é chamado para poder vir aqui e fazer com que o torcedor entenda um pouquinho como é que está sendo o nosso dia a dia. Especificamente em cima dessa programação, dessa pergunta, esses dois dias de folga, né, na tabela. Agora o próximo final de semana. Importante para os atletas oxigenarem, importante para os atletas ficarem um pouco com a família, né? Importante para os atletas também ter esse momento com eles. E a gente entende que, sabemos que a gente vem em maratonas de jogos, não apenas porque nós vimos jogando a cada 3 dias, 4 dias, com as viagens, a gente sabe que isso é desgastante. Nós estamos entrando aí, já passamos da metade da competição, metade da temporada. E a gente, o momento agora é o quê? Recuperar atletas, atletas que às vezes vêm fatigados, atletas que em algum momento a gente precisa ainda aumentar, melhorar um pouquinho alguma capacidade física dele. E a gente entende que essa folga é muito benéfica para que a gente possa o quê? Homogeneizar o máximo possível, dentro do possível, esse nosso elenco.
0: Léo, e depois desse jogo contra a equipe do Amazonas, ainda teremos alguns dias de folga. Folga, sim, na tabela. Depois da maratona de Campeonato Paraense, Copa Verde, Copa Norte, Copa do Brasil, alguns jogos do Campeonato Brasileiro. Você entende que essa configuração seja benéfica para o teu trabalho, para a equipe de preparação física, ou isso acaba atrapalhando um pouco? Como é que você vê?
1: Com certeza, né? Devido às decisões, né? A gente sempre falou que a gente não pode nunca também falar especificamente da parte física, né? A gente sabe que os atletas vêm em momentos decisivos, partidas decisivas. Nós tínhamos alcançado uma pontuação que nos dava uma condição de fazer com que os atletas pudessem entender melhor o jogo, a gente tivesse a oportunidade de trabalhar durante a semana, né? Nós sempre falamos aqui que em semanas que nós temos jogos quarta, domingo, a gente só recupera o atleta, e nas semanas que a gente tem aberto, jogos domingo a domingo, ou sábado a sábado, a gente conseguiria trabalhar, conseguiria treinar, importante para o treinador. E também o atleta, a gente entende o lado emocional, eu sempre deixei claro para vocês, nós temos atletas de diferentes situações em suas vidas particulares, a gente procura o quê? Entender também o lado deles, atletas que precisam descansar, ficar com os filhos, brincar, passear, atletas também que necessitam receber família, atletas que precisam viajar para ver seus familiares. Então tudo isso é levado em consideração quando a gente tem uma semana aberta. Nós temos no dia a dia o controle de treinamento, né? Nos controles de treinamento a gente entende que a equipe ainda precisa evoluir um pouquinho mais em algumas capacidades físicas, não é a primeira vez que eu falo sobre isso, mas entendemos que nós estamos no caminho certo. Em relação a essas folgas específicas na tabela, será, eu vejo de forma muito benéfica para a nossa reta final aí.
0: Aí o Léo Copertino aqui no microfone 10 últimos, mas eu volto daqui a pouco dentro da agendinha.
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3: O mês que vem promete ser de grande movimentação para os que praticam basquete em cadeira de rodas pelo Clube All-Star. É porque vai ter uma competição nacional para os homens e uma competição nacional para as mulheres. Para os homens, o Campeonato Brasileiro da Primeira Divisão, de 2 a 8 de agosto em São Paulo. E para as mulheres, o Campeonato Brasileiro Feminino, que será no período de 16 a 22 de agosto em Vitória, no Espírito Santo. A Federação de Xadrez do Pará continua aceitando inscrições para o Campeonato de Xadrez Absoluto, que estará promovendo na segunda quinzena deste mês no interior do estado. Os interessados podem fazer contato com o presidente Leonardo Silveira pelo 981551547. Esse Campeonato Paraense de Xadrez Absoluto vai ser nos dias 25 e 26 deste mês de julho, no Centro Comercial de Barcarena, no Nordeste Paraense. Até o dia 20, quem se inscrever paga R$200 e depois dessa data, R$250. Três clubes do Pará, um do Amapá e um do Amazonas, já se inscreveram para participar da Copa Verde de Basquete Masculino, que vai ser aqui em Belém, no ginásio da Assembleia Paraense, no período de 12 a 16 de agosto. Já estão garantidos o MV13 do Amapá, o Novo Basquete de Manaus, lá do Amazonas, e os três do Pará, já inscritos, Clube do Remo, Paysandu e Assembleia Paraense, que é o clube sediante.
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5: Copa Pará de Futebol Feminino, sub-15, terceira rodada, sexta-feira, 15h40, no Seju Campo 1, Paysandu e Clube do Remo. No Seju Campo 2, Boca Júnior e Esporte Brasil. No Seju Campo 3, Tiradentes e Cabanos. Após duas rodadas, a classificação está da seguinte maneira: Clube do Remo e Tiradentes estão com 6 pontos, Cabanos 4, Paysandu 1, Boca Júnior e Esporte Brasil 0. Campeonato Brasileiro de Futebol Feminino, Série 1, 13ª rodada, dia 24, uma sexta-feira, 19 horas, no Estádio Independência, em Belo Horizonte, Minas Gerais, América Mineira e Santos de São Paulo, com Gleica Oliveira Pinheiro, do estado do Pará. Copa Pará Sub-17, região metropolitana, segunda fase, quartas de final, terça-feira, 9h30 da manhã, no Seju Campo 1, Tunaluso, brasileiro e trabalhista. Quarta-feira, 15 horas, no Complexo Esportivo Raul Aguilera, Paysandu e Paraense, no Seju Campo 1, Clube do Remo e Belenense. Dia 26, uma sexta-feira, 9h30 da manhã, no Seju Campo 1, CRAF e Benevides. Na Copa Pará Sub-17, Região Sul, decisão, jogo de ida, sábado, 15h30, no estádios de Oliveira e Marabá, Águia de Marabá e Carajás. Na Copa Pará Sub-17, Região Nordeste, a decisão em dois jogos deverá acontecer entre as equipes do Maracanã e Bola Branca. Na Copa do Brasil de Futebol Sub-15, terceira fase, quarta de final, dia 28, uma terça-feira, 15 horas, na Granja Comari, em Teresópolis, Rio de Janeiro, Paysandu e Palmeiras de São Paulo. Os departamentos de competição e logística da federação estão elaborando o calendário de visitas aos estádios que serão utilizados no Campeonato Paraense de Futebol Profissional da Série A em 2027. O estádio Edilson Abreu, em São Isabel, já recebeu a primeira visita. Outros que serão visitados são Estádio, Evandro Almeida, o Baianão, Leônidas Castro, Curuzu, Francisco Vasquez Souza. Os três em Belém. Orfelino, Martins Valente, Parque do Bacurau em Cametá, Jader Barbalho, Panteirão em Santarém, Maximino Porpino Filho em Castanhal, Zinho Oliveira em Marabá, Simão Jatene, o Ipixunão em Ipixuna do Pará, Francisco Paulo, Tavares Silva, o Estrelão em Augusto Corrêa, José Rufino de Souza, o Rufinão em Capitão Poço e o estádio José Benedito de Melo, o Dedecão, na cidade de Belterra. 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São Francisco, presidente, um sindicalista a serviço do povo. 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Administração Toninho Jogador. Proativa do Pará, capacitando jovens e adultos para o mercado de trabalho. Telefone 3717-1717. 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No Campeonato Brasileiro da Série A, 19ª rodada, dia 23, uma quinta-feira, 19h30, na Neoquímica Arena em São Paulo, capital, Corinthians e Clube do Remo, com Lucas Casagrande do Paraná. Árbitro de vídeo, Charlie Wendy Straubit Deret, de Santa Catarina. Pela 20ª rodada, dia 25, um domingo, 18h30, no estádio da Vila Belmiro, em Santos, São Paulo, Santos e Chapecoense, de Santa Catarina, com Fernando Antônio Mendes, de Salles Nascimento, filho do Pará. Dia 26, um domingo, 19h30, no Estádio Olímpico Mangueirão, Clube do Remo e Vitória da Bahia, com Flávio Rodrigues de Souza, de São Paulo. Pela 21ª rodada, dia 29, uma quarta-feira, 19h30, no Estádio José de Campos Maia, em Mirassol, São Paulo, Mirassol e Clube do Remo, com Lucas Paulo Torezin, do Estado do Paraná. No Campeonato Brasileiro da Série C, 15ª rodada, dia 25, um sábado, 18h30, no Estádio Batistão, em Aracaju, Sergipe. Tem o clássico Confiança Itabaiana, com Delson Fernando Freitas da Silva do Pará. Dia 26, um domingo, 20h30, no Estádio Carlos Amit, em Manaus, no Amazonas. Amazonas e Paysandu, com Anderson Ribeiro Gonçalves, de Goiás. Pela 16ª rodada, dia 10 de agosto, uma segunda-feira, 20h, no estádio da Curuzu, Paysandu e Confiança de Sergipe. No Campeonato Brasileiro de Futebol Feminino, Série 2, 13ª rodada, Grupo A, dia 25, um sábado, 15h30, no estádio Modelão, em Castanhal, Paysandu e Clube Atlético Piauiense, com Alexandre Expedito Vieira da Silva Júnior, do Pará. No Campeonato Brasileiro da Série B, 18ª rodada, sexta-feira, 19h, no estádio Independência, em Belo Horizonte, Minas Gerais, América Mineiro e Ceará, com Fernando Antônio Mendes, de Salles Nascimento Filho, do estado do Pará. Na Copa do Brasil, de futebol feminino, quarta fase, jogo único, dia 22, uma quarta-feira, 19h, no estádio Nilton Santos, no Rio de Janeiro, Botafogo do Rio de Janeiro e Bragantino de São Paulo, com Suane Aires de Souza, do estado do Pará. São as novidades da FPF aqui no programa As Últimas do Esporte. 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Aqui na Clube, segue as últimas do esporte. Eu volto já já com a agendinha. Até já.
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2: Tô de volta no seu rádio aqui na Clube, seguindo com o giro nas últimas do esporte, nesta edição de quarta-feira, dia 15 de julho, lembrando que amanhã nós teremos o Conversa com o Leão na apresentação de Paulo Cacheado. 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Vamos para os Estados Unidos, falar de Copa do Mundo, falar com o Wellington Campos, você meu ídolo.
12: Alô, amigos da Clube! É, e deu a Argentina em cima da Inglaterra, 2-1. Gordon fez 1-0 no primeiro tempo. A seleção do técnico inglês foi toda para trás. E aí, meu amigo, no segundo tempo, a Argentina forçou Enzo Fernandes e Lautaro Martínez aos 40 e 46 do segundo tempo. Deram a classificação e colocaram a Argentina na grande final da Copa do Mundo. Todo mundo agora vai ver uma Espanha que ganhou apenas uma Copa em 2010, enfrentando uma Argentina que vem de título e tenta sua quarta conquista. Foi campeã em 1978, 1986 e na última Copa lá no Catar. Vai ser um grande jogo, mas a atitude covarde da Inglaterra está irritando as opiniões de torcedores e da imprensa também, além do pessoal especializado. Olha só, preço de ingresso para a final de domingo no MetLife Stadium. O ingresso mais barato está custando $5.000, R$25.000. O ingresso categoria 2, é aquele da arquibancada, está custando cerca de 8 mil dólares, 43 mil reais para quem ainda não tem ingresso para a final da Copa do Mundo. E aí, Wellington, tem gente que compra, sim. É que a nossa moeda é bastante desvalorizada e por esse motivo a gente realmente fica... Para nós fica muito caro, né? O dólar oficial que bateu hoje cotado a R$ 5,09 foi o que bateu hoje o dólar no Brasil. Vamos lá, então o preço do ingresso é esse aí. Olha aqui, a Cazé TV fechou um contrato, vai transmitir a final da Copa do Mundo em diversos cinemas pelo Brasil, em São Paulo, Rio, Minas Gerais, Distrito Federal, Pernambuco, Bahia e Ceará. A Cazé TV que vem fazendo muito sucesso nesta Copa do Mundo. O show do intervalo da final com 30 minutos, copiando o modelo do Super Bowl da NFL aqui dos Estados Unidos, contrariando a redação da International Board, né, que é a galera que faz a regra do futebol, que diz expressamente que o intervalo não pode ter mais do que 15 minutos. E a FIFA passou por cima do próprio regulamento dela da Copa do Mundo e vai fazer o intervalo com 30 minutos no domingo, com um show mais ou menos na faixa de 11 a 12 minutos, entre outros, como a gente vem trazendo, Madonna, né? Shakira, Justin Bieber, entre outros nomes e renomados nomes da música pop no mundo inteiro. Tá falado, meu ídolo, é com você, dos Estados Unidos, o Wellington Campos.
2: E seguindo o giro, agora vamos destacar o Clube do Remo, é contigo ranqueado.
13: Remo!
14: Boa noite, um grande abraço, meu caro Magno Fernandes, um abraço a você, um abraço a todos ligados aqui na poderosa Rádio Clube do Pará e o Leão Azul Paraense, o Clube do Remo que está treinando de vento em popa, o técnico Condé, lógico, sempre atento a tudo, com a sua formação, aquela mesma, eu tenho falado aqui, que venceu do São Paulo, ele vem trabalhando e como foi bom, hoje pela manhã no Mangueirão, quando foi testado a operação do sistema de impedimento semiautomático no Mangueirão. Foi testado e o Clube do Remo aproveitou, fez uma hora de trabalho, de treinamento com as camisas numeradas, o time A, que é considerado o time titular, jogando com a camisa azul marinho, e o time B, que jogou com a camisa crema, aquela camisa meia assim amarelada, aquela camisa bonitona, né? Todos os jogadores com a numeração, o técnico pôde fazer o seu treinamento. E um detalhe, teve gravação só da Remo TV, né? Da comunicação, mandaram para a imprensa, né? Foi inclusive falado isso antes, né? Para não... Teve esquema tático, teve tudo, mudança de esquema. Deixa o Condé trabalhar com seus jogadores, ele sabe o que faz. E o Clube do Remo, esperamos, será um outro time. O Remo, quando terminou aquela parada na 18ª rodada, o Remo estava numa boa toada, não é? Estava numa evolução e a tendência é que o Remo melhore cada vez mais. Volte no dia 23 contra a equipe do Corinthians, vencendo o Corinthians, que fará uma grande partida e que saia esse resultado positivo e que o Remo possa evoluir cada vez mais. Porque depois desse jogo contra a equipe do Corinthians, o Remo vem jogar em Belém no próximo dia 26 contra a equipe do Vitória da Bahia, jogando às 19h30, dia 26, um domingo, no Mangueirão. Mas vamos por parte, o que vale é que o técnico Condé pôde observar o seu trabalho hoje pela manhã. Com relação ao treino que foi realizado pela manhã, importante, né? Treino com 60 minutos, 30-30, 2-0 para o time considerado titular, marcaram Pikachu e Aleph Manga, portanto. O time A formou assim, com Ivan, Marcelinho, Marlo, Chamba e o Mike, o Zé Wellison, Patrick, Vitor Bueno, Pikachu, Manga e Jajá. Já o time B formou com esta formação aqui, com Igor Vinhas, Matheus Alexandre, Thalisson, Matheus Felipe, Léo Andrade, Léo Pico, Jaderson e David Braga, o Eduardo Poveda, Tico também foi testado como um extrema esquerda, né? O Tico que inclusive vai ganhar, eu já falei aqui, vai ganhar um contrato de profissional, né? Ele que ganha já, recebe do Clube do Remo, agora vai ser profissionalizado, propriamente dito, um garoto que vem se destacando, técnico quando utiliza ele como ala esquerda, como extrema esquerda, um jogador que vai bem, se infiltra, faz facão, é, exatamente, deixa aí o molequinho de escrutínio bom de bola, 17 anos, o Tico, que está também mostrando o trabalho e vem agradando o técnico. Então, esta movimentação aconteceu pela manhã, apenas ressaltando que o Zé Ivaldo, que veio do Santos, bom zagueiro, né? Zagueiro maduro, de Série A, ele foi testado no miolo de zaga do time A. Então, o Condé já sabe o que fazer, não é? Ele tem vários jogadores aí como opção, que ficarão no banco contra a equipe do Corinthians. Tem aí o Edson Fernando, que é volante. Tem também o outro que foi contratado, que é canhoto, zagueiro pela esquerda, que é também o Matheus Felipe. Então, são jogadores que ficarão à disposição. Tem aí a recuperação do Talhari, tem o Poveda, tem o Eduardo Melo, né? Vários jogadores. Ele vai levar para São Paulo, o Poveda, 25 atletas, né? Entre os 44 membros que formarão a delegação do Clube do Remo para a viagem amanhã, quinta-feira, pela parte da tarde, tá certo? Então isso é muito importante, vai dar tudo certo para o Clube do Remo. 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Olha, o Clube do Remo tentou contratar vários jogadores, entre eles o Paulinho, um lateral esquerdo que vinha lá da Dinamarca, né? Já chegou no Brasil e com o Remo não deu para fechar, muito caro o jogador, e esse jogador parece que foi para a equipe do Botafogo, né? Deixei para lá, não tem problema nenhum. Remo tentou também o Galeano, já falamos aqui, pediu o Mirassol muito alto para liberar o jogador, e o Remo não vai entrar, ele não vai entrar nessa. Tá certo o Luiz Wagner, que é o executivo de futebol do Clube do Remo. Volta a repetir, Remo volta a treinar amanhã pela manhã, no Baenão, viagem será às 16 horas de São Paulo, vai de voo comercial para Campinas, vai descer no aeroporto de Viracopos, lá em Campinas, depois vai para Bragança Paulista, de ônibus estilo Seleção Brasileira, e ficará no hotel, no centro de treinamento, lá em Bragança Paulista, hotel de primeiro, hotel 5 estrelas, né? Lá e tem um centro de treinamento maravilhoso, onde treina a equipe do Bragantino. É isso aí, o Remo dando todas as condições ao elenco, porque o Remo precisa, mais do que nunca, dos 20 jogos, vencer pelo menos uns 7 jogos aí, para ficar mais tranquilo e permanecer no ano que vem na elite do futebol brasileiro, e também fazer 2 grandes jogos contra a equipe do Santos Peixeiro, né? Daqui a pouquinho eu vou repetir mais uma vez os jogos do Clube do Remo daqui para frente. Não esquecendo que sábado haverá um jogo treino do Clube do Remo lá na cidade de Itu. Clube do Remo Ituano, às 11 da manhã deste sábado, eu vou acompanhar tudo para você, o Remo, que logicamente fará esse treinamento. Depois é ficar focado somente no jogo do próximo dia 23, lá no Itaquerão, contra a equipe do Corinthians. 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O presidente é o Coronel Barra, presidente do Condeu é o Coronel Costa Júnior. Deixa eu mandar um abraço, eu não esqueço do meu amigo Eduardo da Belinha, lá em Porto de Mois, comandando o esporte naquele município, esporte que avança muito, né? Esporte feminino, masculino, enfim. Parabéns aí o Eduardo da Belinha, ao lado do prefeito de Porto de Mois. E também para minha amiga Dona Belinha, que é a proprietária da farmácia em Porto de Mois. A todos vocês, muito obrigado pela audiência. Também para o Luiz da Belinha, que mora aqui em Belém. Deixa eu chamar o convidado de hoje, que é o Poveda. Participou da movimentação pela manhã no Mangueirão. Remo aí 40 dias aí, né? De trabalho aí. Teve 15 dias de férias. Agora 40 dias até o dia 23. Expectativa para este jogo contra a equipe do Corinthians, hein, meu caro Poveda?
13: Então, acho que como terminamos o último jogo, né, do São Paulo, aqui dentro de casa, com aquela vitória, eu acho que deu muita esperança para a gente, para o torcedor. Então, esses 40 dias a gente também ficou um pouco ansioso, né, para retornar logo aos jogos, né? Então, a gente trabalhou bastante nesse tempo, ajustamos algumas coisas que durante a competição, como foram muitos jogos próximos, né, e junto com a Copa do Brasil, a gente tinha pouco tempo de treinamento, né? E acho que esses 40 dias eles vieram numa hora muito boa e tenho certeza que a gente aproveitou bastante e estamos preparados para voltar aos jogos.
15: O mês de maio, por vida, foi muito positivo ao Remo, os resultados, né, dentro de campo. Mas o Remo não conseguiu, ficou pertinho de sair da zona, mas não conseguiu. E agora, nesse retorno? A gente sabe que o futebol também não tem uma fórmula mágica, né? Mas como conseguir esses resultados para que tirem de vez o Remo dessa incômoda situação?
13: É como você disse, né? Manter, principalmente, como a gente terminou até a parada, né? É uma equipe muito aguerrida, que dentro de casa principalmente é um time muito forte. Fora de casa também conseguimos fazer grandes jogos, né, contra a equipe do Botafogo e a Chapecoense, que era um concorrente direto nosso. E o importante é que conseguimos diminuir essa distância para sair da zona, né? Ainda não conseguimos, mas agora estamos a 3 pontos, né, já deixa a gente mais esperançoso também. E como eu disse, as últimas atuações também dão essa esperança para o nosso torcedor e para nós também.
15: Com essa intertemporada, por vida e um tempo maior de preparação, você acredita que a disputa por vagas no time titular ela ficou mais aberta? E o próprio Léo, ele deixa claro que o time ele não tem 11 titulares, né? Mas quem estiver melhor, você acha que essa briga aumentou ainda mais pela posição?
13: Ah, com certeza. O Léo é um cara muito, muito correto nessas decisões e é um cara que julga muito também pelo treinamento. E o pessoal que acaba ficando de fora do time ali está treinando muito bem. Eu acho que quem tem a ganhar com isso é o próprio Remo. Dá segurança também, se precisar de uma mexida, o professor ter essa segurança nos jogadores que talvez não venham atuando tanto tempo, né? E essa intertemporada também foi bom para igualar principalmente a questão física de todos os jogadores, né? O pessoal que acaba jogando menos tem que ter um cuidado maior durante os jogos para ter uma condição próxima da rapaziada que acaba jogando mais. Então, acho que é muito importante, foi muito importante e muito proveitoso também esse tempo que a gente teve aí para também dar essa, além do entrosamento, essa nivelada de forma física toda a equipe.
14: Obrigado, Poveda. Você também está inserido no contexto, disputando uma posição lá na frente, você, Talhari, que são jogadores, e o Eduardo também, que já está recuperado. Eu gosto do Eduardo, é fazedor de gol também. Daqui a pouquinho eu volto com a agendinha do Clube do Remo. Aqui, nas últimas, o Leão que se prepara para fazer bonito lá em São Paulo no próximo dia 23. Só conforme eu prometi, o Clube do Remo tem esses jogos aqui, né, Magno? Joga lá dia 23 contra o Corinthians, 19h30 lá em São Paulo, no Itaqueirão. 26 agora de julho, volta para Belém, jogará 19h30, Remo e Vitória no Mangueirão. No dia 29, uma quarta-feira, 18h30, volta para jogar lá em São Paulo contra o Mirassol. Aí agosto já começa, lá mesmo do jogo contra o Mirassol, dia 1º de agosto, um sábado, 21 horas, lá na Vila Belmiro. Santos é Copa do Brasil, jogo de volta no dia 4, terça-feira, 21h30 em Belém, Mangueirão, Clube do Remo e Santos. No dia 8, um sábado, 18h30, Clube do Remo recebe o Atlético Mineiro. No dia 17, uma segunda-feira, 20 horas, vai enfrentar o Internacional lá em Porto Alegre. E no dia 22, um sábado, 16 horas, vai enfrentar o Fluminense lá no Rio de Janeiro. São jogos do Clube do Remo na sequência do Brasileiro a partir do dia 23. Já já eu volto com a agendinha do Leão. Aqui nas últimas, meu caro Magno Fernandes.
2: Beleza pura, valeu. Agora vamos com o Banco Maurício Bessa.
16: Chegando com o noticiário do Banco de Informações desta quarta, aqui dentro das últimas do esporte. Quero começar falando sobre uma reunião que rolou aí da CBF e que definiu algumas metas para a seleção brasileira no ciclo que está focado, né, na Copa do Mundo de 2030. Pois é, nessa reunião aí, nesse encontro, dois grandes objetivos foram definidos. O primeiro, vencer a Copa América de 2028 e também ser aí o líder das eliminatórias para o Mundial de 2030. As informações são de uma nota publicada pela própria CBF. Além disso, o presidente, né, o Samir Chaoud, ele afirmou aí que o assunto foi verídico, né? Tratou aí o Mundial desse ano como uma página virada e disse que espera aí um resultado mais positivo na Copa do Mundo. E o que é mais importante, né? Mostrar tudo que está acontecendo aí, o trabalho que vem sendo realizado na base, essa integração entre as categorias de base, tanto no masculino como no feminino, e o trabalho todo realizado, afirmando que tudo que está acontecendo aí é para buscar o título em 2030 e que o trabalho não para e que é contínuo. Falou, né, de virada de página, que agora o foco está voltado para o Mundial Feminino, né, que será ano que vem aqui no Brasil. Além disso, foco também no ciclo para 2030 no futebol masculino. Além de detalhar o planejamento de preparação da seleção brasileira feminina para a Copa do Mundo do ano que vem e o início também da seleção masculina para 2030, o encontro ainda tratou do balanço dos projetos e avanços estruturais conquistados no primeiro ano do Samir Chaoud como presidente da CBF. Vamos ver, né, se o Brasil vai conseguir recuperar aí o seu prestígio, a confiança do torcedor que ainda está aí bastante abalado. Bom, saindo desse assunto, mas falando ainda em Copa do Mundo, ontem a seleção espanhola venceu a seleção francesa, meus amigos. Enquanto esse jogo estava rolando, a casa do Lamine Yamal, atacante da seleção lá da Espanha, ela foi alvo de uma tentativa de assalto. Pois é, dois homens encapuzados e com rostos cobertos por balaclavas invadiram o terreno da residência, que fica lá em Esplugues de Llobregat, na região metropolitana de Barcelona. Isso tudo durante a madrugada. O protocolo de emergência lá da residência acionou a polícia catalã, mas os suspeitos fugiram antes da chegada dos agentes. Os oficiais abriram uma investigação por tentativa de roubo. Um dos suspeitos, inclusive, vestia roupas pretas, enquanto o outro estava com peças cinzas. As autoridades agora apuram se existe relação entre o caso, né, e outros dois assaltantes na mesma noite do mesmo condomínio. Crescem aí os casos de invasões e residências de jogadores de futebol na Europa nesses momentos, né, já que eles monitoram, né, a rotina dos jogadores para agir quando eles estão em viagens ou partidas, lógico, com o objetivo de roubar relógios de luxo, joias e outros bens de alto valor, frequentemente exibidos nas redes sociais. Apesar do susto, o Lamine Yamal segue concentrado na Copa do Mundo, nada foi levado lá da casa dele. E aí a galera agora estará monitorando muito mais, então fica o alerta aí para quem é jogador de futebol, né? Na hora que os ficam postando muita coisa na internet, os caras sabem no dia que tu vai jogar bola, enfim, eles ficam monitorando tudo, se a casa vai ficar ali com pouca gente ou com ninguém. Enfim, a casa do Yamal aí acabou sendo livrada deste momento aí justamente por conta aí do protocolo de emergência que está instalado por lá, mas o Yamal está bem, segue focado aí na final do próximo domingo. Bom, só para fechar aqui, gente, a Conmebol confirmou que vai passar a adotar nas competições sul-americanas as principais regras durante a Copa do Mundo de 2026. Pois é, as mudanças já vão entrar em vigor na retomada da Libertadores e da Sul-Americana, e tem o objetivo de reduzir a perda de tempo, acelerar o ritmo das partidas e melhorar a atuação da arbitragem. A única novidade que não estará presente nas competições é a chamada Lei Vini Júnior, que é aquela regra opcional prevista, né, pela International Football Association Board, que prevê a expulsão de jogadores que cubram a boca ao se comunicar com adversários durante a partida. Isso porque a Conmebol informou que optou por não implementar essa medida. Mas bora lá para ver o que muda nas competições da Conmebol. Primeiro, substituições mais rápidas. O jogador substituído terá até 10 segundos para deixar o gramado. A saída deve ocorrer pelo ponto mais próximo da linha lateral ou de fundo, salvo orientação diferente do árbitro. Atendimento médico em campo. Quando um jogador solicitar atendimento médico, ele deverá deixar o campo e permanecer fora por pelo menos um minuto após o reinício da partida, exceto em casos considerados graves. Limite de tempo para tiro de meta e lateral. Os jogadores terão 5 segundos para cobrar tiros de meta e arremessos laterais. O árbitro fará uma contagem visível com os dedos para todo mundo, tanto o jogador, né, quanto os torcedores, acompanharem esse tempo. Caso o tempo seja excedido, primeiro, arremesso lateral, posse de bola passa para o adversário no mesmo local. Tiro de meta, o time adversário ganha um escanteio. E quando essas novas regras começam a valer? Pois é, as alterações passam a ser aplicadas na retomada das competições. A Sul-Americana volta, né, a partir do dia 22 deste mês com os seus playoffs. A Libertadores a partir do dia 11 de agosto, nas oitavas de finais. E com a adoção aí das novas normas, as competições da Conmebol agora passam a seguir o mesmo padrão de arbitragem utilizados nesta Copa que está rolando neste momento. Bom, com essa eu me despeço, deixando um forte abraço a todos. Nos vemos numa próxima. Até lá!
14: Quinta-feira é dia de mais trabalho para o Clube do Remo, conforme eu já falei aqui, né, os jogadores vão se movimentar pela manhã no Baenão, depois o almoço na Toca do Leão, e às 16 horas o Clube do Remo estará embarcando no aeroporto de Belém, voo comercial vai com destino a Campinas, mais ou menos 3 horas e 30 minutos para Campinas, voo direto de lá, de carro especial, ônibus estilo Seleção Brasileira, vai para a cidade lá de Bragança Paulista, né? Onde o Bragantino treina em Bragança Paulista. Ficará no hotel, no complexo CT de treinamento maravilhoso. O Clube do Remo só vai voltar para Belém no dia 24, depois do jogo contra a equipe do Corinthians. Não esquecendo que sábado tem mais um jogo treino lá em Itu, 11 da manhã, contra a equipe do Ituano. Por isso, quero desejar a todos uma boa quinta-feira. Não esquecendo que nesta quinta-feira tem um programa Conversa com Leão. Nosso convidado desta quinta-feira é o doutor Sávio, promotor público, que conhece tudo do esporte de segurança, será nosso convidado nesta quinta-feira, portanto, já dia de hoje, no programa Conversa com Leão, hoje nesta quinta. Um grande abraço e uma boa quinta-feira a todos. Tchau!
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0: Nesta quinta-feira o trabalho vai ser pela parte da manhã, à tarde vai ser de folga, o Paysandu, aproveitando o primeiro período, já que o segundo período vem sendo de chuva em Belém dos Bicolores. Aquele abraço, eu volto bem cedo nas primeiras. Valeu.
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18: Quinta-feira, com expectativa para a divulgação das outras fases da Copa Pará Sub-17 das regiões Sul e Nordeste. Amigo torcedor, uma boa madrugada a todos. Bom dia!
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20: Território palestino. Depois de mais um confronto entre moradores e colonos judeus, soldados israelenses cercaram casas de palestinos, cortaram as cercas e dispararam bombas de efeito moral para dispersar a multidão. Desde 2023, mais de 100 assentamentos foram aprovados por Israel na Cisjordânia e a ocupação deve aumentar. O governo acaba de aprovar 34 novos assentamentos no território palestino, ao custo de 2 bilhões e 200 milhões de reais. Reino Unido e França anunciaram novas sanções contra colonos e organizações acusados de envolvimento em ataques contra palestinos e na expansão dos assentamentos. Os dois países cobram que Israel responsabilize os autores da violência. Mais de 500 mil israelenses vivem em assentamentos na Cisjordânia, onde moram cerca de 3 milhões de palestinos.
21: E a Ucrânia anunciou um ataque contra 20 navios russos no Mar Negro. Entre eles, 17 seriam petroleiros. O país afirma ter atingido mais de 130 embarcações russas nos últimos dias. Já a Rússia fez um bombardeio em Odessa, na Ucrânia, que matou 3 pessoas. Em outra região do país, um ataque contra um prédio de apartamentos deixou mais 2 mortos. E imagens impressionantes mostram um trem cercado por um incêndio florestal no Canadá.
22: O vídeo registrado de dentro da cabine é assustador. Uma parede de fogo consome a vegetação em volta do trem de carga, enquanto a tripulação faz contato pelo rádio. O caso foi na província de Ontário, no leste do Canadá, onde há dezenas de focos de incêndio florestal ativos. A fumaça se espalhou e chegou até Toronto, que registrou a pior qualidade do ar do mundo hoje. A companhia ferroviária afirmou que os trabalhadores conseguiram ultrapassar a cortina de fogo e foram resgatados em segurança.
21: E o Parlamento da França aprovou a legalização da eutanásia. O procedimento será autorizado para adultos que sofram de doença incurável com dores resistentes ao tratamento. A lei ainda precisa passar pela análise de um conselho constitucional. Se passar, a França vai se somar ao grupo de poucos países que legalizaram a eutanásia, como Bélgica, Holanda, Suíça, Canadá e Uruguai. E a China construiu uma réplica em tamanho real de um navio de guerra dos Estados Unidos em uma área de testes, no deserto. O alvo simula um destroyer norte-americano da classe Arleigh Burke, com 155 metros de comprimento. Especialistas militares afirmam que a estrutura em escala real serve para treinar tropas e para testar mísseis balísticos antinavio de alta precisão. O local conta com trilhos que permitem movimentar alvos para simular embarcações reais em alto mar. A construção faz parte dos esforços da China para modernizar suas forças armadas e se preparar para possíveis conflitos marítimos diante do aumento das tensões na região do Pacífico. E a Bruna Garcia segue com a gente aqui para trazer mais da expectativa. Você que está chegando agora, estamos aqui no aguardo do pronunciamento que vai acontecer em instantes de Jameson Greer, representante da Casa Branca, para falar sobre as tarifas que vão ser aplicadas sobre produtos brasileiros. Começa daqui a pouquinho esse pronunciamento, né, Bruna?
23: Exatamente. Vitor, o representante comercial dos Estados Unidos deve falar daqui a pouco. Nós estamos nos conectando aqui para ver se já saiu a abertura da live.
21: Estava previsto para 8h30 da noite, né, Bruna? No horário de Washington, 9h30 aqui no horário de Brasília, né?
23: No horário de Brasília, exatamente.
21: É, então já tem um atraso aí, cerca de 14 minutos, mas a qualquer momento deve começar essa fala. E aí, como a gente estava antecipando aqui, a tendência é mesmo da aplicação da tarifa, né, Bruna?
23: Exatamente, 25%.
21: Pois é, isso é resultado de um trabalho longo, né? Não é algo que foi decidido do dia para a noite, é uma investigação que durou um ano. Investigação é mesmo o termo, né? Parece estranho, mas é exatamente isso que fez o escritório de comércio da Casa Branca, uma investigação sobre se as condições de concorrência com outros países são leais ou desleais. E aí, um relatório preliminar, que foi o que foi divulgado há cerca de um ou dois meses, apontava que sim, há uma concorrência injusta com os produtos brasileiros, e o escritório de comércio defendia que o presidente Donald Trump decidisse pela aplicação da tarifa. Foi isso que foi anunciado há algum tempo, por isso que a gente já está tratando desse assunto faz algumas semanas, ou seja, havia uma ameaça, um primeiro parecer favorável do escritório de comércio, mas essa decisão final ainda não tinha sido tomada e de lá para cá as negociações se intensificaram, né, Bruno?
23: Exato, e lembrando que o Brasil, os Estados Unidos são superavitários em relação ao comércio com o Brasil há anos, então eles nem teriam muito motivo, um motivo comercial mesmo, para estarem fazendo essas investigações, porque o Brasil compra mais dos Estados Unidos do que os Estados Unidos compram do Brasil. E aí também tem a questão dos produtos que seriam exceções, né, como café, suco de laranja, entre alguns outros. Isso a gente vai ver com mais detalhes daqui a pouco.
21: É isso, teremos já já o anúncio aí, possivelmente todo esse detalhamento. Me arrisco a dizer, Bruna, que é o que é mais aguardado, né? Saber qual vai ser a lista de exceções, quando entra em vigor a tarifa, qual vai ser exatamente a alíquota, se são esses 25% que a gente está trabalhando aqui, ou se houve algum relaxamento, porque a taxação já parece inevitável. Até o fato de haver o pronunciamento, certamente é para fazer o anúncio da aplicação, né? Imagino que não seria convocada uma entrevista coletiva, que não seria organizado um pronunciamento para anunciar que não haverá.
23: Só dar uma nota para a imprensa.
21: Exatamente, um documento formal ali e pronto. Se vai haver o pronunciamento, muito possivelmente é porque vai ser aplicada a tarifa e ele vai explicar os motivos, né, o que que leva o Brasil a essa penalização. Mas resta saber esses detalhes, é o que a gente vai ter em instantes. Repito, era 9h30 da noite o pronunciamento, está um pouquinho atrasado, a qualquer momento começa, a Bruna vai acompanhar com a gente aqui. Até já, Bruna.
23: Até já.
21: E aí, no noticiário internacional, a gente fala agora do conflito no Oriente Médio. Estados Unidos e Irã trocaram novos ataques pelo controle do Estreito de Hormuz. Sem perspectiva de retomada das negociações, o governo iraniano agora ameaça fechar uma outra rota comercial. Forças americanas lançaram duas ondas de ataques ao Irã durante o dia por uma hora e meia e depois à tarde, destruindo instalações militares na região costeira. Militares também dizem ter impedido que dois navios comerciais atracassem em portos iranianos como parte do bloqueio naval ao país retomado nesta terça-feira. Já o Irã disse ter atingido bases americanas no Kuwait, Bahrein e na Jordânia. Um drone também caiu em um porto no Iraque. Além do Estreito de Hormuz, agora o Irã também ameaça fechar o Estreito de Bab al-Mandab, com apoio dos rebeldes Houthis do Iêmen, que controlam o canal. Ele liga o Mar Vermelho ao Oceano Índico e é a rota comercial de 12% do petróleo global e de 20% das exportações de fertilizantes. Em um evento na Pensilvânia hoje, Trump disse que o Irã quer chegar a um acordo desesperadamente. Mas o governo iraniano nega, diz que não tem planos para voltar às negociações agora. Segundo a emissora NBC dos Estados Unidos, o conflito já pode ter custado à Casa Branca 100 bilhões de dólares, valor 3 vezes maior do que o que foi divulgado oficialmente pelo Pentágono. Nesta quarta-feira, um mural mostrando Trump em um caixão foi exibido no centro de Teherã, como uma mensagem de apoio ao governo. Aliás, o governo iraniano tem intensificado essa retórica, né, em relação à possível morte de Donald Trump. Vários sinais e símbolos como esse foram revelados nas últimas semanas. Inclusive, um jornal americano muito importante revelou que haveria a possibilidade de um plano do Irã para matar Donald Trump, que esse plano teria sido descoberto pela inteligência de Israel, que teria alertado a Casa Branca. Todos os envolvidos negam, tanto o Irã, quanto os Estados Unidos, quanto Israel. Mas, mais uma vez, essa imagem foi vista nas ruas de Teherã. O assunto agora é a Copa do Mundo. A semifinal entre a Argentina e a Inglaterra mobilizou muita gente aqui no Brasil. Os torcedores viveram uma montanha russa de emoções, como você vai ver na reportagem.
1: Dia de Argentina na Copa, ou melhor, de secar a Argentina no Mundial. Tem como, a Argentina é rival, hoje todo brasileiro é inglês hoje, é isso.
3: Eu não quero que a Argentina ganhe.
4: Agora imagine o Russ, ele é inglês, é diplomata britânico e casado com uma brasileira.
5: Oh, I feel like I've been coming home to watch football in Brazil, it's really a dream come true.
4: É, mas os hermanos também contam com muito apoio aqui em São Paulo. Nesse bar mesmo, muita gente com a camisa da Argentina. Na Moca, zona leste de São Paulo, então, brasileiros e argentinos movimentaram o bairro com festa e muito churrasco.
24: Comecei a vir no jogo da Egito, aí que achei a turma da hora, comecei a minha turma mesmo, a churrasquinha, a bebida e tal, aí começou a rolar, mano, bagulho da hora.
4: Bola rolando e atenção também. Enquanto os craques jogavam em Atlanta, as torcidas sofriam aqui em São Paulo. Até a alegria dos brasileiros no gol dos ingleses. O pub inglês em São Paulo explodiu. Já na Moca. É, mas na reta final de jogo, a Argentina mais uma vez voltou nos pés de Messi. Enzo Fernandes empatou. Lautaro Martínez virou. Momentos finais da partida. E nesse momento, Enzo Fernandes empatou. Lautaro Martínez virou. Momentos finais da partida.

0: do resultado final das urnas. Esse é o destaque de hoje do comentário do âncora do Jornal da Band, Eduardo Eneg.
1: O ministro Nunes Marques, que é o presidente do Tribunal Superior Eleitoral, deu sua primeira contribuição ao debate eleitoral. Ele decidiu criar o selo de acurácia eleitoral. Parece fake news, mas é verdade. Nunes Marques resolveu dar um prêmio para os institutos de pesquisa que chegarem mais perto do resultado da urna. Vai ter a categoria boca de urna e a categoria pesquisa divulgada 7 dias antes da eleição. Como é um selo oficial, vai ter uma cerimônia de entrega depois da eleição, uma coisa bonita. Mas é uma ideia bizarra. Porque acertar ou errar pertence ao universo do palpite. Por exemplo, se você tiver muita sorte, põe sorte nisso, você pode acertar os números da Mega Sena. Com um detalhe que não é desprezível. Não importa o que aconteça no Brasil e no mundo, nada, nada vai alterar os números que você escolheu, nem modificar o resultado da caixa. Já com pesquisa de opinião é diferente, porque pesquisa recorre a uma amostra de eleitores ouvida hoje para saber o que o conjunto de eleitores faria hoje diante de uma lista de candidatos, sendo que o eleitor não vai fazer nada hoje, já que a eleição é em outubro. E tudo o que acontece no Brasil e no mundo, tudo tem poder de modificar o resultado. Mesmo a 7 dias da eleição, em alguns casos até no dia da eleição muda. As pesquisas são uma ferramenta extraordinária. Ferramenta que dá à sociedade uma boa noção de como anda a corrida eleitoral no momento em que as entrevistas são colhidas. Mas essa ferramenta está repleta de limitações que são incontornáveis. Imagina que o ministro Nunes Marques resolva conduzir dentro do Tribunal Superior Eleitoral a pesquisa mais acurada que pode existir, replicando o formato da eleição de verdade. Urna para todo lado, presença obrigatória de todos os eleitores, multa para quem faltar, mesário, aquela mega estrutura que ele vai comandar em breve na eleição. Concorda que é uma metodologia indiscutível, já que todos os eleitores seriam entrevistados? Mesmo com esse grau de semelhança absurda entre a amostra, diretores da pesquisa e os eleitores que vão votar no dia da eleição, ainda assim as coisas podem mudar. Porque as pesquisas trabalham com uma matéria-prima complexa, pessoas. Pessoas são seres pensantes, que muitas vezes mudam de ideia, brigam com o best friend, gostam hoje de um cantor que passam a ignorar amanhã, lutam para conseguir um emprego do qual se demitem, se casam e se separam, e fazem a mesma coisa na hora do voto. E muitas vezes é na hora do voto, literalmente. Nenhum entrevistado assume compromisso ou dá a casa como garantia de que vai votar no candidato que declarou ao pesquisador. O ministro Nunes Marques pode comprar um termômetro acurado daqueles aferidos pelo Inmetro, caríssimo, e descobrir que está com febre hoje. Mas não inventaram um termômetro capaz de medir a temperatura corporal dele daqui a 5 horas. Ainda mais quando a febre é feito o voto, uma questão de opinião.
0: Valeu, Eneg. Hora do intervalo. 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

0: Frente Parlamentar da Agropecuária e o governo avançam em negociação sobre as dívidas do setor. Medida provisória estabelece novas regras para refinanciamento de débitos de produtores. Polícia investiga grupo do advogado Nelson Williams por fraude em impostos. Esquema com ICMS gera prejuízo de quase 4 bilhões de reais para cofres públicos. Site do Superior Tribunal Militar sofre ataque hacker e permanece fora do ar. Equipes técnicas trabalham para normalizar o acesso ao portal. E o Irã ameaça fechar novas rotas marítimas em resposta a movimentações de tropas inimigas. Estados Unidos lançam nova onda de ataques na região para garantir a segurança de navios. Na Casa Branca, o representante comercial dos Estados Unidos, Jameson Greer, fará um pronunciamento agora à noite para dizer qual é o resultado da investigação que os Estados Unidos abriram sobre práticas comerciais do Brasil, ou seja, se os americanos vão mesmo impor aquela tarifa de 25% sobre produtos brasileiros. Tudo indica que sim, que esse deve ser o desfecho. Temos um convidado aqui para falarmos mais sobre essa possível taxação, o ex-secretário de Comércio Exterior do Brasil, Welber Barral. Obrigado, como sempre, Barral, pela presença com a gente aqui e uma ótima noite.
1: Boa noite, Fito. Prazer falar com você.
0: Em primeiro lugar, Barral, queria que você nos atualizasse da situação de momento. É essa mesma tendência? Acredita que vai haver a taxação?
1: O USTA, que é o escritório do representante comercial, chamou para uma entrevista coletiva agora à noite. O que se espera é que agora à noite eles vão anunciar a tarifa contra o Brasil, né? Ou seja, o resultado da investigação da seção 301 contra o Brasil. Espera-se que eles anunciem uma 25% de tarifa, temos informação de Washington, e isso deve ser publicado amanhã oficialmente no Diário Oficial. É o que deve acontecer.
0: Uma expectativa muito grande, Barral, sobre possíveis exceções, se vai haver ou não uma lista de exceções, porque da primeira vez que houve o tarifaço, e aí não como resultado da investigação comercial propriamente dita, mas aquela lá no início do mandato de Donald Trump, quando ele apresentou aquela tabela com tarifas sobre praticamente todos os países do mundo, Brasil inclusive, houve na época uma grande lista de exceções, porque o Brasil tem muitos produtos que são indispensáveis para os americanos. Você imagina que dessa vez também deve haver alguma lista de exceções e uma lista generosa?
1: Bom, essa é uma das perguntas, Vitor, porque o que deve acontecer, só para a gente lembrar, no chamado Dia da Libertação, que foi em abril do ano passado, o Donald Trump anunciou tarifas muito altas praticamente contra o mundo inteiro. Depois harmonizou essas tarifas em 10%. Depois, em julho, e aí anunciou tarifas específicas contra a China, Canadá, México, vários outros países. Em julho, anunciou contra o Brasil, praticamente sem exceções. Em outubro, ele excluiu vários produtos brasileiros, principalmente alimentos, por conta da inflação nos Estados Unidos, dessa tarifa. Em fevereiro, a Suprema Corte derrubou as tarifas. Ele aplicou uma nova tarifa com base na chamada seção 122, que vai acabar agora no final do mês. E seguiu-se essa investigação contra o Brasil, que também começou no ano passado. Então, provavelmente, o que vai acontecer agora é anunciar essa nova tarifa de 25% contra o Brasil, mas com uma lista de exceção. Uma boa pergunta é quais serão os produtos da lista de exceção. Muito provavelmente, alimentos vão constar, é o caso de carne, café, outros alimentos, minerais, produtos que são essenciais para a indústria norte-americana. E, claro, o que acaba sendo prejudicado é a indústria manufatureira brasileira, que exporta para os Estados Unidos. E essa que pode levar maior prejuízo ao ter uma tarifa maior do que a de outros países.
0: Lá atrás, quando Trump anunciou essa agenda tarifária, a justificativa era melhorar o parque industrial americano, gerar empregos dentro dos Estados Unidos. Isso aconteceu, agora olhando para trás, já há quase um ano da implementação dessas primeiras tarifas. Qual tem sido o resultado disso para a economia americana? Aliás, vocês analistas falavam da possibilidade da inflação também, né? Que os preços disparariam. Isso aconteceu e esse efeito positivo, pelo menos, do benefício à indústria americana, aconteceu, Barral?
1: Não aconteceu. Na verdade, e aí três observações. A primeira delas é que nós estamos olhando o caso brasileiro, mas tem várias outras tarifas aplicadas contra vários outros países do mundo. A China continua a ser o país ainda mais tarifado pelos Estados Unidos. Além disso, ele usou vários mecanismos. Além da chamada 122, ainda tem as tarifas da seção 232, que são de segurança nacional, que afetam aço, alumínio, cobre, não só do Brasil, mas todo mundo. Além disso, você teve medidas antidumping, que aumentaram muito, outras medidas de proteção também. E na prática, não houve uma grande transferência de indústria para os Estados Unidos, porque, claro, grandes indústrias precisam de investimento muito pesado durante muito tempo. E o setor industrial ainda está aguardando que tarifas vão ser mantidas, porque praticamente todas elas estão sendo questionadas no judiciário americano também. Então, essa é uma observação. A outra questão que você comentou que é importante é essa. Cria-se uma diferença tarifária muito grande. 25% é uma tarifa muito alta. Mesmo que outros países do mundo continuem pagando 10%, 15%, que é o que está acontecendo hoje, você pode criar uma diferença, dependendo do produto, muito relevante, que faz perder a competitividade do produto brasileiro.
0: E o que se falava lá na época, Barral, assim que implementada essa tarifa pelos Estados Unidos, era que o Brasil poderia ampliar suas vendas para outros países. Que, claro, era uma má notícia, era ruim, não era desejável que houvesse essa taxação americana, mas que, acontecendo isso, então a solução seria encontrar outros parceiros e que isso poderia acontecer, teria espaço para o Brasil ampliar suas vendas e sua parceria com outros países, principalmente a China. Queria saber de você, Barral, isso aconteceu? Esse movimento acabou entrando em prática? Nossa relação com a China, por exemplo, se aprimorou de lá para cá?
1: O que aconteceu, acho que teve três fenômenos importantes. O primeiro deles foi que o Brasil começou a exportar para outros destinos, não só a China, mas principalmente isso aconteceu mais rapidamente com commodities. Então, se você pegar carne, por exemplo, que o ano passado estava tarifada, o Brasil exportou muito para o México, para a União Europeia, para vários outros países do mundo. Então, essa foi uma primeira questão. A segunda é que avançaram os acordos internacionais do Mercosul. O mais relevante foi o Mercosul da Europeia, mas avançamos também com o Mercosul-Singapura, Mercosul-EFTA, e estamos avançando com o Mercosul-Canadá. Então, isso indiretamente foi uma consequência das tarifas norte-americanas também. Um terceiro fenômeno é que alguns setores que dependiam muito do mercado americano e eram produtos manufaturados, que acabaram sofrendo muito. É o caso, por exemplo, de têxteis, de calçados, de móveis, que não consegue tão rapidamente diversificar suas exportações.
0: E em relação à resposta do governo brasileiro, Barral, quais são as saídas, quais seriam as alternativas caso confirmado esse cenário com a taxação americana? Desde o começo do dia de hoje passou a se falar da possibilidade da aplicação da lei da reciprocidade, ou seja, que o Brasil também taxe na mesma proporção os produtos americanos que chegam aqui. O que lhe parece essa saída?
1: Não é uma saída, né? Na realidade é um instrumento de negociação também. Você começa a criar mecanismos contrários para mostrar para o seu parceiro comercial que impor tarifas contra o Brasil e discriminação contra o Brasil vai custar também para ele. Isso é uma tentativa de forçar uma negociação, é um mecanismo de negociação. A lei de reciprocidade brasileira permite não apenas elevação tarifária, mas permite inclusive a imposição de suspensão de concessões na área de propriedade intelectual e de serviços, que são setores também muito relevantes e onde os Estados Unidos têm mais superávit ainda em relação ao Brasil. Então, a negociação vai continuar. Temos que lembrar que o Brasil não é o principal parceiro comercial dos Estados Unidos, então os Estados Unidos estão envolvidos em várias outras negociações, não há nenhuma garantia que o Brasil vai ter prioridade nessas negociações com os Estados Unidos, então a imposição de lei de reciprocidade é um mecanismo, inclusive, de chamar a atenção para a situação brasileira.
0: E, Barral, daqui para frente, essa negociação, ela continua, essa negociação que o governo brasileiro empreendeu até hoje para tentar evitar que entrasse em vigor a tarifa, ela vai continuar ou não? Esse trabalho já é desmobilizado? Como vai funcionar?
1: Não, continua. A negociação vai continuar. Seguramente exportadores brasileiros e importadores americanos vão judicializar na justiça americana, como tem acontecido com várias outras medidas. É provável que o Brasil vá seguir o caso que já existe na OMC com relação a este caso. Exportadores brasileiros vão buscar outros mercados. Então, o mercado vai reagir com todos esses mecanismos e vai continuar a negociação. Agora, claro, aí tem fatores também políticos, tem fatores de timing eleitoral, tanto no Brasil quanto nas eleições de midterm dos Estados Unidos, que vão afetar o ritmo dessa negociação, provavelmente.
0: E em relação aos produtos mais tarifados, quais seriam, Barral? Qual seria o principal alvo do governo americano, ou seja, aquilo que está incomodando a entrada nos Estados Unidos e que aí então seria o alvo da taxação? Dá para citar algumas das áreas?
1: É bom lembrar que o governo americano ele está justificando essa taxação por várias razões diferentes da investigação da Seção 301, que vão desde desmatamento até a questão do etanol, da tarifa do etanol, até problemas relativos ao PIX. Então, foi uma medida genérica com base em vários argumentos que o Brasil refutou, inclusive. Tanto o governo brasileiro quanto o setor privado mostraram que havia uma visão, às vezes equivocada, inclusive, sobre o desmatamento que poderia influenciar o comércio com os Estados Unidos. Então, essa medida foi justificada com base em uma série de argumentos que foram questionados durante o processo de investigação e não foram aceitos pelo USTR. Então, a partir de agora, a discussão vai continuar sobre esses temas que os Estados Unidos reclamaram, sobre reclamações brasileiras eventualmente, que vão estar sobre a mesa de negociação.
0: Em relação a essas justificativas, Barral, são vários os temas que foram apresentados, né, pelos Estados Unidos como pano de fundo para essa taxação. O PIX, né, a respeito do qual muito se falou, que estaria prejudicando as empresas de cartão de crédito americanas. A questão do desmatamento aqui no Brasil, a falta de uma política de combate do Brasil aos crimes ambientais, questão de propriedade intelectual, uma reclamação de que o Brasil não zelaria pelos direitos de propriedade intelectual, também a censura, a reclamação de que há uma censura hoje por parte da justiça brasileira às big techs americanas. Enfim, muitos motivos foram elencados nessa investigação comercial dos Estados Unidos, alguns que não têm propriamente a ver com comércio, né, como a gente está falando aqui, mas que são as justificativas. Dá para destacar algum desses pontos? Será que teve algo que foi o motivo mais forte a empurrar o governo Trump para essa decisão? Ou não, nenhum desses motivos são só justificativas cosméticas? Qual a sua análise, Barral?
1: Veja, Vitor, essa investigação começou no ano passado, justamente quando os Estados Unidos anunciaram aqueles 40% contra o Brasil. E aí o USTR, o que ele fez, foi pegar todas as reclamações das empresas brasileiras, das empresas americanas contra o Brasil e colocou tudo numa única investigação, o que inclusive não é comum. Normalmente, uma investigação 301, ela é bastante focada num tema específico. Misturaram vários temas diferentes com base em reclamações que tinham sido apresentadas há mais ou menos tempo por empresas americanas. Nós representamos 11 setores brasileiros nessa investigação e mostramos que, pelo menos o que nós contestamos, não havia muito fundamento. Quando você fala de desmatamento, por exemplo, não há produtos brasileiros que são exportados para os Estados Unidos que possam ser afetados por desmatamento. Quando você pega, por exemplo, os móveis brasileiros, eles são exportados basicamente do sul do Brasil com floresta plantada. A mesma coisa o papel e a celulose brasileira, que não tem nada a ver com a Amazônia. Então, os dados que eles usaram de desmatamento eram dados de 15 anos atrás, que não refletiam os dados atuais. As questões, por exemplo, relativas a patentes, nós mostramos que evoluiu muito o tempo para registro de patentes no Brasil, hoje em média de 2 anos. Que é o prazo médio dos países da OCDE. Então, vários dos argumentos foram contestados. E, claro, há reclamações dos Estados Unidos. Os Estados Unidos reclamavam, por exemplo, uma das reclamações é que o Brasil teria um tratamento preferencial para alguns produtos e setores do México e da Índia. Primeiro, é bom lembrar, quem tem acordo com a Índia é o Mercosul, não é só o Brasil. Depois, que os próprios Estados Unidos também têm acordos preferenciais de comércio, isso está regulamentado, está registrado na OMC, faz parte da chamada cláusula de habilitação da OMC, que o Brasil seguiu ao pé da letra. Então, tudo isso foi contestado, mas, de novo, não foi aceito administrativamente e provavelmente vai ser objeto agora de questionamento na fase judicial.
0: E em relação à negociação empresarial, Barral, será que pode surtir efeito? Já houve, inclusive, né, uma missão de empresários esteve nos Estados Unidos há algumas semanas, de vários setores, né, que se organizaram, estiveram lá, assim como já tinha sido feito anteriormente pela CNI, que é a Confederação Nacional da Indústria. Qual o grau de sensibilização que esse tipo de movimento tem? Será que isso consegue sensibilizar não só o governo americano, mas especialmente o empresariado americano, que aí sim pode exercer essa pressão sobre o presidente Donald Trump? Como funciona isso?
1: Vários setores se mobilizaram durante a investigação a favor do Brasil. Houve setores que, claro, continuaram criticando o caso do etanol, o caso da carne, etc., que não querem concorrência, inclusive, no mercado americano. Agora, vários setores que são importadores, por exemplo, de ferro, GUSA do Brasil, que é essencial para a indústria siderúrgica americana, se manifestaram a favor do Brasil. Importadores de papel mostrando a necessidade de importação de produtos brasileiros, isso foi colocado no processo e também em várias reuniões com o governo americano. Da mesma forma como em qualquer outro país, eu trabalhei 3 anos em Washington com o comércio internacional, não é muito diferente de Bruxelas e Brasília, ou seja, os setores se manifestam, os setores apresentam suas razões e os governos acabam tomando decisões um pouco com base em argumentação econômica, um pouco com base em considerações jurídicas e muito com base em considerações políticas. E isso são todos os países do mundo. Então, é claro que essa mobilização do setor privado americano é importante. Houve uma carta conjunta na semana passada da Câmara de Comércio Brasileira, da AmCham, da Câmara de Comércio Brasil e Estados Unidos, da US Chamber nos Estados Unidos, que participou também. Isso foi importante, criou uma mobilização importante no Congresso norte-americano, que serve de pressão também. Isso tudo faz parte do jogo e faz parte da estrutura de negociação.
0: Dentro dos Estados Unidos, Barral, como é que tem sido a aceitação dessa política tarifária do presidente Donald Trump? Ou seja, essa agenda, ela tem apoio popular? Ela é uma agenda, aliás, que antecede o próprio governo, né? Foi uma agenda eleitoral. Durante a campanha, Trump já dizia que faria isso. Então, o americano foi às urnas e escolheu o republicano seu presidente, sabendo que ele faria isso ou até por que ele faria isso. Não foi algo que foi feito à revelia ou de surpresa para o eleitor americano, né? Mas isso, no momento atual, ainda tem o mesmo grau de aceitação? Vocês falavam da possibilidade, vocês analistas, de que isso gerasse inflação nos Estados Unidos, aumento de custos. Qual é a situação atual em relação ao apoio a essa medida, Barral?
1: Vitor, no primeiro governo, o primeiro governo Trump já tinha sido bastante protecionista e já tinha adotado algumas medidas, mas não tão radicais e não tão erráticas como aconteceu agora. Na campanha, o Trump falou que ia adotar tarifas, e houve apoio popular na ideia de levar a indústria de volta, empregos para os Estados Unidos, mas a grande verdade é que o impacto inflacionário que todos nós prevíamos acabou acontecendo e está afetando agora as eleições de midterms, que eles vão ter em novembro. Há um risco concreto de que os republicanos percam a Câmara nas eleições de novembro, e grande parte dos argumentos é, de um lado, a inflação provocada no preço dos produtos importados e também a inflação dos combustíveis por conta do conflito no Irã. Isso pode levar a uma derrota dos republicanos, o que limitaria, de certa forma, a amplitude para que o governo Trump adotasse medidas na segunda fase do seu governo. Então, é um elemento eleitoral importante porque inflação em qualquer lugar do mundo é relevante.
0: Perfeito, está aí a palavra do Welber Barral, ex-secretário de Comércio Exterior do Brasil, conversando com a gente ao vivo aqui na Band News TV. Obrigado, Barral, e uma ótima noite.
1: Boa noite, Vitor, muito obrigado.
0: Obrigado, até mais. Lembrando a você que está aqui nos acompanhando que estamos na expectativa, o anúncio deve ser feito dentro de alguns instantes. O representante do escritório comercial da Casa Branca, Jameson Greer, convocou para agora à noite um pronunciamento, uma entrevista coletiva em que vai anunciar qual foi a decisão em relação ao Brasil e aí tudo indica que vai ser confirmada essa tarifa de 25% sobre os produtos brasileiros. Está até atrasado esse pronunciamento, estava previsto para 9h30 da noite, horário de Brasília, 8h30 em Washington, agora já cerca de 50 minutos depois do horário previsto, ainda não começou o pronunciamento. Mas já deve haver essa fala e, claro, a gente vai transmitir, mostrar ao vivo para você aqui na programação da Band News TV. Enquanto isso, deixa eu receber também mais um convidado, o Fernando Schiller, cientista político, comentarista da Band, está conosco aqui também. Vamos falar dos números da pesquisa Quest que saíram hoje, daqui a pouquinho a gente trata disso, mas antes queria te ouvir também, Schiller, sobre essa possibilidade da taxação americana. Será que vai ser esse mesmo caminho? E aí, como é que isso reverbera aqui na nossa política? Imagino que vai ser uma agenda que também influencia a corrida eleitoral. Não, Schiller. Boa noite.
2: Tudo bem, Vitor. É evidente, né? A gente vem acompanhando isso no detalhe, não é? Porque isso acabou se transformando numa questão chave da campanha eleitoral. Por um lado, o governo não conseguiu negociar. Se o governo reconhece que é uma decisão que tem caráter político, vamos lá, isso tem que ser dividido em dois planos. Ela tem uma formatação técnica, há um ano o escritório do representante comercial americano trabalha nessas questões. As questões que são levantadas são muito amplas, tem uma enorme agenda, na verdade, em torno desse tema, que vem desde o desmatamento, ação do crime organizado, proteção à propriedade privada, demora na liberação, aprovação de patentes, comércio ilegal, comércio informal, até o tema do PIX, do conflito, não é o tema do PIX propriamente, é o conflito de interesse que existiria entre a agência reguladora, o papel do governo como regulador e também como executor. Então, faz o gerenciamento do meio de pagamento eletrônico e, ao mesmo tempo, regula os meios de pagamento eletrônicos. Então, teria aí um conflito de interesse, enfim. Então, é isso que é, não estou entrando aqui no mérito, mas é esse o ponto colocado, entre outros, pelo governo americano. E o tema das plataformas digitais. Hoje saiu uma matéria The Guardian na Inglaterra, muito favorável ao governo, é um jornal mais à esquerda, muito crítico ao Trump, mas ele elencava lá como uma das questões centrais, digamos, a suposta soberania brasileira na regulação das redes sociais. O problema é que o jornal não esquece de dizer que soberania nacional para regular as redes sociais não autoriza censura prévia, que foi praticada em larga escala no Brasil, e de fato foi praticada. Não é um problema de esquerda, direita, governo, oposição, é um problema de infração a direitos fundamentais. A censura prévia é vedada no ordenamento jurídico brasileiro. O Marco Civil da Internet, que é a lei brasileira, né, em vigor até essa mudança agora por parte do STF, que na verdade legislou, no artigo 19 do Marco Civil da Internet, também não foi respeitado, porque o Marco dizia a decisão judicial para retirada de conteúdos claramente identificados e não pessoas na internet. As pessoas foram retiradas, portanto não havia amparo legal para aquilo. E o dinheiro que foi capturado na Starlink para pagar as multas do X. Isso tudo está lá, está tudo no relatório, tem muito mais coisa. Então, vamos lá, o governo brasileiro insistiu numa tese essencialmente política de que o comércio americano brasileiro é superavitário para os Estados Unidos, portanto a reclamação não faria muito sentido, só que esse argumento frágil, os americanos não reconhecem essa argumentação. Então as tarifas devem ser colocadas, a gente não tem ainda posicionamento final oficial, mas vamos lá, a repercussão política na minha visão é muito simples, né? Fica mal para o governo, que mostra evidentemente fraqueza, incapacidade de negociação. Todo mundo assistiu o gelo que o Lula recebeu lá no encontro do G7 na França, onde sequer um cumprimento foi dado com o presidente americano. Lula foi para o G7 dizendo que foi para resolver essa questão. Agora eu vou, diz ele, a partir daquele anúncio do Donald Trump. E foi para lá e não sequer um cumprimento deu. Então não avançou nada a negociação, especialmente na relação entre os dois presidentes. Agora, a oposição, o Flávio Bolsonaro foi na sessão, na audiência pública, e ali fez o seu apelo. E caso as tarifas de fato sejam confirmadas, obviamente a conclusão é que o apelo do Flávio Bolsonaro não foi escutado. Então a influência que ele tem na Casa Branca não é tão grande assim como se esperava, ou se poderia imaginar. De qualquer maneira, o marketing do governo vai atribuir ao Flávio a responsabilidade. Vai dizer, olha, foram lá, se envolveram, não resolveram nada. É evidente que essas tarifas são ruins para a oposição, porque o governo faz o discurso da soberania. Com as tarifas, aumentará, digamos assim, o volume, a escala, a repercussão desse discurso. Como quem é aliado do Trump é a oposição, quem é aliado do Trump é a família Bolsonaro, se o Trump faz, se o governo americano toma uma decisão, aplica tarifas que são contrárias à economia brasileira, aos interesses empresariais brasileiros, isso pega mal para quem? Para a oposição, não pode pegar mal para o governo. O governo mostra fragilidade, mas, digamos assim, o aspecto político, a imagem negativa, fica muito associada a essa conexão política e, no fundo, frágil, entre a família Bolsonaro, entre o Flávio, Eduardo, enfim, e o presidente e a Casa Branca, de uma maneira geral, o governo americano.
0: Vou pedir que você continue aqui com a gente. Preciso fazer um rápido intervalo comercial. Na volta, a gente analisa os números da pesquisa Quest, que foi divulgada hoje. Já antecipo aqui com o crescimento de Lula, um recuo de Flávio Bolsonaro, naquele que é o cenário mais provável de segundo turno. A gente vai trazer esses números e análise do Fernando Schiller já, então, depois do intervalo. Parada é rápida. Voltamos daqui a pouquinho. 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
6: Pesquisa Quest aponta Lula na liderança contra Flávio Bolsonaro em cenário de segundo turno. O levantamento indica o candidato do PT à reeleição com 45% das intenções de voto contra 37% do adversário do PL. A Argentina vence a Inglaterra de virada por 2-1 e vai decidir a Copa do Mundo domingo diante da Espanha. Ministério da Fazenda prevê estouro da meta e projeta a inflação em 5,1% esse ano. De acordo com a pasta, o El Niño e o choque do petróleo devem impactar os preços. E o governo chileno decreta estado de emergência até dia 21 por causa de tempestades. Fenômeno climático causa inundações em diversas regiões e provoca danos em infraestrutura. E agora trazendo aqui para você então os números da nova rodada da pesquisa Genial Quest, que foi divulgada nesta quarta-feira. Vamos aos números.
7: O presidente Lula lidera o primeiro turno com 40%, seguido pelo senador Flávio Bolsonaro com 28%. Na sequência aparecem Ronaldo Caiado com 4%, Renan Santos com 3% e Romeu Zema com 2%. Cabo Daciolo, Augusto Cury, Joaquim Barbosa e Samara Martins estão empatados com 1% cada. Os outros candidatos não pontuaram. Os indecisos representam 11% e 8% dos eleitores disseram que vão votar em branco, nulo ou não vão votar. No primeiro cenário pesquisado para o segundo turno, Lula tem 45% e Flávio Bolsonaro tem 37% das intenções de voto. Na disputa contra Ronaldo Caiado, Lula aparece com 45% e o ex-governador de Goiás com 36%. Contra Romeu Zema, Lula tem 45% e o ex-governador de Minas Gerais tem 35%. No último cenário pesquisado, o presidente Lula aparece com 45% e Renan Santos com 33%. A pesquisa completa está disponível no portal band.com.br.
6: O levantamento ouviu 2.004 pessoas. Entre os dias 10 e 13 de julho, a margem de erro é de 2 pontos percentuais para mais ou para menos e o nível de confiança é de 95%. E o Fernando Schiller, cientista político, nosso comentarista, segue por aqui. Chama a atenção nessa nova rodada que abriu a vantagem, né, Schiller, de Lula sobre Flávio Bolsonaro, 8 pontos de diferença. E me chamou muita atenção também a distância em relação a outros levantamentos que foram divulgados essa semana, por exemplo, BTG Nexus, o Futura Pex, ambos apresentavam empate técnico, no caso da Futura Pex, uma distância de décimos entre os dois, mas nesse da Quest houve abertura dessa vantagem. Como é que a gente deve interpretar tudo isso, Schiller?
8: Olha, Vitor, muito caldo de galinha, né? Porque chá de camomila, caldo de galinha, essas coisas, agora estamos no inverno, pelo menos na metade sul aí do país, Então, tomar um certo cuidado. Vai ter muita pesquisa, toda semana vai ter pesquisa, e as pesquisas vão mostrar dados um pouco contraditórios. Agora, a gente tem, assim, uma certa contradição entre os institutos, né? Não é só, nós tivemos Nexus, nós tivemos o próprio Atlas, nós tivemos outros institutos, tivemos o Meio, né? Meio Ideia, que mostraram um quadro um pouco diferente. Vantagem para o Lula, com exceção da Futuro, mas vantagem para o Lula, mas não uma vantagem desta magnitude que a pesquisa Quest mostrou. Né? O que a pesquisa Quest mostrou, na verdade, que o Lula oscilou um ponto para cima e o Flávio oscilou um ponto para baixo. Isso que aconteceu, então abriu a boca de jacaré abriu mais um pouco. Mas vamos lá, não é uma grande abertura, né? Um ponto para cima, um ponto para baixo. E é isso. Né? Então, agora, o ponto central, quer dizer, o ponto que mais me chama a atenção nessa pesquisa é uma melhora da avaliação do presidente. Só para ter uma ideia aqui, em abril desse ano, a diferença entre nos eleitores independentes, só pegando os eleitores independentes, tá? A Quest ela tem uma metodologia que ela separa os eleitores brasileiros em 5 grandes grupos. Então tem um grupo que é lulista e um grupo que é bolsonarista nas duas pontas. Né? Aqui na centro-esquerda tem o sujeito que é de esquerda, mas não é lulista, e na direita, na centro-direita, alguém que é de direita, mas não bolsonarista. E no meio tem os independentes. Muito, né, dessa campanha, dessa eleição, vai ser decidido exatamente por esse segmento dos independentes, que é o swing voter brasileiro. Ele pode mudar de opinião, ele é mais suscetível aos fatos, né? Essa sequência de fatos, e ele toma a decisão mais no final. Então ele vai esperar um pouco, vai assistir o nosso debate aqui da Band, vai assistir a campanha eleitoral, vai prestar atenção nessas, eventualmente, entradas, chamadas de rádio, televisão que vão se espalhar pelo país e tal, e vai tomar a sua posição a partir de um certo momento, com critérios mais independentes. O que são critérios mais independentes? Bom, depende de cada um aí, quem é a campanha mais convincente, quem tiver menos denúncias, a percepção difusa que os eleitores têm e que não são vinculados a um lado ou outro. Pois bem, neste segmento, o Lula tinha uma avaliação negativa de superior a positiva da ordem de 26 pontos, Vitor. 26 pontos em abril. Sabe qual é a diferença agora? Neste eleitor independente, nessa última pesquisa de hoje, zero. Então foi de 26 para zero a diferença entre quem avalia negativamente, positivamente o governo Lula. Significa empate entre os que avaliam negativamente e positivamente. O mesmo empate, né, empate aqui na margem, que tem avaliação em geral, no público em geral. Não estou falando aqui do eleitor independente, jogando todos os perfis de público, né? A avaliação do Lula hoje, pela pesquisa de hoje, pela Quest de hoje, é um ponto superior à negativa. Então, 48% dos eleitores avaliam positivamente o governo, 47% negativamente. Lembra que eu sempre digo aqui, né, passou de 50, a reeleição é muito provável. Né? Não é uma matemática perfeitamente rigorosa, porque eleição não é matemática, mas tem tendência, tem sinais, tem avaliação de dados históricos, né? É dificilmente um candidato à reeleição incumbente com uma avaliação superior a 50% nessa faixa deixa de se eleger, né? A Dilma tinha 48% e se reelegeu, né? Meio apertado com a Aécio, mas se reelegeu. O Bolsonaro tinha 38%, não se reelegeu, também apertado, mas não se reelegeu. O Lula e o Fernando Henrique, nas duas reeleições, tinham aprovações acima, bem acima de 50%. O Fernando Henrique, um pouco acima, se reelegeu. Então, vamos lá. Lula, eu acho que o governo está olhando muito para esse dado especificamente. Está melhorando aí, pela pesquisa Quest, a avaliação do governo. Agora, tem muita água para rolar embaixo dessa ponte ainda. A gente já viu muitas oscilações. Então, a gente vai prestar muita atenção em todas as pesquisas aí.
9: É isso, vamos seguir de olho. Obrigado, Schiller, pela presença aqui. Sempre bom ouvi-lo. Ótima noite, bom descanso.
8: Valeu, bom trabalho, abraço.
9: Valeu, um abraço. E agora sim, atualizações sobre a tarifa que vai ser aplicada sobre produtos brasileiros. Já temos a confirmação, a Bruna Garcia, nossa editora de assuntos internacionais, aqui comigo no estúdio. Agora sim, né, Bruna, oficializada a taxação.
10: Sim. Oficializada a taxação de 25% sobre os produtos brasileiros exportados aos Estados Unidos. O escritório do representante comercial dos Estados Unidos anunciou agora, nesta noite, o fim da investigação sobre práticas comerciais brasileiras consideradas injustas pelo governo norte-americano e determinou a imposição das tarifas de 25% sobre uma série de produtos brasileiros que são exportados para os Estados Unidos. A decisão foi chancelada pelo presidente Donald Trump e a tarifa foi justificada alegando práticas comerciais consideradas injustas, como a gente já havia mencionado, restrições no comércio digital, favorecimento ao PIX, barreiras tarifárias e problemas relacionados à propriedade intelectual, corrupção e desmatamento. A lista final, com a quantidade e o detalhamento dos produtos-alvo, ainda não foi divulgada, mas o governo americano afirmou que café e carne bovina ficam de fora da cobrança adicional, enquanto o etanol vai ser incluído. O governo brasileiro ainda não se manifestou publicamente sobre a medida, mas o anúncio já era esperado por diplomatas e por analistas e especialistas, né? E em uma entrevista ao ministro Márcio Elias Rosa, do Desenvolvimento, Indústria e Comércio, disse que o governo brasileiro ainda tentava negociar um acordo de última hora com Washington, mas já admitia a possibilidade de um desfecho desfavorável para o país. Então, a gente fica aí com essa notícia, esperamos aí sair a lista com os produtos que vão entrar e com as exceções. E, por enquanto, temos aí a taxação de 25% confirmada, Vitor.
9: As justificativas, né, Bruna, são aquelas mesmas que já tinham sido mencionadas há algum tempo, há 2 meses, né, quando foi revelada essa investigação. E o termo é esse mesmo, né, investigação, parece algo até mais grave ou mais forte, mas é isso mesmo, uma investigação comercial, ou seja, a Casa Branca investiga se os seus parceiros estão ou não tendo um bom comportamento na relação de comércio, se existe uma prática desleal, e no caso do Brasil houve entendimento de que sim, o Brasil está praticando comércio desleal e por isso vai ser penalizado com essa taxação de 25% sobre os seus produtos. E aí os motivos no caso do Brasil são vários, alguns dos quais a gente estava conversando aqui antes com o ex-secretário de Comércio Exterior, o Velber Barral, o PIX, né, o incômodo das empresas americanas de cartão de crédito com o PIX brasileiro, que permite a negociação, a transação sem pagamento de taxa. Tem uma reclamação sobre a legislação ambiental brasileira, que eles consideram muito frouxa, que o Brasil não estaria combatendo devidamente os crimes ambientais, direito à propriedade intelectual, que não estaria sendo zelado pelo Brasil, a censura que é apontada pelas big techs americanas, a reclamação de que a justiça do Brasil está censurando indevidamente usuários e empresas americanas, enfim, várias justificativas, e aí algumas não necessariamente têm a ver com o comércio, né, Bruna? Esse que é o detalhe. Então, uma decisão que também é revestida de um caráter político, né?
10: Exatamente, Vitor. Essa questão do PIX, por exemplo, é óbvio que os Estados Unidos querem mais é que os brasileiros continuem utilizando os cartões de crédito, Visa, Mastercard, né? Porque aí eles ganham dinheiro em cima de cada transação. E com o PIX isso não acontece, então é uma coisa que incomoda muito eles, né? A questão do desmatamento, como a gente falou, também já tem provas, né? As últimas pesquisas dos últimos anos mostram que o desmatamento caiu vertiginosamente nos últimos anos. Então, tem aí uma série de questões que a gente vê mesmo como políticas para criar essa nova taxa em cima dos produtos nacionais.
9: Perfeito, vamos seguir acompanhando. Como a Bruna falou, ainda não foi divulgada a lista de exceções, o que a gente sabe é que café e carnes, é isso,
10: café,
9: né, Bruna?
10: Café e carne bovina, o etanol está dentro, o etanol vai incluído. Ser taxado.
9: Perfeito, e
10: daqui a porque pouco a gente... Porque eles têm o etanol deles de milho, né, então o nosso é uma concorrente.
9: Ameaça, né? Perfeito. Então daqui a pouquinho deve sair a lista de exceções, vamos seguir acompanhando, tendo qualquer atualização, claro, a gente volta a trazer para você aqui ao vivo. Obrigado por enquanto, Bruna.
10: Obrigada, boa noite.
9: Boa noite. Nós estamos recebendo agora aqui o presidente da ABIPLAST, a Associação Brasileira da Indústria do Plástico, que deve ser uma das mais afetadas por esse tarifaço, José Ricardo Roriz Coelho, está conosco aqui. Obrigado, Roriz, em primeiro lugar, pela presença e boa noite.
11: Boa noite, Vitor.
9: É isso mesmo, Roriz. Obrigado pela presença. A previsão de vocês é que realmente a indústria do plástico seja bastante afetada. Detalha para a gente, por favor, o impacto.
11: Sim, o plástico, ele participa em praticamente todos os produtos, né? 95% de correlação com quase todos os segmentos da indústria, o plástico participa ou como produto final, ou como um componente do produto, ou mesmo a embalagem de alimentos, embalagem de bebidas, etc. Então, ele vai ser impactado diretamente ou vai ser impactado por algum produto final que tem o plástico como conteúdo. Então, o que nós esperamos é que vai ter um grande problema para a nossa indústria, porque o mercado americano é um mercado que consome bastante produto de origem plástico, de transformados plásticos.
9: E até agora, Roriz, a taxação já vinha afetando os produtos brasileiros e qual vinha sendo o impacto daquela primeira taxação que foi anunciada pelo governo americano no início do mandato do presidente Donald Trump? Como é que reagiu a indústria do plástico aqui?
11: Nós estávamos numa situação muito boa no início, porque no início a taxação nossa era o nível mais baixo dos países que foram anunciados. A partir do momento que essa taxação no Brasil ela se diferenciou, hoje talvez o Brasil seja o segundo país mais taxado, depois primeiro é a China, isso atrapalha a concorrência com outros produtores de plástico que vendem no mercado americano. E o consumidor americano, além de um grande número de consumidores, a população americana é muito grande, é um consumidor que tem uma renda muito alta. Então, nós vamos competir com gente que vai ter melhores condições de entrar no mercado, com empresas que vão ter melhores condições de entrar no mercado americano. Isso é muito ruim para nós.
9: Roriz, que já é debatida pelo governo brasileiro, ou solução não, né? Mas uma possível resposta, uma possível reação, seria a aplicação da lei da reciprocidade, ou seja, que aí o produto americano que entrasse aqui no Brasil também fosse tarifado em 25%. Que lhe parecem a vocês, empresários do setor, que parece essa solução? Seria viável ou até poderia ser ruim na medida que pode encarecer algum componente? Enfim, qual a avaliação de vocês sobre essa possibilidade da reciprocidade?
11: Eu acho que essa seria a pior das opções. Eu acho que a grande opção é negociar, sentar na mesa, porque se tiver reciprocidade, o Brasil participa muito pouco do comércio internacional. Os Estados Unidos têm opções para comprar produto e para vender produto para outros países. E a reciprocidade, ela, além de não trazer nada de positivo para o Brasil, você ainda iria aumentar ainda mais essa tensão que existe hoje dentro desse processo de negociação e atrapalharia que nós, junto com empresas americanas, pudéssemos pressionar o governo americano para baixar as tarifas de alguns produtos, como já aconteceu até agora com alguns produtos que foram até citados por vocês aí recentemente.
9: E o que se falava, Roriz, assim que Trump anunciou as primeiras tarifas, lá no ano passado ainda, é que o Brasil poderia ampliar sua parceria com outros países, principalmente com a China, que é claro que seria ruim o fechamento do mercado americano, esse isolamento dos Estados Unidos, mas que daria para vender para a China, daria para vender mais para outros parceiros. No caso da indústria do plástico, se aplica essa lógica, vai ser possível aumentar as vendas para a China ou para outros parceiros?
11: Isso seria muito difícil, porque a China hoje quase 33% da produção da indústria no mundo é feito na China, os produtos industriais são feitos na China. Você exportar para a China é muito difícil. E outra coisa, a China também está perdendo participação no mercado americano. Então, nós iríamos concorrer com a China em outros mercados, além da dificuldade natural de entrar na China, que tem um custo de fabricação muito menor do que o nosso.
9: Há o risco até de aumento de preços, é isso que eu estou entendendo, Roriz?
11: Ah, sem dúvida nenhuma, existe um risco de aumento de preço, porque se você for exportar produtos americanos que são necessários aqui para a produção brasileira e esse produto tiver uma tarifação maior por parte dos americanos, vai aumentar ainda mais o custo de produção no Brasil, que já é muito mais alto que os países que competem com a gente. Vai aumentar ainda mais o custo de produção no Brasil, que já é muito mais alto que os países que competem.

0: onde a venda nos Estados Unidos tem uma participação muito grande no seu mix de produção, tá? Essas empresas teriam que ser socorridas, sob pena de essas empresas morrerem, né? Não terem mais capacidade de sobreviver nessa situação. Agora, a médio prazo, você não pode poder socorrer uma empresa muito. E como nós falamos agora há pouco, a dificuldade dessas empresas de achar outros mercados, tendo em vista o custo do Brasil ser muito alto, é essa dificuldade de fazer com que essas empresas saiam do mercado de exportação e dificilmente elas teriam condição de vender o produto no mercado interno brasileiro que estava importando para os Estados Unidos. Então, é uma situação muito difícil para essas empresas.
1: Plástico, Roriz. Os Estados Unidos hoje têm como repor a perda do mercado brasileiro? E eu digo perda porque, claro, o americano ainda vai poder importar o plástico brasileiro, mas vai pagar uma tarifa de 25%, que é praticamente proibitiva, né? Vai fazer com que o produto brasileiro deixe de ser competitivo, vai ser muito melhor comprar de outras partes do mundo. O mercado americano tem como repor isso? Ou seja, tem outros locais que podem fornecer o produto brasileiro?
0: A venda de. O Brasil exporta muito pouco, é menos de 2% das exportações mundiais, é o que o país participa dessas exportações. Tá? E para os Estados Unidos compra produtos do mundo inteiro. Ele teria uma facilidade enorme de substituir os produtos que hoje são exportados pelo Brasil e levaram um grande tempo para serem desenvolvidos naquele mercado. Você tem que desenvolver logística. Desenvolver canais de venda, a distribuição no mercado local. E o Brasil, ele teria, praticamente perderia totalmente as vendas para o mercado americano com esse nível de tarifação.
1: Muito bem, então é a palavra do presidente da ABIPLAST, a Associação Brasileira da Indústria do Plástico, que também será afetada por essa nova tarifa americana, presidente José Ricardo Roriz Coelho. Obrigado, Roriz, pela presença aqui e pela entrevista. Uma ótima noite para você.
0: Eu que agradeço, boa noite também a todos que nos assistiram.
1: Obrigado, até uma próxima. A gente fala agora da guerra no Oriente Médio, porque Estados Unidos e Irã voltaram a trocar ataques e o governo iraniano agora ameaça fechar mais uma rota estratégica para o comércio mundial. A Marina Cid, nossa editora de assuntos internacionais, também com a gente aqui no estúdio para trazer detalhes e explicar o que está acontecendo. Boa noite, Marina.
2: Boa noite, Vitor. Hoje, de novo, os Estados Unidos fizeram uma onda de ataques lá no Irã e também o Irã respondeu essa onda de ataques, atacando bases americanas no Kuwait, no Bahrein e na Jordânia também. O Irã disse que mais de 30 pessoas morreram nesses ataques americanos e outras 260 ficaram feridas, né? E além do Estreito de Hormuz, que a gente vai ver no mapa agora. O Irã também está ameaçando fechar outra passagem marítima. Dessa vez é o Estreito de Bab al-Mandab, que a gente está vendo aí na tela. Ele separa a África da Península Arábica, onde ficam a Arábia Saudita, o Iêmen e o Omã. E o governo de Teerã vai contar com o apoio dos rebeldes Houthis lá no Iêmen, que são já aliados do Irã há um tempo. A passagem que liga o Mar Vermelho ao Oceano Índico concentra cerca de 12% do transporte mundial de petróleo. E o presidente Donald Trump voltou a afirmar que o Irã quer negociar um acordo sobre o Estreito de Hormuz e que tem sido o foco dessas disputas do conflito, né? Mas, em contrapartida, o governo iraniano negou e disse que não pretende retomar as conversas nesse momento. Então, está um impasse e, por enquanto, a gente segue nesse clima de indecisão e a gente vai acompanhar os próximos capítulos para ver se, de repente, esse cessar-fogo volta ou se chega a alguma conclusão sobre essas passagens.
1: É isso, muito preocupante, né? Além do fechamento do Estreito de Hormuz, né, Marina, que já tinha provocado um estresse econômico global, agora há a possibilidade do fechamento de mais essa passagem, então tudo vai deixando ainda mais danoso nesse conflito, né? Não só para os envolvidos, não só para Estados Unidos, Irã e Israel, mas para todo mundo. A consequência econômica disso vai saltando, aumentando bastante. Obrigado pelas informações, Marina. Boa
2: Obrigada,
1: noite.
2: boa noite.
1: Até mais. E olha, ainda no noticiário internacional, olha essa. A China proibiu a oferta de namoros e amizades virtuais criados por inteligência artificial. O objetivo é combater a dependência emocional dos usuários. Essa nova medida obriga que os robôs interrompam vínculos românticos imediatamente com os clientes.

0: A determinação de 5 órgãos governamentais chineses exige que as empresas recalibrem seus algoritmos para interações neutras. Gigantes da tecnologia, como a Alibaba e a dona do TikTok, desativaram os recursos de diálogos íntimos nos sistemas. Essas novas diretrizes também estabelecem barreiras de segurança e banem o acesso de menores de idade aos serviços. O objetivo do governo chinês é forçar os jovens a buscarem conexões no mundo real. E a China prepara o lançamento de uma nova organização mundial para coordenar o desenvolvimento da inteligência artificial. A Organização Mundial de Cooperação em Inteligência Artificial, chamada de WIPO, busca aumentar a representatividade dos países emergentes no setor. A iniciativa pretende oferecer suporte técnico e debater as regras internacionais da tecnologia. O plano chinês surge como uma alternativa às coalizões já formadas por países desenvolvidos do Ocidente. O presidente Xi Jinping deve participar do lançamento da estrutura na Conferência Mundial de Inteligência Artificial de 2026, nesta terça-feira, sexta-feira, aliás, para consolidar a influência do país. E de volta aqui ao Brasil, olha só, 10 pessoas foram presas numa operação no Rio de Janeiro, suspeitas de envolvimento com tráfico de drogas e relação com 3 facções criminosas. Veja.
1: No cumprimento de mandados no Rio de Janeiro, na chegada da polícia, houve confronto com criminosos. O esquema prestava serviço a pelo menos 3 facções no Brasil. O Terceiro Comando Puro, o Comando Vermelho e o PCC. E operava através do comércio ilegal de produtos eletrônicos, empresas de fachada e empresários estrangeiros.
2: A gente está falando de uma estrutura dedicada à lavagem de dinheiro, de maneira especializada e, inclusive, atendendo a diversas facções, diversos grupos criminosos.
1: Uma loja multimarcas no complexo do São Carlos, na zona norte do Rio, que vendia produtos falsificados e recebia eletrônicos roubados, foi o ponto de partida da investigação. A partir do comércio, a polícia chegou até uma rede de empresas de fachada espalhadas por diferentes estados, criadas para esconderem e movimentarem recursos do tráfico. O esquema funcionava em 3 áreas de atuação. No topo está o núcleo empresarial. Nele estão 3 empresários de origem libanesa, que, segundo a polícia, controlavam o esquema. O principal deles, Reda Zayon, foi preso em Foz do Iguaçu. Havia também o núcleo financeiro, comandado, segundo as investigações, por Bárbara Souza de Carvalho, apontada como responsável por coordenar a lavagem de dinheiro. Ela também foi presa. Já o terceiro núcleo da quadrilha usava contas de laranjas e empresas de fachada para movimentar dinheiro entre estados e também enviar para o exterior. A polícia identificou que o grupo fazia vários depósitos em dinheiro para dificultar o rastreio das autoridades. As investigações encontraram rastros do dinheiro da quadrilha no Rio de Janeiro, São Paulo, Minas Gerais e Foz do Iguaçu. As investigações também identificaram a atuação do grupo na região conhecida como Tríplice Fronteira, Brasil, Paraguai e Argentina. Área que, segundo organismos nacionais e internacionais de prevenção à lavagem de dinheiro e financiamento do terrorismo, é historicamente monitorada como um importante polo de operações financeiras e logísticas de grupos terroristas. As apurações também identificaram uma possível relação comercial entre uma empresa ligada aos investigados e um integrante de uma estrutura de financiamento da organização terrorista Al-Qaeda. A operação também cumpriu mandados em São Paulo e Minas Gerais. A justiça determinou o bloqueio de bens, contas bancárias e participações societárias dos 22 investigados.
0: E a polícia analisa novas imagens para determinar a causa do acidente com um Porsche que terminou com a morte de 2 estudantes em Campinas, no interior de São Paulo. Uma câmera de segurança mostra Lívia Batista e Arthur Rodrigues entrando no carro e deixando o restaurante na última sexta-feira. Minutos depois, o carro sai da pista, bate numa árvore e pega fogo. A investigação tenta determinar se o motorista havia ingerido bebida alcoólica antes de dirigir. Daqui a gente segue para um rápido intervalo, na volta, outras informações. Seguimos juntos. 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Tô te esperando, até já.
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0: Pesquisa Quest aponta Lula na liderança contra Flávio Bolsonaro em cenário de segundo turno. Levantamento indica 47% contra 37%. A Argentina vence Inglaterra de virada por 2-1 e vai decidir a Copa do Mundo domingo, diante da Espanha. Ministério da Fazenda prevê estouro da meta e projeta a inflação em 5,1% esse ano. De acordo com a pasta, o El Niño e o choque do petróleo devem impactar os preços. Governo chileno decreta estado de emergência até dia 21 por causa de tempestades. Fenômeno climático causa inundações em diversas regiões e danos em infraestrutura. FPA, Frente Parlamentar da Agropecuária, afirmou que avançou nas negociações com o governo federal para viabilizar uma proposta de renegociação das dívidas de produtores rurais. Segundo a bancada, o entendimento foi construído em diálogo com o presidente da Câmara dos Deputados, Hugo Mota, e com o Ministério da Fazenda, de Dario Durigan. Em entrevista ao Tarde Band News, o presidente da Frente Parlamentar da Agropecuária, deputado Pedro Lupion, afirmou que o texto final, embora não atenda integralmente a todos os pedidos da bancada ruralista, foi a solução possível para o momento.
9: Claro que o que queríamos era a votação do PL 522, não foi possível, ele está mais completo do que essa medida provisória, com números mais atrativos para a renegociação das dívidas, mas depois de uma ampla negociação e uma interlocução muito forte do presidente Hugo Mota, junto à ministra Tereza Cristina e ao ministro Dario Durigan, nós conseguimos avançar e avançamos bastante, com algo que não é perfeito, mas é algo que nós conseguimos ter um alento, entregar uma possibilidade de renegociação da dívida para os produtores do Brasil. A fala do presidente Hugo Mota, antes da minha fala aqui com vocês, mostrou muito o que foi essa tratativa toda de negociação. Mas os números práticos são o que importam, né? Da gente conseguir linhas com juros equalizados para fazer essa renegociação das dívidas, a gente conseguir atender tanto quem teve perdas por intempéries climáticas, quanto também por dívidas financeiras, por perda financeira, né? Por perda de renda. Também quem tem dívidas com os bancos e com os fornecedores, né? Com cooperativas e com cerealistas. pecuaristas e colocar esses produtores em condições de se reerguer nesse momento importante de plantio da próxima safra.
10: Fica de lacuna agora, deputado, como o senhor disse, né, o projeto que tramita, agora vai deixar de tramitar, né, parecia estar mais completo, estava mais completo, né, na visão do senhor, em relação ao que agora foi firmado. Qual é a lacuna exatamente que fica? Quais possíveis prejuízos vão se manter?
9: Não é nem questão de ficar prejuízo ou não, até porque o cerne foi atendido novamente, entendeu? O que nós temos agora é uma questão que a gente apresentou juros mais baratos, né? A gente tinha apresentado 3,5%, 5,5%, 7,5%, aqui os juros chegam até 11%. No limite das negociações, das operações, a gente tinha colocado 10 milhões, ficou um pouco menos que isso. E também a questão do prazo, né? Que a gente tinha colocado 10 anos mais 3 de carência, 3 mais 10, na verdade, e que esses prazos ficaram um pouco menores. Nas dívidas com fornecedores, ela deixa de ser uma dívida financeira para ser negociada financeiramente e passa a ser negociada através da CPR, da Cédula do Produtor Rural. Então, precisa resolver na legislação também a questão das CPRs, porque elas têm uma tributação diferente, elas têm uma incidência de taxa de juros muito mais altas do que o próprio plano safra ou a própria renegociação. Então, isso precisa haver ainda uma regulamentação por parte do Banco Central e as instituições financeiras, a partir de agora, já podem começar a fazer essa negociação.
10: Eles que não acompanham com tanta proximidade, né, como nós que estamos falando aqui a todo tempo, mas sobretudo o senhor que representa esse setor tão importante no Congresso e tem história, né, além disso, fora dos corredores da Câmara dos Deputados, por que exatamente, qual é o contexto, né, do agro? Porque talvez aqueles que estão mais ao lado dessa discussão vão pensar, poxa, mas nossa economia... depende tanto do agro, né? A gente tem bons resultados, aliás, porque o agro vai bem e agora, para muitos, é novidade uma questão da dívida. Queria que o senhor contextualizasse, para quem nos acompanha, qual é o cenário que os produtores vivem no Brasil.
9: Vamos lá, uma questão muito simples, é a tempestade perfeita. Uma taxa de juros estrondosa, com praticamente 15% de taxa de juros, resultado de uma política econômica que gasta demais e gasta errado. Essa taxa de juros faz com que as operações financeiras e o custo das operações fiquem cada dia mais altos. E os preços das commodities, vamos lembrar que nós somos lastreados em dólar, bolsa de Chicago, na maioria, as commodities com preço em queda, uma queda acentuada dos preços, valores de comercialização, enquanto o custo de produção continua muito alto. Nós viemos aí de um período de pandemia em que a gente vendia soja a 180, 200 e hoje está vendendo soja a 107, 110. Mas o custo de produção esteve lá em cima também. Somado a isso, tivemos intempéries climáticas, tivemos perda de comercialização, tivemos um pouco de perda de competitividade, baixa de produtividade, e isso tudo faz com que o custo se eleve, além das questões trabalhistas, das questões fiscais, das questões tributárias, e isso faz com que o produtor não feche a conta. Infelizmente, a gente precisa conseguir ter uma renegociação do endividamento que está crescente, que é a realidade do setor, e que não é só com a instituição financeira, como foi lá nos anos 90, quando foi feita a securitização. Hoje, boa parte dessas dívidas são com os fornecedores de insumos, que precisam também receber a sua parte, sem contar os 4 anos seguidos de perdas climáticas que tivemos no Rio Grande do Sul, que tomam boa parte desses recursos para essa renegociação.
10: Para a gente também tratar do que acontece na ponta, para aqueles que vão na feira, no mercado e compram produtos que vêm, né, da zona rural. E eu quero aliar isso, claro, à renegociação e quanto isso pode ser benéfico não só para os produtores, como também para as pessoas na hora de comprar, né? Essa renegociação, ela no fim das contas vai evitar que os preços possam subir mais do que subiriam sem ela.
9: Sem dúvida, o produtor endividado significa alimento mais caro lá na ponta, significa baixa de produção, dificuldade de acesso a crédito para poder fazer a próxima safra. Se nós tivermos menos oferta, nós vamos ter, obviamente, um aumento de preço lá na gôndola do supermercado. Então, o produtor rural, tendo uma boa rentabilidade e conseguindo investir na sua propriedade, a gente consegue botar alimento mais barato na mesa. até para a gente conseguir manter a nossa competitividade. Sem dúvida, a renegociação das dívidas faz com que os produtores tenham um alento no período de pagamento dessa dívida para que possam acessar novas operações financeiras, para novos créditos, para fazer a nova safra e aí sim disponibilizar no mercado os nossos produtos.
10: E o cenário, né, os produtores rurais, e aí muito representados pelo senhor e por outros integrantes ali do nosso Congresso, avaliam como daqui para frente, porque a gente tem esta renegociação baseado em dívidas passadas. No entanto, esse cenário que o senhor pontuou, questão fiscal, juro alto, a commodity aí deve ter talvez uma variação maior do que os outros, que a gente sabe que o fiscal só piora, os juros até o fim do ano devem continuar altos no outro ano também, segundo o boletim Focus. Enfim, o cenário para frente está, de certa maneira, pontuado e novas dívidas podem vir. Como que isso é observado?
9: Veja, somado a tudo isso que eu falei e você também acabou de dizer, nós temos as questões geopolíticas também, né? Tem duas guerras ocorrendo no mundo, uma na Europa e a outra no Oriente Médio, que afetam diretamente os nossos insumos, principalmente aquilo que depende de petróleo, que depende dos nitrogenados, né, dos nossos fertilizantes, e isso faz com que tudo chegue mais caro aqui para nós e que suba o custo de produção também. É claro que, a partir do momento que a gente tem as contas saneadas, se consegue ter um planejamento a longo prazo. O problema é que estava muito alavancado, né, muito dinheiro fácil no mercado, com crédito fácil, com recursos disponíveis ao excesso, e as pessoas investiram bastante e acabaram tendo um endividamento maior do que era previsto. Primeiro, pelo dólar, segundo, pela questão dos custos de produção, e o custo que é plantar um hectare hoje é muito mais alto do que era plantar um hectare há 4, 5 anos atrás. A gente precisa conseguir equilibrar essa planilha para manter a rentabilidade do produtor e não subir preço lá na ponta.
10: E o seguro rural sempre é um tópico levantado, né, em entrevistas quando a gente fala sobre isso. Segue sendo o principal gargalo, o senhor poderia chamar assim, dessa política agrícola, né, brasileira?
9: Não é o principal, mas é um dos. Há três planos safras, 24, 25, 25, 26 e agora o último lançado da semana passada, não há qualquer centavo de referência ao seguro rural. Isso é um absurdo. A gente tem menos de 3 milhões de hectares do Brasil hoje segurados. Isso faz com que o crédito fique inseguro, fica mais caro. Né? Quanto menos segurança na operação, mais cara ela fica. A gente está criando um modelo de seguro que faz com que o banco tenha previsibilidade, com que a instituição financeira tenha segurança na operação e que o produtor consiga garantir que, no caso de um sinistro ou no caso de uma intempérie, de um problema sério de produtividade ou de uma perda de produção, ele consiga ter esse investimento recuperado. É o que a gente quer chegar. Vamos viajar o mundo inteiro, conhecer principalmente o modelo americano, que é boa base do sistema que nós estamos aprovando aqui no Brasil, para a gente conseguir mitigar risco lá no campo e fazer com que quanto melhor a pólice, mais barato fique o crédito e isso obviamente aumenta a nossa competitividade.
0: E o ministro Flávio Dino do Supremo intimou os presidentes de partidos para que prestem esclarecimentos sobre o direcionamento de emendas parlamentares. Sobre esse assunto, a apresentadora da Band News TV, Thalita Almeida, conversou com Gustavo Sampaio, professor de Direito Constitucional da Universidade Federal Fluminense. Vamos ver.
11: E veja que desde o começo em que essa matéria, Thalita, chegou ao Supremo Tribunal Federal, já houve várias decisões do Supremo Tribunal, inclusive cautelares, em torno da versação das emendas parlamentares, o ministro Flávio Dino tem sido muito claro no quesito da transparência pública, demonstrando que é preciso que todas essas emendas, que são, portanto, expedidas por parlamentares, elas tenham a máxima transparência, afinal de contas, a transparência pública é uma exigência constitucional, é um princípio constitucional regente da administração pública, e também que elas tenham o quê, Thalita? Rastreabilidade, que é a possibilidade de ser acompanhada no seu trajeto desde o gabinete do parlamentar, onde ela é emitida, até o destino final, onde é realizada uma determinada obra, prestado um determinado serviço de interesse público. A rastreabilidade é fundamental para que órgãos como o Tribunal de Contas, como as controladorias, possam saber o trajeto exato daquela emenda parlamentar. Então, esse é um tema que tem estado dentro dos debates no Supremo Tribunal Federal, desde que a matéria lá aportou, meses atrás, quando essa discussão se tornou uma discussão mais candente. Agora, especificamente neste momento da jurisprudência da Corte, Thalita, o que está em jogo é a discussão em torno de quem pode, portanto, influenciar a emissão dessas emendas, porque presidentes de partido político não são parlamentares com voto popular, a não ser que, porventura, eles tenham um mandato parlamentar. Não é o caso nem de Eduardo Cunha, que tem capacidade de influenciar a gestão do partido, nem Valdemar Costa Neto, por exemplo. Mencionei dois nomes que têm sido levados à consideração pelo ministro Flávio Dino também. Então, veja, não é que um presidente de partido não possa, de algum modo, influenciar a destinação de emenda perante os deputados, mas tudo isso tem que estar dentro da legalidade, precisa ter a máxima transparência e, além disso, tem que ser rastreável para que os órgãos de fiscalização possam saber, portanto, o que foi lícito, o que não foi lícito, para a tomada das medidas de controle necessárias.
12: E o que mais chama atenção também, professor, são os pontos colocados aqui pelo ministro, né? Vou ler alguns desses pontos. Se o presidente do partido dispõe de cotas, reservas ou qualquer outro mecanismo de alocação dessas emendas, a natureza, a finalidade, a abrangência, a quem compete autorizar e deliberar a utilização e o fundamento jurídico normativo que embasa a prática. Precisa de um pedido do ministro para que essas informações sejam colocadas. Veja que a falha está em dados que, se a gente, e eu vou me colocar como leiga fora de toda essa situação, imaginaria que fosse esse cronograma adotado na hora de liberar essa emenda, hein?
11: Ah, mas claro, se houvesse boa-fé, Thalita, nada disso seria necessário, nenhuma providência de provocação judicial teria sido necessária e nenhuma determinação judicial seria importante. Houvesse boa-fé em todos os passos. Esse argumento apresentado recentemente por um dirigente partidário de que essas emendas dadas ao poder de gestão do presidente do partido, mesmo sem mandato, decorrem de uma liberalidade do parlamentar que, verificando uma sobra de dinheiro público na forma de emenda, a destina à presidência do partido, isso só pode ser objeto de crédito por pessoas de muita ingenuidade, porque nós sabemos que, em verdade, o que há dentro dos partidos e nas suas relações com os parlamentares filiados àquela legenda partidária são acordos. Acordos que envolvem interesses, interesses que se destinam à produção de imagem, ao fortalecimento de determinados candidatos em campanhas eleitorais a partir de destinações anteriores feitas com emendas parlamentares. E veja, Thalita, me permita aqui entrar num ponto fundamental. Já é discutível no Brasil a própria existência das emendas parlamentares neste patamar. Não é que o parlamentar não deva ter alguma reserva de valor orçamentário para reduzi-la a termo na forma de emenda. Não, isso existe em vários lugares do mundo, mas não na proporção do Brasil. Hoje, no nosso Brasil, nós já temos tido mais de 50 bilhões de reais por ano sendo vertidos em emendas parlamentares. Isso chega, Thalita, à casa de 40% do orçamento discricionário da União. Quando, na verdade, quem é eleito para gerir o orçamento discricionário da União é o chefe do Poder Executivo, não deputados e senadores. Deputados e senadores são eleitos para legislar, não para gerir o dinheiro público. Então, no parlamento, emendas devem ser exceção e não regra. E no Brasil se tornaram regra. Se assim é, enquanto esse estado de coisas não se modifica, quem deve ser o emissor responsável pela emenda há de ser o parlamentar, deputado federal ou senador, recebedor de voto popular. E essas emendas, que são dinheiro público, Thalita, são produto dos tributos que você paga, que eu pago, que o nosso telespectador paga, essas emendas têm que ser absolutamente rastreáveis, acompanhadas e dentro, portanto, dos estritos critérios de destinação orçamentária. As coisas não estão assim, por isso está sendo necessária a intervenção judicial, Thalita.
12: E esse comportamento que o senhor nos trouxe é justamente a impressão que muita gente tem. O governo deveria fazer essa gestão, mas a emenda parlamentar virou aquela moeda de troca na hora de se fortalecer, de se fazer barganha política no Congresso Nacional. Eu imagino que estamos atrasados, como o senhor bem ressaltou, mas imagino também que não há um movimento muito grande para acabar com as emendas parlamentares, né? Seria impossível, talvez, neste momento, pensando na política atual que a gente vive, em tantos escândalos que a gente veio acompanhando também nos últimos anos. Mas uma crítica que aconteceu também, queria até ouvir a tua parte técnica em relação a isso, foi o bloqueio de bens de Cunha, de Valdemar, relacionados a essa distribuição de emendas parlamentares. Nesse caso, mesmo que haja ainda uma investigação, mesmo que haja essa apuração em curso, por que esse bloqueio antecipado ele é necessário?
11: O ministro do Supremo Tribunal Federal, ao determinar o bloqueio, entendeu, portanto, quero crer, eu quero aqui fazer, portanto, Thalita, uma dedução lógico, racional em torno dessa parte da cautela tomada, que aquele dinheiro deveria ser salvaguardado, porque acaso se verificasse efetiva ilicitude na versação daquela emenda, acaso se verificasse até a possibilidade de um ilícito penal em torno da malversação daquela emenda, aquele valor, portanto, bloqueado nas contas daquele dirigente partidário, poderia ser utilizado como elemento garantidor da satisfação de um caráter ressarcitório ao Estado. Exatamente, acaso ali na frente se verifique alguma proclamação absolutamente ilícita da destinação daquela emenda. Alguns entenderam que foi uma medida excessiva porque tudo estava no começo. E logo, logo se verificou que outros dirigentes partidários têm participado deste tipo de operação, deste tipo de manobra, e que, portanto, a medida constritiva sobre o patrimônio devesse ser a última medida tomada, não a primeira, em caráter cautelar. Talvez haja razão nesse argumento, sabe, Thalita? Talvez se tivesse deixado para depois, para um outro momento, a decretação do bloqueio daqueles bens. Talvez, e volto a falar talvez, porque eu não tenho como afirmar categoricamente, é uma dedução que faço, talvez, diante dos movimentos judiciais tomados, o ministro do Supremo Tribunal Federal tenha tido a preocupação de decretar a cautela antes para evitar um desvio de determinado recurso por parte daquela pessoa atingida pelas medidas cautelares. Essa tem sido uma prática comum, Thalita. Porque, por enquanto, se discute se um dirigente partidário sem mandato, se ele pode ou não, de alguma maneira, influenciar o direcionamento de emendas parlamentares de deputados e senadores vinculados àquela legenda partidária. E eu quero até entender que pode, pela autoridade dada a um presidente de partido. Agora, desde que isso obedeça aos critérios da transparência, da rastreabilidade e aos demais princípios gerais e setoriais da administração pública, porque, como dissemos, Thalita, trata-se de dinheiro público. Isso é dinheiro do contribuinte, isso não é dinheiro do parlamentar nem do partido político. Portanto, à sua destinação se aplicam irrestritamente todos os princípios, vou repetir, gerais e setoriais da administração pública, sem exceção.
0: O governo e o Congresso chegaram a um acordo sobre a renegociação de dívidas de produtores rurais, que chegam a 100 bilhões de reais. O pagamento poderá ser feito em até 10 anos com juros reduzidos.
13: Chuva e sol significam vida saudável ao campo, mas os excessos climáticos com seca prolongada e enchentes arrasam as lavouras e o bolso do produtor. Além do prejuízo, a quebra da safra piora a situação de quem tem dívidas a pagar. Sem ter como quitar as parcelas, os débitos aumentam como bola de neve. Por isso, o refinanciamento é fundamental para o agronegócio. Depois de muito impasse, o Ministério da Fazenda e o Congresso fecharam um acordo para a renegociação de dívidas rurais. São condições especiais definidas em medida provisória que entra logo em vigor. Serão beneficiados agricultores que entre 2019 e 2025 registraram perda de ao menos 30% da renda em duas safras. O prazo de refinanciamento será de 8 anos, com 2 anos para começar a pagar e sem entrada. Os juros vão variar de acordo com o porte do produtor. As taxas serão de 5%, 8% e 11% ao ano. Quem perdeu 3 safras e 40% da renda bruta também poderá aderir ao programa.
14: Um prazo inédito e muito singular, como disse o presidente Hugo, para atender a situação do agronegócio que precisa. Mas, em especial, olhando para o Rio Grande do Sul, para quem teve mais perda em razão de mudança climática, nós estamos reconhecendo que se tiver 3 perdas, o prazo vai para 10 anos.
13: Para a Frente Parlamentar da Agropecuária, o acordo vai ajudar os produtores a terem acesso ao Plano Safra e garantir o plantio, que já começa em agosto.
15: Muita negociação, muita conversa, para garantir que os produtores tenham minimamente condições de se reerguer e fazer uma renegociação das suas dívidas. Espero que a gente consiga atender boa parte dos produtores com essa medida.
13: O cálculo é de que sejam refinanciados até 100 bilhões de reais em dívidas.
0: Essa semana a gente mostrou uma recriação com inteligência artificial do gol mais bonito do Pelé que nunca foi registrado em vídeo. Dessa vez, o repórter Thiago Prudente foi conversar com torcedores que estavam no estádio naquele dia, em 1959, para saber o que eles acharam disso.
16: Um gol registrado apenas em fotos e na memória de mais de 10 mil torcedores.
17: Todo mundo aplaudiu, né? Até os jogadores do Juventus foram abraçar ele. Bandeirinha, juiz.
18: Um olhava para o outro, como perguntando, aconteceu mesmo isso daí? Você viu também? Oh. Incrédulos de que tinha acontecido aquilo.
16: Quase 70 anos depois, quem estava aqui ainda guarda cada detalhe. Mas nem sempre as lembranças são iguais.
17: Eu corrigi esse erro. Eu falei para a pessoa lá, o Pelé não cabeceou. Ele entrou, ele entrou com a bola e tudo. Não, ele entrou com a bola e tudo assim.
18: Você pode ver, não sei se tem aí, aparece a foto, mas a foto mostra bem ele já cabeceando.
16: Há gols que acabam quando a bola entra na rede. Outros seguem vivos na memória de quem viu. Este marcado, aqui no estádio do Juventus da Moca, atravessou gerações sem uma única imagem de vídeo. Até agora. Com a ajuda da inteligência artificial, o gol de 2 de agosto de 1959 ganhou imagens pela primeira vez, em uma parceria entre o Google DeepMind e a marca Pelé.
19: Se o Pelé diz que é o mais bonito e são mais de 1.300 gols, é o mais bonito. E aquele gol tem vários momentos também para o próprio Pelé. O Santos vinha sendo xingado, ele vinha sendo xingado. E ele, inclusive, não só faz um gol fantástico com os chapéus, inclusive no goleiro Mão de Onça, mas ele ainda sai gritando e dando soco no ar que vai virar a marca registrada dele.
16: Tudo começou com uma pesquisa em jornais da época e nos relatos de quem presenciou o gol. Depois, atores reconstituíram o lance. A inteligência artificial fez o restante, transformou memória em imagem.
19: Aí você vai falar, pô, inteligência artificial não era inteligência natural do Pelé. O Pelé fazia aquilo quase que do nada, mas não era só nada, era muita inspiração, muito talento, muito instinto e muito treino.
18: De 8 anos, comentou comigo, não é possível que ele tenha feito isso, não foi verdade, acho que são montagens isso daí. Falei, não, foi verdade porque eu estava presente.
17: Um gol desse aí nunca ninguém viu, quem fez isso? Só o Pelé.
16: E aqui na Band, esse gol histórico ganhou ainda mais emoção com a narração do Ulisses Costa, da Bandeirantes.
20: Vem pro primeiro chapéu, Romero, chapelou, primeiro Clóvis vem, foi chapelado também, chapelou Julinho, Mão de Onça mergulhou, pega, chapelou de cabeça! Golaço de Pelé!
0: Daqui a gente segue para um rápido intervalo, na volta, outras informações. Seguimos juntos, Band News TV, na velocidade da notícia. Tô te esperando, até já.
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0: Estados Unidos confirmam a aplicação de um novo tarifaço de 25% contra o Brasil.
1: Lista terá exceções para produtos como café e carne. Decisão já era esperada pelo Palácio do Planalto, que avalia a medida como injusta. E você vai ver também nesta edição.
0: Polícia investiga a fraude bilionária com créditos de ICMS no interior de São Paulo.
1: Em Minas, estelionatários se passava por artistas e jogadores de futebol para resgatar prêmios do cartão de crédito.
0: Estados Unidos e Irã trocam ataques e regime de ayatolás ameaça bloquear outra rota mundial do petróleo.
1: Governo e Congresso anunciam acordo para renegociar a juros reduzidos 100 bilhões de reais em dívidas rurais.
0: Vídeo impressionante mostra trem cercado por chamas de um incêndio florestal no Canadá.
2: Seriously, we're encased in flames now.
1: Com elenco estrelado e direção de Christopher Nolan, a adaptação de A Odisseia de Homero estreia nesta quinta nos cinemas.
3: Ninguém pode ficar entre mim e meu lar.
0: A Argentina vira nos acréscimos contra a Inglaterra e está mais uma vez na final da Copa do Mundo. 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
4: Boa noite.
1: Olá. Um golpista conseguiu enganar atendentes e resgatar pontos em programas de fidelidade usando nomes de famosos, Thaís.
4: Ele acabou preso e o caso serve de alerta para tentar evitar esse tipo de prejuízo.
5: O criminoso invadia as contas de programas de fidelidade de cartão de crédito usando diversas estratégias. Uma das técnicas era se passar por cliente das plataformas e informar aos atendentes que não estava conseguindo o acesso aos programas pelo celular.
6: Ele ligava novamente e dizia que estava dando um problema, que ele ia então procurar os órgãos de controle, né, de fiscalização do Estado. Eles então acabavam cedendo e davam acesso a essas contas para esse estelionatário.
5: O bandido chegou a usar nomes de famosos para enganar as empresas, como o do jogador Éder Militão, o do cantor Gustavo Lima e até mesmo do banqueiro Daniel Vorcaro, que está preso por fraude.
7: Segundo a polícia, após invadir os perfis, o criminoso fazia o resgate dos pontos acumulados e convertia o saldo em produtos eletrônicos principalmente, sem que as vítimas percebessem. O prejuízo estimado é de cerca de 300 mil reais.
5: Foi uma das plataformas de fidelidade que comunicou o caso à polícia. O golpista, de 42 anos, foi preso no mês passado. Ele já tinha sido detido antes pelo mesmo crime. Para se precaver, fica o alerta.
6: Tente utilizar plataforma com credenciamento digitais, né, que você possa ter um tipo de segurança. Plataformas que fazem intermediações de pagamento e que retém o pagamento até que o produto chegue à sua casa. Todos os dias a gente pode ser vítima desses criminosos.
0: Uma investigação desvendou um esquema que pode ter fraudado quase 4 bilhões de reais em impostos em São Paulo.
8: 38 mandados de busca e apreensão foram cumpridos em cidades do interior do Paraná, de São Paulo e na capital paulista. Em Campinas, a polícia cumpriu mandados em condomínios de alto padrão, escritórios de advocacia e de serviços de consultorias. De acordo com a investigação do Comitê Interestadual de Recuperação de Ativos do Governo Estadual, são endereços de pessoas ligadas à venda de créditos falsos de ICMS, o Imposto sobre Circulação de Mercadorias e Serviços. A operação tem como alvo grupos de advogados e consultorias que ofereciam serviços de gestão de pagamentos tributários.
9: Para efeitos de estimativas, há escritórios aplicando fraudes na casa dos 100 milhões de reais por mês. só no estado de São Paulo.
8: O esquema funcionava de forma coordenada entre escritórios de advocacia, consultorias e empresas de fachada. A quadrilha usava essas empresas fantasmas para emitir notas frias e simular que tinha créditos de ICMS legítimos acumulados. Depois, escritórios de advocacia e consultorias vendiam esses créditos falsos com desconto para empresas usarem no abatimento de impostos. Em seguida, os fraudadores forjavam documentos de liquidação de dívidas tributárias para as empresas que contrataram o serviço. Os analistas chegaram a 752 empresas que usaram créditos falsos de ICMS. O valor que deixou de ser pago ao Estado chega a 3 bilhões e 800 milhões de reais.
10: Visando a recuperação de ativos, também haverá bloqueios patrimoniais para garantir essa recuperação de 3,8 bilhões ao Estado de São Paulo.
1: No Rio de Janeiro, 10 pessoas foram presas suspeitas de envolvimento com 3 facções criminosas.
11: No cumprimento de mandados no Rio de Janeiro, na chegada da polícia, houve confronto com criminosos. O esquema prestava serviço a pelo menos 3 facções no Brasil: o Terceiro Comando Puro, o Comando Vermelho e o PCC. E operava através do comércio ilegal de produtos eletrônicos, empresas de fachada e empresários estrangeiros. O esquema funcionava em 3 áreas de atuação. No topo está o núcleo empresarial. Nele estão 3 empresários de origem libanesa, que, segundo a polícia, controlavam o esquema. O principal deles, Reda Zayon, foi preso em Foz do Iguaçu. Havia também o núcleo financeiro, comandado, segundo as investigações, por Bárbara Souza de Carvalho, apontada como responsável por coordenar a lavagem de dinheiro. Ela também foi presa. Já o terceiro núcleo da quadrilha usava contas de laranjas e empresas de fachada para movimentar dinheiro entre estados e também enviar para o exterior. A polícia identificou que o grupo fazia vários depósitos em dinheiro para dificultar o rastreio das autoridades. As investigações encontraram rastros do dinheiro da quadrilha no Rio de Janeiro, São Paulo, Minas Gerais e Foz do Iguaçu. As investigações também identificaram a atuação do grupo na região conhecida como Tríplice Fronteira, Brasil, Paraguai e Argentina, área que, segundo organismos nacionais e internacionais de prevenção à lavagem de dinheiro e financiamento do terrorismo, é historicamente monitorada como um importante polo de operações financeiras e logísticas de grupos terroristas. As apurações também identificaram uma possível relação comercial entre uma empresa ligada aos investigados e um integrante de uma estrutura de financiamento da organização terrorista Al-Qaeda. A operação também cumpriu mandados em São Paulo e Minas Gerais.
4: 2 pessoas foram presas nesta quarta no Rio e em São Paulo, acusadas de aplicar o golpe do falso advogado.
12: Essas mensagens foram enviadas a pelo menos 4 clientes de um mesmo advogado. Os criminosos, que se passaram pelo profissional, tentaram aplicar o golpe do falso advogado. A conversa começava sempre do mesmo jeito. Além do nome completo do cliente, os golpistas diziam ter boas notícias a respeito de um processo judicial.
13: E mandam na mensagem alguma decisão ou movimentação processual com dados corretos, extraídos do processo.
12: Nessa conversa, a vítima desconfia e pergunta se pode ligar. Como resposta, o bandido diz que está ocupado e que pode encaminhar detalhes do processo, o que faz logo na sequência. Cada vez mais sofisticado, o golpe já foi alvo de mais de 2.100 denúncias à OAB do Rio de janeiro de 2025 até o início de julho deste ano. Hoje, a polícia fez mais uma operação contra envolvidos no crime. 2 homens foram presos em Campo Grande, na zona oeste do Rio, e na cidade de Santa Bárbara do Oeste, no interior de São Paulo. Lucas Ferreira Tenório e Lucas Paes Leite Camargo são apontados como os responsáveis por fazer uma vítima acreditar ter vencido um processo judicial e convencê-la de que, para receber os valores supostamente devidos, teria que fazer transferências bancárias para uma conta enviada pelos golpistas. O crime causou um prejuízo de aproximadamente 65 mil reais a vítima.
14: Antes de fazer qualquer pagamento, você tem que fazer contato com o seu advogado, com o escritório de advocacia que você contratou e verificar se aquela informação é válida.
1: Um ônibus de passageiros caiu dentro de um rio e afundou no Porto São Francisco, em Barcarena, Grande Belém. O motorista perdeu o controle quando o veículo descia a rampa. Imagens mostram passageiros tentando escapar pela janela e sendo resgatados por um barco. 8 vítimas foram resgatadas e levadas para o pronto-socorro. Em instantes, você vai conferir essas imagens. 7 pessoas já receberam alta, 1 segue em observação em estado estável. O Corpo de Bombeiros reforçou as buscas com mergulhadores, mas não há relatos de desaparecidos. Em instantes, a história completa aqui no Jornal da Noite.
4: E a gente segue com a atualização também de um caso de um policial que fazia uma ronda em uma estação de trem na China quando viu uma criança cair nos trilhos. Ele agiu imediatamente e conseguiu puxar o menino do vão em apenas 20 segundos. A criança não se machucou. Com as férias de verão, as autoridades alertam os pais para que fiquem atentos ao embarque e desembarque de trens.
1: E a gente segue no noticiário internacional porque imagens impressionantes mostram um trem cercado por um incêndio florestal no Canadá.
15: O vídeo registrado de dentro da cabine é assustador. Uma parede de fogo consome a vegetação em volta do trem de carga, enquanto a tripulação faz contato pelo rádio. O caso foi na província de Ontário, no leste do Canadá, onde há dezenas de focos de incêndio florestal ativos. A fumaça se espalhou e chegou até Toronto, que registrou a pior qualidade do ar do mundo hoje. A companhia ferroviária afirmou que os trabalhadores conseguiram ultrapassar a cortina de fogo e foram resgatados em segurança.
4: E olha só, no Chile, um adolescente ficou ferido depois de ser atingido pelo galho de uma árvore. O jovem de 14 anos caminhava com um amigo quando o incidente aconteceu. A chegada de uma frente fria deixou a região sob alerta. Ele recebeu os primeiros socorros no local e foi encaminhado ao hospital e está fora de perigo. Bombeiros estão nas ruas orientando a população sobre os perigos de novos acidentes por causa das rajadas fortes de vento.
1: Por aqui, a previsão de chuvas fortes por causa do fenômeno El Niño pôs o Rio Grande do Sul em alerta.
16: É nesta sala que a Defesa Civil do Rio Grande do Sul acompanha a chegada de tempestades. A partir desta quinta-feira e até o final de semana, o estado está em alerta.
17: A gente espera rajadas intensas de vento, né, que elas podem até superar 90 km por hora, alguma queda de granizo que pode ser grande na região e também pode ser que, principalmente no sábado, tenha algum tornado isolado, a condição é favorável, né, para esse tipo de evento.
18: A gente tem reforçado para que as pessoas não estejam expostas, né, durante a ocorrência desses temporais, abriguem seus animais domésticos, a questão também de alagamentos pontuais ali, a elevação de arroios, de córregos.
16: Além da Defesa Civil, concessionárias de energia e forças de segurança também estão mobilizadas. A orientação é ficar atento a alertas enviados pelo celular e buscar um lugar seguro. São os primeiros efeitos do El Niño, o aumento da temperatura das águas do Oceano Pacífico. O fenômeno, que muda a circulação atmosférica no continente, deve ganhar força nos próximos meses.
19: O evento chave, né, que vamos dizer assim, que vai dar abertura essa temporada do El Niño vai ser no próximo final de semana, porque aí é um padrão muito característico da atuação do fenômeno, né, que vai ser um sistema que vai persistir sobre o Rio Grande do Sul, trazendo muita chuva.
16: Temporais também devem atingir os países vizinhos, Argentina, Uruguai e Paraguai. No Chile, o governo decretou estado de emergência em 10 regiões. O acumulado de chuvas pode chegar aos 180 milímetros.
4: E a gente segue nesse assunto, vamos à previsão do tempo, porque tem alerta de chuva forte para boa parte do país. Como a reportagem destacou, há possibilidade de tempestades no Rio Grande do Sul. A gente vê aqui essa área em amarelo, vermelho e também roxo, especialmente no centro-sul do estado. Por lá, além da chuva forte, raios, granizo e ventos que podem chegar a 90 km por hora. E olha só esse destaque, o volume de chuva pode superar 300 milímetros. A gente vê aqui a intensidade de chuva nos próximos dias. A expectativa é de que esse índice seja alcançado até o fim de semana. E aí fica aquele alerta, né? Com o solo encharcado, há um risco de alagamentos e também deslizamentos. Chuva ainda em boa parte do norte do país e também nas capitais do Nordeste. destacando atenção especial entre Recife e também Maceió. Enquanto isso, aí um outro extremo desse nosso Brasil tão grande, né? Toda essa área em amarelo, especialmente essa em vermelho aqui do nosso mapa, aí o destaque é o tempo muito seco, a umidade relativa do ar muito baixa. Vamos ver como é que fica o cenário em São Paulo? Olha só, aquela diferença, né? Amplitude térmica. O dia começa com 9 graus de mínima, aquele friozinho no começo do dia, mas as temperaturas sobem e chegam a 25 graus e deve seguir assim pelo menos até o início da próxima semana. Vamos dar uma passada por outras capitais. Curitiba com máxima de 22 e o dia começa com 7 graus. Rio de Janeiro, variação entre 11 e 26 graus, sem possibilidade de chuva. Brasília, 13 e 25, com o céu parcialmente nublado. E Belém, com possibilidade de chuva, máxima de 31 graus. Nesse inverno, aumenta o risco daqueles problemas respiratórios, especialmente para quem tem asma. A doença é uma das principais causas de internações aqui no Brasil.
7: A cada 4 horas, a Vilma precisa usar essa bombinha para evitar crises de asma. Há 11 anos, ela descobriu que tinha um quadro mais grave da doença e não conseguiu continuar trabalhando como professora.
20: Muita falta de ar, muita assim, não conseguia andar, nem varrer casa eu conseguia.
7: Ela vem 2 vezes por mês a esse hospital para continuar o tratamento e tomar uma injeção que ajuda a minimizar reações alérgicas. Um levantamento feito pelo SUS estima que 20 milhões de brasileiros têm asma. A doença tem sido a terceira maior causa de hospitalizações por ano na rede pública de saúde. Só no ano passado, cerca de 1 milhão e 600 mil pacientes foram atendidos pelo SUS. Número 23% maior que em 2021.
21: Fumaça, cheiros muito fortes, produtos de limpeza que exalam muito, são os principais desencadeadores de crise de asma. Outros vilões são os ácaros, que estão presentes aí na nosso travesseiro, no colchão, na roupa de cama.
7: A asma é uma doença inflamatória que atinge as vias aéreas. Ela costuma ser hereditária e pode se manifestar em qualquer época da vida. Apesar de não haver cura, o tratamento adequado pode reduzir os sintomas e ampliar a qualidade de vida dos pacientes.
21: O principal é manter a casa bem arejada e se atentar também às vacinas. A vacina, ela contribui para que casos de infecções agudas não fiquem tão graves.
1: E agora à noite, os Estados Unidos confirmaram a aplicação de um novo tarifaço de 25% contra o Brasil. Ao vivo de Brasília, Natália Paz traz as informações. Boa noite, Natália.
22: Boa noite, Felipe. A lista final com detalhamento dos produtos que serão tarifados foi divulgada agora há pouco e o governo americano já tinha antecipado que carne bovina e café ficariam então e vão ficar de fora dessa cobrança adicional, enquanto o etanol vai ser incluído. Nos bastidores, o governo brasileiro já esperava e não recebeu com surpresa esse anúncio. Segundo auxiliares do presidente Lula, Washington já vinha sinalizando há semanas que a sobretaxa de 25% seria confirmada e agora o Palácio do Planalto estuda uma reação. Lula, inclusive, já pediu que seja avaliada a abertura de um novo processo com base na lei de reciprocidade econômica. A ideia é de que o Itamaraty acione a Câmara de Comércio Exterior para verificar se os impostos americanos se enquadram nas regras aprovadas pelo Congresso no ano passado. Em 2025, a Camex chegou a abrir um processo semelhante após uma sobretaxa de até 50%, mas a medida foi arquivada depois que a Suprema Corte Americana derrubou esses impostos. Agora à noite, o governo americano afirmou que poderá rever as medidas comerciais caso haja uma resposta do Brasil. A avaliação é de que não é de interesse de ninguém ou que poderá rever as medidas comerciais caso haja uma resposta do Brasil. A avaliação é de que não é

0: públicas, audiências e negociações com o Brasil. O escritório do representante comercial em Washington analisou práticas que, segundo a Casa Branca, são injustas, oneram ou restringem o comércio com empresas americanas. No centro da disputa estava o Pix. A alegação é de que o sistema prejudica empresas americanas de cartões de crédito. Os americanos também criticaram a política brasileira de combate à corrupção. Na avaliação dos Estados Unidos, a aplicação das normas anticorrupção do Brasil seria insuficiente e que essa situação prejudicaria empresas americanas que atuam dentro das regras. Foi citada como exemplo a pontuação de 35 de 100 que foi obtida pelo Brasil no Índice de Percepção de Corrupção da Transparência Internacional de 2025. A decisão anunciada nesta noite é chancelada pelo presidente Donald Trump. Esse especialista analisa o cenário.
1: Acho que tem fenômenos importantes. O primeiro deles foi que o Brasil começou a exportar para outros destinos, não só a China, mas principalmente isso aconteceu mais rapidamente com commodities. Então, se você pegar carne, por exemplo, que o ano passado estava tarifada, o Brasil exportou muito para o México, para a União Europeia. A segunda é que avançaram os acordos internacionais do Mercosul.
0: Em editorial, o jornal britânico The Guardian afirmou que Donald Trump tenta transformar a autonomia do Brasil em um delito comercial. Segundo o jornal, o presidente americano usa a política tarifária para pressionar um país soberano e trata decisões internas do Brasil como se fossem práticas comerciais desleais. Outros 60 países também são investigados pelo escritório comercial americano. O Brasil ainda é alvo de outro processo paralelo sobre trabalho forçado, que pode resultar em uma tarifa adicional de 12,5%.
2: Um sistema de câmeras inteligentes para flagrar infrações de trânsito começou a ser testado numa rodovia em São Paulo.
3: Esses flagrantes mostram motoristas mexendo no celular enquanto dirigem por uma rodovia de São Paulo. Aqui, outros são pegos sem o cinto de segurança. São motoristas e passageiros. As infrações foram identificadas por duas câmeras equipadas com inteligência artificial e instaladas pela concessionária. Desde que o sistema foi implantado na rodovia Raposo Tavares, há uma média de mais de 200 infrações por dia. Porém, diferentemente dos radares, essas câmeras com inteligência artificial não aplicam a multa de forma automática. Após a infração ser identificada, um policial militar rodoviário será o responsável pela autuação. Até o fim do ano, a polícia deve começar a usar as câmeras para aplicar as multas.
4: Ele verifica essa imagem de forma visual, confirmando a infração, ele faz a multa. Se ele tiver alguma dúvida, algum indício que não há aquela infração, aquela imagem é descartada.
3: A Raposo Tavares é a primeira rodovia a ter essa tecnologia. A próxima será a Castelo Branco, que liga também a capital paulista ao interior. E já há um estudo para a implantação no sistema Anchieta Imigrantes, que liga ao litoral.
4: A nossa ideia fundamental é que as pessoas, a partir dessas autuações, se conscientizem e comecem a fazer uso do cinto de segurança e deixar de usar o celular ao volante.
2: E agora vamos ver as imagens do acidente num porto em Barcarena, região metropolitana de Belém. O motorista perdeu o controle na descida da rampa. Oito vítimas foram resgatadas e levadas para o pronto-socorro. Sete já receberam alta. O corpo de bombeiros reforçou as buscas com mergulhadores, mas não existem relatos de desaparecidos. O motorista e o cobrador do ônibus foram ouvidos pela polícia.
5: Estados Unidos e Irã voltaram a trocar ataques, aumentando a tensão no Oriente Médio. O governo iraniano agora ameaça fechar mais uma rota estratégica para o comércio mundial.
6: Forças americanas realizaram novos ataques contra instalações militares na costa do Irã e reforçaram o bloqueio naval ao país. Em resposta, Teherã afirmou ter atacado bases dos Estados Unidos no Kuwait, Bahrein e Jordânia. Além do Estreito de Hormuz, o Irã também ameaça fechar o Estreito de Bab al-Mandab, com o apoio de rebeldes hutis no Iêmen. A passagem liga o Mar Vermelho ao Oceano Índico e concentra cerca de 12% do transporte mundial de petróleo. Donald Trump voltou a afirmar que o Irã quer negociar um novo acordo. O governo

0: iraniano negou e disse que não pretende retomar as conversas neste momento.
1: E Israel anunciou um plano para aumentar a ocupação na Cisjordânia. E na faixa de Gaza, os ataques continuam, apesar do cessar-fogo com o Hamas.
0: Apesar do cessar-fogo anunciado em outubro, os ataques israelenses continuam fazendo vítimas inocentes em Gaza. O alvo mais recente foi um prédio de apartamentos no centro de Gaza. Um casal e a filha de 6 anos morreram. O segundo filho da família foi o único sobrevivente.
2: Como viver sem pai, sem mãe? Que tipo de crueldade é essa que o povo da Palestina, o povo de Gaza, está sofrendo?
0: Israel afirma que o prédio abrigava um militante do grupo Hamas. O número de palestinos mortos desde o acordo de cessar-fogo subiu para 1.125, a maioria civis, incluindo idosos, mulheres e crianças. A tensão também cresce na Cisjordânia, outro território palestino. Depois de mais um confronto entre moradores e colonos judeus, soldados israelenses cercaram casas de palestinos, cortaram as cercas e dispararam bombas de efeito moral para dispersar a multidão. Desde 2023, mais de 100 assentamentos foram aprovados por Israel na Cisjordânia e a ocupação deve aumentar. O governo acaba de aprovar 34 novos assentamentos no território palestino, ao custo de 2 bilhões e 200 milhões de reais. Reino Unido e França anunciaram novas sanções contra colonos e organizações acusados de envolvimento em ataques contra palestinos e na expansão dos assentamentos. Os dois países cobram que Israel responsabilize os autores da violência. Mais de 500 mil israelenses vivem em assentamentos na Cisjordânia, onde moram cerca de 3 milhões de palestinos.
3: A Ucrânia anunciou um ataque contra 20 navios russos no Mar Negro. Entre eles, 17 seriam petroleiros. O país afirma que ter atingido aproximadamente 130 embarcações russas nos últimos dias. Já a Rússia fez um bombardeio em Odessa, na Ucrânia, que matou 3 pessoas. Em outra região do país, um ataque contra um prédio de apartamentos deixou mais de 2 mortos.
1: Hora de saber como foi a quarta-feira dos pré-candidatos à presidência da República.
4: O pré-candidato do PL, Flávio Bolsonaro, se reuniu com integrantes da pré-campanha para tratar da repercussão de uma foto divulgada por um site onde ele aparece ao lado de Luiz Felipe Mourão. Conhecido como Sicário, ele era braço direito do banqueiro Daniel Forcário e atuava em ameaças e ações violentas contra desafetos do dono do Banco Master. Sicário se matou na carceragem da Polícia Federal em Belo Horizonte em março deste ano, segundo a investigação oficial.
5: Pessoal, alguns blogs de esquerda estão dizendo que tem uma foto minha aí com um tal de Sicário. Bom, eu não sei se é verdade. Se for verdade, certamente é mais uma das várias que eu tiro todos os dias, porque graças a Deus, por onde eu ando, todo mundo pede para tirar foto, tiro foto com todo mundo que me pede, eu não tenho como saber quem é aquela pessoa que está tirando foto comigo, né? Diferente do Lula, que quando recebe dentro do Palácio do Planalto a Deolane, que é acusada de lavar dinheiro para o PCC, ainda chama ele de papai, é bem diferente. Então, gente, tranquilo, bola para frente, eu sei que a gente está incomodando e que a gente vai livrar o Brasil das mãos sujas do PT esse ano.
4: A pré-campanha de Lula não se manifestou, mas parlamentares do PT saíram em defesa do presidente, dizendo que na época que ele encontrou Deolane, ela era uma figura pública forte na rede social e não havia nada que a desabonasse. Hoje a defesa de Jair Bolsonaro respondeu ao ministro Alexandre de Moraes do Supremo que o ex-presidente não tinha conhecimento prévio de que o senador divulgaria em uma rede social a carta escrita pelo pai. A manifestação acontece depois de o ministro suspender as visitas de Flávio a Bolsonaro pelo episódio. Agora à noite, o senador concedeu entrevista a um podcast. O presidente Lula cumpriu agenda de trabalho em Brasília nesta quarta-feira. Durante a tarde, as atenções se voltaram para a articulação política. Lula recebeu integrantes e coordenadores de sua pré-campanha para avançar na composição de palanques nos estados e finalizar o desenho das chapas que vão disputar os governos locais. Ronaldo Caiado se encontrou com empresários em Curitiba e comentou a pesquisa Quest, divulgada nesta quarta. O pré-candidato do PSD acredita que tem margem para crescer até as eleições.
6: Uma eleição ela não se elege pelos rejeitados, ela se elege por aquele que realmente tem algo a poder mostrar para o Brasil diante da maior crise da história política do país.
4: Em agenda na Grande São Paulo, Romeu Zema também comentou a pesquisa. Disse ter confiança numa mudança de cenário assim que a campanha começar.
7: Hoje o brasileiro está preocupado é com a conta que vence amanhã, é com aquilo que ele tem de pagar. Só está preocupado com a eleição quem está numa situação muito confortável, que está planejando investimento, cenário político, etc., que é uma minoria. E eu continuo muito confiante.
4: Renan Santos, pré-candidato do Missão, cumpre agenda em Fortaleza, no Ceará.
3: E saiu uma nova pesquisa Genial Quest sobre as intenções de votos para a eleição de outubro.
8: O presidente Lula lidera o primeiro turno com 40%, seguido pelo senador Flávio Bolsonaro com 28%. Na sequência aparecem Ronaldo Caiado com 4%, Renan Santos com 3% e Romeu Zema com 2%. Cabo Daciolo, Augusto Cury, Joaquim Barbosa e Samara Martins estão empatados com 1% cada. Os outros candidatos não pontuaram. Os indecisos representam 11% e 8% dos eleitores disseram que vão votar em branco, nulo ou não vão votar. No primeiro cenário pesquisado para o segundo turno, Lula tem 45% e Flávio Bolsonaro tem 37% das intenções de voto. Na disputa contra Ronaldo Caiado, Lula aparece com 45% e o ex-governador de Goiás com 36%. Contra Romeu Zema, Lula tem 45% e o ex-governador de Minas Gerais, 35%. No último cenário pesquisado, o presidente Lula aparece com 45% e Renan Santos com 33%. A pesquisa completa está disponível no portal band.com.br.
1: Os retratos da nova pesquisa. Veja no comentário de Fernando Mitri.
9: Algumas medidas do governo que ainda não haviam produzido efeitos claros na campanha de Lula aparecem agora nos números da pesquisa Quest, como o Desenrola 2 ou a isenção do imposto de renda para quem ganha até 5 salários mínimos, que é um programa de agenda de distribuição de renda. Já a investigação sobre Jacques Wagner, ex-líder do governo, pesa contra Lula. Mas um dado que era muito negativo para Lula e que vem se invertendo é o da reprovação do seu governo, que tinha chegado a 52% contra 43% de aprovação e que agora, nesta pesquisa, vem com 47% de reprovação contra 48% de aprovação. Outro ponto que vem chamando a atenção é a posição dos chamados eleitores independentes, fora da polarização, que estão optando por Lula, 30%, contra 15% para Flávio. Mas esse é um eleitorado, além de muito importante, é um eleitorado volúvel que já mudou várias vezes. Só para lembrar, em 2018 preferiu Bolsonaro, em 2022 foi mais para Lula. E agora ainda pode mudar. É como se fosse uma prova viva de que pesquisa não faz prognóstico. Thaís Felipe.
3: Obrigada. O governo e o Congresso chegaram a um acordo sobre a renegociação de dívidas de produtores rurais, que chegam a 100 bilhões de reais.
10: Chuva e sol significam vida saudável ao campo. Mas os excessos climáticos, com seca prolongada e enchentes, arrasam as lavouras e o bolso do produtor. Além do prejuízo, a quebra da safra piora a situação de quem tem dívidas a pagar. Sem ter como quitar as parcelas, os débitos aumentam como bola de neve. Por isso, o refinanciamento é fundamental para o agronegócio. Depois de muito impasse, o Ministério da Fazenda e o Congresso fecharam um acordo para a renegociação de dívidas rurais. São condições especiais definidas em medida provisória que entra logo em vigor. Serão beneficiados agricultores que entre 2019 e 2025 registraram perda de ao menos 30% da renda em duas safras. O prazo de refinanciamento será de 8 anos, com 2 anos para começar a pagar e sem entrada. Os juros vão variar de acordo com o porte do produtor. As taxas serão de 5%, 8% e 11% ao ano. Quem perdeu 3 safras e 40% da renda bruta também poderá aderir ao programa.
11: Um prazo inédito e muito singular, como disse o presidente Hugo, para atender a situação do agronegócio que precisa. Mas em especial, olhando para o Rio Grande do Sul, para quem teve mais perda em razão de mudança climática, nós estamos reconhecendo que se tiver 3 perdas, o prazo vai para 10 anos.
10: Para a Frente Parlamentar da Agropecuária, o acordo vai ajudar os produtores a terem acesso ao Plano Safra e garantir o plantio, que já começa em agosto.
12: Muita negociação, muita conversa, para garantir que os produtores tenham minimamente condições de se reerguer e fazer uma renegociação das suas dívidas. Espero que a gente consiga atender boa parte dos produtores com essa medida.
10: O cálculo é de que sejam refinanciados até 100 bilhões de reais em dívidas.
1: A gente volta a falar do novo tarifaço de 25% anunciado pelo governo Trump contra o Brasil. Vamos a Brasília com a Natália Pazzi, porque já tem reação do Palácio do Planalto. É isso, Natália?
13: Exatamente, Felipe. Esse novo tarifaço entra em vigor no próximo dia 22 e há pouco o governo brasileiro divulgou uma nota em que está repudiando a decisão anunciada pelos Estados Unidos. Diz que não há justificativa para essas medidas unilaterais contra o Brasil e o governo segue dizendo que o Brasil não reconhece a legitimidade de investigações sem amparo nas regras multilaterais de comércio e está reiterando que são descabidas as alegações contra o PIX e a regulação de plataformas digitais. O governo destaca nessa nota ainda que vai seguir adotando medidas para reduzir os danos causados à economia e à renda dos brasileiros, preservando empregos e também a capacidade produtiva nacional, e diz que vai iniciar imediatamente os trâmites para acionar a lei de reciprocidade econômica. Felipe.
1: Obrigado. A seguir, ministro Flávio Dino intima presidentes de partidos para explicar destinação de emendas parlamentares.
3: Parlamento da França aprova legalização da eutanásia.
1: Saiba por que funcionários públicos de Tóquio são incentivados a trabalhar de bermuda e camiseta.
3: Superprodução baseada na Odisseia de Homero estreia nos cinemas.
1: Virada histórica sobre a Inglaterra leva a Argentina à segunda final seguida da Copa do Mundo. O Jornal da Noite volta em instantes.
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3: O Jornal da Noite está de volta e eles também, é. A Argentina conseguiu outra virada histórica e está na final da Copa do Mundo mais uma vez. A Inglaterra chegou embalada depois de eliminar a Noruega, sonhando com o título depois de 60 anos de seca. E a Argentina, após superar a Suíça na prorrogação, parecia cansada. O primeiro tempo foi tenso, com mais faltas do que finalizações. Clima de guerra, com muita transpiração e pouca inspiração. No começo da segunda etapa, Morgan Rogers encontrou Gordon sozinho na área para desviar para o gol. Os ingleses começaram a sonhar com a taça voltando para casa. O técnico Thomas Tuchel decidiu recuar e chamou a Argentina para o jogo. O goleirão Pickford fez defesa atrás de defesa. Mas água mole, pedra dura. Lionel Messi puxou a marcação e ajeitou para Enzo Fernandes acertar um lindo chute de fora da área. A Inglaterra continuou se defendendo, mas os argentinos queriam mais. Nos acréscimos, Messi puxou para a direita e cruzou na medida para Lautaro Martínez cabecear e virar a partida. Mais uma virada com o brilho do camisa 10 e a famosa garra argentina. Corações britânicos partidos e a Argentina em busca do bicampeonato e da sua quarta estrela. No domingo, Argentina e Espanha se enfrentam na grande final da Copa do Mundo.
16: Preciso dizer que ontem o Felipe começou esse espaço aqui falando que ele e o Fernandinho acertaram o resultado da partida com a Espanha, né? E aí, Espanha e França, dando Espanha. Eu falei que ia dar Argentina, então nós tá meio a meio por aqui, hein?
17: Parabéns.
18: Não, nós acertamos hoje. Quem errou foi o Tuchel.
17: É, deu, ele antilotou, cara.
16: Estou em busca de estrelas aí, em ó. Você já trouxe estrelas. Algumas.
17: Mas, ó, em 6 minutos eles arrebentaram com a minha bola de cristal.
16: É.
17: 6 minutos a Argentina virou o jogo. Boa noite, antes de mais nada.
18: Boa noite.
17: Mas vou dizer uma coisa, os foram valentes e os ingleses foram covardes. Fizeram 1-0, recuaram, pô, e o goleiro já,
16: olha
17: pô, já tinha feito grandes defesas, olha em Buenos Aires. Isso aí deve ser lá no Obelisco, na 9 de julho.
18: Na mais antiga del mundo, na 9 de julho.
17: Cara, vou dizer uma coisa pra você, hoje não tem Merlot que dure, não.
18: Os Malbec vão Malbec acabar tudo.
17: Não tem, hoje acaba tudo. Tudo quanto é empanada, hoje termina hoje, tudo, cara. Mas hoje. Olha, o time inglês foi covarde, recuou muito cedo, achou um gol que o primeiro tempo do jogo foi horrível, muito estudado. E os argentinos é o seguinte, você olha o Messi, cara, ele jogou a bola na cabeça do Lautaro Martínez e perna direita. Cara. E o Pickford, que ele é baixinho, né, cara, esse tiro cruzado ele não conseguiu pegar.
16: Mas foi uma sequência pra ele naquela reta final de jogo que não tinha o que fazer ali, né? Foi, fez o que deu
17: no
16: e não teve
17: tempo,
16: jeito.
17: Ele fez boas defesas, cara, ele segurou a onda. Mas os ingleses pecaram pelo excesso de cautela, vamos dizer assim.
18: Fernandinho, e essa foto, como é que... será que eles vão reproduzir essa foto em algum momento? Olha ali.
16: Vamos ver quem vai se dar melhor nessa história, né?
17: Cara, é uma sacanagem.
16: O Messi tinha 19, que é a idade do Yamine Lamal, né? Que tá nessa foto como um bebezinho.
17: Mas vou falar a real, vai dar a Espanha.
18: Mas
17: sem medo de errar.
18: E o mais louco dessa foto, não é o Messi com um menino da escolinha do Barcelona, da escolinha de qualquer... É um bebê. E os dois vão se enfrentar dentro de campo agora, numa final de Copa do Mundo, cara.
16: Os dois rindo, vamos ver quem ri por último, né?
17: Como é que apareceu? Isso é montagem, né?
18: Não!
16: Não, essa foto aconteceu. Inclusive, o fotógrafo foi relembrado por um colega, disse que a foto era dele e que foi um concurso. Que, na verdade, o Messi estava engatinhando ali ainda.
17: Mas como é que ele chegou no moleque?
18: Não!
16: Foi um concurso.
18: Tinha uma série de meninos. E aí o Lamine Yamal era um deles. E
17: aí ele bom de bola, ele é bom fotogênico.
18: Não, ele é bom de botar a mão em cima e vai.
17: Modelo e manequim.
18: É um ET,
17: Lamine Yamal. Se ele não fosse jogador, ele ia estar...
16: Rolou uma bênção ali e o talento chegou.
17: Não, essa história, essa foto é histórica, velho. Só falta o Messi carregar ele no colo.
16: Você apostou na Espanha.
17: Eu tô apostando na Fúria, até porque é bom pra nós, ele só tem um título.
16: E você?
17: Com dois.
18: Como bom espanhol que eu sou, vou de Espanha, claro.
17: A família é de onde? A minha é de Granada.
18: A minha é de Pontevedra, na Galícia.
17: Somos descendentes árabes.
16: Eu ainda acho para tristeza de muita gente, que a Argentina vai surpreender. Bom, vamos ver, né?
19: Você acertou esse jogo aí.
16: Vocês também.
18: Eu quero dizer que alguém vai acertar aqui, é isso?
16: É isso, só para ter a graça.
19: Alguém vai levantar o caneco. Isso aí, tem muito mais para você daqui a pouquinho no Esporte Total. Espero vocês. Obrigado, gente.
16: Até já.
18: Valeu. O Parlamento da França aprovou a legalização da eutanásia. O procedimento será autorizado para adultos que sofram de doença incurável, com dores resistentes ao tratamento. A lei ainda precisa passar pela análise de um conselho constitucional. Se passar, a França vai se somar ao grupo de poucos países que legalizaram a eutanásia, como Bélgica, Holanda, Suíça, Canadá e Uruguai. A seguir... Tóquio incentiva funcionários públicos a trabalharem de bermuda e camiseta.
16: Poema épico com quase 3 mil anos vira filme numa superprodução com um elenco estrelado e direção de Christopher Nolan. Fica por aí que a gente conta pra você.
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18: O ministro Flávio Dino, do Supremo, intimou presidentes de 21 partidos para explicar a destinação de emendas parlamentares. Vamos mais uma vez a Brasília. Natália Paz, e quais são as informações?
13: São 10 dias úteis para o envio das informações. Dino quer saber como as emendas são definidas e distribuídas para os municípios. E ter detalhes se o presidente do partido dispõe de cotas, reservas ou qualquer outro mecanismo de alocação. Em caso positivo, qual a natureza, a finalidade e a abrangência? E quer saber a quem compete autorizar e deliberar sobre o uso. A medida vale para todos os partidos com representação no Congresso. Na decisão, ele afirmou que a deliberação de emendas é uma prerrogativa exclusiva de deputados e senadores na ativa e disse que é fora do comum que ex-parlamentares mantenham cotas orçamentárias informais e diretamente deem ordens para funcionários do Congresso. É com vocês.
16: Valeu, Nath. Funcionários públicos de Tóquio estão liberados para trabalhar de bermuda e camiseta. A iniciativa visa reduzir os custos de energia. A capital japonesa registrou cerca de 35 graus esta semana, o que levou a agência meteorológica a emitir alertas de insolação. A recomendação é que as pessoas evitem atividades ao ar livre. No ano passado, o verão mais quente já registrado no Japão levou mais de 100 mil pessoas aos hospitais.
18: Uma das obras mais influentes da humanidade ganha agora as telonas numa superprodução inovadora.
16: A adaptação de Odisseia, um poema grego escrito há quase 3 mil anos, estreia nos cinemas com tecnologia inédita e um elenco estelar.
24: Ninguém pode ficar entre mim e meu lar.
25: Uma boa narrativa nunca envelhece.
26: Há quase 3 mil anos, a Odisseia era escrita como um poema épico atribuído a Homero, um dos grandes pensadores da Grécia Antiga. É uma das obras fundadoras da literatura, que serviu de modelo para inúmeras histórias de aventura contadas até hoje. A trama acontece depois da Guerra de Troia, um conflito que durou 10 anos sem que gregos ou troianos conseguissem vencer. E é nesse cenário que surge uma das estratégias mais conhecidas da humanidade. Ulisses, em grego, Odisseu, criou um plano ousado. construiu um enorme cavalo de madeira com a elite do exército grego escondida dentro dele. Os troianos acreditaram que era um presente e levaram o cavalo para dentro da cidade. Resultado:
24: nós vencemos a guerra.
26: Foi daí que surgiu a expressão presente de grego, algo que parece uma vantagem, mas que pode trazer consequências inesperadas.
24: Ajude-me a ir para casa.
26: Para Odisseia, a vitória em Troia não significou o fim. O maior desafio ainda estava por vir: voltar para casa. E esse caminho, que parecia simples, marcou uma jornada que durou 10 anos, marcada por perigo e encontros extraordinários. Interpretado pelo ator Matt Damon, Odisseu enfrenta tempestades, naufrágios, criaturas da mitologia e a fúria dos deuses.
0: The Odyssey is definitely the biggest movie that I've ever done in my career.
26: Enquanto Odisseu luta para sobreviver, lá na ilha grega de Ítaca, o tempo passa. Penélope, a mulher dele, interpretada por Anne Hathaway, resiste à pressão dos pretendentes que queriam ocupar o trono.
2: O rei de Ítaca está voltando.
0: Não está.
4: Ela diz: eu vou tecer uma túnica, é uma mortalha, na verdade. Quando eu terminar essa mortalha, então eu escolho um dos pretendentes. Ela tece durante o dia, mas ela não quer escolher. Então, o que que ela faz? Ela destece à noite.
24: Está trazendo vingança? Trazendo tudo.
26: Essa odisseia de coragem, perseverança e saudade estreia nesta quinta-feira em todo o Brasil.
25: É o primeiro filme da história gravado inteiramente em película IMAX de 70 milímetros, que aumenta a qualidade da imagem e o tamanho da tela. A produção usou até um sistema de espelhos em que os atores se viam ao redor da câmera.
5: Ele consegue traduzir a grandiosidade de um épico e, ao mesmo tempo, a dimensão humana. O Ulisses, ou o Odisseu, é um ser humano com problemas, com questões de ética, com dúvidas. Ele é um herói, mas ele é um herói muito humano.
26: Um homem que misturou coragem e inteligência para vencer cada desafio. A jornada de Odisseu também pode ser a nossa.
4: É um poema sobre a sobrevivência, é atemporal e é um tema que fala a todo e qualquer ser humano.
16: O Jornal da Noite termina aqui. Para rever as nossas reportagens, acesse band.com.br.
18: Uma excelente quinta-feira para você.
16: Obrigada pela companhia. Tchau.

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0: Olá, seja bem-vinda, seja bem-vindo você também ao nosso jornal Terra Viva. É muito bom nos encontrarmos aqui porque juntos acompanhamos os principais destaques do agronegócio, do Brasil e de todo mundo.
1: Estados Unidos definem se impõem tarifa de 25% a produtos brasileiros. Dívidas rurais. Medida provisória vai renegociar mais de 100 bilhões de reais com juros de 5% a 11% ao ano. Inadimplência no campo chega a quase 9% no primeiro trimestre de 2026. Chuvas intensas na região sul brasileira preocupam produtores de trigo.
0: E você vai ver ainda, neste Dia do Pecuarista, a nossa homenagem, né? O dia de reconhecer a importância desse profissional, dessa profissional na produção de alimentos. Essas e outras notícias a partir de agora, no Jornal Terra Viva. Começamos o nosso JTV de hoje repercutindo a decisão, né, do governo federal e também da Frente Parlamentar da Agropecuária, que chegaram aí a um acordo para a renegociação das dívidas rurais. Né, a medida provisória publicada nesta quarta-feira vai destinar mais de 100 bilhões de reais aos produtores rurais e criar novas linhas de crédito para agricultores afetados por perdas de safra entre 2019 e 2025.
2: O governo estima que o impacto fiscal da medida vai ficar abaixo de 4 bilhões de reais. A proposta prevê condições diferenciadas de prazo e juros conforme o perfil do produtor e a gravidade das perdas registradas, além de incluir a renegociação de cédulas de produto rural, uma das principais demandas da Frente Parlamentar da Agropecuária.
3: O Banco do Brasil está pronto para receber os agricultores endividados, renegociar as dívidas, eu já vou passar pelas condições, para que a gente vá adiante, para que o Plano Safra recém-anunciado comece a operar, seja nas linhas de custeio, nas linhas de investimento, nas linhas de sustentabilidade, para que o crédito volte a correr para o agronegócio, para que o agronegócio volte e siga produzindo, quebrando recordes como a gente tem visto nos últimos anos no país.
2: A medida provisória cria duas linhas de renegociação, voltadas a produtores afetados por perdas de safra entre 2019 e 2025. A primeira atende agricultores que registraram prejuízo em duas safras, com redução mínima de 30% da renda bruta por fatores climáticos ou de mercado. Nesses casos, o prazo para pagamento será de 8 anos, com 2 anos de carência e sem necessidade de entrada. As taxas de juros serão de 6% para produtores do Pronaf, 9% para beneficiários do Pronamp e 12% para os demais produtores. A segunda linha será destinada a produtores com perdas mais severas por eventos climáticos. Quem comprovar prejuízos em 3 safras e redução de pelo menos 40% da renda bruta, poderá renegociar os débitos em até 10 anos, também com 2 anos de carência. As taxas de juros serão reduzidas para 5% para pequenos produtores, 8% para médio e 11% para grandes produtores. Os limites de financiamento variam conforme o enquadramento do produtor. Um dos principais avanços da renegociação foi a inclusão das dívidas de CPRs, que poderão ser renegociadas nas mesmas condições de prazos e juros das operações de crédito rural.
3: Nós estamos abrindo uma renegociação dentro do âmbito das CPRs. CPRs que estão com inadimplemento, que estão com atraso, poderão ser renegociadas nos mesmos prazos de 8 anos, em especial com as instituições financeiras. Nós vamos acompanhar com as outras entidades, a possibilidade de estender as renegociações de CPR para além das instituições financeiras, mas já combinado com as instituições financeiras, também uma renegociação de CPR por 8 anos, o que vai dar um alívio para quem, além do crédito rural, se valeu de CPR.
2: A medida também permitirá que produtores rurais e cooperativas tenham acesso às novas linhas de crédito.
3: Veja que os bancos todos, cooperativas de crédito e bancos do sistema, integrantes do sistema financeiro, vão poder oferecer essas condições que eu narrei para todos os agricultores e também para as cooperativas de produção que podem estar habilitadas nas renegociações.
2: Outro ponto previsto é a criação de um fundo garantidor para operações de crédito do agronegócio. O fundo poderá receber recursos de instituições financeiras e governos estaduais e tem como objetivo diminuir o custo do crédito no longo prazo.
3: Nós estamos prevendo, e já em diálogo com os bancos, que as garantias dadas nas operações anteriores, que podem estar com atraso, com inadimplemento, devem ser reaproveitadas pelos bancos, de modo a não exigir, não comprometer o agricultor com mais demanda de garantia. Então, tanto o reaproveitamento de garantias já dadas, quanto a revisão de uma necessidade extra de garantia, para que não se exija mais do produtor, além das suas próprias forças, dada a situação que a gente vive, também um comando para que os bancos reavaliem proporcionalmente e exijam uma garantia na medida em que seja estritamente necessário para a renegociação.
2: A Frente Parlamentar da Agropecuária afirmou que o acordo representa uma resposta à situação enfrentada por milhares de produtores rurais, que precisam reorganizar suas dívidas. Para a FPA, a MP atende à necessidade de oferecer uma solução imediata para agricultores afetados por perdas sucessivas de safra, eventos climáticos, queda de renda e aumento dos custos de produção.
0: Algo precisava ser feito, a notícia é muito boa, Silmar César Miller, mas dá uma esmiuçada nela para a gente entender na prática se vai ser benéfica mesmo. Silmar, boa noite.
4: Meu caro Márcio Campos, muito boa noite. Boa noite aos amigos do canal Terra Viva. Márcio, finalmente, com bastante atraso, na verdade, prejudicando inclusive o próprio planejamento da safra nova, que está começando o ano agrícola 2026-2027, já começou nesse mês de julho, mas finalmente um alívio aqui para aqueles produtores que estavam ansiosos aqui com a falta de algum aceno de solução por questão do endividamento, que no caso, especialmente os produtores do sul do país, que é a situação mais grave, são quase 5 anos de perdas por fatores climáticos na produção de grãos, e seja por seca, seja por enchente, eram os produtores mais necessitados. Só que o atraso acabou sendo consequência de uma inflação aqui nas demandas de produtores também de outras regiões, prejudicados também por fatores não climáticos e sim fatores de mercado, por exemplo, preços baixos com custos de produção em alta em partes da região produtora e atingindo alguns produtos importantes do agro brasileiro, como soja e milho, por exemplo. Então, houve essa discussão, que demorou bastante para acontecer, o Congresso com um tipo de proposta, o Executivo querendo atender apenas aqueles produtores visados na primeira iniciativa, que era atender os produtores do sul do país, acabou havendo um consenso, portanto, de atender os dois lados, mas com critérios um pouquinho diferentes. Bom, no conjunto, só para resumir, são cerca de 100 bilhões de reais que serão rolados nesta renegociação de dívidas, o prazo de até 10 anos com 2 de carência, ou seja, 8 anos para pagar a conta, atingindo produtores aqui com um prejuízo que atinge mais ou menos até 30% de perdas na sua renda ao longo dos últimos anos. Só com critérios de juros diferentes, por exemplo, os critérios de financiamento vão ser diferentes para produtores nas situações diferentes também. Então, os produtores que perderam produção por conta de clima vão ser um pouco mais privilegiados com juros menores. Juros de 5% ao ano, por exemplo, para produtores vinculados ao Pronaf, são os pequenos produtores, ou seja, pequenos produtores brasileiros aqui do setor de grãos. Pronamp, 8%, são aqueles produtores médios, e 11% para os grandes produtores que também tiveram perdas semelhantes, têm direito também a esse tipo de rolagem. Isso no caso de perdas por clima. No caso de perdas por preço, porque são de mercado, critério um pouquinho diferente com juros um pouco maiores, porque não é o mesmo critério de perder a produção, perder no preço, né? Então, para contemplar também esses produtores que foram inseridos no pacote por conta de pressões do Congresso, 6% daqueles pequenos produtores, em vez de 5% no caso dos que têm perdas por clima, 9% de taxa de juros para os médios produtores e 12% para grandes produtores. Então, basicamente, é esse o pacote aí. Depois tem os critérios específicos aqui por linhas de crédito específica, mas o importante é que há uma solução agora e isso sim, fica um alívio para aqueles produtores que vinham, estavam ansiados já pela falta de uma resposta do Executivo, do Legislativo, para a situação do endividamento. Está vindo impedindo eles de obter qualquer tipo de crédito para o plantio da safra nova, que o jornal agrícola já começou. Estamos em pleno mês de julho. Os produtores estavam sem condições de obter qualquer tipo de crédito dos bancos. Então, agora, com essa solução, o produtor vai no banco agora, renegocia a sua dívida. Claro que tem toda a burocracia que demora, isso é outra preocupação que ainda temos pela frente, mas pelo menos agora existe o caminho. O produtor vai no banco, tenta renegociar a sua dívida, rola para frente e começa a ter acesso a uma linha de crédito novo para poder plantar a safra nova. Até porque ele precisa plantar, não tem como fugir. Ele tem que plantar mais para poder, com a receita da safra nova, pagar a conta que ficou para trás. Então, essa é a expectativa agora de que, mesmo com todo esse problema, com os altos custos de produção, com o endividamento, ainda tenhamos condições aqui de ter uma safra boa aqui nessa nova temporada 2026 e 2027 que está começando, embora, claro, com a possibilidade aqui de alguma redução de área, de alguma redução do uso de insumos da produção, nada que garanta, por exemplo, uma safra maior do que a última, que foi recorde aqui em termos de produção de grãos. Mas o produtor, pelo menos, voltando ativo aqui na sua plenitude, e o produtor brasileiro sabe o que fazer, sabe plantar, sabe colher, tem condições aqui de dar a volta por cima. É o que a gente torce que aconteça, meu caro Márcio.
0: Muito bem. Silmar, e os mercados hoje?
4: Olha, a predominância de altas, praticamente generalizadas nesta quarta-feira. Soja e milho na Bolsa de Chicago com alta, soja subiu 0,8%, milho deu um salto de 2,1% na Bolsa de Chicago, refletindo preocupações com o clima nos Estados Unidos, clima muito quente e seco lá, com chance de prejudicar as lavouras dos nossos principais concorrentes, que são os Estados Unidos. Então, soja subindo, milho também subiu mais, e o trigo foi o grande destaque do dia, com um salto de 5%, na Bolsa de Chicago, refletindo preocupações aqui com a guerra entre Rússia e Ucrânia. A situação ficou mais complicada por lá, a Ucrânia praticamente impedida de exportar, ela que é uma grande exportadora de trigo, por conta de bombardeio lá nos seus portos, está tudo muito complicado por lá em termos de logística para a quantidade das exportações aí pela região do Mar Negro. Então, e essa é uma região extremamente importante, porque lá, de lá saem quase 30% das exportações mundiais de trigo. Rússia, principalmente, sai por lá, e a própria Ucrânia, que é um grande exportador também do cereal. O trigo deu um salto hoje, subiu 5%, foi o grande destaque desta quarta-feira. O arroz subiu também na Bolsa de Chicago, acompanhando principalmente a cotação do trigo. Na sequência, a Bolsa de Nova York também com altas predominantes. Café arábica subiu 0,2%, café robusto em Londres subiu bem mais, 1,6%. Açúcar foi a única exceção do dia, queda de 0,2%. O algodão subiu 0,8%, cacau também 1,9% e o suco de laranja não foi diferente, com a pequena alta, de 0,1%. Para finalizar, tivemos ainda a alta dos preços do boi gordo no mercado futuro da B3, 0,8%. O mercado de câmbio fechou praticamente estável nesta quarta-feira, R$ 5,07. Mercado de ações com queda de 0,4%. E o petróleo voltou a subir hoje, terceiro dia consecutivo de altas expressivas, 1,3% nesta quarta-feira, meu caro Márcio.
0: Muito bem, Silmar. Obrigado, bom descanso para você. Mas sem antes saber de você, se você está com essa gravata azul aí porque torceu para a Argentina ou porque é a sua cor preferida. Eu falei para todo mundo que é a sua cor preferida, que não tem nada de torcer para a Argentina. Eu acertei?
4: Eu sou gremista, né? Sou azul por natureza, né?
0: Infelizmente. Saiu melhor que todo mundo.
4: A nossa cor aqui é Grêmio.
0: Saiu melhor que todo mundo. Valeu, Silmar. Bom descanso aí. Parabéns para os nossos vizinhos, para a Argentina. A gente tem que tirar o chapéu mesmo, viu? Um abraço, Silmar.
4: É verdade.
0: Valeu.
4: Boa noite. Até amanhã.
0: Até amanhã. Boa noite. Valeu. Gente, e a inadimplência no campo, hein, que a gente estava comentando agora há pouco aqui, chegou a 9%, quase 9% no primeiro trimestre deste ano. O valor corresponde a uma alta de 1,2 ponto percentual na comparação com o ano passado.
5: Dados do Serasa Experian mostram que produtores sem informação de registro rural apresentam o maior nível de inadimplência, com 11%. Os grandes proprietários apresentam 9,9% de incapacidade de pagar dívidas. Já os médios e pequenos produtores, 8,6% e 8,3%, respectivamente. De acordo com especialistas, a alta mostra que custos elevados, oscilações de preços e restrição ao crédito impactam a capacidade de pagamento de dívidas do agronegócio. O norte do país apresentou a maior taxa de inadimplência entre os produtores rurais, pessoas físicas, no primeiro trimestre desse ano, com 13,2%. Em seguida, aparecem o Nordeste e o Centro-Oeste entre as regiões com maiores taxas.
0: Olha, todo o setor na expectativa aí, porque os Estados Unidos devem anunciar ainda hoje, ainda nessa quarta-feira, a decisão final sobre a aplicação de uma tarifa adicional de 25% sobre os produtos brasileiros, né? Além de divulgar uma lista de exceções. Os representantes do governo se reuniram com autoridades do escritório do representante comercial dos Estados Unidos, mas sem um acordo. O governo classificou as tarifas como injustas e afirmou que as alegações da investigação comercial norte-americana não justificam a medida. A expectativa é que produtos estratégicos, como carne, café e petróleo, fiquem de fora dessa nova tarifa. A seguir, chuvas intensas preocupam os produtores de trigo. E você vai ver também o Dia do Pecuarista, que nós comemoramos nesta quarta-feira. Obviamente que celebramos, né, a importância desses profissionais, dessas profissionais, para a nossa economia brasileira, para a nossa alimentação, e a gente vai celebrar junto depois do intervalo. Até mais.
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0: Esse dado aqui é muito importante para a gente fazer uma reflexão. O Brasil tem uma das menores taxas de propriedades com seguro rural do mundo. E mesmo para quem consegue contratar, as coberturas são ineficientes diante da realidade do campo. É o que a gente vai ver na reportagem do Andrés Ruiz e do José Ferreira.
9: Quem tem carro sabe que o seguro costuma trazer mais tranquilidade. Diante do risco de colisões, roubos e furtos, muita gente prefere não dirigir sem essa proteção.
10: Por que você contratou o seguro?
11: Contratei o seguro mais por uma questão de segurança mesmo, de uma emergência, qualquer acidente, e para ter essa segurança de que o nosso bem também está seguro.
10: Enquanto 30% dos carros no Brasil tem algum tipo de seguro, no campo esse número é ainda mais baixo. Menos de 4% da área agrícola do país é segurada. A baixa cobertura deixa a safra desprotegida e exposta a eventos climáticos extremos cada vez mais frequentes.
9: Essa é a realidade do produtor gaúcho Cirineu. Ele teve parte da produção de soja destruída por secas e enchentes nos 4 últimos anos. E no Rio Grande do Sul, onde a crise do agro é mais profunda também por causa do endividamento, o seguro não alcança nem os pequenos produtores.
12: Nesses últimos 5 anos só tivemos cobertura de Proagro o primeiro ano. Os outros 4 anos, o seguro agrícola, no caso, se retirou. Se retirou, procurou tudo que é motivo para não pagar seguro. Inclusive, eu tenho um monte de dinheiro para receber, que eles não estão me pagando. 90% dos seguros aqui na região eles não pagaram.
9: Em outros países, onde o agro também é forte, o cenário é outro. De acordo com a FGV Agro, na Espanha, a cobertura atinge entre 60% e 90% da área agrícola. Na Índia, esse número é de 40%. E nos Estados Unidos, chega a 90% do total. No Brasil, a cobertura é baixa por diversos motivos.
13: Um deles é o corte, né, o contingenciamento do governo federal. Então a gente vê ali que está sendo muito afetado pelos diversos bloqueios, cortes, até cancelamentos que nós estamos tendo esse ano de 2026. Tem também o fato da cultura do seguro. O produtor ali busca a proteção quando ele está mais ali sensibilizado com a ocorrência possível de um evento climático futuro.
9: Tudo isso também se soma ao alto custo dos contratos e ao crescente endividamento dos produtores, que ficam sem a capacidade de investimento. Mas um projeto de lei no Congresso Nacional quer mudar esse cenário. Cirineu Albânio conta que com o seguro não estaria na situação de hoje. Assim como milhares de outros produtores, ele até consegue plantar, mas com baixa rentabilidade.
12: Então a lavoura está totalmente desamparada, sem crédito e sem seguro. Estamos fazendo umas lavouras de baixa tecnologia, não botando o adubo que precisa, não usando a semente com a qualidade que precisa, não usando os insumos que precisa.
0: É muito complexo produzir alimento, por isso que a gente precisa dar muito carinho, e mais do que carinho, né, dar suporte para o nosso produtor. As chuvas intensas na região sul brasileira preocupam os produtores de trigo, que já têm sofrido com os preços, é o que a gente estava dizendo, né, as mudanças climáticas e o acesso a esse crédito rural também. Além disso, com um período chuvoso, a safra de inverno pode ficar mais favorável a doenças.
14: Atualmente, nos estados da região sul, as lavouras de trigo estão, em grande parte, entre as fases vegetativa e reprodutiva, informou a Conab. Nesse período, a cultura exige um aumento da demanda hídrica para o crescimento das plantas. O INMET, Instituto Nacional de Meteorologia, prevê que nos próximos 15 dias, parte do Rio Grande do Sul e o extremo sul de Santa Catarina recebam o retorno das chuvas. Os volumes acumulados devem ultrapassar 150 milímetros. Os elevados volumes de chuva previstos podem dificultar as operações de manejo e favorecer a ocorrência de doenças fúngicas. Uma produtora de Abelardo Luz, em Santa Catarina, comenta sobre as dificuldades enfrentadas no campo, que vão muito além da lavoura.
15: Então, esse ano, muita gente não vai plantar, né? A gente até ficou meio preocupado, assim, será que plantamos a mesma quantia do ano passado, das últimas safras, né? Eu mesmo, assim, eu trabalho aqui faz uns 15 anos já, mas só nos últimos 5 que a gente está plantando trigo, né? E, assim, os últimos anos foram bons, mas, assim, é aquela história, o trigo, ele é uma vantagem para a soja depois, é, uhum. Ele está ali na rotação, ele é importante, mas ele mal paga suas contas, né, no fim das contas. A gente fica naquela, será que vale a pena todo ano? E esse ano a gente ficou mais preocupado ainda por causa do El Niño, né? Então, realmente, já estamos com o plantio atrasado, ficou chovendo, já conseguimos plantar só metade que a gente tinha previsto. Então, mas é aquela história, a gente arrisca, esperança que melhore o preço depois.
14: Carlos também relata a situação das lavouras de trigo em Prudentópolis, no Paraná.
16: Aqui para nós, aqui o plantio atrasou devido à chuva. É, eu acabei desistindo de plantar, estava com uma reserva de trigo para plantar. Devido ao alto custo, a instabilidade de preço e ao excesso de chuva, eu acabei deixando de desistir de plantar. Eu acabei não, optando por não plantar.
15: Até esse ano, até fui das últimas ali que conseguiu, até para conseguir o seguro. Tem encaminhado antes, tá tudo certinho para conseguir encaminhar, então eu consegui. Até por isso que eu não tenho como desistir agora de plantar, porque agora eu vou ter que pagar ela na frente. Já paguei o juro meio alto também, então eu tenho que torcer para que realmente eu consiga. O meu custo vai dar pelo menos 60 sacos por hectare, então eu tenho que produzir pelo menos uns 70 para conseguir ter algum lucro, né?
0: Pois é, muito difícil, né? Por outro lado, né, hoje a gente também comemora aí, nesse dia 15 de julho, o Dia do Pecuarista, né? A data foi criada para reconhecer a importância desse profissional, dessa profissional, para a produção de alimentos e também para a economia, né? Não só do Brasil.
17: A pecuária é uma das principais atividades do agronegócio, tanto que o número do rebanho brasileiro... A pecuária é uma das principais atividades do agronegócio, tanto que...

0: consolidou um marco absoluto ao atingir a exportação de 3 milhões e meio de toneladas, movimentando uma receita histórica de 18 bilhões de dólares. Mais do que estatísticas comerciais grandiosas, esses números comprovam que a carne produzida nas fazendas brasileiras atende aos mais rígidos protocolos de sanidade, sustentabilidade e qualidade do planeta.
1: A seguir, a previsão do tempo para todo o país e você vai ver também que a assistência técnica recupera a produção de peixes em Goiás. Com técnica, com dedicação, com investimento, pesquisa, é o que a gente mostra depois do intervalo.
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1: Previsão do tempo com Vitor Takau. Olá!
3: Olá, muito boa noite a todos. Vamos ver como ficam as condições de tempo em todo o país nesta quinta-feira, dia 16 de julho. Quinta-feira com destaque para o aumento e o retorno dos temporais sobre o Rio Grande do Sul. Após uma sequência de dias de tempo seco e até mesmo com temperaturas mais baixas, o calor volta a ganhar força no estado gaúcho e as pancadas de chuva podem vir com forte intensidade no restante do país. Tempo seco e bastante quente também em parte do sudeste e da região centro-oeste. Enquanto no norte e também boa parte da região nordeste, as instabilidades seguem presentes e as pancadas podem vir com forte intensidade. No estado gaúcho, atenção especialmente para áreas da campanha sul e oeste, onde o alerta é de perigo, ou seja, a chuva pode vir em forma de temporais, pode vir acompanhada por raios, rajadas fortes de vento e até mesmo queda de granizo, além também de volumes elevados em curto espaço de tempo, o que aumenta e bastante o risco para transtornos. E além da chuva, os ventos também devem chamar atenção em pontos das Missões, parte da região central, oeste, campanha e sul. As rajadas podem alcançar os 90 km por hora, justamente durante a ocorrência das instabilidades. Boa parte do país também deve contar com rajadas ao longo do dia. Mas, para os próximos dias, muita atenção para o Rio Grande do Sul. Isso porque a chuva deve seguir forte e até mesmo em forma de temporais e deve persistir também até o início da próxima semana, com condições para volumes que podem alcançar ou até pontualmente superar os 300 milímetros acumulados. Bastante chuva em um curto espaço de tempo, o que aumenta bastante o risco para transtornos, como transbordamento de córregos, alagamentos e enxurradas, em alguns casos até mesmo deslizamentos de terra. Durante a tarde, há alerta para baixa umidade do ar em boa parte da região sudeste, centro-oeste, principalmente no interior da região nordeste. Ainda durante a tarde, temperaturas que já aumentam um pouquinho mais em Porto Alegre, máximas de 24, em Curitiba 22, capital paulista com até 25, assim como a cidade do Rio, 22 em BH, 30 em Campo Grande, calor de 34 em Cuiabá. Subindo um pouco pelo país, segue bastante quente e bastante abafado. 31 em Manaus, 32 em Boa Vista, capital de Roraima.
1: Legal, Vitor. Olha, hoje não basta produzir, né? É preciso muito conhecimento técnico e de gestão. No município de Trindade, perto de Goiânia, a assistência técnica do Senar ajudou a recuperar uma criação de peixes que enfrentava altos índices de mortalidade e prejuízos.
4: Há cerca de um ano, o piscicultor Jean de Trindade enfrentava uma situação preocupante. A mortalidade dos peixes aumentava devido a problemas sanitários e um lote inteiro corria o risco de ser perdido. Sem conseguir identificar o problema sozinho, ele buscou apoio no Sindicato Rural de Trindade e passou a receber atendimento da assistência técnica e gerencial do Senar Goiás.

0: foi uma bactéria que a olho não dava para diagnosticar. Todo dia eu chegava, tinha 20 peixinhos mortos, outro dia tinha 15, outro dia já ia para 30 e tudo, e eu procurei imediatamente, né? E o Senar, né, já estava à disposição aí, que já tem, a gente tem um ano, um pouquinho de parceria já, e a técnica do Senar, a Milka, veio aqui, me deu a sustentação, pegamos os peixes, fizemos os exames, tive uma perca aí de uns 10% mais ou menos, mas se não fosse a parceria com o Senar e o Sindicato Rural de Trindade, eu teria perdido tudo.
1: Ele sempre tem nos procurado, e a gente faz a programação, ele é atendido e nós temos tido muito sucesso sobre isso. Nosso convênio, nossa parceria com o Sistema Senar.
2: O primeiro passo foi a realização de um diagnóstico detalhado da produção. A partir daí, foram implantados protocolos de monitoramento, controle produtivo e orientações técnicas voltadas à recuperação dos viveiros.
3: O Senar, ele vem para ajudar o produtor nesses manejos. E hoje o produtor está feliz e vai ter, né, de acordo com o nosso planejamento aí, quase 40% de lucratividade na sua produção.
2: Atualmente o produtor tem dois viveiros ativos e um outro sendo ativado. Em um deles, os peixes pintados estão em fase juvenil. Já neste daqui, eles estão em fase final de engorda. Somando os dois no final do ciclo, são em torno de 3 toneladas de peixes vendidos.
0: Ali tem 1000 peixes, estão com 360, 400 gramas. Esses aqui são 800 peixes, né? Mais ou menos aí com 1,5 kg, mais ou menos aí. Vai dar uns de 1.200, vai passar um pouquinho, de 1.200 a 1.500 quilos de peixe nesse tanque aqui. Nesse tanque, é o primeiro que vai sair. Eu quero tirar daqui 1.600 quilos. Não quero tirar com menos. Vou tirar comecinho de setembro.
2: Segundo a técnica de campo, os peixes pintados exigem atenção redobrada, principalmente durante os períodos de frio.
3: A gente observa, tá? Questão de coloração, questão de boca, como que tá olho, tá? As nadadeiras, para ver se o peixe realmente tá sadio, né? Então nós fazemos toda essa parte, né, de sanidade mesmo, que o médico veterinário faz, para saber se o peixe está desenvolvendo bem e está sadio.
2: Todos os meses, a água dos viveiros e os peixes passam por análises. Com base nos resultados, a técnica orienta o produtor sobre os manejos necessários para garantir a saúde e o desenvolvimento dos animais. Com o controle dos indicadores e dos custos, a produção se tornou mais eficiente e rentável. Hoje, os dois viveiros juntos somam cerca de 1.800 peixes. Depois de enfrentar perdas e incertezas, Jean voltou a enxergar perspectivas de crescimento na atividade. Um resultado construído com dedicação no campo e acompanhamento técnico do Senar Goiás, que trouxe mais segurança para produzir e planejar o futuro.
4: Muito bom, hein? Olha, bom descanso para você, bom trabalho para quem segue na lida noturna aí. O meu convite, continue conosco aqui no Grupo Bandeirantes.

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0: Olá, começa agora mais um Viver Melhor. No programa de hoje vamos falar do intestino e de doenças inflamatórias. E para esclarecer todas as nossas dúvidas, recebo o Dr. Fernando Flacher, que é gastroenterologista do Einstein Hospital Israelita aqui em São Paulo, e o Dr. Mauro Toporowski, gastroenterologista pediátrico e professor do Departamento de Pediatria da Santa Casa aqui de São Paulo. Mas antes, vamos assistir uma matéria sobre esse tema. Vamos lá.
1: O mau funcionamento do intestino atrapalha a vida de qualquer um.
2: Se ele não funciona, você vai ficando mais irritada, entendeu?
3: Disposta, né? Um pouquinho assim, triste, né? Porque a gente tem que ter saúde.
1: Isso acontece porque a composição da microbiota, que são bactérias que estão no intestino, afetam todo o corpo. O desequilíbrio pode causar doenças como obesidade, distúrbios autoimunes, inflamações e até depressão.
4: Tem muitas pessoas que pensam que o intestino ele só serve para a digestão. Mas a ciência mostra que hoje em dia o intestino ele comporta um ecossistema complexo formado por trilhões de micro-organismos para regular a nossa saúde em geral.
1: Alguns sinais mostram que algo está errado. Constipação, inchaço abdominal e até cansaço. Este especialista faz um alerta sobre o uso de probióticos, que prometem melhorar a saúde intestinal.
4: Isso não deve ser oferecido para todos os indivíduos, não há essa indicação formal para todas as pessoas. Isso precisa ser visto por um especialista.
1: Para os casos mais graves, há um novo tratamento disponível na rede pública. O Ministério da Saúde incorporou ao SUS este ano o transplante de intestino delgado, indicado principalmente para aqueles pacientes com falência intestinal grave. A expectativa é operar inicialmente 15 pessoas por ano. Para evitar problemas, fica a recomendação: uma dieta rica em fibras aliada a exercícios físicos.
0: Pois é, Fernando, a gente ouve as pessoas falando, pô, meu intestino funciona pouco. Outros dizem, olha, o meu intestino é ótimo, eu vou 3 vezes por dia. Qual é o fisiológico, o correto?
5: Essa é uma dúvida grande, né? Porque as pessoas querem ter um ritmo perfeito ou igual, alguma coisa assim. E é difícil, tem gente que vai 3 vezes ao dia e tá tudo bem. Tem gente que vai dia sim, dia não. E também está tudo bem. Então, o que a gente fala é que o que sai do normal é quando ou altera realmente o hábito habitual, né, o hábito comum, ou quando você começa a ter incômodo, ou de dor, ou esforço, ou de ficar com desconforto, distensão, gases. Então, quando tem um incômodo, a gente fala que isso saiu do normal. A frequência é um dado que varia muito de pessoa para pessoa.
0: Quer dizer, é absolutamente individual.
5: Individual, exatamente.
0: Mauro, criancinha, acabou de sair da maternidade, tá tudo ok, tá tomando e mamando leitinho no peito, portanto, recebendo de forma exclusiva o leite materno. Que atenção a gente deve ter para essa criança?
6: Então, atenção a gente deve ter, primeiro, se essa criança está ingerindo bem, se está mamando bem. Então, se está mamando bem, está ganhando peso. O ritmo intestinal nessa fase, ele é bem diverso nessa fase do que vai ser um pouco mais à frente. Os nenês têm um reflexo chamado gastrocólico, então eles sugam e evacuam, sugam e evacuam. E essas fezes, inclusive no leite humano, são fezes moles, às vezes quase líquidas. E o pessoal pensa que isso é diarreia, às vezes. Isso não é diarreia, principalmente se esse nenê está em bom estado de saúde, mamando bem, corado, ativo, fazendo um bom xixi, um xixi clarinho e ganhando peso. Então, não é porque as fezes são molinhas, isso indica algum distúrbio, não indica distúrbio.
0: Em que momento eu olho e falo, olha, tem problema aqui?
6: Tem problema aqui, nos dois sentidos. Primeiro, se esse nenê não está bem clinicamente, se ele começa a ter, por exemplo, essas fezes líquidas ejetivas em maiores volumes, e a gente já percebe que esse nenê está perdendo peso. Então, aí sim, ele adquiriu alguma coisa que modificou o hábito intestinal dele e ele não está indo bem, está perdendo peso. Ele tem, por exemplo, sangue nas fezes. Não, não pode ter sangue nas fezes. É uma coisa fora do comum, não é fisiológico, né? Então, se houve sangramento, houve alguma inflamação lá embaixo, alguma coisa está acontecendo. E outra situação é se esse nenê estava bem e, de repente, ele começa a ter esforço para evacuar. A frequência dessas evacuações passa a ser muito esparçada, dor, consistência dura, muito ressecado, e a gente fala, bom, ele saiu daquela situação normal e está tendo constipação intestinal, está tendo o intestino preso, e vai merecer todo um tratamento para o intestino preso.
7: Agora, Fernando, a gente olha algumas pessoas e fala assim, olha, vou começar minha atividade física, vou ao mesmo tempo começar a ser muito mais atento na minha dieta, usar mais vegetais, e de repente o indivíduo começa a ter mais evacuações ao longo do dia, e evacuações com diarreia, muitas vezes até com um pouquinho de cólica, e a sensação é de dizer, tá vendo, eu mudei a dieta, essa é a causa. A partir de que momento eu devo falar, pera, pode ser a dieta. Eu tenho ou posso ter alguma coisa que esteja me comprometendo?
5: A adaptação, quando a gente muda de dieta, às vezes quando a gente muda de ambiente, vai mudar de cidade, toda mudança, existe uma mudança de flora intestinal. Existe uma adaptação do intestino a essa mudança. Essa mudança costuma durar de 1 a 6 meses, depende de pessoa para pessoa. Então é normal, a gente começa a fazer atividades diferentes, e a gente começa a ter hábitos diferentes e muda. O que a gente precisa sempre observar são os sinais de alarme. Então, como ele falou, começou a sair sangue, começou a sair muco nas fezes,
7: Muco, o que que seria?
5: Muco seria como um catarro, uhum. Como se fosse uma secreção que a gente tem, uhum.
7: Do
5: nariz, só que sai nas fezes. Ou se realmente o hábito vai de 1 vez para 5 vezes, ou se de repente a pessoa muda, começa a ir 1 vez na semana, com esforço, com dor. Essas coisas são coisas que a gente precisa procurar ajuda para ver se isso faz parte dessa adaptação, ou normalmente não faz, tem alguma coisa diferente acontecendo, tá? Mas é normal essa flutuação. Hoje em dia, mundo globalizado, a gente viaja, a gente come comidas em todos os lugares, então isso é mais...
7: Passa situações de estresse no dia a dia e acaba...
5: A parte do cérebro, intestino, né, é muito ligado, né, então até dos termos, né, que a gente usa, enfesado, se borrar de medo, são termos muito comuns que a gente usa com essa ligação direta que a gente tem, né. Então, isso influencia bastante, né, esse quadro.
7: Mauro, quando eu passo a olhar essa criancinha e dizer, eu acho que ela pode ter uma alergia à proteína do leite?
6: Bom, esse é um tema, assim, bem, bem em voga, né, porque a gente ouve, assim, com frequência, né, essa ocorrência dessas alergias. E você tem sinais já no primeiro ano de vida dessa ocorrência, quando você tem a substituição, quer dizer, aquela mãe está em regime de aleitamento exclusivo, está dando de mamar e ela vai trabalhar. Está expirando o seu prazo, né, de que ela tem de licença maternidade, e ela vai ter que dar uma fórmula para esse nenê, e ela não dava essa fórmula, que é a fórmula da base de proteína de leite de vaca. Então, esse nenê que estava mamando o peito começa a receber uma fórmula e começa a ter sintomas que ele não tinha anteriormente. Cólicas muito intensas, muitas vezes nauseia, aceitava bem a mamada, começa a aceitar pouco, ganhava bem peso, não está ganhando peso, às vezes já começa a ter palidez, começa a ter evacuações diarreicas. Então, tem todo um conjunto de sinais e sintomas que falam isso não era assim e ficou assim a partir do momento que nós iniciamos uma fórmula. Então, são dados que chamam atenção e esses dados são muito indicativos, né? Poucos dias depois, a mãe fala para a gente, né? Fala, olha, estava bem, de repente começou a apresentar isso e não teve infecção, não teve nada, não teve febre, não teve nada. E é esse o quadro clínico que está se apresentando agora. A nós, isso, né? A lâmpada já acende que provavelmente houve uma sensibilização alérgica à proteína. Então, esse é um dado muito importante.
7: Agora, isso pode acontecer mesmo com aleitamento materno exclusivo? A mãe ingerindo leite e, de alguma forma... Isso
6: pode, pode sim. Quer dizer, pode porque a mãe ingerindo leite, parte de fragmentos, né, que a gente chama de peptídeos, né, que são absorvidos no intestino da mãe que ela ingeriu leite, são excretados na glândula mamária e podem sensibilizar o nenê. E os sinais indicativos são esses também. E dos mais comuns é ter um pouco de sangramento intestinal baixo. Esse é talvez um dos mais comuns. E é muito importante, porque se você observou isso aqui, e essa mãe, ela isenta a ingestão de leite, quer dizer, ela para de tomar leite, poucos dias depois esses sintomas melhoram. Então é indicativo de melhora quando você faz a isenção da proteína da dieta materna.
7: Da mãe.
6: Da mãe.
7: Fernando, a partir de que momento eu olho e falo assim, puxa vida, vou precisar procurar um gastroenterologista? Em que momento da obstipação, desse ressecamento das fezes, ou a partir de que momento do número de evacuações ou de períodos, em dias, dessas evacuações mais amolecidas ou líquidas?
5: Como eu falei, algumas coisas como o esforço ou o desconforto são coisas muito importantes. Então, se a pessoa está tendo uma constipação e está tendo toda a evacuação, brigar com o banheiro, sentar, fazer esforço, às vezes com sangramento, tem aquele desconforto de distensão, fica com a barriga inchada, isso começar a ser uma coisa comum, isso precisa ser visto. Então, toda mudança no hábito, ele precisa ser visto, tá? Então, tanto para mais como para menos. Como eu falei, tem pessoas que têm um hábito mais para ir várias vezes, tem gente que vai menos. E o oposto também, a diarreia, ela precisa ser vista quando ela começa a passar do confortável, começa a ir muitas vezes ao banheiro, começa às vezes não conseguir segurar, ou às vezes você chega num ambiente e tem que procurar já saber onde é o banheiro, porque você sabe que vai precisar. Isso é um comportamento muito comum em quem está já com uma diarreia, às vezes mais crônica, e não está percebendo que isso está impactando na vida, né? Então, além de desconforto, sangramento, os sinais de alarme, começa a perceber que está afetando o seu dia a dia, está incomodando, fica aquela coisa atrás de você que você fica pensando muito em banheiro. Fica pensando, ou, puxa, se eu for agora vai ser difícil, vai doer, ou se, puxa, é uma coisa que eu não consigo segurar, atrapalha no meu dia a dia, eu não consigo trabalhar direito. Então, essas são coisas muito comuns. E às vezes as pessoas acostumam com isso. E não é para ser assim. É para ser uma coisa que é mais normal. O mais normal é não ter esse esforço todo.
7: A gente tem uma situação que é o uso do antibiótico para tratamento de sinusite, pneumonia, sim, infecção urinária e o intestino. E alguns dizem, puxa vida, eu tive diarreia ou estou tendo diarreia. Quais são os riscos dessa diarreia e de que forma eu posso evitar, me precaver, me prevenir desses episódios?
5: A gente tem que separar, porque assim, algumas medicações, um efeito colateral da própria medicação é a diarreia. Então tem muitos antibióticos que realmente é um efeito colateral do antibiótico. Mas tem muitos casos que o próprio antibiótico, ele não vem com CPF, ele não procura a bactéria exata, ele mata as bactérias que ele é capaz de matar. E isso acaba mudando a flora intestinal. Então, o que acontece às vezes é a gente ter uma alteração do intestino depois do antibiótico. Então, a gente tem uma alteração de flora, ela pode ser uma alteração que passa, que normalmente a flora tende a voltar ao normal depois de um tempo, ou ela pode ser uma alteração que a gente chama de patológica, ou seja, ela vira uma doença. Existem algumas bactérias que podem crescer, existem algumas alterações de, às vezes, não só uma bactéria, mas todas as bactérias em geral acabam crescendo demais. É um super crescimento bacteriano. Existe o Clostridium, que é uma bactéria que existe e que ela se sobressai quando a gente usa antibióticos. Então, é muito comum essa alteração e a gente precisa diferenciar se é um efeito colateral do medicamento ou se é uma alteração de flora que a gente precisa tratar.
7: A gente fala de intolerância à lactose, ao glúten. Em que momento isso passa a acontecer na vida dessa criança e a gente consegue dizer isso pode ser decorrente a essa intolerância ou a outra? Existe alguma forma que os pais possam se atentar nessa
6: precaução? O público, ele confunde muito, há uma confusão de conceitos, né? Então, se confunde muito a alergia com a intolerância à lactose. São situações diferentes, né? A alergia é sempre uma proteína e a lactose é o açúcar do leite, né? A gente chama o açúcar do leite. Então, a lactose, nós, mamíferos, nascemos, temos uma quantidade muito grande no nosso intestino de uma enzima chamada lactase que desdobra essa lactose. Então,
7: quebra
6: essa lactose e permite a digestão dessa lactose. Quando uma criança tem uma diarreia muito importante, vômito e diarreia, temporariamente, às vezes durante uma semana, duas semanas, esse intestino inflamado, essa lactase, ela é esfoliada e transitoriamente esse neném pode ter um pouquinho de intolerância à lactose durante aquele processo diarreico. Mas isso, passado alguns dias e melhorando da diarreia, isso se recompõe e esse neném volta, essa criança pequena volta a tolerar a dieta com lactose, a dieta láctea que ele faz naturalmente. No transcorrer da idade, então existe a chamada hipolactasia, né? Chama-se ontogenética, ou seja, tem famílias, né, que passam a ter, a partir de uma certa idade, começam a ter um decréscimo, uma diminuição da sua concentração de lactase que tem no intestino para desdobrar a lactose, ou seja, para fragmentar essa lactose e digeri-la. Então, aí sim, você passa a ter sintomas, né, de intolerância à lactose quando ingere leite, quando ingere alguns tipos de queijo ricos em lactose e não desdobrando bem. Essa lactose passa a ser fermentada no intestino e produz sintomas, gases, distensão abdominal, cólicas, muito relacionadas ao período pós-ingestão da dieta láctea, tá certo? Então, tem que se verificar, se fazer o diagnóstico, se verificar, tem métodos de fazer o diagnóstico e se fazer uma reposição dessa enzima, hoje facilmente reposto, devido a ter intolerância, então ele vai, toma sua enzima e ele pode até consumir perfeitamente bem a dieta láctea sem problema nenhum. Sim. Ou existe também, né, o desenvolvimento de tecnologia de produção de alimentos lácteos, mas isentos já de lactose. Também tem isso, né? Existem leites sem lactose, existem iogurtes sem lactose. Então ele não precisaria ingerir a enzima. Mas isso é uma fase diferente, são crianças maiores ou adolescentes, ou mesmo adultos, né?
7: Em relação ao glúten, por exemplo?
6: Em relação ao glúten, é muito interessante, né? Porque a gente, conforme a gente vem pesquisando um pouco mais sintomas digestivos e às vezes sintomas até extradigestivos, como a gente vê que a exposição ao glúten pode gerar em alguns indivíduos suscetíveis, né, para desenvolver essa doença chamada doença celíaca, que é uma intolerância permanente ao glúten. Então, as crianças muitas vezes começam a ter diarreias, cólicas abdominais, não ganham bem peso, anemia. Esses são sintomas muito próprios da criança pequena. Mas idades um pouco à frente, tipo 5, 6 anos de idade, ainda crianças, muitas vezes essa doença vai, aquela criança que vinha crescendo bem e que de repente para de crescer. Que, por exemplo, comia bem e já não come bem. Uma criança que você constatou que tinha uma anemia, começou a tratar, mas veja que essa anemia não vai para frente, quer dizer, ele não consegue fazer depósito de ferro, não corrige. Então, são outros sintomas que também são de intolerância, né, que são da doença celíaca e que hoje existem marcadores sorológicos claros, muito facilmente realizados, né, em testes laboratoriais, do qual você sai da fase só da suspeição e vai para a fase de diagnóstico.
7: Confirmatório. Ou seja, no sangue esses exames.
6: Esses exames são geralmente no sangue, né, que se faz esses marcadores positivos quando a gente quer assertivamente fazer o diagnóstico, essa endoscopia com biópsia verificando o grau de inflamação que se tem nesse intestino.
7: Agora, é interessante que a gente fala o seguinte, poxa vida, eu passei a ter intolerância ao glúten ou a lactose? E aí você vai ver, mas com 60 anos, qual é a justificativa disso?
5: É, como ele falou mesmo, a lactose, a intolerância à lactose, ela aumenta bastante a incidência com a idade. Então, é mais comum até a gente ficar intolerante à lactose depois de uma certa idade do que aos 30, aos 40. Quanto ao glúten, é uma doença que é um pouco alérgica, uma alergia à proteína, mas é um pouco autoimune. Então, existe uma predisposição. Quem tem essa predisposição, ela pode desenvolver essa doença a qualquer momento. Claro que é mais comum na infância, mas ela pode desenvolver essa reação alérgica ao glúten a qualquer momento. Tá? Então, inclusive aos 60 anos. É mais raro, mas a gente vê sim.
7: Olha aí. Vamos para a sala digital, que é uma parceria do Grupo Bandeirantes e a Google, e vamos saber o que os internautas têm pesquisado sobre esse assunto. Vamos lá.
8: Doutor Jean, a gente sabe que quando se fala sobre intestino, se fala também sobre o segundo cérebro do corpo. E por isso, aqui na sala digital, a gente traz dados do que os brasileiros estão pesquisando sobre intestino. Aqui no nosso gráfico, a gente tem um comparativo de o que solta o intestino versus o que prende o intestino. As consultas que os brasileiros estão fazendo por soluções para cada uma das situações. E olha só. Buscas por soltar o intestino representam quase o dobro das buscas por prender o intestino, o que mostra a preocupação dos brasileiros com a constipação, com essa dificuldade para evacuar. E trazendo aqui algumas perguntas selecionadas entre as mais buscadas sobre intestino nos últimos 5 anos, a gente tem: quais são os sintomas de infecção intestinal? Como desinflamar o intestino? O que é a constipação, que a gente acabou de comentar aqui no nosso gráfico anterior? O que é obstrução intestinal e câncer de intestino? Tem cura? São perguntas muito interessantes e a gente volta para o estúdio com duas delas. Como desinflamar intestino e quais são os sintomas de infecção intestinal? É com vocês.
7: Mauro, vamos lá. Primeiro, quais são os sinais e sintomas de uma infecção intestinal? Até que ponto eu digo, eu acho que isso é infecção? Ou isso, eu só comi alguma coisa que mexeu um pouquinho com o meu intestino?
6: Bom, boa parte dessas infecções intestinais advém de a gente ter contato com vírus, alguns vírus. Muitos desses vírus você tem no histórico. O contato com outras crianças que também na mesma sala de aulinha ou parentes, na mesma época apresenta um quadro, muitas vezes que abre, né? Nem abre com diarreia, muitas vezes ele abre com febre, mal-estar, tendência de vomitar, muitas vezes as crianças vomitam bastante e aí sobrevém diarreia. Então era uma criança que estava bem e tem esses marcadores: febre, vômitos, diarreia e às vezes um histórico de contágio com outras crianças na mesma fase que estão apresentando também esse quadro. Já chama muito a atenção. Outras vezes você tem contaminações de alimentação. Então, às vezes a mãe fala, puxa vida, eu esquentei lá uma torta que estava lá no freezer, eu esquentei, nós comemos aqui em casa e passamos mal, tivemos uma diarreia, geralmente uma contaminação bacteriana, certo, daquele alimento que acabou não sendo bem acondicionado e promoveu esse tipo de infecção entérica, que algumas pessoas têm. Então, um comeu, passou mal, outro também teve diarreia. Então, você fala, algumas pessoas comeram, tinha uma comida que dava pretensamente, houve realmente uma suspeita que essa comida não estivesse bem acondicionada e, de repente, alguns indivíduos tiveram uma diarreia forte, às vezes até um pouquinho de sangue nas fezes, dependendo do agente etiológico, dependendo da bactéria que está determinando. Então, isso é um outro conjunto, né? Então, tem as enterofecções virais, tem essas infecções entéricas pelas bactérias. E tem também, algumas vezes, alguma que a gente chama alguns protozoários, né, que determinam alguns tipos de diarreia. Então, crianças têm muitas giardíase, né?
7: Ou seja, parasitose de forma
6: tem, geral. Tem as parasitoses e assim por diante. Então, você tem esses agentes infectantes e dão essas diarreias chamadas do rol das diarreias chamadas infecciosas.
7: Como desinflamar esse intestino?
6: Bom, aí, assim, a gente também tem visto essas doenças inflamatórias intestinais crônicas, né, ocorrerem também em crianças. Então, era algo que se modificou no transcorrer do tempo. quando eu comecei a fazer gastroenterologia, a gente pouco via adolescentes e crianças com doença inflamatória intestinal, via pouco. Hoje a gente tem um contingente crescente do diagnóstico. Eu não sei se a gente pensa um pouco mais também, claro, a gente pesquisa mais, houve uma facilitação maior de se fazer os exames complementares, como as endoscopias e colonoscopias em crianças, hoje se faz com mais facilidade do que se tinha anos atrás.
7: As dietas podem ter algum impacto, influência sobre isso ou não? As dietas, por exemplo?
6: As dietas é uma das partes, porque, assim, doença inflamatória não tem quem quer, tem quem pode. Há que se ter uma suscetibilidade para ter essa doença e tem algumas coisas do mundo moderno assim que estão relacionados a uma maior incidência. Então, essas dietas feitas assim com muitos produtos edulcorantes, corantes, ultraprocessadas, essa dieta ocidental industrializada dessa forma é uma dieta que concorre com maior possibilidade de disparar uma doença inflamatória em quem tem tendência. Enquanto existem dietas que também protegem, uma dieta bem balanceada, com poucos produtos químicos, com uma quantidade boa de fibras, uma dieta mais natural, com frutas, legumes, é uma dieta que propicia, né, uma proteção, né, faz com que essa microbiota, né, que foi Fernando falou um pouco, que faz essa microbiota se equilibre um pouco mais e provavelmente proteja, né, não dispare tanto essa doença inflamatória. Sim.
7: Olha, eu não tenho dúvida que a gente ficaria aqui conversando horas e horas. Estamos ainda com muita dúvida. Eu tenho certeza que você aí de casa também, mas o Viver de Melhor de hoje vai terminando. E lembrando que todos os episódios do programa estão disponíveis no canal Band Jornalismo no YouTube. Nos vemos na semana que vem, sempre com muita informação sobre saúde e bem-estar. Obrigado pela companhia e, ó, até a próxima. Eu vou esperar você. Beijo.
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0: Olá, eu sou a Beatriz Ferretti e começa agora o Band News no Mundo, um programa que te convida a analisar um dos destaques do noticiário internacional da semana. E hoje a gente vai falar sobre o anúncio do Hamas de que vai dissolver o governo na faixa de Gaza, prometendo transferir a administração do território a um comitê gestor de técnicos palestinos. A decisão faz parte de um frágil acordo de cessar-fogo em vigor desde outubro e abre caminho para mudanças, mas até chegar à paz absoluta, ainda depende de obstáculos difíceis, como o desarmamento do Hamas e a retirada de tropas israelenses de Gaza. É isso o que a gente vai entender melhor agora com o meu convidado de hoje, o Rodrigo Amaral, professor de Relações Internacionais da PUC São Paulo. Obrigada pela presença, professor.
1: Eu que agradeço, Beatriz. É um prazer estar aqui com vocês para discutir esse novo momento que pode significar ou não uma mudança no cenário de destruição de Gaza, né? Em busca da reconstrução.
0: E que já é um momento histórico. E falando em histórico, eu quero voltar no passado para entender como é que o Hamas foi parar no governo em Gaza.
1: Bom, o Hamas, assim como muitos grupos políticos mais atuais do Oriente Médio, ele emerge de cenários de conflitualidade, né? O Hamas não é diferente, né? Ele nasceu em 1987, né? Num cenário da intifada palestina, né? Então é um momento de insurgência popular, né? É um momento de demonstração de uma insatisfação coletiva palestina, né? E que num primeiro momento ela era horizontal, até um pouco, um tanto quanto desorganizada, e o Hamas vai ser quem vai, de certa maneira, condensar essa luta, chamar para si essa luta, em um contexto de injustiça social, de exploração, que podemos chamar de colonial, histórica, israelense, contra a população palestina, né? O Hamas, ele nasce em 87, ele se revela em 87, mas ele, na verdade, é um órgão sociopolítico que aparece em meados da década de 70, né? Ele emerge principalmente a partir do braço da Irmandade Muçulmana na Palestina, né? Tinha atividades de caridade, por exemplo, de auxílio social em uma região que já era vulnerável, né? Lembremos que Gaza é um território que aparece justamente após a Nakba palestina, né? Enquanto um espaço de refugiados, né? É um espaço, portanto, com uma diversidade muito grande de palestinos em situação de vulnerabilidade, e ele coopta para si esse auxílio, né? Então, ele emerge principalmente bem visto pela população. O que há de particular do Hamas, em contraponto a outros movimentos sociopolíticos palestinos, é a peculiaridade do islamismo, né? Então, o Hamas, ele observa a questão palestina a partir do olhar islâmico, a partir da sua interpretação do islamismo, né? Da Palestina como um território sagrado, né? E isso, de certa maneira, também vai agradar diversos setores religiosos, né? E da população palestina.
0: Então, tendo esse viés social, né? E esse discurso de proteção à população palestina, foi que o Hamas venceu as eleições na faixa de Gaza, né? Inclusive, numa disputa com o Fatah, que é outro partido, né? Outro grupo que hoje controla a Cisjordânia, professor.
1: Precisamente, né? O Hamas, ele se torna, né, vencedor das eleições em 2006 como uma alternativa à autoridade palestina, que é representada pelo Fatah, né? Lembremos que é basicamente o desenvolvimento da Organização pela Libertação da Palestina, que era o grupo mais incisivo, digamos assim, pela libertação da Palestina, mas que vai se flexibilizar a partir da década de 90, com os acordos de Oslo, negociar basicamente a libertação da Palestina, essa libertação que nunca veio de facto, né? Se olhamos para Gaza, né, Gaza, por exemplo, tem um bloqueio feito por Israel e a população continua insatisfeita. Então, o Hamas, ele se torna essa alternativa radical, né? É um grupo que busca por uma alternativa de luta, né? E não essa alternativa institucionalizada que não levou à soberania e à autodeterminação palestina. Portanto, por isso que ele é essa alternativa. Vence as eleições em 2006 e não é reconhecido nem pela autoridade palestina, nem por Israel, nem pela comunidade internacional. Portanto, digamos assim, ele governa desde essa época a faixa de Gaza sem um reconhecimento internacional. E o que faz desse momento histórico em 2026 é porque é a primeira vez que o Hamas diz que sairá, né, dessa administração, abrirá espaço para um outro órgão governar a faixa de Gaza.
0: Porque se manteve lá, então, por quase 20 anos, sem novas eleições, né, num esquema bem ditatorial. Agora, você falou, então, que eles entraram com esse discurso de proteção à população local. Em que momento que houve essa radicalização ao ponto de o Hamas ser considerado um grupo terrorista por grande parte da comunidade internacional?
1: Essa é uma boa pergunta, né? Eu acredito que essa pergunta ela tem duas camadas, né? Primeiro, a camada da designação do terrorista, né? E essa é uma camada que me preocupa bastante, porque é tema de pesquisa, eu pesquiso um pouco isso, e tem algumas referências, professores, que observam a designação terrorista como uma instrumentalização, digamos assim, né? Dizer que é terrorista imediatamente faz a gente observar por um olhar intransigente, radical e negociável. E eu não acho que esse é um bom caminho, né? E explico historicamente por quê. Em 1997, os Estados Unidos cria, né, uma lista de grupos terroristas e vai colocar diversos deles. E, obviamente, que não é coincidência, todos eles são inimigos, né, norte-americanos ou aqueles que não aceitam a imposição de uma estrutura liberal internacional no Oriente Médio. Por quê? Porque, historicamente, essa ordem liberal internacional se apresentou no Oriente Médio de maneira agressiva, né, impositiva e sem considerar a população local, né? Esses atores, né, e aí eu incluiria outros, por exemplo, o próprio Hezbollah, os Houthis, historicamente vão aparecer nesse cenário, vão resistir a essa presença. E a resistência vem através da força, através da violência, né? E através de atentados terroristas, e aí que entra a designação, é grupo terrorista. E o terrorismo, ele nada mais é do que um instrumento de guerra, um instrumento radical, um instrumento violento, extremamente violento, sem dúvida nenhuma. Mas que o ponto final dele não é o fazer o terror, o fazer o terror é para chamar atenção, né? O fazer o terror, e que evidentemente gera mortes de civis, atrocidade, isso é inegável. Mas o objetivo, ele é político, né? E isso é muito interessante, né? Quando o Hamas, por exemplo, faz o atentado, que é terrorista, do 7 de outubro, ele faz para trazer a questão palestina de volta, uma questão que estava um pouco apagada, um tanto quanto apagada no internacional, né? E chamá-lo de terrorista é muito problemático, por quê? Porque autoriza qualquer tipo de resposta ao terrorista, né? E o que nós assistimos em Gaza é o genocídio, né, de uma população. Eu diria que desses 75 mil assassinados, quantos deles têm a ver com o Hamas? Acho que muito poucos ou quase nenhum, né? Portanto, a gente vê a autorização da morte de uma população que muitas vezes não tem nada a ver com a luta armada, não tem nada a ver com a luta radicalista, né? Digamos assim.
0: Agora, falando sobre esse radicalismo também, professor, e entendendo melhor como é que é a formação do Hamas, como que era antes e como que está agora também. A gente está falando de um grupo que administrou, ou ainda administra a faixa de Gaza, né, ao longo desses quase 20 anos, como um governo mesmo, então fornecendo para a população serviços básicos, né, água, luz, educação. Só que, ao mesmo tempo, tem esse braço armado que realiza ataques, né, e que realizou os ataques contra Israel em outubro de 2023. São dois lados de um mesmo grupo que caminham juntos, né? O quanto que o braço armado e a administração governamental do Hamas estão interligados?
1: Estão plenamente interligados, né? Ele vai de um movimento sociopolítico muito mais popular, que vai unir o braço que seria da caridade com as instituições religiosas para uma organização política a partir dos anos 2000, principalmente, né? E quando ele se torna uma organização política, ele tem essa ala que a gente vai chamar de ala política, né? Inclusive que boa parte dessa ala política estava no Catar, a gente pode falar inclusive dessa transnacionalidade do grupo, né? Ele não é apenas local. Então, inclusive, administrava através do Catar, né? O líder do Hamas foi assassinado em Teherã, então, no Irã também, não foi em Gaza. Então, é um grupo que se expandiu, sem dúvida nenhuma, e que tem um braço militar que é justamente quem organiza esses ataques contra o inimigo. Quem seria o grande inimigo do Hamas? Israel. Justamente a existência do Hamas para Israel é inconcebível, e a existência do sionismo israelense é inconcebível para o Hamas. E esse é um ponto interessante, né? Quando a gente fala de ser um grupo muito particular, ter um braço armado, aos olhos normais, digamos assim, do Ocidente, é estranho, né? Porque a gente olha que o braço armado tem que ser o exército, né? Mas em vários estados do Oriente Médio não é assim. Por exemplo, o próprio Hezbollah no Líbano tem um braço armado. No Iraque é reconhecido constitucionalmente que alguns grupos partidários possam ter braços armados, né? Então existe uma linha que no Brasil a gente chamaria de milícia, né, ou grupos paramilitares, que existe essa autorização disso. No caso do Hamas, não existe essa autorização porque a própria institucionalidade da governança não é reconhecida. Então, é aí que gera um pouco essa complexidade. Uhum. Mas, sim, tem um braço armado que é extremamente ligado à ala política. O braço armado é quem coordena as atividades contra o inimigo, né? A ala política é quem tenta negociar, que é quem tem negociado, inclusive agora, a entrada do Comitê Nacional de Tecnocratas, né?
0: E aí você falou sobre essa expansão do Hamas, né? Então, que lideranças estavam em outros países e tal. Esse é um dos segredos para que o grupo tenha se mantido em pé até hoje, mesmo depois desses quase 3 anos de ataques e desse conflito com Israel? Quer dizer, o que mantém o Hamas vivo até hoje?
1: Eu considero um pouco impressionante, inclusive, essa resistência do Hamas. Esse é um ponto interessante, né? Hamas é um acrônimo para Movimento da Resistência Islâmica Palestina, no caso, né? E essa palavra resistência, ela é muito notória para explicar o que é o Hamas. Essa resistência, ela vem, evidentemente, através dessa capacidade, né, de resiliência dentro do território de Gaza, né, que é um tanto quanto impressionante pela quantidade de ataques, né, que Israel fez dentro de Gaza. É impressionante que ainda exista alguma infraestrutura, e pelo assassinato de diversos dos seus líderes, né. Mas é interessante notar a capacidade diplomática desse grupo, né, um grupo, como disse, que tem acesso muito fácil ao Qatar, né, e o Qatar como um estado muito chave no Oriente Médio, que consegue, fez uma Copa do Mundo recentemente, que dialoga com os Estados Unidos, que dialoga com os atores políticos, inclusive islâmicos, porque o Qatar também é um estado governado por uma estrutura também islamizada, etc. O que faz, eu acho, essa resistência permanecer é justamente essa representação popular, no sentido de que, para muitos palestinos, é muito claro que o Hamas é a única alternativa de resistência contra décadas de apagamento, né, da existência palestina, né? Eu vou citar, por exemplo, um autor israelense importante, que é o Ilan Pappe, né? Ele fala da limpeza étnica da Palestina e da inabilidade de lidar com isso, né? E quando a gente olha para o Hamas, ele se tornou um grupo que conseguiu não apenas sintetizar a luta palestina, mas de fato resistir num território muito pequeno e com pouquíssimo recurso, né? E esse pouco recurso que tem, evidentemente não há documentos para a gente acessar sobre isso, mas aparentemente vem através de aliados regionais. Então o próprio Hezbollah, o Irã, né, que o Irã vai ser um ator central nesse sentido, por ser um ator institucional grande, uma potência regional, né, e que nesse contexto, né, do conflito em Gaza, se torna a síntese dessa resistência à exploração do próprio Oriente Médio em si, né. De novo, nem todos aqueles que consideram a exploração histórica ocidental no Oriente Médio entendem que a alternativa islâmica seria a grande alternativa, que é o olhar do Hamas e de outros grupos, né? Agora, é o grupo que tem a disposição para confrontar, né? O que a gente chamaria de posição contra-hegemônica, anti-imperialista, sob uma série de aspectos. Sobrevive, então, de forma ideológica, por ser essa resistência, essa representação, e de forma material, por conta dessas alianças, uhum, né? Que são muito próprias nesse contexto, né? Mas que, evidentemente, 2026, o que nós temos assistido? Um enfraquecimento de todos os atores dessa aliança. O Hezbollah já enfraqueceu em 2024. O Irã foi atacado em 2026. Claro, resiste, mas sua infraestrutura também é bem atacada, né? Apesar de ter atores internacionais, como a China e a Rússia, que ainda dão suporte para o Irã. Uhum. Então, existe estou tentando fazer essa conexão global, né? Existe um certo eixo primeiro o eixo da resistência, que é dentro do Oriente Médio, mas também um eixo econômico das potências internacionais que permitem a existência material de, desses grupos de resistência, né, de maneira geral.
0: E a disputa Estados Unidos e China sempre entra, né, em qualquer pauta, impressionante.
1: É impossível não tocar, exatamente. É. Acho que vivemos um contexto de disputa hegemônica.
0: Agora, professor, falando então sobre essa decisão histórica do Hamas de se retirar do governo, por que que ela não garante nesse momento a paz nessa região do Oriente Médio?
1: Bom, primeiro porque, claro, o Hamas é muito estratégico, inteligente na forma como faz as suas declarações, né? Ele se coloca como, eu estou abrindo mão do meu poder para entrar uma autoridade tecnocrática palestina, que foi nomeada, designada pelo Ocidente. Olha como eu estou aberto, reformista,
0: aliás,
1: até parece.
0: Aliás, qual é a intenção deles, hein?
1: Então, justamente, ao tomar essa decisão, ele se coloca enquanto um ator que não é intransigente, que é a visão que nós ocidentais geralmente olhamos. Hamas radical, terrorista. Não, nesse momento ele é o ator que abre mão do seu poder em nome de uma decisão imposta pelos Estados Unidos, né, porque de forma, é imposta por quê? Porque é unilateral, né, ele é feito por fora do sistema ONU, né, se a gente olha para o Conselho de Paz criado pelo Trump, ele é paralelo, né.
0: Então, o Hamas está querendo passar o recado de que está fazendo a parte dele.
1: Estou negociando.
0: E do tipo, Israel, faz
1: estou
0: a sua aí.
1: Estou negociando nesse momento, eu estou colocando à mesa à disposição de eu não governar, mas ele é estratégico o suficiente para dizer, eu não vou abrir mão da minha força armada. Né?
0: Aí que está o problema.
1: E aí que vai estar o grande problema, porque o argumento de Israel, e já é esse argumento, é enquanto não desarmar, eu não desocupo. Só que nesse momento, em termos de negociação, o que o Hamas fez é passar a batata quente, né, a bola, para Israel, porque ele, eu já estou flexibilizando. Assim como o Hamas já tinha flexibilizado em 2017, antes do atentado do 7 de outubro de 2023. Em 2017, o Hamas, historicamente, também disse, nós estamos dispostos a reconhecer o território palestino das fronteiras de 67, que é a Guerra de Seis Dias. O que ele quer dizer? Gaza e Cisjordânia. Mas ele fala, só reconhecerei se não tiver nenhum militar palestino, nem na Cisjordânia e nem em Gaza. E ele sabia que, ao dizer isso, Israel não tiraria os seus militares da Cisjordânia, que é onde estava em 2017. Né? Então, ele joga a culpa em Israel. Ele apresenta, de novo, Israel como o ator intransigente, na verdade, né? Que não se coloca à disposição do que a luta, seja do Hamas ou da autoridade palestina ou de qualquer outro, indica que é a soberania e a autodeterminação do povo palestino, né? Então, é histórico nesse sentido. Há 20 anos, quem governa de facto Gaza, apesar do não reconhecimento internacional, é o Hamas. Ele se coloca à parte, mas ele põe um asterisco ali, porque ele fala, vou manter a minha estrutura militar. Ele fala, quem governa o dia a dia de Gaza são funcionários públicos ligados ao Hamas, evidentemente. E não tem como retirá-los, porque eles fazem, eles resolvem as questões cotidianas da governança. E esse Conselho Nacional de Tecnocratas já afirmou, né, que depende dessa população local para administrar também. Então, é como se o Hamas... Não tem como você tirar o Hamas, né, da forma prática.
0: Eles,
1: né,
0: ainda vão seguir influenciando de alguma forma e tendo esse braço armado.
1: Tendo esse braço armado.
0: Não vão ainda entregar as armas. Então, a gente está diante de dois impasses principais que eu até falei na abertura do programa, né? O desarmamento do Hamas e a retirada das armas. Então, a gente está diante de dois impasses principais que eu até falei na abertura do programa, né? O desarmamento do Hamas...

0: o Trump não tem muita moral com o Netanyahu, né? Assim, aliás, o Netanyahu parece que às vezes faz as coisas sem passar pela aprovação do Trump, né? Isso que a gente está vendo, pelo menos, no conflito com o Irã. Então, os Estados Unidos teriam algum poder para fazer o Hamas entregar as armas e Israel se retirar da faixa de Gaza para a gente conseguir ver um andamento mesmo nesse acordo de paz?
1: Sobre isso é uma coisa que, assim, se for isso, é a DOC na história mundial, né? Porque nunca um ator fraco dominou o ator forte, né? Fraco entre aspas e forte com certeza, que é os Estados Unidos é o forte. E Israel é quem depende dos Estados Unidos. E historicamente depende por quê? Financiamento, fornecimento de capacidade tecnológica, tudo foi feito através do apoio norte-americano. Essa relação especial vem dos Estados Unidos. Mas é claro que existe o lobby sionista nos Estados Unidos, mas é claro que existe uma força muito grande para que o Estado de Israel, da forma como está, que é uma estrutura sionista, se mantenha da forma como está. E é aí que vem essa coisa, quem que manda em quem, né? Fato é que sim, Israel toma muitas decisões de forma unilateral. Inclusive a própria invasão do sul do Líbano, né, acontece de uma maneira totalmente ilegal, né? Hoje o sul do Líbano, uma parte até o rio Litani, mais ou menos, é ocupada por militares israelenses também. E isso viola o cessar-fogo que foi estabelecido entre Estados Unidos e Irã, né? Que era o Irã falou, não, eu vou parar desde que você não faça mais o quê? Invasões, invadir o Líbano, né? Que isso demonstra? Que é muito provável, né? E posso queimar minha língua, né? Nesse momento, os analistas, sempre que vão fazer essa previsão, podem queimar a língua. Mas é muito improvável que nós estejamos diante de um momento de virada completa, né? De Israel realmente tirar suas tropas, né? E do Hamas se desarmar. O Hamas não vai se desarmar porque ele é a representação da resistência palestina, né, ainda. E que em contextos onde não houve alguma resistência armada, os palestinos foram completamente expulsos. Desde 48 a 67, 73, a gente pode citar todas as datas históricas que isso aconteceu. Então, é muito improvável. E é muito improvável que Israel retire justamente suas tropas, porque se trata de um contexto em que tirar as tropas é demonstrar a derrota, porque ele não acabou com o Hamas, né? E os Estados Unidos faz esse teatro, né, de que sabe muito do que está acontecendo, está controlando. Não está controlando. Esses atores têm autoridade e têm capacidade de tomar essas decisões, né? Estamos muito longe de uma solução. A solução, na minha visão, viria se houvesse um reconhecimento pleno da autoridade soberana e autodeterminada palestina. É o que nós costumamos dizer na academia. Escutemos os palestinos. Por que que a gente não escuta os palestinos, né? O que que eles querem? Como eles querem essa reconstrução, né? Ao passo que o que Israel apresenta é o que garantirá a minha segurança plena nessa região, né? Só que o grande problema é que o Estado de Israel foi constituído sob uma premissa sionista de que aquele é um território sagrado judeu, né? E que boa parte dos seus representantes políticos acreditam que existe esse espaço, inclusive, não está completo, né? A gente escuta representantes como Ben-Gvir, que é até mais radical que Netanyahu, e fala, o Estado de Israel ainda precisa ser completo, até o Litani, até o sul do Líbano, é até depois do Rio Jordão, ou seja, invadir o território jordaniano. Ou seja, a gente fala de disputas territoriais que ainda não se cessaram, de um conflito que começou pelo menos em 1948, se não até antes, quando o mandato britânico da Palestina também tinha confronto entre os migrantes judeus que chegavam nesse território da Palestina e os locais, que eram os palestinos que estavam ali, né? Me parece mais um episódio, mas não me parece ser o episódio conclusivo.
0: Você citou então a questão da Cisjordânia, né? Inclusive Israel vem ampliando os assentamentos na Cisjordânia e aumentando
1: Sim.
0: operações de demolições de casas, de empresas de palestinos lá, aumentando a presença e segue nessa invasão também, né, terrestre no sul do Líbano, apesar dos apelos de Donald Trump, apesar do acordo, enquanto também permanece com essa ocupação na faixa de Gaza. Então são três frentes ali, né, e que deixam muito claro

0: claro, a real intenção, pelo menos desse governo israelense. Né? Agora, eu queria entender, se a gente depende de uma saída de Netanyahu e de Ben-Gvir e dessas figuras políticas mais extremistas de Israel, poderia haver uma mudança política ali dentro para a gente começar a acreditar num diálogo e num futuro reconhecimento da Palestina, não por parte de Israel, mas assim, o entendimento de que eles abririam caminho para que esse reconhecimento finalmente possa acontecer?
1: Essa é uma excelente pergunta, né? Eu acho que o primeiro ponto é, estamos falando sobre isso, né? E eu acredito que toda a mobilização, através da violência, infelizmente, mas que foi feita no 7 de outubro, teve como objetivo chamar atenção para essa discussão sobre como chegar a um espaço em que a Palestina pode ser um Estado autônomo, reconhecido, sem interferência estrangeira. Né? Isso passa necessariamente com uma mudança radical em Israel, uma mudança que nós não vimos nem em 93 com a paz de Oslo. Né? Porque, imediatamente, quando se estabeleceu a paz de Oslo, apareceram uma série de asteriscos que fazem justamente o fato de Israel ter esses assentamentos na Cisjordânia e intensificar esses assentamentos. Portanto, não houve o respeito ao que havia sido acordado ou prometido. Né? Eu acredito que para um processo de autonomia palestina, de facto, né, uma soberania, uma autodeterminação, dentro da própria estrutura internacional que existe hoje, que é a ordem liberal, necessariamente não pode haver um governo sionista em Israel. E a estrutura sionista, ela é estatal, ela não é meramente partidária. Né? Então, quando a gente fala de partidos de extrema direita, Ben-Gvir e esses caras que cooptaram o partido que seria, antigamente era só a direita, né, que é do Netanyahu, todos eles veem o projeto sionista como algo de contraposição ao que havia antes naquele território. E a luta palestina, e aí é o caráter telúrico, ela está intrinsecamente ligada àquele espaço que era a Palestina antes de 48. Né? E aí vem essa a grande discussão, essa impossibilidade, dois corpos não ocupam esse mesmo espaço. Né? A ONU tentou com soluções de dois estados, outros pensaram, não, é um estado só com governança palestina e judaica ao mesmo tempo. Não se chegou a um consenso, né? Não se chegou a uma conclusão. O ponto hoje que existe é, até o Hamas, disposto a discutir uma autodeterminação palestina, ele não vai reconhecer o Estado de Israel, evidentemente não vai. Mas ele afirma que deve haver uma Palestina nos territórios pré-67. Isso foi o que disse em 2017. Portanto, Gaza e Cisjordânia. Não há, até esse momento, nenhum representante político israelense da alta cúpula, haverá eleição, inclusive, né, que afirma contundentemente que reconhecerá isso sem ter alguma presença israelense nesses territórios. Né? Então, esse é o real impasse. Né? Uhum. Esse é o real impasse. Enquanto não houver...
0: Então, não adianta Netanyahu sair, porque ali...
1: Porque existe pressão popular dentro de Israel. Né? Esse é um assunto muito delicado lá dentro. Né? Porque essa negação da soberania palestina... Porque existe justamente essa visão de os palestinos são terroristas, entre várias aspas. Né? Mas eles vão falar, são terroristas. Eles têm que ser eliminados. É uma visão muito triste, né? Mas muito real da realidade daquele locus, daquele espaço. Né?
0: Professor, quero muito agradecer as suas explicações aqui, sua participação no Band News do Mundo. Esse foi o Rodrigo Amaral, professor de Relações Internacionais da PUC São Paulo. Até uma próxima oportunidade.
1: Eu que agradeço, Beatriz. Até uma próxima.
0: Quero agradecer também a sua companhia aqui no Band News do Mundo. Se você quiser rever esse programa, acessa lá as páginas das redes sociais do jornalismo da Band. Te vejo semana que vem. Tchau.

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0: Governo e Congresso anunciam um acordo para renegociar 100 bilhões de reais em dívidas rurais. Produtores terão até 10 anos para pagar com juros reduzidos.
1: Estados Unidos podem confirmar ainda hoje um novo tarifaço de 25% contra produtos exportados pelo Brasil por práticas comerciais que alegam ser desleais.
0: Investigação descobre esquema que teria fraudado quase 4 bilhões de reais em impostos em São Paulo.
1: E você vai ver também nessa edição.
0: Câmeras inteligentes começam a ser testadas em rodovia de São Paulo. Entre os alvos, motoristas falando ao celular enquanto dirigem.
1: Uma imagem assustadora no Canadá. Um trem é engolido pelas chamas ao passar por um incêndio florestal.
2: Seriously, we're encased in flames now.
0: Argentina consegue virada nos acréscimos contra a Inglaterra. E está na final da Copa contra a Espanha.
1: A difícil volta para casa depois da Guerra de Troia. Poema épico com quase 3 mil anos vira filme numa superprodução com tecnologia inédita.
0: Olá, boa noite para você.
1: Boa noite. 10 pessoas foram presas numa operação hoje no Rio de Janeiro. Elas são suspeitas de envolvimento com o tráfico de drogas e relação com 3 facções criminosas.
3: No cumprimento de mandados no Rio de Janeiro, na chegada da polícia, houve confronto com criminosos. O esquema prestava serviço a pelo menos 3 facções no Brasil. O Terceiro Comando Puro, o Comando Vermelho e o PCC. E operava através do comércio ilegal de produtos eletrônicos, empresas de fachada e empresários estrangeiros.
4: A gente está falando de uma estrutura dedicada à lavagem de dinheiro, de maneira especializada e, inclusive, atendendo a diversas facções, diversos grupos criminosos.
3: Uma loja multimarcas no complexo do São Carlos, na zona norte do Rio, que vendia produtos falsificados e recebia eletrônicos roubados, foi o ponto de partida da investigação. A partir do comércio, a polícia chegou até uma rede de empresas de fachada espalhadas por diferentes estados, criadas para esconderem e movimentarem recursos do tráfico. O esquema funcionava em 3 áreas de atuação. No topo está o núcleo empresarial. Nele estão 3 empresários de origem libanesa, que, segundo a polícia, controlavam o esquema. O principal deles, Reda Zion, foi preso em Foz do Iguaçu. Havia também o núcleo financeiro, comandado, segundo as investigações, por Bárbara Souza de Carvalho, apontada como responsável por coordenar a lavagem de dinheiro. Ela também foi presa. Já o terceiro núcleo da quadrilha usava contas de laranjas e empresas de fachada para movimentar dinheiro entre estados e também enviar para o exterior. A polícia identificou que o grupo fazia vários depósitos em dinheiro para dificultar o rastreio das autoridades. As investigações encontraram rastros do dinheiro da quadrilha no Rio de Janeiro, São Paulo, Minas Gerais e Foz do Iguaçu. As investigações também identificaram a atuação do grupo na região conhecida como Tríplice Fronteira, Brasil, Paraguai e Argentina, área que, segundo organismos nacionais e internacionais de prevenção à lavagem de dinheiro e financiamento do terrorismo, é historicamente monitorada como um importante polo de operações financeiras e logísticas de grupos terroristas. As apurações também identificaram uma possível relação comercial entre uma empresa ligada aos investigados e um integrante de uma estrutura de financiamento da organização terrorista Al-Qaeda. A operação também cumpriu mandados em São Paulo e Minas Gerais. A justiça determinou o bloqueio de bens, contas bancárias e participações societárias dos 22 investigados.
0: Um homem está sendo investigado por suspeita de ter escondido um celular no banheiro feminino de um prédio comercial em Santos, litoral de São Paulo. O aparelho foi descoberto por uma das vítimas.
5: Eu vim aqui no banheiro fazer xixi e tem um celular aqui embaixo projetado como se estivesse gravando. Não sei o que eu faço.
0: Em depoimento, o homem confirmou que é o dono do celular, mas disse não saber como ele apareceu no banheiro e alegou que toma remédios controlados, o que causaria lapsos de memória.
1: Aham, claro. A polícia analisa novas imagens para determinar a causa do acidente com um Porsche que terminou com a morte de dois estudantes no interior de São Paulo. Foi em Campinas. Uma câmera de segurança mostra Lívia Batista e Arthur Rodrigues entrando no carro e deixando o restaurante na última sexta-feira. Minutos depois, o carro sai da pista, bate numa árvore e pega fogo, como você vê. A investigação tenta determinar se o rapaz havia ingerido bebida alcoólica antes de dirigir.
0: Um sistema de câmeras inteligentes para flagrar infrações de trânsito começou a ser testado numa rodovia em São Paulo. Por enquanto, quem é flagrado não é multado, mas isso deverá acontecer a partir do fim do ano.
6: Esses flagrantes mostram motoristas mexendo no celular enquanto dirigem por uma rodovia de São Paulo. Aqui, outros são pegos sem o cinto de segurança. São motoristas e passageiros. As infrações foram identificadas por duas câmeras equipadas com inteligência artificial e instaladas pela concessionária. Desde que o sistema foi implantado na rodovia Raposo Tavares, há uma média de mais de 200 infrações por dia. Porém, diferentemente dos radares, essas câmeras com inteligência artificial não aplicam a multa de forma automática. Após a infração ser identificada, um policial militar rodoviário será o responsável pela autuação. Até o fim do ano, a polícia deve começar a usar as câmeras para aplicar as multas.
7: Ele verifica essa imagem de forma visual, confirmando a infração, ele faz a multa. Se ele tiver alguma dúvida, algum indício que não há aquela infração, aquela imagem é descartada.
6: A Raposo Tavares é a primeira rodovia a ter essa tecnologia. A próxima será a Castelo Branco, que liga também a capital paulista ao interior. E já há um estudo para a implantação no sistema Anchieta Imigrantes, que liga ao litoral.
7: A nossa ideia fundamental é que as pessoas, a partir dessas autuações, se conscientizem e comecem a fazer o uso do cinto de segurança e deixar de usar o celular ao volante.
3: Ainda hoje, Argentina vence e está na final da Copa do Mundo. Já já, tudo sobre o jogão de hoje em Atlanta, a opinião do craque Neto e o que esperar da decisão inédita contra a Espanha neste domingo.
1: A seguir, os primeiros detalhes da investigação sobre o acidente com helicópteros que deixou 6 mortos no Rio de Janeiro.
0: Estados Unidos e Irã voltam a trocar ataques no Estreito de Hormuz. Em Teherã, mural mostra Donald Trump num caixão.
1: E o que falam os torcedores que viram no campo o gol mais bonito de Pelé? Será que a recriação é fiel ao original? Daqui a pouco aqui no Jornal da Band.
0: Fica com a gente.

0: De volta com o Jornal da Band, hora da Copa do Mundo aqui. A gente vai falar com ele, Elia Júnior, lá dos Estados Unidos. Elia, hoje o Messi, o craque Messi, não fez gol, mas serviu os companheiros e a Argentina foi para a final. Então vem cá, o treinador da Inglaterra não foi muito precipitado em recuar o time cedo demais, depois de 1 a 0? Conta pra gente, Elia.
1: Boa noite, Oineg, boa noite, Adriana. Olá, pessoal. Olha, acho que a gente está sendo duro demais, exigente demais com Thomas Tuchel, o alemão, que é o técnico da seleção da Inglaterra. O acadêmico diz o seguinte: quando você larga na frente, você não pode dar ao seu adversário, que está perdendo o jogo, o contra-ataque. E foi isso que o Tuchel tentou. Só que ele não contava com a astúcia de um cara genial chamado Lionel Messi. Esse é de outro planeta e é impressionante, porque aos 40 anos ele continua com uma energia em comum, com um talento que Deus lhe deu e desde o primeiro dia de vida ele sempre teve capacidade de entregar, e hoje fez uma enorme diferença. Vamos direto a Atlanta, na Georgia, neste nosso giro de repórteres Band para você nesta Copa do Mundo. Alô, meu caro Felipe Killing, seja bem-vindo. Boa noite.
2: Tudo bom, Elia? Boa noite a você, boa noite a todos que nos acompanham no Brasil. A Argentina não produziu uma semifinal perfeita, mas produziu uma semifinal inesquecível. Até os 40 minutos do segundo tempo, a Inglaterra vencia, a Argentina estava dando adeus à Copa do Mundo. Em 7 minutos veio a virada. E nesse intervalo, coube tudo o que cabe numa semifinal deste tamanho: apreensão, luta, urgência, alívio e explosão das arquibancadas. O primeiro tempo teve falta de mais, futebol de menos, um jogo muito travado, catimbado, 19 faltas e nenhum chute a gol. No segundo tempo, a Inglaterra abriu o placar com Gordon, que veio de trás do zagueiro, colocou os ingleses na frente, e a jogada foi iniciada por Harry Kane, que é um atacante, estava no campo de defesa da Inglaterra, fez o lançamento longo. Mas a partir daí, Thomas Tuchel recuou as linhas, ele tirou o Gordon e colocou um zagueiro, o Consa. O Scaloni entendeu o recado, a Inglaterra não queria sair para o jogo, então sabia que o jogo seria todo no campo de ataque da Argentina. Começou a pressionar, fez também substituições, colocou o Depaul, por exemplo, e aí o Messi, que estava apagado em boa parte da partida, muito marcado pelos ingleses, apareceu. Ele não dominou o jogo, mas apareceu quando a Argentina mais precisava. O primeiro gol veio de uma assistência do Messi. O Enzo Fernandes deu um chute na entrada da área. Pickford, um pouco mal posicionado, não conseguiu chegar. Depois, Messi, mais uma vez, agora é de direita. A perna boa dele é esquerda. Fez o cruzamento, Lautaro Martínez subiu entre dois zagueiros ingleses para dar 2-1 a Argentina e essa vitória aqui em Atlanta, que vive um pouquinho de Buenos Aires. A final é contra a Espanha. A quarta estrela que a Argentina busca está a 90 minutos no domingo em Nova Jersey. Eli, eu volto com você.
1: Obrigado, Felipe. Foi uma linda e bela descrição deste jogo incrível de semifinal. Talvez o grande segredo desta virada argentina tenha sido a substituição. Sai um lateral, já que o time da Inglaterra estava abrindo mão de atacar por aquele lado, e entra Lautaro Martínez, que tem muita estrela, jogador da Internazionale, que tem uma qualidade em comum, e além da qualidade, ele também tem muito um sol que brilha à frente dele o tempo inteiro. Além de tudo isso, claro, Lionel Messi, que já havia dado duas assistências que não haviam terminado em gol por culpa de quem? Do Pickford, que é o goleiro da Inglaterra. Mas quis o destino que na hora certa, no momento adequado, a Argentina conseguisse esta grande virada. Os deuses da bola estão em festa. Argentina e Espanha. Ontem, aliás, a Espanha fez mais do que a lição de casa. Deu as cartas e jogou de mão. Alô, Gabi Guimarães, é você.
3: Quase ninguém apostava na Espanha, mas eles acreditaram e estão na final da Copa do Mundo. Os principais jornais do país destacaram a vitória na semifinal sobre a França. O Marca enfatizou a surpresa. Outra vez é de verdade, a final do Mundial. O Sport disse que a Espanha bailou sobre a favorita e o AS chamou o jogo de uma lição para o mundo. Na Copa dos Protagonistas, o time que valoriza o coletivo chegou à decisão. Na campanha, 13 gols marcados e só um sofrido. Unai Simon é cotado para ser eleito o melhor goleiro do torneio. E o artilheiro do time é Oyarzabal, com 5 bolas na rede. Na semifinal, contra a França, deixou mais um.
4: Todo mundo em uma mesma direção, com uma mesma ideia, todo mundo sendo conscientes de lo que é importante, que al final se trata de poner lo que cada uno tiene, lo que cada uno puede dar al servicio del colectivo, al servicio del equipo, y inmensamente feliz, obviamente.
3: A equipe de Luis de la Fuente é a segunda da história a chegar em uma final de Copa, tendo sido vazada uma vez. A campanha do Tetra da Itália, em 2006, também foi assim até a semi. A Espanha chega à final com uma grande marca, igualou a Itália e atingiu a maior sequência invicta de uma seleção. São 37 jogos sem saber o que é perder. E agora, mais do que nunca, eles querem ampliar o feito. Os italianos ficaram invictos entre 2018 e 2021. Já a última derrota dos espanhóis foi em 2024, num amistoso para a Colômbia. Se chegarem a 38 jogos de invencibilidade no domingo, vão superar o recorde e se tornar bicampeões do mundo.
1: É isso, é a Espanha em busca da sua segunda estrela. E a Argentina fazendo festa na busca pela quarta estrela de Copa do Mundo. Aliás, Todo Notícias, parceira da Band lá em Buenos Aires, mostra um pouquinho da enorme festa que os argentinos estão fazendo por mais essa conquista. Porque chegar a uma decisão de Copa do Mundo não tem preço. E quando você chega a esta decisão com um jogador de 40 anos, que é o segundo maior de toda a história do futebol, jogando o fino da bola, aí então é mais incrível, é mais portenho, é mais delicado, é mais feliz e eu diria saboroso. Salve, hermanos! Esta todos nós vamos ter que aguentar. Voltamos a São Paulo.
5: Obrigada demais, Valeu. Elia. Até amanhã. E, gente, olha, enquanto o Elia conversava com a gente falando da festa argentina, as imagens que vocês estão acompanhando agora aqui no nosso telão são do que acontece agora em Buenos Aires, na Praça do Obelisco, região central. Uma verdadeira multidão.
6: Olha essa imagem.
5: Olha só, uma multidão tomou as ruas, a Praça do Obelisco, simplesmente gritando como se fosse uma final, hein?
6: Mas é isso aí.
5: O jogo acabou há uma hora e meia. E os argentinos continuam lá celebrando essa classificação para a final contra a Espanha.
6: Que inveja. Bom, e daqui a pouco a gente volta com mais Copa do Mundo, com ele, o craque Neto, que já está ali esperando para entrar em campo. Até já.
7: Daqui a pouco, El Niño traz preocupação ao sul do país. Defesa Civil alerta para a chance de ventanias, chuva forte e queda de granizo. Rússia e Ucrânia intensificam ataques no Mar Negro. Drones atingem 20 embarcações russas, a maioria petroleiros. Mais detalhes, já já.
5: Um golpista conseguiu enganar atendentes e resgatar pontos em programas de fidelidade usando nomes de famosos. Ele acabou preso, mas o caso serve de alerta para tentar evitar esse tipo de prejuízo.
8: O criminoso invadia as contas de programas de fidelidade de cartão de crédito usando diversas estratégias. Uma das técnicas era se passar por cliente das plataformas e informar aos atendentes que não estava conseguindo o acesso aos programas pelo celular.
9: Ele ligava novamente e dizia que estava dando um problema, que ele ia então procurar os órgãos de controle, né, de fiscalização do Estado. Eles então acabavam cedendo e davam acesso a essas contas para esse estelionatário.
8: O bandido chegou a usar nomes de famosos para enganar as empresas, como o do jogador Éder Militão, o do cantor Gustavo Lima e até mesmo do banqueiro Daniel Vorcaro, que está preso por fraude.
10: Segundo a polícia, após invadir os perfis, o criminoso fazia o resgate dos pontos acumulados e convertia o saldo em produtos eletrônicos principalmente, sem que as vítimas percebessem. O prejuízo estimado é de cerca de 300 mil reais.
8: Foi uma das plataformas de fidelidade que comunicou o caso à polícia. O golpista, de 42 anos, foi preso no mês passado. Ele já tinha sido detido antes pelo mesmo crime. Para se precaver, fica o alerta.
9: Tente utilizar plataforma com credenciamento digitais, né, que você possa ter um tipo de segurança. Plataformas que fazem intermediações de pagamento e que retém o pagamento até que o produto chegue à sua casa. Todos os dias a gente pode ser vítima desses criminosos.
6: Uma investigação desvendou um esquema que pode ter fraudado quase 4 bilhões de reais em impostos em São Paulo.
7: 38 mandados de busca e apreensão foram cumpridos em cidades do interior do Paraná, de São Paulo e na capital paulista. Em Campinas, a polícia cumpriu mandados em condomínios de alto padrão, escritórios de advocacia e de serviços de consultorias. De acordo com a investigação do Comitê Interestadual de Recuperação de Ativos do Governo Estadual, são endereços de pessoas ligadas à venda de créditos falsos de ICMS, o Imposto sobre Circulação de Mercadorias e Serviços. A operação tem como alvo grupos de advogados e consultorias que ofereciam serviços de gestão de pagamentos tributários.
11: Para efeitos de estimativas, há escritórios aplicando fraudes na casa dos 100 milhões de reais por mês, só no estado de São Paulo.
7: O esquema funcionava de forma coordenada entre escritórios de advocacia, consultorias e empresas de fachada. A quadrilha usava essas empresas fantasmas para emitir notas frias e simular que tinha créditos de ICMS legítimos acumulados. Depois, escritórios de advocacia e consultorias vendiam esses créditos falsos com desconto para empresas usarem no abatimento de impostos. Em seguida, os fraudadores forjavam documentos de liquidação de dívidas tributárias para as empresas que contrataram o serviço. Os analistas chegaram a 752 empresas que usaram créditos falsos de ICMS. O valor que deixou de ser pago ao Estado chega a 3 bilhões e 800 milhões de reais.
12: Visando a recuperação de ativos, também haverá bloqueios patrimoniais para garantir essa recuperação de 3,8 bilhões ao estado de São Paulo.
5: E vamos falar do tempo agora. A previsão de chuvas fortes por causa do fenômeno El Niño deixa o Rio Grande do Sul em estado de alerta.
13: É nesta sala que a Defesa Civil do Rio Grande do Sul acompanha a chegada de tempestades. A partir desta quinta-feira e até o final de semana, o estado está em alerta.
14: A gente espera rajadas intensas de vento, né, que elas podem até superar 90 km por hora, alguma queda de granizo que pode ser grande na região, e também pode ser que, principalmente no sábado, tenha algum tornado isolado. A condição é favorável, né, para esse tipo de evento.
15: A gente tem reforçado para que as pessoas não estejam expostas, né, durante a ocorrência desses temporais, abriguem seus animais domésticos, a questão também de alagamentos pontuais ali, a elevação de arroios, de córregos.
13: Além da Defesa Civil, concessionárias de energia e forças de segurança também estão mobilizadas. A orientação é ficar atento a alertas enviados pelo celular e buscar um lugar seguro. São os primeiros efeitos do El Niño, o aumento da temperatura das águas do Oceano Pacífico. O fenômeno, que muda a circulação atmosférica no continente, deve ganhar força nos próximos meses.
16: O evento-chave, né, que vamos dizer assim, que vai dar abertura a essa temporada do El Niño vai ser no próximo final de semana, porque aí é um padrão muito característico da atuação do fenômeno, né, que vai ser um sistema que vai persistir sobre o Rio Grande do Sul, trazendo muita chuva.
13: Temporais também devem atingir os países vizinhos, Argentina, Uruguai e Paraguai. No Chile, o governo decretou estado de emergência em 10 regiões. O acumulado de chuvas pode chegar aos 180 milímetros.
5: Bom, gente, a situação preocupa e a chuva já aumenta a partir de amanhã. A circulação de ventos na atmosfera leva o calor e a umidade do norte justamente em direção ao sul do país. Com isso, há possibilidade de tempestades no Rio Grande do Sul, especialmente na metade centro-sul, com ventania de até 90 km por hora, como a gente mostrou, além de raios e granizo. E até o final de semana, o volume de chuva para os gaúchos, em algumas áreas, pode superar os 300 milímetros. É muita água, o solo vai ficar encharcado e há risco de alagamentos e deslizamentos. Chove também no norte do país e em várias capitais do Nordeste. Atenção maior para a área entre Recife e Maceió, aí vem mais chuva. Já no interior do país, o tempo continua muito seco. Em São Paulo, capital, mais um dia sem chuva, máxima de 25 graus, mas com as manhãs ainda bem frias. Vamos ver onde faz sol também? Porto Alegre, máxima de 27, Rio de Janeiro 26 e Cuiabá 34 graus. E tem alerta para pancadas de chuva em Manaus com 31.
6: Saíram os primeiros detalhes da investigação da aeronáutica sobre o acidente com dois helicópteros que matou 6 pessoas no Rio de Janeiro. Foi no mês passado e o Juliano Dipp traz as informações.
17: O relatório preliminar do Centro de Investigação e Prevenção de Acidentes Aeronáuticos descreve uma série de fatos já reunidos sobre o acidente. Um deles é que os pilotos dos dois helicópteros tinham previsto o uso da mesma rota, inclusive na mesma altitude. Também já se sabe que apenas um dos helicópteros tinha GPS. O equipamento não é uma exigência da ANAC em condições normais de voo. Manhã de domingo, dia 14 de junho, os dois helicópteros colidiram no ar na zona oeste da cidade e caíram no terreno de uma igreja abandonada, usado como depósito de veículos da montadora BYD. Um dos helicópteros explodiu, incendiando vários carros elétricos. O outro caiu virado para cima e não pegou fogo. Todas as 6 pessoas a bordo das duas aeronaves morreram, incluindo o cantor norte-americano Oliver Tree. Um dos helicópteros saiu do aeroporto Santos Dumont e seguia para Guaratiba, na zona sudoeste do Rio. O outro levantou o voo do...
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19: 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Bom dia, Lemos Júnior.
20: Eu andarei vestido e armado com as armas de São Jorge, para que meus inimigos, tendo pés, não me alcancem, tendo mãos, não me peguem, tendo olhos, não me vejam, e nem em pensamentos eles possam me fazer mal. Armas de fogo meu corpo não alcançará, facas e lanças se quebrarão se o meu corpo tocar, cordas e correntes se arrebentem sem o meu corpo amarrar. Glorioso São Jorge, em nome de Deus, estenda-me o seu escudo e as suas poderosas armas, defendendo-me com a sua força e com a sua grandeza, e que debaixo das patas do seu fiel cavalo, meus inimigos fiquem humildes e submissos a vós. Assim seja, com o poder de Deus, de Jesus Cristo e da falange do Divino Espírito Santo, bom dia!
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1: Bom dia você, meu amigo trabalhador, bom dia minha amiga trabalhadora, bom dia você acompanhando o programa Desperta Pará até às 6 da manhã. Começa no seu rádio mais uma edição do programa Desperta Pará. E hoje vai ser o melhor dia da sua vida. 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
1: Acorda você, meu amigo trabalhador. Acorda você, minha amiga trabalhadora. Vamos despertar para mais um dia. 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
1: Que beleza, comunicando, vibrando, levando alegria no seu rádio até às 6 da manhã. 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
1: E o galo não para de cantar. Canta, galo da madrugada. O galo está cantando, o trabalhador está acordando. Joga água no trabalhador. Programa Desperta Pará, no ritmo musical que você gosta.
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1: Bom dia você, meu amigo trabalhador. Bom dia, minha amiga trabalhadora. É hora de notícia no programa Desperta Pará. E quem está chegando é o jornalista Igor Oliveira com a primeira notícia.
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2: Olá, muito bom dia para você, Lemos, e para todo mundo ligado aqui no programa Desperta Pará. Olha, trazendo a informação aqui direto da nossa redação e dizendo que a Defensoria Pública do Estado do Pará realiza nesta quinta-feira mais uma edição do projeto Julho Verde, que leva a cidadania e educação ambiental à população de Outeiro e Mosqueiro. A primeira ação acontece de 8 às 2 da tarde na Escola Bosque, lá no distrito de Outeiro, com o Balcão de Direitos. Serão oferecidos serviços gratuitos, como emissão da carteira de identidade, segunda via do CPF, carteira de trabalho digital, título de eleitor, orientação jurídica e agendamento de atendimento da Defensoria. Também haverá emissão do RG Animal. A programação do Julho Verde segue nos dias 18, 24 e 25, com novas ações de cidadania e caminhadas ecológicas para incentivar a preservação das praias durante o período de férias. Eu volto contigo, Lemos.
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1: Obrigado você, meu amigo Igor Oliveira, você que está de plantão neste momento no Departamento de Jornalismo da Poderosa Rádio Clube. É hora de música no programa.
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1: Que beleza! Alô você, meu amigo trabalhador. Alô você, minha amiga trabalhadora. Ainda não acordou? Vai acordar agora. 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
1: É hora da participação do meu amigo João Vitor, da Litoral Náutica. Alô, João Vitor, bom dia.
3: 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Quero mandar um abraço aí para toda a região aí, meu amigo, da Ilha das Onças, Barcarena. Forte abraço, beijo no coração de vocês, nossos amigos clientes que estão sempre com a gente aqui, meu amigo. Alô, Marajó! Deus abençoe, tamo junto! Valeu, meu amigo!
1: Obrigado, João Vitor, pela sua participação. Programa Desperta Pará até às 6 da manhã. Joga água no trabalhador! 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
1: Acionando o jornalista Igor Oliveira. Ele está chegando com a segunda notícia no programa Desperta Pará.
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5: Tô de volta, Lemos, e falando que a Praça Batista Campos, um dos principais cartões postais de Belém, está recebendo uma mega operação de limpeza realizada pela Prefeitura. A ação é coordenada pela Secretaria Municipal de Zeladoria e Conservação Urbana, em parceria com a Secretaria Municipal de Meio Ambiente. O objetivo é reduzir a presença das garças, eliminar o acúmulo de dejetos e tornar o espaço mais limpo e agradável para a população. Como parte da força-tarefa, a praça passará por lavagem diária por tempo indeterminado. Além da limpeza, a SEMA realiza até sexta-feira uma ação de educação ambiental das 9 da manhã ao meio-dia, com orientações a comerciantes e frequentadores sobre a preservação do espaço e o manejo adequado da fauna urbana. Eu volto com você, Lemos.
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1: Obrigado você, meu amigo Igor Oliveira, você que está de plantão neste momento no Departamento de Jornalismo da Poderosa Rádio Clube. É hora de música no programa.
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1: Bom dia a você, meu amigo trabalhador, em especial de Cachoeira do Arari. E o prefeito Jaime Barbosa já está no telefone. Ele vai apresentar Cachoeira do Arari em destaque na Rádio Clube.
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2: Bom dia, Lemos. Bom dia a todos que nos escutam pela poderosa Rádio Clube. Um bom dia especial ao melhor lugar do mundo, Cachoeira do Arari, Lemos. Resumidamente, o que aconteceu aqui no melhor lugar do mundo, Cachoeira do Arari. Participamos com o apoio da prefeitura de uma ação muito importante, na verdade, uma programação muito importante lá no Retiro Grande, 40ª Maratona do Cavalo Marajoara. Muita gente de fora participando, uma festa muito bonita, Lemos. E nós estivemos presentes lá, representando o Poder Executivo do município, porque nós demos um apoio considerável e pudemos testemunhar o êxito da programação. Neste final de semana ainda, Lemos, nós recebemos no sábado e entregamos no domingo uma ambulância tracionada, uma ambulância zero quilômetro para servir para a nossa população, melhorando inclusive as condições de deslocamento dos nossos enfermos, dos nossos doentes que precisam utilizar ambulâncias. E assim, foi uma entrega muito festejada pela nossa população, em razão da qualidade do equipamento, demonstrando com isso a nossa atenção especial também para a educação do nosso município, Lemos. Nós também começamos no sábado a programação de verão aqui de Cachoeira do Arari, na nossa Praça da Independência, com atrações locais, trazendo também uma grande programação que ocorrerá durante o mês de julho todo, para que a nossa população possa também ter um divertimento, ter um entretenimento também, uma condição especial para se divertir. Nós também prezamos muito pelas ações que levam o entretenimento, que levam a cultura também para a nossa população, entendendo também que isso faz parte da nossa obrigação, né? Nós estaremos visitando algumas obras durante a semana, obras que estão em execução. Estamos também ultimando os esforços para começar, num breve espaço de tempo, a construção da creche lá no Retiro Grande, uma creche que foi contemplada para começar, num breve espaço de tempo, a construção da creche lá no Retiro Grande, uma creche que foi

0: Estamos tratando da questão do programa Asfalto por Todo o Pará no nosso município e logo, logo teremos grandes novidades, Lemos. Para finalizar, desejar uma semana abençoada para todos e possamos sempre ser guiados por Deus no nossos caminhos e fazer sempre melhor por Cachoeira do Arari, Lemos. Um grande abraço a todos e uma feliz e abençoada semana.
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1: Muito bem, cidade de Paragominas, bom dia Pará, bom dia Brasil. Começamos nesta quinta-feira, dia 16 de julho, mais um programa de rádio, né? Os cumprimentos aí de todos os nossos milhares de ouvintes. Quero desejar a todos um dia saudável, produtivo e que possamos mais uma vez vencer. E é vencendo que a gente sobrevive, né? Com as graças de Deus acima de tudo. Mas ontem deu a Argentina, né? Eu até queria até que a Inglaterra ganhasse, mas depois começou o jogo, não tem que não deixe de assistir, torcer pelo time da Argentina, né? Muita alma, viu, meu cara? Muita garra, muita disposição. Parece que o time joga mesmo com amor à camisa, pelo seu país, amor ao seu país. Esse é que é o futebol argentino. E não tenha quem... Eu acho que qualquer brasileiro que vê um jogo daqui, ele torce. Qualquer pessoa do mundo, né? Dá vontade de torcer pela Argentina. Tá gosto ver a raça dos hermanos jogando bola, né? E foi ontem, quem diria, né? Venceu a Inglaterra, que saiu na frente a Inglaterra. Depois a Argentina virou. E domingo decide contra a Espanha. Quem será o campeão do mundo? Essa altura dos acontecimentos... Nos jogos de aposta só está dando a Argentina, viu? Depois do que a Argentina aprontou ontem, ninguém mais duvida. A Argentina, a Argentina. Só um tropeço mesmo de última hora, só um tropeço mesmo da Espanha pode, aliás, da Argentina pode levar a Espanha a uma vitória. Mas tudo indica que hoje a Argentina é favorito a conquistar o título máximo dessa competição. Rapaz, os Estados Unidos confirmou nova tarifa de 25% sobre produtos brasileiros. Brasil diz que a decisão é marco lastimável e que assinará reciprocidade. Ou seja, tu aumentou lá, nós vamos aumentar aqui, né? Carne bovina, café, suco de laranja, esses itens serão afetados, né? E, portanto, a carne bovina, o café, suco de laranja, petróleo bruto, aeronaves, deixa eu ver o que mais. Aeronaves civis, né? Ficaram fora da nova cobrança. Agora, aço e alumínio continuam sujeitos às tarifas de 50%, enquanto o etanol, máquinas e calçados passam a enfrentar sobretaxa, né? Então, o governo dos Estados Unidos confirmou ontem a aplicação de uma tarifa adicional de 25%, com mais 25% que já tinha, ficou 50%, né? Sobre produtos brasileiros, e após a conclusão de uma investigação comercial conduzida pelo Escritório de Representante Comercial dos Estados Unidos, a medida entra em vigor já a partir do dia 22. E aí não é bom para ninguém, viu, meu garoto? Quero mandar um bom dia, um abraço aí pro meu amigo Ivânio Cruzaro aí na Nutripães, na Rua do Contorno. Pessoal lá na produção, Manzin, Nanzin. Minha amiga Maria Eduarda já deve estar por lá. O pessoal lá da Nutripães, Dona Maria Cruzaro, bom dia. Um abraço aí para todos vocês aí na Nutripães, na Rua do Contorno. O meu amigo Urso Branco, maior distribuidor de carne para Paragominas, bom dia. Nosso amigo Alderi Freitas, o popular Daiane, nosso bom dia também. Meu amigo Jocélio, da Alta Escola Patriota, ali na Presidente Vargas, em frente ao Detran, bom dia. Pessoal da Leal Rações, bom dia também. Macom, com a gente também, Leal Rações. O pessoal da Elétrica RN, bom dia para o meu amigo César, o seu Zacarias, que é o pai dele, também com a gente. Tião da Casa Blanca, bom dia. Paulinho da Farmácia Garcia, farmácia que tem de tudo. São patrocinadores do nosso programa, sintam-se abraçados por nós. Nesta manhã de quinta-feira. Lá pelo bairro Najibão tem uma galera curtindo a clube, lá no Café de Costa pra Rua, bom dia. Abraçando o pessoal do bairro, aliás, do Residencial Pandolfo com a gente também. Quero cumprimentar o pessoal do Jaderlândia, Nova Conquista, do JK e também do bairro Juparaná. Alô, pessoal do Açaizal também com a gente, bom dia. Quero cumprimentar o pessoal do Jardim Atlântico, do Bela Vista, Cidade Nova, Novo Camboatã, abraçando o pessoal aqui do bairro Tião Mineiro. Alô, pessoal da Morada do Sol, da Morada do Vento, Morada Verde, Alto do Lago, minha amiga Tida, lá no Residencial Canaã, já preparando os salgadinhos também. Meu amigo Louro, Capitão Louro, aí na Super Pão Panificadora, que fica no bairro Angelim. Um abraço aí para o Capitão Louro, com a gente aí todas as manhãs. E quero cumprimentar também o pessoal que está ligado com a gente lá em Pixuna do Pará. Olha a hora certa, meu amigo, são 5h42. Vamos trazer um do trio Parada Dura aí, meu querido. Qualquer uma do trio Parada Dura aí que a moça está pedindo aqui. Ela quer curtir trio Parada Dura. Vamos ouvir, depois eu trago uma do Teodoro Sampaio também, para a galera ouvir nesta manhã de quinta-feira hoje. Agora são 5 horas e 42 minutos. Um abraço aí para o pessoal lá do quilômetro 130 com a gente, lá no quilômetro 88, lá na Vila Novo Horizonte. Bom dia. Abraçando a todos vocês da Inalco, Dona Bernarda Rezende, ouvindo a Rádio Clube neste momento aí. Um abraço aí para todos vocês, tá legal? Então vamos nessa, meu caro Murilo de Castro Glória.
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1: Muito bem, meu caro de Castro Glória, faltando 5 minutos para as 6 da manhã. 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E Super Pão, panificadora que fica no bairro Angelim. 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Hoje é o dia do pecuarista, meu caro Murilo de Castro Glória. É o cara que produz alimento, cultiva o futuro também. Porque o boi também alimenta, né? Então, dia do pecuarista, portanto, essa classe briosa que produz alimento também cultiva o futuro, né? O pecuarista. Portanto, hoje é o seu dia, meu amigo.
2: Hoje, dia 15 de julho, dia do pecuarista.
1: Quero mandar um bom dia, um abraço aí pro pessoal que está acompanhando a clube lá na colônia Independência, meu amigo Rui Canelo, o rei do cacau. Rapaz, lá em Itaituba disse que o caboclo plantou 100 mil pés de cacau. Caboclo aí vai ter cacau assim, né? É muito cacau mesmo, quando produzir. Um abraço aí também para a turma que está com o rádio ligado, curtindo a clube, lá na colônia Nova República. O pessoal lá na Mandacaru, também com a gente, bom dia. Um abraço pro pessoal lá na Del Rey, colônia Nazaré, ouvindo a gente nesta manhã. Um bom dia para vocês aí. São 5h57, vamos trazer mais umas duas sertanejas aí? Dá para o senhor trazer uma do Zezé de Camargo e Luciano? Aquela música, deixa eu ver aqui, rapaz. É o amor. A Jacira está ligada com a gente lá em Pixuna do Pará, pediu essa música aí do Zezé de Camargo e Luciano, essa música antiga, né? Depois você traz uma do João Mineiro e Marciano. No mesmo lugar aparece o nome da música, João Mineiro e Marciano. No mesmo lugar, parece que é esse o nome da música aí. Tá procurando aí o Zezé de Camargo, É o Amor? Essa música fez sucesso nos anos 80, meu amigo Murilo Castro Glória. Mandando um bom dia, um abraço aí pra turma com o rádio ligado, ouvindo a clube. Lá no bairro, aqui na Promissão 3, bom dia pra vocês. Lá no Residencial Canaã também, o nosso bom dia. Um abraço aí. Muito obrigado pela audiência. Também com a gente o vigário. Vigário, né? Nem todo padre é vigário, mas esse vigário aí é o apelido dele, né? Mora lá no Jaderlândia. Está acompanhando a Rádio Clube de Paragominas. Um abraço aí, o nosso bom dia. Tá no ponto aí, meu caro? Tá baixando aí? E a outra? O senhor achou a outra lá? A outra que a moça pediu? Quero cumprimentar aí o meu amigo Raimundo Lúcio, da PPD, professor Said, lá no São João do Onça, está acompanhando a gente também, lá passando a Caipe, né? Nosso bom dia para vocês aí. Tá no ponto? 5 horas e 58 minutos, bom dia, um abraço aí para todos. Lá no Posto Madeireiro, em Ulianópolis. Vamos ouvir.
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0: Terezinha Moreno.
1: Muito bem, que música bonita do Roberto Carlos. Café da manhã, não tem coisa melhor do que o café da manhã. É momento que cria memórias e une todo mundo ao redor da mesa, né? A energia fica mais gostosa com o pão quentinho, café passado na hora, aquelas risadas. É o momento perfeito para cuidar de quem você ama, né? O café da manhã. 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Está acompanhando a clube. 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Um abraço para o Alderi Freitas. 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Bom dia e um abraço aí. 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Bom dia para ele. Quero abraçar também o pessoal com a Eri Freitas, o popular Daiane, ali na rua Nossa Senhora de Lourdes. Bom dia para ele. Quero abraçar também

Dutra, cantor e compositor. Altemar Dutra de Oliveira, foi o nome dele, né? Cantor, compositor brasileiro, sucesso em toda a América Latina, interpretou aquela música Sentimental Demais, né? Ele que nasceu em Aimorés, Minas, faleceu no dia 9 de novembro de 1983, aos 43 anos, em Nova York, Estados Unidos da América. O saudoso Altemar Dutra de Oliveira. E essa música que a gente vai ouvir agora, Meu Velho, né? Essa música, quem gosta dela é a minha amiga Santana Lobato, o Davi Lobato gosta também, meu amigo Tião da Casa Blanca, fã da música aí. Um grande abraço aí pra ele. Vamos ouvir então. Depois a gente vai trazer uma música da Roberta Miranda, Vá Com Deus, meu caro Murilo de Castro Glória, às 6h22 agora.

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0: Muito bem, esse aí é o saudoso Lindomar Cabral, né? Conhecido como Lindomar Castilho, compositor e instrumentista brasileiro. Ficou famoso por esta música aí, Minha Mãe, Minha Heroína. Minha Mãe, Minha Heroína. Ele que era de Santa Helena de Goiás, faleceu no dia 19 de dezembro de 2025, aos 86 anos, em São Paulo. Ele foi preso, matou a esposa Eliana de Gramont. Foi uma história muito triste, né? Com o cantor Lindomar Castilho, conhecido como Rei do Bolero e famoso por sucessos como outras músicas, Você é Doida Demais, Vou Rifar Meu Coração. Faleceu aos 85 anos, né? Causa da morte não foi revelada. Uma trajetória na música foi ofuscada em 1981, quando cometeu o assassinato de sua então esposa, a cantora também Eliana de Gramont, a tiros, meu caro, botou a tiros dentro de um bar em São Paulo. Ele foi condenado a 12 anos de prisão, cumpriu parte da pena em regime fechado e semiaberto e foi solto na década de 90. E após deixar a cadeia, ele se afastou gradualmente da vida artística e viveu de forma reservada até a sua morte. Essa é a história do Lindomar Cabral, conhecido como Lindomar Castilho, meu caro Murilo de Castro Glória. Agora já são 6 horas e 36 minutos, estamos na Clube de Paragominas. Você está na Clube de Paragominas, programa de todas as manhãs, cumprimentando aí os nossos amigos, ouvintes de, como dizia o saudoso Elias Santos, de perto e longa distância. 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Um abraço para o Capitão Louro, que está com a gente. 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Quero mandar um bom dia, um abraço aí para o meu amigo Carlinhos, presidente da Associação dos Taxistas de Paragominas, ouvindo a Clube. Meu caro Murilo, vamos ouvir o nosso correspondente lá de Brasília, Paulo Otaran. O Paulo Otaran não teve jeito. O Brasil foi super taxado pelos Estados Unidos e agora o governo vai usar a lei da reciprocidade como instrumento de defesa para diminuir o impacto do tarifaço. É isso ou estou enganado? Diga-me e não me esconda nada, meu caro Paulo Otaran. Bom dia.
1: A confirmação de representantes do governo americano sobre a aplicação de tarifas a produtos brasileiros vai continuar repercutindo nos próximos dias, com ou sem parlamentares por conta do recesso. O Palácio do Planalto há dias analisa o teor do anúncio e já tem definida sua reação, iniciando pela lei da reciprocidade, que é um mecanismo que permite a um país aplicar a outra nação as mesmas medidas, restrições ou tarifas que sofreu por parte dela. Na prática, se um governo estrangeiro impõe sanções ou barreiras unilaterais consideradas injustas, o outro reage no mesmo tom, adotando restrições equivalentes. Para a economista Carla Benin, é preciso a partir de agora se reinventar.
2: Se você for pegar as reclamações, digamos assim, pode ser o PIX, o desmatamento, o que for, elas extrapolam as questões de comércio internacional. Então é de novo mais uma rodada de estresse e provavelmente nós teremos aplicações, talvez com uma lista de exceções que venha aparecer, mas de novo a gente vai ter que usar o programa do Brasil Soberano para poder pegar segmento a segmento e ver o que você vai poder fazer para amenizar essa nova pressão.
1: Três temas concentram os principais impasses no diálogo entre os dois países: o sistema de pagamentos PIX, a ampliação do acesso do etanol americano ao mercado brasileiro e uma proposta de moratória para que plataformas digitais não sejam obrigadas a pagar tributos e multas durante 4 anos. Estes pontos foram apresentados pelos americanos ao longo das negociações, mas classificados pelo governo brasileiro como inegociáveis, apesar de terem aparecido no centro da investigação comercial aberta pelo governo de Donald Trump contra o Brasil e que justifica a ameaça das novas tarifas.
0: O intervalo acabou. Tá certo então, tá aí. Não teve jeito, a taxação já foi, já começa a funcionar a partir do próximo dia 22, meu caro. A super taxa para produtos brasileiros que vão ter que exportar para os Estados Unidos. O jeito é correr para o Xi Jinping, né? Para a Índia, para outros países. Tem tantos países aí que querem comprar produtos brasileiros. Vamos correr atrás, né? Muito bem, agora são 6 horas e 41 minutos em Paragominas. Você está na Clube, está com a gente. Programa de todas as manhãs. Nonatinho Júnior também acompanhando a gente. Quero mandar um abraço aí também para minha amiga Dedéia, ouvindo a Clube, minha amiga Santana Lobato, Dona Maria do Socorro Araújo, nosso bom dia. Quero cumprimentar o pessoal lá da Oriente, lá do Potiritá, da Colônia Independência também, o pessoal lá na Vila Canaã também ouvindo a Clube. Alô pessoal da região da Caipe, do Onça, do Escadinha, o pessoal da Perac, da Paragonorte ouvindo a Clube. Bom dia para vocês aí na Estrada da Maritaca, na Mogi Guaçu. Bom dia, um abraço para todos aí da Água Parada também com a gente. Quero cumprimentar o pessoal lá da Ibixuna do Pará, lá da 13, ouvindo a gente. Alô pessoal do Novo Horizonte, alô pessoal do quilômetro 75, do quilômetro 130 também. Muito obrigado aí pela audiência, tá bom? Agora são 6 horas e 42 minutos. Qual é a próxima música aí, meu caro Murilão? Você... Beleza da Rosa, música do José Ribeiro. Depois tem uma música aqui que o senhor vai procurar aqui para rodar aí para atender uma solicitação. Deixa eu ver aqui, rapaz, se eu acho aqui para atender a solicitação da Eliana, né, que está ligada com a gente lá em Aurora do Pará. Ela pediu uma do Amado Batista. Deixa eu ver qual a música do Amado Batista que ela pediu. Deixa eu ver. Olhos Verdes, tem essa música aí, né? E depois nós vamos tocar, meu caro Murilo de Castro Glória, uma música. Deixa eu ver de quem, rapaz, para atender a solicitação da nossa querida ouvinte lá de Aurora do Pará. Vamos tocar uma do Roberto Carlos também que ela pediu. Aquela sessão do Roberto Carlos já passou, né? Tem essa aqui, por exemplo. Essa aqui é boa.

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1: Essa é boa, né? Filho do Dono é o nome da música. E quem gosta dessa música aí é o meu amigo Tião da Casa Branca. Vamos ouvir então, 6h44 agora.
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0: Muito bom dia mesmo. Só retornando aí, meu caro Murilo de Castro Glória. Estamos já de 7 horas e 8 minutos em Paragominas. É a Clube levando para você as músicas do passado, do presente, todas as manhãs, aos nossos queridos amigos saudosistas. Essa aí é do Miltinho Rodrigues, né? Miltinho Rodrigues, minha amiga. Borbulhas de Amor. Minha amiga Maria do Socorro gosta dessa música aí. O meu amigo Tião da Casa Blanca também. Bom dia. Um abraço aí para ele. 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Um abraço para o Capitão Louro, acompanhando a gente aí também nesta manhã. 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Bom dia aí para o grande Alderi Freitas, o popular Daiane. Você já ouviu falar aquele ditado, olho por olho, dente por dente? É a lei da reciprocidade. Entendo que é a lei que o Brasil quer usar, a lei da reciprocidade, né, contra os Estados Unidos, que é usado contra o novo tarifaço dos Estados Unidos, né? E o governo brasileiro disse ontem que pretende usar a lei contra o novo tarifaço que foi anunciado pelo governo dos Estados Unidos ontem, começa a vigorar a partir do dia 22. E a decisão é chancelada pelo presidente americano Donald Trump. E a tarifa foi justificada alegando práticas como favorecimento ao PIX. Quer dizer, é o PIX que incomodou o presidente americano. É isso que ele quer justificar, mas não pode, né? Ele alega outras práticas como favorecimentos, acesso ao mercado de etanol, problemas relacionados à corrupção e desmatamento. Aí o governo brasileiro repudiou a decisão anunciada e disse que iniciará os trâmites para acionar a lei de reciprocidade aprovada pelo Congresso Nacional junto à OMC. E para quem não se sabe ou não se lembra, a lei de reciprocidade econômica é um instrumento novo aprovado pelo Congresso, se eu não me engano, no ano passado, em abril, e sancionado pelo presidente Lula em julho do mesmo ano. E por isso o decreto estabelece que casos e de que forma o governo brasileiro pode retaliar medidas como as impostas pelo governo americano. Então, meu amigo, olho por olho, dente por dente, né, meu caro? Meu caro Murilo e Castro Glória, né? Olho por olho, dente por dente. Essa é a lei da reciprocidade. Carne bovina, café, suco de laranjas, esses itens que serão isentos, né? Não, serão afetados. E tem uns que é isento, por exemplo, o café é isento, o suco, porque o Trump gosta de suco de laranja, ele não quer que mexa com suco de laranja. E o café também. Mas se eu fosse o Brasil, então não manda café para lá. Deixa ele ir atrás de café na Ucrânia. Meu Deus do céu. Pelas barbas do profeta, né? É, rapaz, a coisa não tá fácil, não. Quero mandar um bom dia. Um abraço aí para uma boa amiga que está curtindo a clube lá na Gibão. Obrigado aí pela audiência. Rapaz, aí o secretário americano Marco Rubio disse que o presidente brasileiro, ele colocou o ego à frente de acordo. Aí não dá pra entender, né? Colocou o ego à frente do acordo. descobrir um novo planeta aí ao redor de estrela jovem, após ficar escondido por mais de uma década. Um novo planeta, os cientistas da NASA descobriram, né? Mandando um bom dia, um abraço aí pro pessoal do Mercado Municipal, lá pela Casa de Carne Pernambucana, ouvindo a Clube também nesta manhã, o nosso abraço e o nosso bom dia. Rapaz, quando eu vi aquele time a seleção da Inglaterra jogando recuado, a retranca, eu digo, meu Deus do céu, aí chamou o time da Argentina para cima, o time da Argentina foi para cima mesmo com gosto de gás, aí acabou vencendo por 2-1. Perdeu para treinador o time da Inglaterra. Como é que o time tá ganhando de 1-0 e joga recuado? Jogou só um Harry Kane lá na frente. E aí o time da Argentina partiu para cima, né? Um gosto de gás mesmo. E aí detonou 2-0, dois passes, duas assistências do velho Messi. Que vai ganhar a chuteira de ouro da Copa do Mundo, viu? O Messi, né? Esse é Neymar, viu como é que joga a bola? Se fosse o Neymar, então naquele dia queria brigar, queria dar porrada nos caras. O Messi não, é outro patamar, né, bicho? Fazer inveja mesmo, qualquer jogador de 40 anos, 38 anos, 35 anos. E eu não vejo qualquer cidadão que assistiu aquele jogo ontem, tinha que torcer pela Argentina. Gostou de ver o time com alma, com garra, empenho, amor à camisa, amor ao seu país. É assim que o Brasil tinha que jogar. A gente tem que saudade daquele dos anos 80, né? Que o Brasil jogava diferente. Aí a minha amiga estava dizendo, também com o salário que os jogadores brasileiros têm, eles não precisam mais jogar bola. Então dá vaga para outros, né? Meu Deus do céu. Então, Argentina, em Espanha e Argentina vão jogar a grande final. No próximo domingo, né? Argentina que venceu a Inglaterra nesta quarta-feira ontem e vai em busca do tetracampeonato mundial. Já a Espanha disputará a final tentando conquistar o bicampeonato. O jogo será domingo, portanto, Espanha e Argentina se enfrentarão na grande final na Copa do Mundo de 2026. A Argentina venceu a Inglaterra de virada ontem por 2-1 e vai enfrentar a Espanha na grande final da Copa do Mundo de 2026. Aí, se perguntar quem é o favorito, ninguém quer apostar, mas tem muita gente que acredita que a Argentina vai ganhar, né? Pelo futebol que apresentou ontem, a Copa do Mundo é a primeira da história disputada em três países, né? Estados Unidos, México e Canadá. 16 cidades que receberam partidas do torneio, a grande maioria foi nos Estados Unidos, que teve 78 jogos, incluindo todas as fases eliminatórias, a partir das quartas de final e a grande final. O México teve 13, o Canadá também teve 13, né? Então, os Estados Unidos saiu na frente e é o palco da decisão que acontece no próximo domingo, você não pode perder, tá bom? Já estamos de 7 horas e 16 minutos. Vamos de música, meu caro Murilo de Castro Glória. O senhor que está tomando aquele café gostoso, patrocínio aí da Nutripães. Esse café preparado pela mão santa da Maria Eduarda. Esse pão com ovo aí preparado pela mão santa do nosso amigo Nanzinho. 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Tá bom? São 7 horas e 17 minutos. Bom dia, um abraço aí para todos.
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0: É isso aí, meu caro Murilão. Que música bonita da Roberta Miranda, Meu Grande Bem. Atendendo a dezenas de solicitações dessa música da grande Roberta Miranda, Meu Grande Bem. Ontem o governo federal deu um passo para renegociar dívidas rurais com prazo de até 10 anos, meu caro. Medida provisória estabelece carência, juros reduzidos e, quer dizer, foi uma boa notícia, né, para os produtores que estão inadimplentes. Né? O governo federal fechou um acordo com a Frente Parlamentar da Agropecuária e líderes do Congresso para ampliar a renegociação de dívidas de produtores rurais. O anúncio foi feito ontem, quarta-feira, dia 15, pelo ministro da Fazenda, na residência oficial da presidência da Câmara, ao lado do presidente da Câmara, Hugo Mota. E, enfim, o entendimento será formalizado por medida provisória e vai estabelecer prazos de até 10 anos para pagamento, 2 anos de carência. Ou seja, você vai passar 2 anos sem pagar, viu, meu cara? Aguardando produzir para poder pagar. Juros baratos. É a melhor maneira para resolver o problema da inadimplência na área rural, né? O pessoal que perdeu safra por causa das enchentes, os eventos climáticos, né? E aí, sensível a essa situação, o governo chegou a essa conclusão: renegociar dívidas rurais com prazo de até 10 anos. Imagine você, aquela bicicleta que o senhor comprou e ainda não acertou. Aí se der um prazo bem longo para você nem pagar, melhor para o senhor, né? Prazo, paciência, só na Casa Blanca com o nosso amigo Tião, viu, Edgar? Casa Blanca, um abraço para o nosso amigo Tião da Casa Blanca. Rapaz, foi quase uma tonelada e meio de drogas, né, que foi apreendido lá na região de Moju. A polícia prendeu aí ontem. Rapaz, é muita droga que estão exportando, né? O Tião parece que tinha razão. O Brasil está exportando muita droga. Mas a polícia está agindo, né? Está agindo com mão de ferro. Ontem foi mais uma tonelada na região de Moju, de drogas apreendidas. A polícia não está brincando em serviço. Está atuando, né? Muito bem, quero mandar um bom dia, um abraço aí pro pessoal na Feira do Produtor Rural, meu amigo Haroldo, o rei da tesoura, está ligado com a gente. Nosso bom dia e um grande abraço aí. Quero cumprimentar aí o pessoal também lá no Bela Vista, o pessoal do Novo Camboatã. Quero abraçar aí o pessoal que está ligado com a gente também lá na colônia do Uraim, seu João Leandro, bom dia. Pessoal conosco lá no quilômetro 204, no Piriazão, também ligados com a gente. O nosso bom dia, um grande abraço aí. Cumprimentando o pessoal aí do Centro Comercial, que já está chegando e já chegou para mais um dia de trabalho. 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O meu amigo Jocélio, da Auto Escola Patriota, em frente ao Detran, nosso bom dia. 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Nosso bom dia também vai para o Capitão Louro, o homem forte que veio lá da terra do cimento, Capanema, o Capitão Louro da Super Pão Panificadora, que fica no bairro Angelim, e o meu amigo Alderi Freitas, o Super Daiane, do Supermercado Daiane. São exatamente 40 anos de fundação, meu caro Murilo de Castro Glória. Agora são 7 horas e 38 minutos. Dá para o senhor trazer uma do Henrique Juliano aí para a galera ouvir? Uma sertaneja universitária. Tem uma galera pedindo aí para ouvir. Um abraço aí para todos aí. Rapaz, eu sou do Pará, tá em festa. Vai ter Calcinha Preta em Marabá esse final de semana. E as prefeituras aí do sul do Pará estão com dinheiro, não estão gastando dinheiro da saúde e educação com shows. Marabá, Paropebas, Itaituba, Tucuruí. Bom, Flávio Dino, Olha o dinheiro das emendas, para onde é que está indo. São 7 horas e 38 minutos. Vamos, tá no ponto a música, hein, meu cara? Então deixa cair.
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2: Bom dia!

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1: Bom dia, Moreno!
2: Muito bem. Glória, diga a hora certa aí. São 7h45, faltando 15 para as 8. Vou sair um pouco mais cedo. Tem uma missão ali. Mas não desligue o seu rádio, porque a programação continua. Amanhã o JC que vai estar por aqui. Amanhã é sexta-feira, né? Só se der uma dorzinha nele, ele vai dizer para você, né, mano? Mas um grande abraço aí. Uma boa quinta-feira para todos. E até breve.
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2: Galera, eu quero que essa aqui, todo mundo chegue aqui pertinho, você tá aqui. Vamos cantar comigo essa aqui, ó.

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Vamos. Você tá doido?

0: Opa, vamos lá então, senhoras e senhores. Jorge, Henrique e Rodrigo. Ela não vai chorar, não vai. Bom dia! Bom dia!
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0: Essa é a Clube FM, eu sou Alex França. Bom dia pra você, senhoras e senhores, nessa quinta-feira, 16 de julho. Final de semana começa a bater em nossas portas, não é verdade? Ainda até rolou uma chuvinha de madrugada. Eu ouvi. Clima lá fora, assim, nublado. Não sei o que é desse verão não, viu? Mas é bom, eu amo esse clima. Particularmente eu, esse clima de chuva, de frio. É a nossa Paris Gominas, é a nossa Paragominas. Vamos lá para mais um dia que Papai do Céu possa nos abençoar abundantemente, né, meu amigo, minha amiga? Para você que tá em casa ainda, muito obrigado, com o rádio ligado, ficou até agora há pouco com o Moreno aí. Agora você tem minha companhia até as 10 da manhã, muitas músicas, informações e prêmios. É por aqui a sua participação valendo através do Zap da Clube, DDD 91 99138-3697. Esse é o telefone na faixa, pode já pedir a sua música, manda ver seu oferecimento, aquela coisa toda. Como a Maria do Socorro, que já está nos ouvindo, tá ligada aqui conosco, envia um áudio. Eu gosto quando você manda aí o áudio, manda áudio. É sempre bom poder ouvir você. Cadê aqui o áudio da Socorro, né? Maria Socorro, gente. Ai, ai, ai. Cadê? Que isso, senhora? Que é isso? Campo do Paissandu? Não tá valendo esse negócio aqui. Ah.
2: Pode ser que na próxima semana ele regularizado já fique à disposição do Júnior Rocha para poder ser usado na equipe do Paissandu.

0: Bom dia, Alex França. Estou aqui, ligadinha aqui. Cadê o Valdemar?
1: Oh, vai chegar, vai chegar.
0: Cadê meu amor da minha vida? Sou aqui, ouvinte. Maria do Socorro Araújo, aqui do Camboatã, viu?
1: Viu?
0: Manda um alô aqui pra... pra mim, pra Natália Araújo, pra Eva Araújo, pro Erivelto Araújo.
1: Eita.
0: Pro Natan Araújo, pra Santana Lobato, viu?
1: Toda essa galera.
0: É, pra Morena no Najibão, pro Safá,
1: uh-huh.
0: A Cremência, tá bom?
1: Tá bom.
0: Um abraço, Morena.

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0: Mais uma música pra você curtir aqui, Ferrugem. Arrependidaço. Acontece muitas das vezes, né? Seja no amor, seja no trabalho. E o Ferrugem canta pra você aqui na Clube FM. Estou por aqui com certeza. 91383697. Até as 10 da manhã. Na 89,1, senhoras e senhores. Vamos lá abraçar você aí do outro lado. Aí em Ulianópolis, a Gildene, obrigado pela audiência de sempre a você, nos ouvindo por aqui.
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0: Tem mais? Vem, calcinha preta, fica comigo.
2: Vamos cantar?

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0: Que música maravilhosa, antiga essa, né?
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0: sucesso. E aí?
1: Mais sucessos pra você curtir aqui nesse clima agradável de muitas músicas, Luan Pereira, né? Muito mais por aqui, com certeza, 9138-3697. Continuando, mandando um abraço para você. Bom dia, toca a música Roberta Miranda. Vou tocar na sequência. 9138-3697 é o telefone para você participar, com certeza.
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1: Agora 8 horas, não, 9 horas, 19 minutos, 9:19, bom dia!

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0: Gente, que honra! Estamos com o John Secada.
1: Obrigado, mano.
0: John Secada, gente, pelo amor de Deus, que honra, meu Deus do céu.
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0: Eita, reta final então aqui da nossa programação. Agora faltando 7 minutinhos para as 10 da manhã. Tô indo nessa manhã. Mas amanhã a gente volta, se Deus quiser, ele há de permitir.
1: Diz o que fazer.
0: Diz o que fazer. Me diz. Eu amo você. Vem João Glória agora até o meio-dia, de 10 ao meio-dia. Para você, que Papai do Céu sempre continue abençoando.

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Muito bom dia, meu povo! Muito bom dia, Paragominas! Muito bom dia a toda a região que está acompanhando a nossa programação. Mais uma vez, nós vamos ficar juntos em uma quinta-feira, já são 16 de julho. O ano é 2026 e com muito prazer, com muita alegria, a gente faz companhia para você. Até o meio-dia, hein? Até o meio-dia você vai ficar comigo, depois a gente vai para a televisão, a gente vai para o Bora Cidade levar para você as principais notícias, as principais informações e, como sempre, é muito bom ficar perto de você, é muito bom participar do seu dia a dia, é muito bom fazer parte da sua história. E é por isso que eu sempre agradeço, em primeiro lugar, o único que é digno de toda honra e de toda glória, que é o nosso Deus Todo-Poderoso, meu Pai. Obrigado, Senhor, por mais esse dia, obrigado por mais esse presente, obrigado, Senhor, pelo ar que respiramos, obrigado pela nossa saúde, pelas nossas famílias, obrigado, meu Pai, pelos nossos empregos, muito obrigado, Senhor, até por aquilo que a gente não sabe, até por aquilo que a gente não consegue ver, mas que a gente tem certeza que Tu estás fazendo o melhor por todos nós. Muito obrigado, Deus Todo-Poderoso. Agora são 10h20 em Paragominas. A Argentina passou pela Inglaterra, vai pegar agora a Espanha no domingo, né? Final da Copa do Mundo. Né, um final hispânico, pode-se dizer assim, né? Argentina e Espanha irão se enfrentar. Quem será que vai ganhar, né? Qual é o seu palpite? Você está torcendo por quem? Pela Argentina, nossa vizinha, ou pela Espanha, né? A Espanha fica na Europa. O que é que você me fala aí desse jogo que vai acontecer no próximo domingo? Tá aí Argentina e Espanha em uma final de Copa do Mundo, e a gente vai ficar aí aguardando para ver realmente quem é que vai levar. E agora a França e a Inglaterra vão disputar aí o terceiro lugar, né, do Mundial de 2026. A França, que era favorita para ganhar a Copa, e acabou sendo atropelada pela Espanha. Olha, gente, são 10 horas mais 22 minutos em Paragominas. É o programa João Glória, a voz do povo, levando para você, com certeza, muitas emoções, muitas informações. E se você quiser participar do nosso programa, é muito fácil. O nosso WhatsApp é o 991383697. 991383697. Você vai me dizer de onde você está nos acompanhando neste exato momento, tá legal? Então participe da nossa programação, ela vai até o meio-dia. E agora nós vamos com a nossa mensagem do dia desta quinta-feira, já com aquele cheirinho, com aquele gostinho de final de semana. E a nossa mensagem de hoje, ela diz o seguinte: existem pessoas que conhecem Jesus apenas de final de semana. E a nossa mensagem de hoje, ela diz o seguinte: existem pessoas que conhecem

deixar de ser apenas uma tradição e se tornar uma experiência pessoal. É no dia a dia que a gente conhece o cuidado de Deus. É quando Ele fortalece nosso coração em meio às lutas, abre caminhos onde parecia não existir saída, consola nossas lágrimas e renova nossa esperança. Quando a gente pensa que não vai mais conseguir continuar. Muitas vezes, Deus trabalha em silêncio. Enquanto a gente pensa que a gente vai caminhar sozinho, Ele está nos sustentando, protegendo e preparando algo maior. Só depois é que a gente percebe quantos livramentos recebemos, quantas portas foram abertas e quantas vezes a sua mão nos impediu de desistir. Se hoje você está enfrentando um momento difícil, não perca a esperança. Continue confiando, continue orando, continue caminhando com Deus, porque quanto mais você se aproxima de Cristo, mais descobre que seu amor é real, a sua presença é constante e a sua fidelidade, ela nunca falha. Não permita que a sua fé dependa apenas do que outras pessoas dizem. Busque conhecer Jesus por meio da oração, da leitura, da palavra e de uma vida de intimidade com Ele. Quando isso acontece, a paz substitui a ansiedade, a esperança vence o medo e a certeza de que Deus está no controle toma conta do coração. A palavra de Deus nos deixa uma promessa maravilhosa em Jeremias 29:13. Vocês me buscarão e me acharão quando me buscarem de todo o coração. Que hoje seja um novo começo na sua caminhada com Cristo e quando você olhar para trás, verá que em nenhum momento da sua história Deus deixou de caminhar ao seu lado. Ele sempre esteve ali cuidando de você, mesmo quando você não conseguia perceber. É a nossa mensagem de esperança, uma mensagem de carinho, uma mensagem para motivar você nesta quinta-feira, uma mensagem para você fazer uma reflexão e ver que você não está sozinho, nunca esteve e nunca estará. Desde que realmente você busque a Cristo, desde que você realmente busque a Deus de todo o seu coração. Agora 10:25 em Paragominas, bom dia.

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12: Muito bem, acerte o seu pelo nosso, faltando 3 minutinhos para as 11 horas da manhã, dia 24, semana que vem, tem a grande estreia do Circo Internacional Europeu Le Petit. Cirque Le Petit estará em Paragominas durante somente uma semana. A gente vai ter aí a oportunidade de acompanhar um espetáculo internacional aqui em Paragominas e com certeza vai ser muito bacana. Dia 24, a grande estreia do Circo Le Petit, ou Cirque Le Petit, ali na Avenida Tamandaré, né, ali onde é realizada a cavalgada, ali onde estão construindo uma praça, naquele espaço muito grande ali próximo do nosso trevo, valeu? 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Bom dia!

0: molharam.
1: Olha, uma das melhores duplas sertanejas do Brasil, né? Nós tivemos o privilégio de assistir um show deles aqui em Paragominas. Infelizmente o Christian morreu, só tá o Ralph, mas tá aí. Christian e Ralph, essa música aí fez muito sucesso e essa versão acústica ficou muito bacana, né? Mais uma exclusiva da sua 89,1 Rádio Clube FM de Paragominas. 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Agora 11:18 comerciais e a gente volta já já.
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4: 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Olha que legal, agora são exatamente 11h32 em Paragominas. Nós estamos aqui apresentando o programa João Glória, a voz do povo. Vamos ficar juntos até o meio-dia. Ainda tem muito tempo aí pra gente, com certeza, ouvir muita canção bacana, levar notícias, levar informações pra você e, com certeza, absoluta, muitas novidades. Falando em novidades, eu estou aqui com o meu amigo, mestre e professor, meu irmão Adilson Abadessa. Bom dia, mestre, tudo bem com o senhor?
5: Bom dia, João, tudo 100%.
4: Rapaz, cada dia que passa você vem com a voz mais grave, cara.
5: Preparado pro final de semana, hein?
4: Final de semana, mas final de semana o senhor fica treinando.
5: Isso. Por isso mesmo. As pessoas dizem, final de semana faz o quê? A gente não come? Tem que treinar também, né?
4: O senhor já treina a semana todinha, aí no final de semana treina de novo.
5: Também, faz parte do dia a dia, né? Rotina.
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4: 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O senhor volta semana que vem?
5: Vou voltar aí para a gente trocar uma ideia sobre saúde, qualidade de vida e mentalidade.
4: Um grande abraço, professor. Tudo de bom. 11h35 agora em Paragominas, programa João Glória, a voz do povo. Até o meio-dia para você.

Quero saber se estás aqui. Olha só o Foreigner em espanhol aqui na nossa programação. Gente, 4 minutinhos para o meio-dia. Quero mandar um abraço para minha querida amiga Verena, lá na Panela de Barro, ligada na nossa programação. Júnior Balu, grande amigo, grande parceiro, grande irmão, parente Toninho, a Maria, tá todo mundo ouvindo a gente. 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Meu amigo Major está por lá, dona Berenice, o pequeno Calil também. Abraço para todos da Panela de Barro ligados na nossa programação. A gente vai ficando por aqui para voltar já pela RBA, Bora Cidade, ao 12:20. Estou contando com a sua audiência. E amanhã, com a graça de Deus, a gente retorna aqui pela 89,1 Clube FM de Paragominas. Forte abraço e tudo de bom!

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2: E sobre essa questão da posição do Poveda, Eliane, o Remo, mesmo tendo, por exemplo, o Talhari recuperado, o Poveda que é da posição, em todas as movimentações desse período de intertemporada, quem está trabalhando ali centralizado é o Aleph Manga. Uhum. E aí?
3: Pois é, eu acho que isso também tem muito a ver com a característica do estilo de jogo. Já falei sobre um Léo Condé que não faz um trabalho concentrado no camisa 9. Ele faz aquela linha de 4 de ataque ali na frente, que funcionou no antes da paralisação. Eu tinha dúvida, né, se na verdade foi uma emergência ou de fato foi o estilo de jogo que ele achou correr. Mas agora o Poveda também vem naquela expectativa, né? Quem chega depois de dar a cara, de conquistar a titularidade, por aí vai. E, de fato, é um jogador que, acho que, diante da expectativa que foi colocada da chegada dele, não atendeu.
2: Liane, a gente vai falar de Remo ainda, mas colocando o JM um pouco na conversa. Coloca na tela aí a reportagem do Dol, nossos parceiros lá do Diário, que colocaram uma matéria falando de um jogador que não estava naquela lista inicial de possíveis atletas que não ficariam no clube do Remo. E esse jogador é um zagueiro ex-Paysandu que deve estar no rumo do Ceará. Cara, quando a gente estava conversando aqui sobre Remo, a gente falava inclusive do Thalisson recuperado de lesão ganhar mais espaço. E não dele ser cedido ao Ceará, que hoje, com todo respeito à instituição, mas é um time que está na zona de rebaixamento da Série B e que ao lado do Vila Nova está se tornando o Remo C, talvez, né? Que o Vila Nova tem o que ali? O nosso querido Gordiola, tem o Dodô, tem Janderson. Aí agora o Ceará tá com Pavani, anunciou Sávio, Daniel Paulista.
3: Nico.
2: O Nico deve ir para lá também. E aí?
3: Não tava no script, pelo menos para mim. Até porque ele recusou uma proposta do Náutico, né? E que eu super entendo também. Mas ele recusou uma proposta...
2: Por quê? Porque não vamos deixar no ar.
3: Trabalhar com o L dos Anjos, meus amigos. Aí eu tô do lado do Thalisson. Mas, de fato, ele recusou uma proposta. E aí eu acho que nessa linha que a gente falava de contratações, pelo menos de zaga, a gente estava contando com ele, né? Com uma recuperação. E quem sabe até brigando por titularidade pelo lado direito, né?
2: Ó, assim de ver um pouco o Thalisson com a camisa do Remo. O Thalisson jogou no Remo muito mais como lateral do que como zagueiro. Mas eu pergunto pro JM, bate uma saudade?
4: Nenhuma.
3: Fala a verdade.
2: Zero?
4: Zero saudade. Talvez hoje ele seria titular no Paysandu por conta de um nível mais abaixo que a gente está hoje, né? Só que como não consolidou uma história, a gente não sente saudade de um jogador assim.
2: Passou pouco tempo, então, né?
4: Pouco tempo.
3: Eu acho que a situação dele é muito similar ao Maurício Antônio, que estava no Guarani. Né? A gente falando daquele Paysandu sendo desfeito ali de elenco, de jogadores que tinham a possibilidade de evolução, mas que não chegariam como salvadores da pátria. Thalisson é um jogador com qualidade. Né?
2: Aquela avaliação de final de temporada, no Paysandu eu falei que inclusive se eu tivesse condições, que tem um aspecto financeiro quando você cai, Thalisson e Maurício Antônio eu dava um jeito de permanecer. E quando ele veio para o clube do Remo, eu falei, olha, eu acho uma aposta interessante. Agora, fica para mim uma dúvida. Um cara que surge bem, que aparece com potencial, não consegue se firmar em lugar nenhum. Te chamou a atenção essa possibilidade de saída dele? Porque lembrando, isso não é martelo batido ainda, Cindy.
5: Não, eu fiquei surpresa, né? Eu já imaginava que ele ia dizer não pro Náutico, mas agora essa possível... Eu até falei, não, mas ele deu não pro Náutico. Não, mas saiu isso hoje, eu não tinha visto, eu vi aqui. Que ele possivelmente vai pro Ceará. E aí eu pergunto, Ceará, você quer se tornar um clube do Remo? Que tá levando todos os jogadores. Mas eu gostei dessa postura da diretoria de dar uma enxugada no elenco. Porque o que acontece? Esse segundo turno é de recuperação pro Remo, pra gente permanecer na Série A. Então tem que enxugar mesmo o elenco, tem que, quem não tá fazendo, está fazendo meia boca, tem que sair realmente e a gente tem que focar no nosso objetivo principal, porque não dá mais pra brincar, a gente perdeu muito ponto lá no início do campeonato. Mas falando do Remo, antes da parada, em 5 jogos no Brasileirão, o Remo ganhou 3, empatou 1, que foi com o Palmeiras, e perdeu 1. Então, dá para recuperar agora esses 6 jogos, com certeza, e avançar aí para continuar, né, na Série A ano que vem, que a gente sabe a importância que no Remo está hoje, né, na Série A, nesse Brasileirão, e uma queda vai ser ruim para a gente também financeiramente.
2: JM, esse momento do Remo na Série A, tu é o tipo do cara que não está nem aí, ou é o tipo do cara que está secando valendo? É o fiscal de Série A, como o pessoal chama.
4: Não, fiscal não, eu não me importo tanto, porque Ano que vem a gente vai estar junto na Série B.
6: Olha aí.
4: Aí vocês vão ver.
5: Eu discordo. Pela assim, analisando os 6 últimos jogos do Remo e ele ia ter avançado na Copa do Brasil, eu acredito que a gente vai permanecer, sim. E eu acho que eles vão ficar na Série C, que é o lugar deles.
2: É isso que eu ia perguntar pra ti também. Tu és a fiscal de Série C ou não? Tô aqui na Série A, não quero nem saber.
5: Eu não assisto. Não, eu vou ser sincera, gente. Eu não assisto. É muito difícil. Eu vejo só o placar depois, perdeu e tal. Mas eu não assisto por outros motivos também, de não ter tempo. Não trabalho só com futebol, tenho a minha profissão também. E aí fica meio um pouquinho difícil. Então eu foco muito no Remo e nos jogos adversários do Clube do Remo.
2: Na mesma distância, seca?
5: O torcedor do Remo, ele não seca, porque ele não tem o que secar.
4: Queria perguntar para a Cindy, qual é o maior título do Remo? O maior título da história do Remo?
7: Fala você sabe não, mais que a gente.
4: Não, perguntar para você.
7: Não, você sabe mais que a gente.
5: Não, a gente tem uma Série C, sim. Eu acredito que o Remo tem que se pegar
2: o operador é bicolor, viu? Só para dizer, viu?
5: Ah,
2: dá para saber,
5: já imaginava,
2: né?
5: Já. Não.
4: Uma Série C.
5: Não, nós temos uma Série C, vocês têm que tem, não sei, porque eu não me preocupo com o Paysandu, mas eu acho que o momento é do Remo, não adianta, mano, eles fizeram o que fizeram aí, fizeram o E, mas esse momento é do Remo.
3: Não vai ter recado nesse
2: jogo. Olha, já botou a história da cavalaria.
5: É só num campeonato paraense, mas CNB não, eles vão continuar na C e a gente na A.
2: Agora,
5: único
2: ó, aproveitando,
5: é Palmeiras, Remo Palmeiras.
2: Aproveitando o embalo, a gente agora passa pro lado do Papão. Vamos falar do Papão, né, Liane? Que rapaz, o Paysandu tá num momento tão na manha, porque vai jogar só no domingo que vem, que a Liane teve que se dar o trabalho de ficar se virando na entrevista do preparador físico, né, Liane?
3: Oh, meu senhor, é complicado, viu? Mas antes a gente estava falando, Danilo, de saída aqui, tem também desfalque no Paysandu.
2: Sim.
3: Né? Não é saída, mas é desfalque de Thalisson. E eu falei aqui, olha, o Thalisson, e aí, o que você está achando para o Ceará? Tem gente que já ficou nervoso. Thalisson? O Thalisson vai para
2: o
3: Ceará?
2: É o não, zagueiro.
3: Não, amigo, não é esse, é o outro Thalisson. E aí a gente tem também uma reportagem do Dol para falar sobre um possível desfalque, né? Não é certeza, até porque depende de avaliação médica, mas pensando no jogo contra o Amazonas, que é o Tylon, titular da equipe do Júnior Rocha. A gente está vendo aí lesão grau 1, vira dúvida na partida contra o Amazonas. Na matéria como um todo, JM, ele está treinando ali com a equipe, né? Fazendo todo o trabalho físico. O que me chama a atenção é que normalmente a troca ela é Tylon e Thalisson. O Tylon se torna dúvida contra o Amazonas. O Thalisson está vindo ali de uma situação
2: na mão, né?
3: O JM Rocha faria o que se não pudesse contar com o Tylon contra o Amazonas?
4: Colocaria Juninho e Ítalo no ataque.
2: Juntos?
4: Juntos.
2: E o Pego na esquerda?
4: Não, só os dois centroavantes, eu Pego pelo meio, fazendo falso 9, sei lá. Tudo.
2: Entendi.
3: O Baianinho entrou bem fazendo a direita, né, no jogo. Não ficou concentrado
4: ainda,
3: lá, mas...
4: Ainda acho que o Tylon foi um... Demorou muito para se lesionar por ser um jogador individual, né, de jogadas individuais. De ir pro X1, mano a mano, né? Ele veio com uma constância bem grande comparado ao elenco, que já teve diversas lesões esse ano.
2: Inclusive, ele teve uma lesão na final do Parazão.
4: E jogou.
2: E só foi voltar pro Paysandu, sei lá, acho que com umas 3 ou 4 rodadas já de Série C. Ele ficou um bom tempo, o Tylon ficou um bom tempo afastado. Agora, realmente, é um lado direito que a gente pensa nessa alternativa do bota 2 noves, o Pego, mas numa possibilidade de mexida, você vai perdendo ali, porque vai tendo dificuldade, porque o Paysandu não tem um elenco enxuto também, né?
4: O Juninho, ele é um centroavante de maior mobilidade, né? Ele é mais rápido que o Ítalo, que é um cara que fica lá na cabeça da área. Então, poderia ter essa... colocar os dois centroavantes pro Juninho fazer uma versatilidade e o Ítalo ficar lá no meio, né?
3: Eu particularmente também gosto dos dois em campo, acho que são características diferentes. O Juninho, ele é jogador que joga centralizado. E se a gente pegar, Danilo até falou dos melhores momentos ali do Guarani, a quantidade de vezes que a gente ouve o nome do Juninho pelo volume de jogo, e aí muitas vezes pela mobilidade, às vezes ele não está na área para definir. Normalmente quem já fica na área é mais o Ítalo. Né?
2: Inclusive o lance de um pênalti que o Paysandu pede um pênalti, quem vai na linha de fundo e cruza e a bola bate na mão do jogador do Guarani é o Juninho. E quem está centralizado é o Lucas Cardoso. Eles fizeram uma troca ali naquele momento. Né? Agora sim, eu já quero puxar para um outro lado esse assunto. Qual o tamanho do desfalque efetivo que significa o Tylon? Porque assim, para mim, ele teve um momento interessante, que ele começou até a fazer muitos gols, que não é tão comum para o jogador de lado, mas eu já vi uma queda de rendimento dele. E que já me gera essa dúvida. se ele já não estava, por exemplo, independente da lesão ou não, perdendo um espaço para pegar um banquinho ali, JTM?
4: Eu acho que o Tylon hoje ele é uma unanimidade, sabe? Porque apesar de não ter números expressivos hoje, ele é um cara que puxa muito a marcação, muitas vezes tem dois jogadores, três marcando ele, entendeu? Ele chama a falta onde possivelmente a gente pode conseguir um gol. Então, para mim, ele é unanimidade.
2: E com o Thalisson, Liane? Tá na expectativa do retorno dele também, né?
3: O Thalisson é o substituto direto. Eu já falei várias vezes que no meu time titular, já acho que o Thalisson, pelo trabalho coletivo como um todo, mas eu ainda acho que o trabalho que o Baianinho fez ali vai dar uma outra dor de cabeça pro Júnior, né? De fazer modificações.
2: Eu ia puxar isso aí contigo também, Jotemi. A questão da avaliação das duas estreias. O Pedro Carrerete, tem que falar devagar, e o Pablo Alcântara barra Baianinho.
3: Santos Baianinho.
4: Pedro, eu não achei que mostrou muito ainda, né? Até porque é uma estreia. Mas o Baianinho, ele entrou, cara, leve, indo pra cima mesmo, driblando, cruzando, querendo o jogo. Então, pode ser um reforço que vai somar muito.
2: Tem o Radley ainda, que deve ser anunciado ainda essa semana, né? Jogador que tava no Retrô. E aí? Aí eu me pergunto, o Radley, ele é o quê? O cara pra ser reserva do Marcinho? É o cara
4: pra
2: entrar
4: pra
2: no
4: ser
2: lugar
4: volante,
2: do Caio Melo? Pois é. Porque o Pedro Henrique tá ali absoluto e não vejo ninguém pra mexer com ele. E teria o Brian Macapá imediato ali também, né?
4: Cara, eu acho que pelo desgaste físico, não só do Marcinho, de todos os jogadores, porque o Paysandu vem de 5 competições, né? Se for pra pensar, Copa do Brasil, Copa Norte, Copa Verde...
2: Parazão
4: e Série C. Então, o elenco todo vem com desgaste físico. Eu acredito que tem qualidade, sim, esse elenco do Paysandu. Pelo menos no time principal, né? Só que o desgaste está pesando, principalmente nesse final de temporada, essa temperatura também que vem na hora de 4 da tarde, né? Nos jogos. Vem sendo bem difícil. Então, eu acredito que essa contratação aí do Retrô venha, talvez, por surpresa no meio, mas pode vir também pela volância, né?
2: Isso que eu ia te perguntar, além disso, mais alguém, tu imagina que seria interessante para esse Paysandu? Quais seriam as posições?
4: Cara, ponta esquerda.
2: Tipo, tá com Pego ali?
4: Pego, poderia trazer, sei lá, Garcês, sei lá.
3: Essa tua paixão não acaba, né? Esse teu coração.
2: Aliás, já que a gente tá falando de contratação, né? O trabalho ali de aeroporto, ficaste decepcionado, assim, com os poucos anunciados do lado do Clube do Remo? Esperava mais?
5: Eu esperava mais. Só que eu tô gostando de dar essa enxugada no elenco, que tinha, acho que tinha muito jogador ali que não tava fazendo nada, né? Então, por enquanto, vamos ver como é que vai ser a próxima semana.
2: Deve anunciar o Zé Ivaldo, que já está treinando, zagueiro. Só que tá faltando. Faltando para onde? Se dessem ali a caneta para assim de ser a executiva, trazer para que posições?
5: Eu não sou muito técnica. Eu sou aquela torcedora que eu gosto, eu quero que o Remo ganhe, independente se for bonito, se for feio. Então, um atacante ali que fizesse um monte de gol seria interessante.
2: E falaram, né, Eliane, do Remo ir atrás de um 9.
3: O Remo não utiliza tanto o 9, aí essa é a dúvida que eu tenho, né? Se é um estilo de jogo do Koundé, talvez porque não tem. Porque até então você tinha, João Pedro... Vamos lá, me ajuda. Eduardo Melo.
2: Só os que foram embora. Vamos pegar da galera que foi embora. Já foi João Pedro e já foi Carlinhos. São dois 9, né? Aí tem ainda o Poveda, que a gente viu. Tem o Eduardo Melo também. E tem o Talhari, que não é exatamente um 9, mas que joga ali.
3: Aí é essa a dúvida, né? Se ele não está querendo utilizar o 9 pelo formato de jogo, ou se talvez os 9 que estão à disposição não estão cooperando.
5: E o que a gente pode esperar? Uma contratação de um 9 realmente para resolver esse estilo de jogo.
2: Eu acho que obrigatoriamente um lateral esquerdo, porque o pobre do Mike tá sozinho ali, né?
3: Meu amigo, esse trabalho físico que tá sendo feito com ele.
5: Mas aí ele tá de olho no Tico e aí ele iria usar ele como lateral esquerdo. Mesmo ele sendo atacante. Ele tá treinando.
2: Se resolve é outra coisa, né?
3: Fez isso nos treinamentos, né?
5: Isso.
3: No jogo treino.
2: Aí mesmo nessas imagens que a gente está vendo, a gente vê que o Tico, ele está sendo utilizado no lado esquerdo. E aí, vamos para um ponto que é importante, se a gente for ver mais especificamente o segundo gol do Remo, que vai aparecer daqui a pouquinho, o Tico está retornando na marcação. Ó, tá vendo que ele está andando bem aqui? Uhum. Olha onde é que a jogada vai morrer, nas costas dele. O que isso quer dizer? Ah, é para descartar o menino? Não. É que ele é atacante.
3: Característica dele é
2: avançar. O instinto dele qual é? Tá do meio pra frente pra receber a bola. Então esse gol acaba acontecendo justamente no espaço onde o lateral fecha a linha. Então, esse que é o ponto para mim. É um menino que está sendo preparado. Se ele está sendo preparado, precisa trazer alguém pronto.
3: Agora, eu também tenho outra dúvida, a gente falando de contratações aqui. Vou falar, começar contigo, assim, de muitas vezes a gente fica, o torcedor fica na expectativa de contratações de fora, de Série A, e às vezes quando vem um de Série B, de Série D, tem alguns torcedores que ficam desapontados. Tu ficas nessa expectativa, ou, meu amigo, de onde vem?
2: Se resolver, grife, né?
3: Se resolver.
5: Não, a gente fica assim, como a gente tá num momento crucial, assim, que é pra sair da zona, a gente fica um pouquinho decepcionado, porque a gente quer um jogador que seja muito mais elevado, Série A, de fora. Então, neste momento, alguém que venha pra resolver.
3: Uhum. Aí eu faço também a mesma pergunta pra ti, Jotem, porque eu lembro de uma coletiva do Júnior Rocha, ele falando que muitas vezes o jogador que ele tá numa Série B, ele não quer jogar a Série C, a não ser que tu faça uma negociação extraordinária. E o Paysandu não vai fazer isso. Ficas desapontado mesmo com a confiança que o Júnior Rocha já passou hoje?
2: E os anunciados pelo Paysandu, o Pedro Carrerete vem do Noroeste na Série D, o Radisley vem do Retrô na Série D, o Baianinho tava no Vitória na Série A, mas encostado. Então, assim, é uma realidade financeira que o torcedor parense ele precisa se adaptar, né?
4: Não, eu não fico desapontado porque, se a gente for relembrar o início do ano, ninguém acreditava nesse elenco.
3: Ninguém queria vir, na verdade.
2: A gente bate muito nisso.
4: Ninguém acreditava nesse elenco, eu tinha minhas dúvidas. E o elenco fez acontecer, tanto que entrou para a história, né, com a Tríplice Coroa. Então, acreditou muito no executivo, no trabalho da diretoria, né, em questão de buscar jogadores. E vamos ver no que dá.
2: É isso. Vamos ouvir agora, Jenny.
3: Bora ver a galera.
2: O preparador físico.
3: Ah, tá. Pensei que era a galera.
2: Ainda não. Vamos colocar na tela o Cupertino falando do quanto que ele vai trabalhar agora nesse momento com o Papão, descansando e colocando o time também para trabalhar e voltar voando na Série C. Coloca ele na tela.
8: O Paysandu, ele estaria super preparado, muito bem preparado, para que chegasse nos momentos decisivos, ele tivesse condições, tivesse força para buscar os resultados que lhe interessam. Essa preparação, ela vem desde, ela se iniciou dia 16 de dezembro. Nós estamos aí fazendo 7 meses de trabalho. É lógico que alguns atletas chegaram depois. Sempre falei essa frase, performance no Brasil significa vitória. Nós temos que estar preparado para isso.
2: Ó, eu tô aqui no meu celular mexendo no negócio para poder ver se eu consigo mostrar. Vou dar trabalho pro cinegrafista aí, tá? O assessor de imprensa do Paysandu postou hoje, às 7h52 da manhã, um videozinho. Rapaz, ele chega às 7h52 lá na Curuzu, na parte da academia, e tem um maluco correndo na esteira, 7h52, correndo chutado. Marcinho, 7h52 da manhã, ele estava na academia da Curuzu, olha aí, 7h50, olha aí, 7h52 da manhã, Marcinho correndo voado na esteira. Rapaz, é de se tirar o chapéu. O cara é o camisa 10, é o capitão. Ele podia estar andando e falar para a molecada aí, corre para mim, eu tô resolvendo. Que exemplo
4: é esse,
2: hein?
4: É um jogador compromissado, né? Que vem recebendo muitas críticas e talvez por isso o esforço, né? Do Marcinho que tá aí.
2: É isso. Vamos ver a galera, Liane?
3: Bora ver a galera, então. Participando aqui com a gente no WhatsApp do Jogo Aberto Pará. Boa tarde a todos do Jogo Aberto Pará, sou corintiano e remista, mas é vitória do Remo na volta do Brasileirão. Um abraço a todos, Sidney de Santa Isabel do Pará. Eu tenho um preconceitozinho, não vou negar com vocês,
2: com
3: esse negócio de dois times.
2: Todo assim. Preconceito do mundo.
3: Enfim.
2: Misto.
3: Eu acho meio uma traiçãozinha. Enfim.
2: Quente.
3: Boa tarde, galera. A Copa do Mundo foi melhor pro Remo ou pro Paysandu? Foi melhor parar ou continuar jogando? Carlos Ferreira de Coraci.
2: É, galera, filosófica essa, Carlos.
3: Pois é. Bom dia, Danilo Liane, a família de Bicolor de Santa Bárbara já está ligada no melhor programa de esporte do Pará. Falou em repá, deixa com o Paysandu que ele entende. Esses revistas aí são nossos freguês. Olha aí.
2: Tirando Lene barato
3: Maria,
2: com a Cindy.
3: Maria, Denilson, Diogo e o Denilson lá de Santa Bárbara, Cindy.
2: É, tirando barato.
3: Tirando uma contigo. Boa tarde, melhor programa esportivo do Pará. A Argentina não vai ser campeão, mas vai deixar exemplo de raça nesta Copa. O Boca Júnior conhece o Paysandu e muito bem. E que o Remo siga como exemplo para não cair. É o Estevam, tá torcendo pra todo mundo, meu
2: eu
3: amigo.
2: Eu já larguei de mão de secar a Argentina. Ontem eu desisti.
3: Eu desisto também. Sem tempo ruim pro Estevam. E pra finalizar por hoje, aqui no Jogo Aberto Pará, Boa tarde, galera. Gostei do novo formato. Parabéns. Mas poderiam convidar torcedor que sempre acompanha o programa? Seria legal. Sou fã dessa menina, Liane Coelho. Abraço pra você. Pois é, José. Eu não curti muito porque o meu pé já está doendo.
2: Ó, ficou a ideia da gente trazer os telespectadores aqui também. Agora, menina Liane, não sei.
3: Que isso?
2: Enfim, vamos pro intervalo depois dessa. Um abraço.
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Muito boa tarde, Paragominas. Meio-dia e 21, a gente começa mais um Bora Cidade, edição desta quinta-feira. Já tem aquele gostinho de final de semana. Muita gente, com certeza, vai aproveitar para pegar a estrada, muita gente vai viajar, muita gente também está chegando aqui em Paragominas. E é claro que a gente deseja para você excelentes férias, para você que vai viajar, uma boa viagem, para você que está chegando, seja muito bem-vindo. Eu me chamo João Glória, esta é a RBA TV, canal 30.1, e este é o programa Bora Cidade. Eu faço sempre questão de começar o programa agradecendo em primeiro lugar o único que é digno de toda honra e de toda glória, que é o nosso Deus Todo-Poderoso. Muito obrigado, meu pai. Obrigado também a você, meu amigo, a você, minha amiga. Na hora do almoço, não perde por nada o nosso programa. E eu já quero saber de onde você está nos acompanhando. Cadê o telefone? Elisson Felipe, coloca na tela o nosso telefone. Mande uma foto de você almoçando. João, tô tomando aquele açaí, João Glória. Tô comendo aquele pirarucu frito, João Glória. Não faça isso, que aí eu vou ficar aqui só na vontade, ficar com água na boca, né? Mas pode mandar uma foto, pode mandar um vídeo, mande uma mensagem de áudio, mande uma mensagem de texto. Eu tenho tanta alegria quando as pessoas mandam, né? Quando as pessoas participam, porque a gente acaba interagindo mais ainda com você aí do outro lado. E para mim é muito bom realmente poder fazer parte do seu dia a dia, fazer parte da sua rotina, principalmente em um dos melhores horários do nosso dia, que é a hora do almoço, né? Então, um bom início de tarde para você, um bom almoço. Você vai assistir o nosso programa de hoje às seguintes manchetes. Deixa eu ver aqui se o Murilão já mandou para mim. Olha só, gente. Corpo de Bombeiros alerta para riscos com crianças em balneários durante as férias de julho. Realmente, a gente tem que ter muito cuidado, né? Infelizmente, a gente já viu vários casos de afogamentos, vários casos de acidentes graves acontecendo, principalmente em rios, igarapés, praias. Então a gente tem que tomar muito cuidado. E o Corpo de Bombeiros, ele faz um alerta a respeito desse período. Pedro Edivan foi quem fez a matéria. Um cavalo foi encontrado ferido e exausto. Um adolescente foi apreendido por suspeita de maus tratos aqui em Paragominas. Pelo que me contaram, né, o garoto, o jovem, o adolescente, ele veio em cima deste cavalo lá da colônia Diamantina, gente. 50 quilômetros distante de Paragominas. E fica a pergunta, o que é que esse menino veio fazer? O que é que esse rapaz estava fazendo? Cadê os responsáveis por este rapaz? E fica a pergunta, o que é que esse menino veio fazer? O que é que esse rapaz estava fazendo? Cadê os responsáveis?

informações. E olha só, vem aí a 29ª edição do torneio Pitiú. O torneio Pitiú é aquele torneio de pesca que acontece todos os anos, promovido pelo Lions Club de Paragominas, e daqui a pouquinho a Gabriele Bezerra também vai falar. Olha só as imagens, tá? Desse torneio. É, todos os anos acontece, já é a 29ª edição, ou seja, são 29 anos, né, que vem acontecendo aqui em Paragominas. E aí são dias de lazer, são dias de pesca, são dias que com certeza aí ficam na vida de todos aqueles que participam. Eu tive uma oportunidade de uma vez ir até lá e realmente é um momento muito agradável, é um momento muito bom. E a Gabriele Bezerra também fala a respeito deste evento que vai acontecer aqui em Paragominas. São as nossas notícias, são as nossas informações. Começa o Bora Cidade. Vamos para um breve intervalo, coisa rápida, e a gente já retorna trazendo todas essas notícias para você.

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0: Bora Cidade Paragominas, nós já estamos de volta. 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Então, neste exato momento, os nossos amigos ali do Acará estão nos ouvindo, estão nos assistindo pela internet. Os nossos amigos de Dom Eliseu estão acompanhando o nosso programa. Tem gente assistindo o Bora Cidade ali em Castanhal, na própria capital, Belém do Pará. Então a sua marca, a sua oferta, a sua promoção, ela vai ser vista, ela vai ser ouvida, tá? Entre em contato com a gente, 985565631, é o nosso WhatsApp aqui da RBA TV. Coloca o da rádio também, por favor. Meu amigo Elisson Felipe, você que quiser entrar em contato com a rádio, é o 991-38-3697. A nossa equipe vai até você. Vamos filmar, vamos lá fazer um ao vivo. Você, com certeza absoluta, vai ter um retorno e eu, João Glória, garanto para você. Ok? Meio-dia e 31 estão nos acompanhando lá no bairro Andradina. Olha, quero mandar um abraço para o Márcio, lá no bairro Andradina. Andréia também. Andréia do Andradina está nos acompanhando. Obrigado pela audiência, muito obrigado pelo carinho. Legal? Vamos à primeira matéria do programa de hoje com Gabriele Bezerra falando sobre segurança durante as férias. Oi? Ah, foi o Pedro? Que eu confundo, porque o Pedro, ele tem um lado masculino e um lado feminino, né? E aí eu acabo confundindo ele com a Gabriele Bezerra, me perdoe, mas é o Pedro, daqui a pouquinho aqui é a Gabi, agora é o Pedro, sobre cuidado nas férias. Corpo de Bombeiro deu uma entrevista e falou a respeito deste assunto, vamos acompanhar.
1: Mês de julho, crianças de férias, todas em casa, ou sítios, ou praia, ou algum balneário. Mas aí não é só curtição, brincadeira e lazer. Mas também existem medidas de segurança. E para levar mais informações aos senhores, nós estamos aqui no Corpo de Bombeiros de Paragominas, no comando do Coronel Jorge, né? E também vamos conversar com o Tenente Rômulo. Tenente, nós sabemos que se divertir, passear, curtir, brincar, é ótimo. Mas existem alguns cuidados com isso, né?
2: Sim, com certeza. Geralmente, durante nossas prevenções e balneários, né, a gente costuma observar bastante algumas situações de as crianças sem observação, sem supervisão, né? Apesar da nossa guarnição nas prevenções, elas estarem disponíveis ali, às vezes, até para caso uma criança desaparecida, a gente ficar ali tomando conta dela, se ela tiver sem os pais, né? É interessante que sempre tenha essa supervisão, justamente porque a gente está lá na prevenção, mas a gente tem que ficar em observação dos banhistas, né? E não das crianças. Então a gente não pode ficar tomando de conta dessas crianças, senão a gente perde o nosso propósito ali na nossa prevenção, entendeu? Esse é um ponto importante. Não só também porque elas precisam de supervisão para que não ocorra um acidente, né? Mas um segundo ponto importante também é que muitas vezes a gente observa algumas crianças que ficam em boias ou em colchões, aqueles colchões infláveis, e elas não sabem nadar, entendeu? Então é importante também que os pais tenham esse cuidado, esse acompanhamento de que elas não se afastem muito deles, porque no momento que uma criança afunda, ela não sabe nadar, se afunda, é muito difícil, se você não estiver observando ela, saber onde isso aconteceu, depois encontrar. É um tempo de resposta que tem que ter muito rápido, entendeu? Para poder fazer isso. Então, esses são alguns cuidados em relação às crianças. crianças. Outro ponto importante também em relação ao uso de bebidas alcoólicas, consumo de bebidas alcoólicas, entendeu? Muitos acidentes acontecem porque o cidadão está alcoolizado e ele perdeu ali as funções motoras dele, não consegue nadar tão bem ou ter aquela capacidade, mesmo aquele vigor, para conseguir sair de um local que esteja mais longe, porque ele está um pouco embriagado, um pouco alcoolizado. Então tem que ter esse cuidado também de, quando for beber, não entrar em locais muito, muito longe ou muito fundos, ou tipo, se possível, nem entrar, entendeu? Ou vai para beber ou vai para aproveitar a praia. Para praia não, balneário.
0: Olha, várias essas dicas aí, essas orientações, eu queria agradecer aos nossos amigos do Corpo de Bombeiros, porque realmente, infelizmente, a gente vê muitos acidentes, até mesmo tragédias acontecerem nesse período de férias, nesse período de verão. Muitas das vezes por causa da desatenção de alguns pais, de alguns responsáveis. Olha, eu particularmente, eu quando viajo, eu quando saio de férias, eu quase não aproveito, na realidade. Porque é o tempo todo vigiando as crianças. É o tempo todo de olho na Manu, de olho na Eloá, né? Quando a Inaê e a Ana Júlia também eram pequenas, eu ficava o tempo todo monitorando, o tempo todo observando. Porque criança já viu. É num piscar de olhos para acontecer alguma coisa. Então a gente realmente tem que ter muito cuidado. Portanto, redobre a sua atenção, né? Vai para a praia, coloque uma pulseirinha para identificar a criança caso ela se perca. Fique de olho, não vá querer ficar conversando, ouvindo uma música, tomando uma cerveja e esquecer do seu filho ou da sua filha, né? A gente já viu muitas tragédias acontecerem por causa disso. Todo cuidado é pouco. Vamos aproveitar o mês de julho para se divertir, né? Para realmente ter bons momentos com as nossas famílias, com os nossos amigos, não para, de repente, viver um problema e, infelizmente, muitas das vezes, um problema muito sério. Meio-dia e 37, agora em Paragominas. Quero mandar um grande abraço para todos os meus amigos que estão nos acompanhando ali na Avenida Presidente Castelo Branco, centro de Paragominas. Meu amigo José Luiz, da Ótica Nacional. Dona NN, né? Dona NN também da Ótica Nacional. Não perdem o nosso programa por nada. Lá tem um televisor, né, dentro da Ótica Nacional, e eles assistem diariamente a nossa programação. Um grande abraço para o José Luiz e para a Dona NN, que estão acompanhando o nosso programa. Mas, gente, uma situação ontem aconteceu e chamou muita atenção e teve uma grande repercussão aqui em Paragominas, que foi um animal, um cavalo, encontrado bastante machucado às margens aqui de uma das vicinais nossas. E a polícia foi até lá para ver o que era que estava acontecendo. Um garoto, um adolescente, ele veio da colônia Diamantina, 50 quilômetros de distância aqui do centro de Paragominas, sobre este cavalo. E o cavalo ficou exausto, ficou ferido, acabou caindo. Resultado, o garoto foi apreendido, né? Está sendo, de uma certa forma, acusado de maus tratos contra este animal. E a Gabriele Bezerra, ela traz as informações desta situação. Vamos conferir.
3: Sem forças para levantar, ferido e, evidentemente, em estado de sofrimento. Foi assim que um cavalo foi encontrado na tarde desta terça-feira nas proximidades do shopping Paricá, em Paragominas. A cena chamou a atenção de quem passava pelo local e mobilizou a equipe da Polícia Civil. Após receber a denúncia, policiais da 13ª Seccional Urbana seguiram imediatamente até o endereço informado. No local, encontraram o animal caído ao solo e com sinais que, segundo a ocorrência, indicavam possíveis maus tratos. Quando a equipe chegou no local, a situação era preocupante. O cavalo apresentava sinais de exaustão, ferimentos e nem sequer conseguia permanecer em pé. Um cenário que evidencia a importância da denúncia e da atuação rápida das autoridades diante de qualquer suspeita de violência contra os animais. De acordo com a Polícia Civil, o cavalo apresentava um ferimento com sangramento em uma das patas e marcas aparentes na região do lombo, indícios que, em tese, caracterizavam a prática de maus tratos. Diante da situação, um adolescente foi apreendido por ato infracional análogo ao crime de maus tratos a animais previstos no artigo 32 na Lei nº 9.605, a Lei de Crimes Ambientais. Ele foi encaminhado à 13ª Seccional de Paragominas, acompanhado de duas testemunhas, onde foram realizados procedimentos legais.
4: Por volta da 1 da tarde, a delegacia 13ª Seccional de Paragominas foi informada de maus tratos a um cavalo. Esse cavalo ele estaria ali perto do Shopping Paricá. Nos dirigimos até o local e, de fato, tinha um cavalo agonizando, né, deitado ao chão, com as patas machucadas, né, patas sangrando e agonizando, né, extremamente machucado. Fizemos as primeiras diligências e descobrimos ali que era um adolescente que estava com esse cavalo. O adolescente ele saiu aqui de Paragominas, estava voltando aparentemente da comunidade de Cinderela. O menor de idade ele foi apreendido, foi feito o procedimento, chamamos de boletim de ocorrência circunstanciado, e ele vai responder aí por ato infracional de crime de maus-tratos a animais. O animal ele foi apreendido e ele foi entregue a uma ONG aqui da cidade de Paragominas que cuida desses animais, e o animal, pelo que me foi relatado, ele se encontra bem.
0: Olha, essa questão de maus tratos de animais é uma situação muito presente nos dias atuais. Apesar de existir uma lei, apesar de ser crime hoje em dia maltratar animais, é muito comum a gente ainda ver pessoas batendo em cachorros, pessoas deixando cavalos, jumentos exposto ao sol, exposto à chuva. Eu, sinceramente, eu não consigo entender por que algumas pessoas pegam animais se psicologicamente não têm sensibilidade para lidar com animais. Tem gente que pega o cachorrinho e só falta matar o bichinho de tanta porrada, de tanta penha que dá. Você chega lá, o cachorrinho corre para agradar. O caboclo chuta, o caboclo bate, e isso é crime. Isso é maus tratos contra aquele animal indefeso, né? E essa situação chama mais ainda atenção, porque além dos maus tratos, é que esse rapaz faz percorrendo toda essa distância sobre um cavalo. Bom, tá aí a polícia, já está investigando, o animal foi apreendido, a gente torce para que se recupere, né? E que o jovem explique aí o que foi que aconteceu. E se você vê alguma situação, se você sabe que o seu vizinho de repente deixa o cachorro dele preso lá, não dá água, não dá comida, o bichinho pega sol, pega chuva, você tem o dever como cidadão, né? Você tem a obrigação de denunciar. Você tem que fazer isso, porque senão você é conivente. Não adianta ficar, coitadinho do cachorro, poxa, olha só o que estão fazendo com aquele gatinho. Gente, isso não vai adiantar nada. Você tem que agir, tem que levar essa informação até as nossas autoridades, né? Porque são animais indefesos, são animais que dependem do nosso cuidado, dependem da nossa proteção. Eu, aproveitando o gancho, vou até mostrar a imagem de um gatinho. Uma ouvinte nossa, uma telespectadora nossa, ela mandou uma mensagem porque o gatinho dela foi comer um peixe e ficou com a espinha atravessada na garganta. Aí o bichinho não está conseguindo comer absolutamente nada, só está tomando leite e está muito magrinho, e ela não tem condições de pagar um veterinário. Inclusive, se você que é veterinário, possui uma clínica, está nos assistindo, puder nos ajudar, entre em contato agora mesmo com a gente. Coloque o telefone, Ellison, por favor. Eu vou mostrar daqui a pouquinho a imagem do gatinho, tá? Mas se você é veterinário, veterinária, você tem uma clínica, né? Esse gatinho está com uma espinha atravessada na garganta. A sua dona me procurou: João, eu não tenho condições de pagar, mas eu queria resolver essa situação. Entre em contato com a gente vai passar o telefone dela para ela resolver esse problema. Mas está aí, olha, um exemplo de quem se preocupa, um exemplo de quem quer realmente resolver o problema de um bichinho de estimação, só que não tem dinheiro para isso. Gente, 12h44, trabalhamos em nome do Mix Mateus. 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
0: 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Tá aí o Mix Mateus aguardando por você. 12h45, eu vou para o intervalo, não saia daí, ainda tem muitas notícias, muitas informações, logo após os comerciais, eu volto já.

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0: Muito bem, nós já estamos de volta, 12h50. Quero mandar um grande abraço para o meu amigo Carlinhos, presidente do Sindicato dos Taxistas aqui de Paragominas. Não perde o nosso programa, seja Rádio Clube, seja RBA TV, o Carlinhos está sempre sintonizando, está sempre ligado na TV, nos acompanhando. Pioneiro aqui de Paragominas, já dirige táxi há muito tempo, tanto é que é o presidente do Sindicato dos Taxistas, a quem eu mando um grande abraço. Mas, gente, amanhã, sexta-feira, vai ter aí o Festival de Rock, tá? Dia 17, dia 13 foi o dia do rock. Nós vamos comemorar aqui no dia 17. Vai ser um grande evento ali no Lago Verde. Eu estarei lá juntamente com o meu amigo Alex França, que já confirmou, né? E toda a equipe da RBA TV, da Rádio Clube, também vai para o Festival de Rock, que com certeza absoluta vai ser aí um grande evento. E dia 24, semana que vem, o Circo Le Petit, ele estará aqui em Paragominas. Um circo internacional, um circo europeu, que pela primeira vez vai vir aqui para nossa cidade. Mas olha só, uma semana apenas, tá? Eles estarão aqui em Paragominas. Agenda lotada, agenda apertada, mas encontraram 4 dias para passarem aqui com a gente. Então, uma experiência única, uma oportunidade única para você assistir um espetáculo internacional do Cirque Le Petit, o tradicional circo europeu. Você não pode perder, sexta-feira que vem, ali na Avenida Tamandaré, ok? Vamos em frente. Polícia Militar desarticulou aí um tráfico de drogas que estava acontecendo aqui na nossa cidade e nós temos as informações para você. Vamos acompanhar.
1: Noite de terça-feira, a Polícia Militar mais uma vez desarticulou uma boca de fumo. Isso para falar melhor, o comandante, o Coronel Rodrigo, que vai nos falar mais um excelente trabalho da Polícia Militar, dando tranquilidade aos moradores, dessa vez no bairro Najibão.
2: Isso é fruto da própria população que, após a reunião que tivemos no bairro Najibão, efetuou uma denúncia anônima e as guarnições chegaram no local. E ao chegar no local, avistaram o rapaz ainda tentou jogar fora a pochete dele, foi dado a mandado de parar no local, não se mexer, não se mover, e foi feita a revista na pochete e foi encontrada uma quantidade expressiva aí de drogas.
1: Agora, comandante, além dessa droga, na residência dele, foi encontrado 2 simulacros, uma espingarda também calibre 22, 4 munições intactas. Possivelmente essas 2 simulacros seriam alugadas também para fazer assaltos ali pelo bairro?
2: É uma situação provável que seja utilizado esses simulacros para fazer assaltos em pessoas, em transeuntes, tanto no bairro Najibão como no quilômetro 12, e daí esse dinheiro ser convertido em drogas para próprio benefício deles.
1: Agora, nós vimos que dinheiro não tinha. Por não ter dinheiro, ele possivelmente pegou essa mercadoria há poucos dias para começar a fazer a venda?
2: Sim, nós já estamos com a nossa equipe de inteligência fazendo o levantamento na área para verificar a origem dessa droga, o horário que ela está chegando do bairro Najibão, para que nós possamos dar outros flagrantes em outras pessoas que tenham praticado esses atos.
1: Chegou uma informação que no local onde ele frequentava ia muito adolescente, criança. Isso é real?
2: É verdade. Relatos aí de outros moradores falaram que o local, várias crianças e adolescentes frequentavam também para fazer compra de droga desse cidadão. E procurando se especializar no serviço dele, né? No caso aí da venda de drogas, principalmente para o bairro Najibão, mas nosso trabalho intensivo nas ações que nós estamos promovendo e a denúncia feita pela comunidade está ajudando muito o nosso trabalho, e com isso nós esperamos fazer novas apreensões aí, tanto no Najibão como no quilômetro 12 e aqui na cidade, no centro de Paragominas. As equipes que foram lá são policiais que já têm experiência em atuar em ocorrências como essa. Fomos com o apoio da equipe da terceira CIMI também, que são policiais bem treinados nesse tipo de situação, e com isso nós conseguimos aí fazer essa prisão.
1: Agora, comandante, esse trabalho foi feito com excelência, mas quem tiver mais informações de outros pontos, pessoas que vendem essas imundícias, que vêm destruindo famílias, como elas devem seguir para contribuir com a segurança?
2: A pessoa pode fazer contato contato direto com o 190, ou a pessoa pode fazer uma denúncia anônima através do 181 ou procurar uma viatura direto que já tenha conhecimento e fazer essa denúncia.
0: Olha, como eu sempre falo, não tem para ninguém. Polícia Militar e Polícia Civil do Estado do Pará são forças de segurança que se destacam em todo o Brasil. Não é à toa que tem muitos policiais de outros estados que vêm fazer cursos aqui no Estado do Pará, porque a nossa polícia é uma polícia diferenciada. E tá aí essa desarticulação lá no bairro Najibão, muita droga apreendida, armas. Parabéns aos nossos policiais militares, parabéns aos nossos policiais civis que não medem esforços para garantir a lei e a ordem aqui na nossa cidade, aqui na nossa região. É, Edson, já está do jeito a imagem do gatinho? Coloca o áudio, dá para colocar o áudio? Coloca o áudio, por favor.
3: Tô comendo mais. Sim, bichinho, tá nem comendo mais. Ele não deixa mexer na boca dele pra ver. Dá ajuda aí, João Glória, pra mim deixar o bichinho morrer. É, queria que tu me ajudasse a arrumar um veterinário pra cuidar dele.
4: Botei ele e ia ter esse pretão aqui, ó.
3: É, nego? Vamos aqui, cabeça. Meus dois filhos. Maguinho, bichinho, tá nem comendo mais. Ele não deixa mexer na boca dele pra ver. Dá ajuda aí, João Glória, pra mim.
0: Olha, tá aí o gatinho, tem o nego também, né? A gente vê que é os dois filhinhos dela. Gente, essa nossa amiga, ela não tem condições de pagar um veterinário, né, para tirar essa espinha da garganta do gatinho. Se você puder nos ajudar, se você tiver uma clínica veterinária, entre em contato, né, até o final do programa. Eu tenho certeza absoluta que a gente vai resolver a situação desse gatinho, tá certo? Tem uma matéria ainda para a gente chamar, eu vou chamar essa matéria, mas eu tenho plena confiança, eu tenho fé em Deus, eu sou um homem de fé. Eu sou um homem de fé e com certeza a gente vai conseguir resolver essa situação. Meio-dia e 58, a última matéria é sobre o torneio PTU, que chega à sua 29ª edição. Gabriele Bezerra traz os detalhes deste torneio de pesca promovido pelo Lions Club aqui na nossa cidade. Vamos assistir.
5: Há 29 anos, o Lions Clube de Paragominas transforma a paixão pela pesca em um grande movimento de preservação ambiental e solidariedade. O torneio de pesca esportiva PTU já se tornou uma tradição no município e reúne participantes de diversas regiões do Brasil. Em um evento que une esporte, lazer e conscientização sobre a importância de cuidar de algo que é da terra, o Rio Capim.
6: Há 29 anos atrás, né, um grupo de amigos reuniu e resolveram uma brincadeira, né, que se transformou numa competição sadia, né, que foi se renovando. Então hoje nós estamos realmente na 29ª edição e caminhando já para os 30 anos, que vai ser uma grande festa. Cresceu, tomou uma dimensão, né, hoje muito grande, né? Então hoje se trabalha preservação ambiental, não é só mais uma simples brincadeira, né? Existe toda uma conceituação, né, de participação ativa da sociedade, né, na preservação e conservação de um patrimônio natural nosso, que é o Rio Capim. Que, inclusive, né, o Lions Club promove diversas ações, diversas atividades, né, e entre os nossos eixos de trabalho, a preservação do meio ambiente, né, voltado para o meio ambiente, é um dos trabalhos que nós executamos.
5: O que começou como uma iniciativa para incentivar a pesca esportiva cresceu e ganhou reconhecimento nacional. Hoje o projeto PTU promove ações voltadas ao repovoamento natural do Rio Capim, incentiva o combate à pesca predatória e fortalece a preservação ambiental e mostra que é possível conciliar lazer, esporte e sustentabilidade. Além da competição, o torneio também aproxima amigos em um ambiente de pesca, de integração e respeito à natureza.
7: Na nossa 29ª edição do torneio, esse ano ela vai acontecer o início 31 de julho, que é numa sexta-feira, e vai até o dia 2 de agosto. São 3 dias de evento, 31, 1º e 2 de agosto. Tá? Para quem tem interesse em se inscrever, a gente, de forma mais fácil, eu indico procurar o Instagram do clube, tá? É @LionsClubeParagominas. É uma forma, uma das formas de procurar fazer a inscrição, tá bom? O torneio, ele é aberto ao público, para todos que se interessem, que gostem de pescar, que gostam desse ambiente de confraternização, né? São 3 dias de muita diversão, de pesca, de, enfim, a gente revê, a gente reencontra amigos, é uma coisa muito legal. Então, quem tiver interesse, pode entrar em contato pela rede social, tanto do clube como do torneio, que é o @torneiopitiu também. As nossas redes sociais todas estão ativas, então você pode mandar uma mensagem lá, que todo tempo a gente tem alguém respondendo, tá bom? Quem tiver interesse de se inscrever, as nossas equipes de pesca lá, elas têm um limite de até 4 pessoas. Então, se você gosta de pescar, tem amigos que gostam de pescar, quer formar uma equipe, né? Você pode até 4 pessoas. E agora, nesse momento, as inscrições estão no valor de R$500 por pescador. Mas aí você pode entrar em contato com a gente para tirar mais dúvidas, que a gente vai falar para você tudo que vem dentro desse valor, né? Tudo que você tem direito, todos os benefícios, tudo que você vai levar também, receber pagando esse valor. E ele acontece lá na Fazenda Vale Encantado, que fica nas margens do Rio Capim, tá? Atravessando a ponte, hoje em dia nós temos a facilidade da ponte também, do Rio Capim.
5: Todos os eventos do nosso clube, acontecido no ano leonístico, todas as arrecadações são exclusivamente para as nossas ações sociais. Então, é uma oportunidade da comunidade masculina, né, participar desse grande evento e ajudar o Laios a fazer o bem. Nós temos momentos que só participam os homens e temos também momentos aqui no clube de ações que a gente faz, promove eventos que é só para as mulheres, né? Então, agora vai ser a oportunidade dos homens se reunir para se confraternizar e pescar, né? E ajudar o Laios a fazer o bem.
8: Quem participa do torneio Pitiú não participa apenas de uma competição. Cada inscrição significa uma contribuição para o clube. Todo o valor arrecadado com as inscrições será destinado à manutenção dos programas sociais desenvolvidos pelo Lions Clube de Paragominas. Mais do que um torneio, o Pitiú se tornou um símbolo de compromisso com o meio ambiente e com a comunidade. Há 29 anos, o Lions Clube de Paragominas mostra que preservar a natureza também é uma forma de cuidar de pessoas. Um convite para quem acredita que pescar pode ser, acima de tudo, um gesto de responsabilidade, respeito e solidariedade.
0: Olha, parabéns aos nossos amigos do Lions Clube. 3 dias de pescaria, um momento realmente muito bacana, um torneio que já tem 29 anos de tradição aqui na nossa cidade. Mas eu gostaria muito que o Lions voltasse também com o Baile das Debutantes. Você lembra do Baile das Debutantes aqui na nossa cidade? Era uma referência, era uma festa aguardada durante o ano inteiro. Porque várias debutantes, várias mocinhas de famílias humildes aqui da nossa cidade, que iriam completar 15 anos, eram escolhidas aí pelo Lions e faziam aquela festa grande. Baile das Debutantes, vinham artistas, vinham cantores, né? Vinham os cadetes da Polícia Militar, do Exército. Era uma festa sensacional. Não sei por que acabou. Né? Cadê o Baile dos Debutantes? Eu queria que meus amigos do Lions pensassem, de repente, em trazer novamente esse que é um evento, um baile que marcou gerações aqui na nossa cidade, faz parte da história do Lions, assim também como os festivais de chope, né, que aconteciam sempre ali no Lions Club. Eu não estou aqui fazendo nenhuma crítica, eu estou aqui recordando, tá? Tanto o pessoal diz, olha, o João desceu-lhe o cacete lá no Lions. Não, eu estou falando aqui de festas que eram grandiosas, festas bonitas, que aconteciam ali no Lions, e infelizmente o Baile das Debutantes foi uma dessas festas, um desses eventos que não aconteceu mais, e era o sonho das debutantes, o sonho de algumas moças que faziam 15 anos e das suas famílias terem uma festa, só que não tinham condições, e o Lions, ele promovia, né, o Baile dos Debutantes e o Festival de Chopp, que também era muito bacana, faziam aquelas canecas, vendiam as canecas, tinha lá o leilão do frango, era muito interessante, era muito legal, bons tempos que a gente já viveu aqui na cidade de Paragominas, como seria bom se retornasse. Edivaldo Farias está nos acompanhando lá em Ipixuna do Pará. Muito obrigado pela audiência, viu, Edivaldo? Bom início de tarde para você, um bom final de semana. Obrigado pela sua audiência. Mas, gente, o programa Bora Cidade, o Grupo RBA é muito conhecido por ter realmente o perfil da sua população, da nossa população. E quando eu falo aqui com muita convicção, certeza, que muita coisa a gente consegue resolver, é porque eu sei, eu convivo, eu vivo aqui, eu trabalho aqui, e não é de hoje, tem muito tempo. Né? Conheço o Grupo RBA Paragominas, conheço o Grupo RBA da nossa capital. É realmente uma rádio, uma televisão, redes sociais que funcionam. Bastou eu colocar a imagem do gatinho, já temos aí a solução. Meu amigo Carlinhos, presidente dos mototaxistas, dos taxistas, me perdoe, ele mandou outra mensagem: João, vou resolver essa situação. Manda a moça entrar em contato comigo que eu vou pagar aí a questão, a cirurgia, não sei o que é que vai ser preciso fazer com o gatinho. Então, coloca aí novamente a imagem do gatinho. Ellison Felipe, por favor, coloca com áudio. Por favor. Só um minutinho, tudo bem. Então tá aí, gente, 1h06, vou encerrar o programa. Coloca aí o áudio.
3: Tá comendo mais. Ele não deixa mexer na boca dele pra ver. Dá ajuda aí, João Glória, pra me deixar o bichinho morrer. É, queria que tu me ajudasse a arrumar um veterinário pra cuidar dele.
4: Botei ele e ia ter esse pretão aqui, ó.
3: É, nego?
0: Tá aí o nego, tá aí o gatinho, o meu amigo Carlinhos, presidente do Sindicato dos Taxistas aqui de Paragominas, vai resolver essa situação. Carlinhos, que Deus te abençoe, meu irmão. Forte abraço, muito obrigado por sempre estar com a gente. Olha, falei que assim ia encerrar o programa, mas o Pedro Edivan está em Aurora do Pará e vai entrar ao vivo agora aqui com a gente. Eu não sei o que está acontecendo em Aurora do Pará. A gente vê uma movimentação dentro do carro. É a chuva? Ele está correndo da chuva? Fala, Pedro. Boa tarde, meu irmão. Tudo bem?
9: Oi, João. Boa tarde. Tá me ouvindo?
0: Tô sim. Fica à vontade.
9: João, nesse exato momento nós entramos aqui no, na viatura da RBA, porque começou a chover, mas ali do outro lado, a área está isolada, né, esse artefato foi encontrado na madrugada, foi posto por dois homens de uma motocicleta, né, as imagens que nós mostramos, vamos mostrar aí no momento, é o momento que a pessoa chega com uma roupa escura de capacete, coloca o artefato e sai correndo. A Polícia Militar rapidamente foi mencionada, chegou aqui no local, a área já está isolada, a nossa equipe está aqui em Urianópolis nesse exato momento, são 13h08, nós estamos ao vivo. Olha, vou mostrar aqui, olha, nesse exato momento está chovendo, começou a chover aqui em Urianópolis, nós estamos no bairro Bela Vista, na rua Cauaxi, na Avenida Cauaxi, que dá sentido ali para quem vai para Pagrisa, aqui tem um fluxo de veículos muito grande. Não dá para a gente mostrar agora, porque está chovendo muito aqui em Urianópolis, começou a chover, mas a área está isolada, tem uma viatura da Polícia Militar, e o que nós estamos já sabendo da autoridade policial, já pelo Coronel Rodrigo, uma equipe do BOP já está quase chegando aqui em Urianópolis. Eles são especialistas em dinamite, em artefato explosivo, e eles vão vir aqui para desativar esse artefato. Há uma preocupação muito grande, foi feita uma área bem extensa aqui de isolamento, porque ninguém sabe a proporção da explosão desse artefato, se tem algum objeto dentro, perfurante, que pode machucar pessoas, o estabelecimento está fechado. O que chama a atenção de uma situação aqui, que nós recebemos agora, é que há um mês atrás, um outro estabelecimento comercial foi metralhado, também por conta de pedido de dinheiro para segurança, essas facções que vêm pedindo aqui no município de Urianópolis. Isso não é a primeira vez que acontece, são várias situações que vêm acontecendo, a polícia vem combatendo, mas vem acontecendo constantemente o combate contra esse tipo de situação, né? E agora a gente vai ver, se parece que parou de chover, vamos sair aqui de novo. A gente está aqui ao vivo nesse momento, aqui, olha, parou, passou a chuva, você está me ouvindo, né, João? Oi, nós estamos aqui ao vivo, olha ali, onde está caindo aquela água, ao artefato. Uma viatura da Polícia Militar está aqui a 5108. A gente vai acompanhando. Olha, o artefato está aí, olha, o artefato no estabelecimento comercial, como os senhores estão vendo, onde foi encontrado, né, pela autoridade policial. Acabou explodindo, a outra ficou ainda intacta. Né, estamos aguardando nesse atualmente. É o momento que os dois nacionais chegam e colocam o artefato. Olha, colocou um aqui, o outro mais para fora, e depois saíram aí para o rumo ignorado. Essas imagens chegaram nas autoridades policiais, chegaram também à nossa equipe. E agora, neste exato momento, nós estamos aqui na entrada do Calaxi, no bairro Bela Vista, acompanhando a área isolada da nossa equipe, em cima do lance, ao vivo, exclusivo. Imagens exclusivas neste momento. E nós estamos aqui acompanhando de perto com informações do Coronel Rodrigo, e também o Coronel Henrique. Vai estar aqui também acompanhando o voto para ver aí qual a estratégia que vou fazer aí para retirar esse artefato ou explodir esse artefato.
0: Pedro, uma pergunta. Você começou a contar a história, eu acho que da metade para frente. O que foi que aconteceu realmente aí em Ulianópolis? O que levou a nossa equipe de reportagem até Ulianópolis? Qual foi a denúncia que chegou aqui para a nossa equipe de reportagem? Por favor.
9: A nossa equipe recebeu a informação que dois homens colocou um artefato dentro, na frente desse estabelecimento comercial. Um chegou a explodir e o outro está intacto ali. Quando nós recebemos essa informação, nós entramos em contato imediatamente com o Coronel Rodrigo, comandante do 19º BPM. Ele nos afirmou essa situação que tinha acontecido e que a área estava isolada. Também eles comunicaram à equipe do BOP, que são especialistas em artefatos explosivos, e vieram para aqui, estão vindo para o Ulianópolis. Nossa equipe chegou aqui rapidamente, aqui em loco, ao vivo, para levar essas informações. Vamos aguardar a equipe do BOP e vão chegar.
0: Qual seria a linha de investigação da Polícia Civil? Seria aquela cobrança de taxa do crime? Alguma facção estaria por trás dessa situação?
9: Exatamente. É aquela cobrança de taxa dos comerciantes que eles pedem por segurança. No caso desse estabelecimento, eles pediram no valor de R$3.000. A senhora não tem, o proprietário não tem condições, então eles mandaram um aviso, dois avisos, um terceiro aviso, fizeram isso aí, colocaram a separada, né, e deixaram ali, saíram correndo. E ali do outro lado, eu vou pedir para o Jackson mostrar, lá mais adiante daqui onde está aquela caminhonete, há um mês atrás, um outro estabelecimento também foi, deram vários disparos de metralhadora, segundo informações, na frente do comércio, porque também se negou a pagar essa taxa. Bom, a Polícia Civil como Polícia Militar estão aí combatendo todos os dias, mas é difícil, é complicado, mas não é possível. Nossa equipe recebeu muitas informações. Amanhã nós vamos levar uma matéria completa dessa situação que está acontecendo hoje, agora, aqui no município de Ulianópolis.
0: Tá bom, Pedro. Muito obrigado, meu irmão. A gente fica aqui na expectativa. Bom trabalho para você aí em Ulianópolis. E amanhã a gente assiste a matéria completa. Um abraço.
9: Exatamente. Um abraço.
0: Tá aí o nosso amigo Pedro Edivan, diretamente de Ulianópolis. Que situação, né, gente? A pessoa trabalha, a pessoa consegue abrir o seu negócio, paga seus impostos altíssimos, e ainda vem o crime organizado querer também a parte dele, querer cobrar uma taxa para que nada aconteça com o seu estabelecimento comercial. E se você não der, o resultado é esse. A polícia tem que combater esse tipo de crime. É, até porque em Belém acabaram com isso. A gente não ouviu mais falar dessa situação ali na nossa capital. Então a gente não pode deixar isso chegar para o nosso interior. Mas está aí a polícia já lá, com certeza, tanto a civil como a militar. Acredito que é questão...

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1: Aí, eu vou falar uma coisa antes. Essa música aqui é do Nando Reis, chama All Star. Ele compôs pra mim na época que a gente ficou super amigo, há uns anos atrás, uns 3 anos atrás. E eu tenho muito orgulho, assim, ele gravou no disco dele e eu vou tocar aqui agora pra vocês. All Star é porque eu gosto de usar aquele tênis baiaba, All Star azul marinho, que é o meu preferido.

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6: Alô, galera da Rádio Clube FM, 99 anos dessa rádio maravilhosa, tá aqui de Paragominas. E pra mim é uma honra, prazer imenso estar gravando aqui esse vídeo pra vocês. E se tem a rádio, eu acredito que tem que tocar o Maninho Vaqueiro também. Quero já agradecer e pedir de coração que toque a nossa música Vaqueirão. É uma música que tá na boca da galera, graças a Deus. Aquele abraço, Deus abençoe.

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0: Vamos demais!
1: Leite, Roma!
2: Obrigado!
1: Mais aplausos!
2: Obrigado, Eduardo, pelo carinho que você tem com a gente, viu?
1: E vocês vieram aqui tomar mulher nossa em Minas Gerais.
2: Não.
1: Vocês deviam ter vergonha na cara. Vocês estão parecendo o Leonardo. Sai lá de Goiânia, sai lá do Goiás, o lugar que tem mais mulher bonita no Brasil, e vem aqui tomar que nós temos aqui.
2: Vocês viram um
1: pinto de vergonha na cara de vocês. Mais aplausos, Cleiton Romário.
2: Obrigado, Eduardo.
1: Vamos cantar uma?
2: Vamos.
1: Puxa aí. Vou improvisar aqui que eu não lembro o solo.
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Glória a Deus, aleluia, louvado seja o nome do Senhor Jesus. Já está no ar o programa Vida e Paz da Assembleia de Deus de Missões em Paragominas. Temos como pastor o presidente, pastor Eliezer Miranda Barbosa. Nossa igreja se encontra aqui na rua Eixo W1, bem no centro da nossa cidade. O programa Vida e Paz está hoje na responsabilidade EBD, Glória a Deus, Escola Bíblica Dominical. Quem vai ficar juntinho com você até 7 horas da noite sou eu, irmã Iris. Glória a Deus, já quero aqui já agradecer a Deus pela essa rica oportunidade de estar aqui louvando e glorificando o nome do Senhor Jesus. E você que está nos ouvindo, muito boa noite, que Deus possa vir lhe abençoar poderosamente. Em nome de Jesus, já ofereço todos os hinos para você, comerciante, para você, mototáxi, para você, taxista, para você que está em casa. Deus possa vir lhe abençoar poderosamente. Você que quer mandar aí já a sua mensagem, seus oferecimentos, olha aí o número. Anote, é 84746395, repetindo, 84746395. Estamos aqui aguardando por você e que Deus possa vir lhe abençoar poderosamente. Estou indo para a casa do Senhor. Aleluia, Jesus! E nós hoje vamos falar sobre a revista dos adolescentes. Glória a Deus! Onde vai ser aqui a terceira lição, vai acontecer agora no domingo, no próximo domingo, que vem com o tema aí, a lição dos adolescentes, os primeiros passos de Paulo, glória a Deus. A mensagem tem, diz assim, depois Barnabé foi até a cidade de Tarsos a fim de buscar Saulo. Quando o encontrou, ele o levou para Antioquia. Eles se reuniram durante um ano com os agentes daquela igreja, ensinando muitas pessoas. Glória a Deus, aonde nós vamos estar falando um pouquinho aqui dos primeiros passos de Paulo.

Glória a Deus, louvado seja o nome do Senhor Jesus. Escola Bíblica Dominical, todos os domingos a partir das 8 horas da manhã, tá? Todos os domingos, começa 8 horas da manhã. E você é o nosso convidado especial para participar da Escola Bíblica. Venha fazer parte, ali tem para todos, tá bom? Ali das crianças aos os novos discípulos. Pai, é uma benção. Tem uma lição em cada etapa, para criança, adolescente, jovens, adultos e os novos discípulos também. Venha fazer parte. E continuando, nós vamos aqui meditar nesta lição que está maravilhosa, aonde os adolescentes estão aprendendo sobre o apóstolo Paulo e o grande missionário. Glória a Deus. Aqui na hora de aprender, fala. Não há muitos detalhes sobre o que Paulo fez depois do seu encontro com Jesus na entrada para Damasco, até o dia em que Barnabé buscou em Tarso pelo registro bíblico, sabemos que ele pregou o evangelho, sofreu ameaça de morte e fugiu de uma cidade para outra e fez novos amigos e aproximou-se mais de Deus. Aonde nós vamos aqui já entrar no primeiro tópico, aonde vai dizer a trajetória inicial de Paulo. Olha que maravilha, você que ainda não está na escola bíblica, venha, você vai descobrir, você vai amar este momento de estar buscando, de estar aprendendo cada vez mais sobre estes homens, aonde vamos estar se aproximando mais de Deus. Glória a Deus. Aqui nesse primeiro tópico vai dizer: depois do batismo em água, Paulo permaneceu na cidade por algum tempo e anunciou na sinagoga que Jesus era o Filho de Deus. Alguns judeus não receberam bem essa mensagem, por isso planejaram matá-lo. Porém, outras pessoas aceitaram a pregação e ajudaram Paulo a escapar dos opositores dentro de um cesto por meio de uma abertura da muralha de Jericó. De Damasco. Aqui aonde nós vamos já ver que Paulo teve que sair. E vai dizer aqui, combinando as informações do livro de Atos conta as Gálatas, sabemos que Paulo passou um tempo na Arábia, os chamados anos oculto ou em silêncio. Em outro, a Damasco, depois ficando por meio de 3 anos. O que Paulo fez ali? A Bíblia não dá detalhe. Os especialistas em pesquisa Bíblia, no entanto, sugiro que ele pode ter aprendido a profissão de fazer barracas e ter iniciado seu ministério entre os gentios, ou se dedicado ao estudo das escrituras sagradas, ou ainda analisando o significado da lei, e a fim de entender o cumprimento das profecias sobre o Messias em Jesus. Depois dos anos em Damasco, Paulo foi a Jerusalém. Glória a Deus.

Glória a Deus. Continuando, que ele foi ali, Paulo foi a Jerusalém e teve um contato rápido com os discípulos de Jesus. Ele menciona que falou com Pedro e Tiago, lá em Gálatas 1, 18 e 19. Em Jerusalém, a igreja conhecia Paulo, perseguidor. Então ficaram desconfiados dele. Por isso, Barnabé apresentou aos apóstolos a Paulo transformado por Jesus.

0: Glória a Deus. Aonde vai dizer aqui que Paulo tinha prazer para levar as boas novas. Tinha... O apóstolo era grande. Ele pregava as boas novas por toda a cidade. E uma vez ele encontrou resistência por aqueles que não aceitaram Jesus como Messias. Assim, os irmãos que haviam aprendido a amar Paulo ajudaram a escapar para Cesareia. Em Atos 9:30, alguns tempos depois, Barnabé buscou Paulo em Tarso para junto trabalhar em Antioquia da Síria. Isso porque a igreja ali cresceu. Precisava de liderança. Glória a Deus. Ali estava precisando de liderança. E ali Barnabé foi à busca de Paulo. E aqui nós vamos ver que eles, mais uma vez, nós vamos observar que Paulo estava aqui nesse novo caminho, algo diferente, porque ali tinha aprendido a amar. Aqui vai dizer que o povo até ajudaram a ele a escapar para a Cesareia. E algum tempo depois, Barnabé buscou Paulo em Tarso para junto trabalhar em Antioquia da Síria. Isso porque a igreja ali crescia e precisava de liderança. A Antioquia da Síria era uma grande, importante cidade romana. Era muito os perseguidores de Jesus naquele lugar. Lá foi onde, pela primeira vez, os perseguidores de Jesus foram chamados de cristão. Olha, lá foram onde, pela primeira vez, os seguidores de Jesus foram chamados de cristão. Nós vamos ver lá no livro de Atos 11:26. A história de Paulo, o início de Paulo, como foi a sua trajetória. Não foi fácil, mas ele teve um encontro com o Senhor. Ele teve uma nova vida, foi transformado a vida de Paulo. Assim também o Senhor pode mudar a sua vida. Assim como ele mudou a minha, ele pode mudar a sua. E ele pode mudar aquela pessoa que quer transformação na sua vida. Ele pode, porque é ele que chama, é ele que escolhe, ele que capacita. Tudo tem um tempo, e no tempo certo, ele vai chamar. Para quê? Para anunciar as suas boas novas, como ele fez com Paulo.
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Glória a Deus. Todos os domingos, às 8 horas da manhã, você é o nosso convidado especial para participar da EBD, Escola Bíblica Dominical. E você é o nosso convidado especial. Venha participar. Todas as congregações da Assembleia de Deus de Missões, as portas estão abertas para você vir, para você aprender, conhecer mais a palavra de Deus. Olha, vamos agora já aqui iniciar já no segundo tópico, que diz o amadurecimento espiritual de Paulo, aonde os adolescentes estão aprendendo aí sobre o apóstolo Paulo e o grande missionário. Está sendo maravilhoso para esses adolescentes, estão aprendendo, estão lendo o livro de Atos, que Deus possa vir abençoar em nome de Jesus. Quero aqui já falar nesse segundo tópico, onde nós vamos dizer o amadurecimento espiritual de Paulo. Como explicar os anos de silêncio depois da ameaça e fuga? Por um lado, Paulo experimentou uma tremenda ameaça e fuga. Por um lado, Paulo experimentou uma

dedicado um tempo para fazer sua vida, procurar um novo trabalho, cuidar das emoções e montar sua personalidade conforme ensina o ensino de Jesus. Por outro lado, quando Barnabé o chamou para ir à Turquia, Paulo estava preparado para acompanhá-lo e ser um líder. Isso parece sinalizar que, durante esse tempo, Paulo estava se preparando para exercer seu chamado de maneira apropriada, estudando as Escrituras, orando e jejuando. E o Espírito Santo estava com ele, guiando a sua trajetória, qualquer que tenha sido a razão pela falta de detalhes. Sabemos que esse período era parte dos planos de Deus, pois no tempo certo Paulo estaria amadurecido. Glória a Deus. Aqui nós já vamos ver. E Paulo estava se preparando para a primeira missão. E olha, para eu e você, nós temos que estar buscando, estar orando, estudando a palavra de Deus, porque o Senhor também tem um chamado para a sua vida e para todos nós. E vamos aqui, estamos com a irmã ligadinha no programa Vida e Paz aí, a irmã Ivanilde, sua família ali na Fazenda Horizonte, e ela já pede aqui um hino com Antônia Gomes, Chora que a Vitória Vem. E vamos agora ouvir juntamente com a nossa irmã, vamos louvar juntamente com a irmã Ivanilde.

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2: Eu quero ver se você sabe que dia é domingo. 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

0: Glória a Deus, louvado seja o nome do Senhor Jesus, quem está ligado conosco aí, ali no campo do Ipixuna, Pará. Aqui o irmão Ítalo está ligadinho, que Deus possa vir lhe abençoar poderosamente. E manda já também um alô aí pro pastor, pastor Antônio Messias e a missionária Giovanete, que Deus abençoe poderosamente, em nome de Jesus. Manda um abraço aí para os pastores, para você que está ligado conosco no programa Vida e Paz. Glória a Deus. E aqui continuando mais uma vez, aqui no terceiro top, já onde nós estamos aprendendo aí sobre o apóstolo Paulo. Glória a Deus. Os adolescentes estão bem animados. Eu creio que tem adolescente animado aí na sua congregação. E convida um amigo, convida sua família para participar da Escola Bíblica Dominical todos os domingos às 8 horas da manhã. Ei, vem fazer parte da Escola Bíblica Dominical. Aqui já entrando no terceiro tópico, a mensagem que incomoda. Nós vamos ver o entusiasmo e a dedicação que Paulo tinha para rastrear e ameaçar os discípulos foram direcionadas para a pregação do Evangelho. Porém, mesmo com sua dedicação, alguns judeus não aceitaram o Evangelho de Jesus. Porém, já se perguntou o porquê? O povo de Israel aguardava a vinda do Messias, porque os profetas haviam recebido essa mensagem e as profecias estavam registradas nas Escrituras Sagradas. Durante o tempo que viveu na terra entre os humanos, Jesus declarou que ele era o cumprimento destas profecias e tomou que era o Filho de Deus. Quando Jesus morreu e ressuscitou, não deveria restar dúvida de que ele falou a verdade. Contudo, você acredita que alguns judeus não aceitaram que Jesus era Deus? E não só rejeitaram Jesus, o Messias, como também negaram a ressurreição. Por isso, acusava de blasfêmia aquelas pessoas que pregavam essa mensagem. Blasfêmia é a palavra ofensiva ou estrito contra alguém. O perseguidor e os perseguidores de Paulo não tinham o coração aberto para que o Espírito Santo mostrasse que Jesus era o Salvador. Você tem encontrado alguma resistência quando conta a sua experiência com Jesus? Não se esqueça. Olha, não se esqueça que nós devemos e falar de Jesus para as pessoas, mas é o Espírito Santo que as convence do pecado. Então, não desanime, continue firme, continue contando que Deus é bom e misericordioso. Olha, ele é misericordioso, tá? Não desista de falar de Jesus. Continue, fale e diga do amor de Jesus. Fala que ele está vindo, que ele precisa aceitar a Jesus, porque a porta ainda está aberta.
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0: Glória a Deus, aleluia, louvado seja o nome do Senhor. Hoje tem culto em todas as congregações, culto de milagre. Venha fazer uma visita, vai ser uma bênção em nome de Jesus em todas as congregações. A partir das 7:30 da noite, venha que vai ser maravilhoso. E quero aqui já também convidar você para estar se aproximando aí no dia 7 e 8 de agosto com a Demi aqui em Paragomina. Vem aí o dia de investimento na vida do obreiro e de sua esposa. Glória a Deus. Com a Demi 2026 já tem data marcada e será realizada no mês de agosto. Não perca essa oportunidade de crescimento espiritual e aprendizado e comunhão. Olha, o valor individual aqui da inscrição é R$60. É só eu que vou fazer? É R$60. Não, mas eu quero que meu esposo participe. Ele também quer. Olha, é R$100 o casal. Venha participar. Você que ainda não se inscreveu, ainda dá tempo. Que venha aí com o tema. Prontidão para suportar a adversidade do chamado, 2 Timóteo 2, 3 e 4. Olha, maravilhoso! Você não pode ficar de fora. É bom para investir no seu ministério, ei, para você aprender cada vez mais. Não fique de fora. Vai ser uma bênção em nome de Jesus. Com Jesus no coração. E aqui já fazendo a conclusão desta lição dos adolescentes, aonde a conclusão diz: a caminhada com Cristo começa quando reconhecemos que Ele é o Salvador e entregamos a nossa vida a Jesus, como o apóstolo Paulo. Não foi diferente, ele encontrou com o Messias e se sujeitou totalmente seus primeiros anos como cristão. Foram marcados por pregações, provações e maturidade da fé. Não é fácil, mas eu quero te dizer, o caminho para a salvação é Jesus Cristo, glória a Deus, o Espírito Santo está com ele, guiando e sua trajetória. Ali o Espírito Santo estava com Paulo, e eu quero te dizer que o Espírito Santo está também com você. Você quer algo novo, o Senhor vai transformar a tua vida. Para isso, você precisa dar o primeiro passo. Nós vamos ver essa transformação deste grande homem, aonde ele começou a fazer a obra do Senhor. Quer conhecer mais? Eu te convido para participar da Escola Bíblica Dominical. Todos os domingos, às 8 horas da manhã, todas as igrejas estão abertas. Tá? Venha fazer uma visita. Você vai ali, tem uma classe. Ah, eu quero ficar em adulto. Vai ter ali. Ah, eu quero aceitar a Jesus. Eu quero conhecer. Tem a classe do Novo Discípulos? Tem? Mas eu sou criança, tia. Ei, vem. Nós vamos estar juntos. Mas eu sou adolescente. Também tem. Tem jovem? Vem. Tudo ali tem uma classe separada. E você vai aprender da palavra de Deus. Tá? Aqui fica esse convite especial para você. Ah, todos domingos eu vou para a igreja. Venha participar. Olha, bem aqui no centro tem o nosso templo sede, bem aqui ao lado do cartório. Você que mora aqui próximo, venha fazer parte. Todos os domingos ela está aberta. Pela parte da manhã ali tem a escola bíblica, à noite também tem o culto. Dia de domingo começa às 6:30. De quinta-feira, hoje, é 7:30 em todas as congregações. Então, deixo aqui este convite para você, para vir aprender sobre a Escola Bíblica Dominical.
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Glória a Deus, quero aqui agradecer a cada um dos nossos amigos que esteve aí conosco, mandou sua mensagem, que Deus possa vir lhe abençoar poderosamente. Em nome de Jesus, a irmã Ivanil, de lá da Fazenda Horizonte, o irmão Adélio e toda a sua família, que Deus possa vir lhe abençoar poderosamente. Aí, os irmãos da Nova Esperança e tudo dois também, que estão ligados aos pastores de campo, que Deus possa vir lhe abençoar poderosamente. Em nome de Jesus. E logo mais, temos aí nas congregações culto de milagre. Você é o nosso convidado especial. Amém? Neste momento, quero orar e agradecer ao nosso Deus. Soberano Deus, Pai eterno, celestial, toda honra e toda glória seja dada para Ti. Pai, eu Te agradeço, Senhor Jesus, pelas Tuas maravilhas, porque o Senhor é maravilhoso, o Senhor ter feito coisas maravilhosas. Obrigado, Senhor, pela essa vida que está nos ouvindo, que tirou esse minuto para ouvir a Tua palavra. O Senhor possa abençoar cada ouvinte. Se tiver alguém, Senhor, triste, que ele possa sentir alegria. Ah, Espírito Santo, visita esta pessoa neste momento. Dá um abraço nela, que ela possa sentir que ela é amada, que o Senhor o ama, que o Senhor quer mudar a história dela. Ah, Espírito Santo, traz renovo, traz cura para esta vida. Em nome de Jesus Cristo, Pai, eu Te apresento nesta noite também todos aqueles que estão nos hospitais. Em nome de Jesus, que o Senhor possa, Pai, assim se for a Tua vontade, o Teu querer, entrar com salvação ali, entrar, Jesus, com curas, porque o Senhor pode, porque o Senhor é o Deus do impossível, porque o poder está nas Tuas mãos. Jesus, é que eu Te peço e Te agradeço, em nome do Pai, do Filho e do Espírito Santo. Amém.

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1: Glória a Deus, aleluia. Esse foi o hino bem tocado na EBF, foi uma bênção para a glória de Deus. Aonde criança sentiu a presença de Deus, criança foi batizada. Maravilhoso, né? Olha, a palavra é gratidão ao nosso Deus, porque Ele é lindo, Ele é poderoso, em nome de Jesus. Quero aqui agradecer em nome de Jesus a sua participação e dizer que o programa Vida e Paz está de volta amanhã, tá? Vamos estar aqui para glorificar e exaltar o nome do Senhor Jesus. E você é o nosso convidado, mais do que especial, para junto glorificar e exaltar o nome do Senhor. Amém? Fiquem todos na paz do Senhor Jesus.

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2: Céu, eu quero te agradecer pela minha família, pela minha igreja e por tudo que o Senhor tem feito. Quero pedir para o Senhor abençoar a minha vida e que eu seja sempre uma criança obediente à tua voz. Que o Senhor abençoe.

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3: 2 a 18 anos e idosos com mais de 70 anos. Natália Koslick.
4: A insulina glargina ofertada pelo SUS permite um controle mais estável da glicemia.
5: Hoje na apresentação da Voz do Brasil, Mariana Jungmann e Luciano Seixas.
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5: O governo federal reagiu após a divulgação de nova taxação imposta pelos Estados Unidos aos produtos brasileiros.
3: A nova tarifa de 25% será cobrada a partir da próxima semana a produtos que são importados pelos Estados Unidos do Brasil, como açúcar, etanol, tabaco, madeira e calçados.
5: A medida foi tomada após investigação feita pelo escritório do representante do comércio dos Estados Unidos.
3: Para o Brasil, as justificativas para um novo tarifaço não tem embasamento.
5: A repórter Graziele Bezerra acompanhou os desdobramentos e tem mais informações. Boa noite, Graziele.
6: Boa noite para você também, Luciano. Boa noite para Mariana e boa noite para o ouvinte da Voz do Brasil. A primeira reação do governo brasileiro foi uma nota da Secretaria de Comunicação Social da Presidência da República, e nela o governo diz que segundo estatísticas do próprio governo norte-americano, os Estados Unidos acumularam nos últimos 15 anos mais de 424 bilhões de dólares em superávit de bens e serviços com o Brasil. E essa nota diz ainda que todas as alegações dos Estados Unidos foram refutadas pelo Brasil e que vai levar o caso à Organização Mundial do Comércio.
3: Agora, Grazi, o que os Estados Unidos alegaram para impor essas tarifas?
6: Bom, eles fizeram uma investigação que foi iniciada em julho de 2025 pelo escritório do representante comercial dos Estados Unidos, e esse escritório acusa o Brasil de adotar práticas consideradas aí prejudiciais ao comércio norte-americano em áreas como o mercado digital, PIX, regulação de plataformas digitais, propriedade também intelectual, acesso ao mercado do etanol, combate à corrupção e desmatamento. Bom, o ministro das Relações Exteriores, Mauro Vieira, falou hoje com a imprensa e informou que desde março de 2025 o governo brasileiro manteve mais de 30 reuniões presenciais, virtuais também ou por telefone, aí nos níveis presidencial, ministerial, técnico também, com autoridades norte-americanas. E citou o exemplo, segundo ele, o PIX é uma infraestrutura política, pública, na verdade, de pagamentos, que foi criada pelo Banco Central e está disponível a todas as instituições financeiras que atuam no Brasil e que não há competição desleal.
7: Não é sério falar em competição desleal gerada pelo PIX. As acusações sobre desmatamento também são absurdas. Desde 2022, reduzimos significativamente o desmatamento na Amazônia e no Cerrado. Estes são apenas dois exemplos. Todas as alegações dos norte-americanos para justificar a aplicação de tarifas não têm lastro na realidade.
5: Grazi, as exportações brasileiras para os Estados Unidos terão que impacto?
6: Bom, vamos lá, Luciano. O ministro do Desenvolvimento, Comércio, Indústria e Serviços, Márcio Elias, disse que 2.100 produtos ficaram de fora dessa nova lista, né, de taxação, produtos aí como café, suco de laranja, carne, fertilizantes e aeronaves, mas o impacto do novo tarifaço já foi calculado pelo governo.
8: Com essa nova tarifa, foi decidida ontem, nós vamos ter cerca de 18% das nossas exportações para os Estados Unidos atingida, que corresponde a 7,4 bilhões de dólares. Isso levando em conta o ano de 2024, antes, portanto, do início do tarifaço. Mas elas estão diversificando o mercado e nós vamos continuar nesse processo de diversificação do mercado. A participação dos Estados Unidos nas exportações brasileiras, que era de 12,1%, já caiu para 9,4%.
3: Bom, Grazielli, o governo detalhou as medidas que vão ser adotadas para socorrer esses setores afetados?
6: Já começou a falar, sim, como é que vai ser esse socorro. O ministro da Fazenda, Dario Durigan, explicou que o plano Brasil Soberano, que foi criado durante o primeiro tarifaço anunciado pelos Estados Unidos, vai ser ampliado, mas as novas medidas ainda vão ser detalhadas e dependem das conversas com os setores afetados.
9: Nós já temos prontos os mecanismos de proteção das nossas empresas e dos nossos empregos. Os setores afetados serão mais uma vez chamados ao diálogo e nós ampliaremos e reforçaremos o Plano Brasil Soberano, que dá apoio a quem foi injustamente afetado pelo tarifaço dos Estados Unidos. Seguiremos abertos à diplomacia e à negociação, seja com os Estados Unidos, seja com qualquer outro país.
6: E além disso, o ministro da Fazenda disse também que o governo vai estudar se aplica a lei da reciprocidade nesse caso. Essa norma autoriza que o governo, autoriza o governo, a aplicar restrições equivalentes, e aí no caso equivalentes aos Estados Unidos. Segue com vocês, Mariana, Luciano.
5: Obrigado, Grazielle Bezerra, pelas informações ao vivo aqui na Voz do Brasil.
3: Pois é, e onde estão as principais oportunidades de exportação dos produtos brasileiros?
5: Informações como essa constam no painel Acordo Mercosul-União Europeia, lançado pela Apex Brasil.
10: A biodiversidade amazônica está ganhando espaço no mercado internacional por meio de itens como a castanha do Brasil e o açaí. Na Cooperativa Central de Comercialização Extrativista do Estado do Acre, por exemplo, 50% da produção é vendida para fora. Segundo Cássio Almada, gerente de vendas da cooperativa, os produtos já alcançam 17 países e a ideia é seguir conquistando novos mercados.
11: A gente vem buscando novas alternativas de mercado, verticalizando também a nossa produção para atender com subprodutos aí, tanto para castanha, principalmente agora para fruta, que nós vamos ingressar no mercado para exportação e atuar em todos os continentes.
10: Uma nova plataforma digital foi criada para apoiar as exportações do país. É o painel Acordo Mercosul-União Europeia, que permite identificar produtos com maior potencial de exportação e os benefícios tarifários previstos no acordo entre os dois grupos econômicos, como explica Laudemir Miller, presidente da Apex Brasil.
12: Todas as empresas, os produtores rurais, as cooperativas podem entender a realidade do Acordo Mercosul-União Europeia e aplicar a seu caso concreto, principalmente para planejar o aumento dessa exportação.
10: Em vigor desde maio deste ano, o acordo entre Mercosul e União Europeia prevê a redução e a eliminação gradual de tarifas para mais de 9 mil produtos exportados pelo Brasil. É possível acompanhar a situação de produto a produto por meio da nova ferramenta que está disponível no site www.apexbrasil.com.br. Reportagem Gabriela Noronha.
3: Pois é, a gente segue falando de vendas ao exterior, mas agora de frutas. Entre as principais que agradam os fornecedores estrangeiros estão a manga, o melão, o limão e a melancia.
5: Em 2025, foram mais de 1 milhão de toneladas exportadas para os mercados internacionais.
13: Ricas em sabor e em nutrientes, as frutas estão entre os 13 produtos brasileiros mais exportados para o exterior. E o país figura entre os principais exportadores internacionais. Os produtores brasileiros vendem frutas secas e frescas, como manga, melão, limão e lima, uva, melancia, mamão, abacate e banana. Os principais destinos são a União Europeia e os Estados Unidos. Em 2025, foram exportadas 1 milhão e 300 mil toneladas de frutas, que renderam em vendas 1 bilhão e 570 milhões de dólares. O secretário de Comércio e Relações Internacionais do Ministério da Agricultura e Pecuária, Luiz Rua, comenta os dados das exportações brasileiras de frutas.
14: O Brasil, a despeito de ser um grande produtor de frutas, tem uma posição no ranking mundial dos exportadores acima da 20ª colocação. E nós temos, entre as principais frutas exportadas pelo Brasil, as mangas com 340 milhões no ano passado, depois o melão com 230, O limão é com 200 milhões de dólares exportados.
13: O produtor e exportador Celso Zancan trabalha com a produção de uvas e principalmente de maçãs, o carro-chefe das vendas. Para este ano, a expectativa da empresa é vender 10 mil toneladas da fruta para os mercados internacionais. Ele costuma vender os produtos para países como Índia, Rússia, Portugal, Bangladesh, Irlanda e Arábia Saudita. Celso conta que para isso há um trabalho contínuo para que a produção atenda às exigências dos potenciais compradores mundiais.
15: A qualidade, ela é a mesma no mundo inteiro. A maçã, você tem que entregar uma maçã apresentável, sem danos mecânicos, sem defeitos aparentes, assim, com uma boa coloração e uma boa crocância. E a questão sanitária, a questão de segurança alimentar. Cada país tem uma exigência um pouco diferente sobre algumas moléculas, permitem no Brasil, não permitem na Europa. Então isso você tem que atender, porque chegou num país e a NASE, ela acusar que está fora desses limites ou está com uma substância não permitida naquele país, a carga vem de volta, né?
13: Até maio deste ano, as exportações de frutas já somavam 663 milhões de dólares. Segundo dados da Organização das Nações Unidas para Alimentação e Agricultura, em 2024, o Brasil foi o quarto maior produtor de mamão do mundo e o quinto maior exportador mundial de manga, melão, melancia e banana. Reportagem Márcia Fernandes.
3: Produtores rurais que perderam pelo menos 30% da produção em duas safras podem renegociar dívidas com prazo de até 8 anos.
5: Uma medida provisória assinada nesta quarta-feira, 15 de julho, também dá suporte a agricultores afetados por eventos climáticos, como no Rio Grande do Sul.
3: Saiba como vai funcionar a renegociação.
16: De acordo com a medida, produtores que registraram perdas de ao menos 30% em duas ou mais safras poderão renegociar débitos com prazo de 8 anos, incluindo 2 anos de carência, sem a necessidade de pagamento de entrada. Além disso, segundo o ministro da Fazenda, Dario Durigan, a medida provisória prevê condições para a renegociação de dívidas de produtores rurais afetados por eventos climáticos, incluindo os casos registrados no Rio Grande do Sul.
17: Em especial, olhando para o Rio Grande do Sul, para quem teve mais perda em razão de mudança climática, nós estamos reconhecendo que se tiver 3 perdas, o prazo vai para 10 anos.
16: A medida provisória prevê ainda a criação de um fundo garantidor de crédito, com aporte de até 2 bilhões de reais, para dar suporte às operações de renegociação. Segundo o ministro da Fazenda, Dario Durigan, o fundo poderá contar com a participação de estados e municípios na sua estruturação.
17: Também vamos convocar os estados e municípios que queiram contribuir com o fundo garantidor, para que de alguma maneira a gente tenha mais proteção com redução de spread, redução de juros.
16: A medida provisória determina que as taxas de juros sejam definidas de acordo com o porte do produtor e a origem das perdas. Nos casos relacionados a eventos climáticos, os juros serão de 5% ao ano para beneficiários do Programa Nacional de Fortalecimento da Agricultura Familiar, o PRONAF. 8% para produtores enquadrados no Programa Nacional de Apoio ao Médio Produtor Rural, o PRONAMP, e 11% para os produtores de maior porte. A MP terá validade imediata de 120 dias após a publicação, mas precisará ser aprovada pelo Congresso para não perder a vigência. Com locução de Thaís de Araújo, reportagem Gabriela Noronha.
5: Uma ferramenta que auxilia produtores rurais e cooperativas a consultar crédito.
3: É o simulador do Programa Nacional de Fortalecimento da Agricultura Familiar, o PRONAF.
5: A plataforma online informa condições de financiamento compatíveis com o perfil do produtor e as instituições financeiras que operam na região.
18: A plataforma disponível online é voltada para agricultores familiares e cooperativas no âmbito do Programa Nacional de Fortalecimento da Agricultura Familiar, o PRONAF. A ferramenta pode ser utilizada também por técnicos de assistência técnica e extensão rural, agentes financeiros, sindicatos e outras organizações que orientam agricultores familiares sobre o acesso ao crédito rural. O produtor Natanael Dalbianco tem uma propriedade de 10 hectares no município de Jaboticaba, no Rio Grande do Sul, onde investe no plantio de milho e trigo. Ele também é técnico agrícola e trabalha com outros produtores da região. Natanael conta que já utilizou o simulador de crédito do Pronaf para saber as linhas de créditos disponíveis.
19: Já fiz a utilização do navegador do computador, traz todas as linhas de crédito, então fazer a pesquisa de saber qual que é a linha de crédito ideal, inclusive taxa de juro e condição de pagamento. Né?
18: Para acessar as informações, é preciso responder algumas perguntas sobre a situação do agricultor, como renda familiar e localidade. O mais importante é responder o que pretende financiar. Se o objetivo é, por exemplo, a compra de maquinário, reformas na propriedade rural ou projetos de energia solar. Em seguida, são informadas as linhas de crédito e as condições de financiamento compatíveis com o perfil e quais as instituições financeiras que operam em cada região. A ferramenta reúne todas as informações sobre o Pronaf, como explica a ministra do Desenvolvimento Agrário e Agricultura Familiar, Fernanda Machiavelli.
20: Ele responde algumas perguntas simples e já fica sabendo quais são as linhas de crédito que são adequadas ao perfil, quais são as taxas de juros e as condições de pagamento. Porque a gente tem taxas de juros que variam de acordo com a renda da família. Depois que você faz a simulação, aí sim você pode se dirigir a uma das instituições bancárias que operam o Pronaf. Todos os bancos públicos, bancos cooperados. O banco vai analisar a sua capacidade de pagamento de acordo com sua renda e com seu histórico.
18: Seu Natanael, que já acessou o simulador diversas vezes, explica como vai planejar os investimentos da próxima safra.
19: Custeio de milho agora, safra de verão e depois custeio de trigo, safra de inverno. Tem os demais investimentos para maquinários.
18: Vale lembrar que a plataforma não substitui a análise realizada pelas instituições financeiras, nem garante a contratação do crédito. Para conhecer a ferramenta, acesse simuladorpronaf.mda.gov.br. Reportagem Edinaldo Júnior.
3: Pois é, e a projeção econômica para o setor agropecuário no mês de junho deve chegar em 1 trilhão e 400 bilhões de reais.
5: O levantamento mensal divulgado pelo Ministério da Agricultura e Pecuária é calculado com base no desempenho das lavouras e no faturamento dos produtos rurais.
3: Em junho, o produto com maior participação na estimativa foi a soja, que representa cerca de 24% do valor total estimado.
21: O levantamento de junho do valor bruto da produção agropecuária, divulgado pelo Ministério da Agricultura e Pecuária, estima que o faturamento da produção dentro dos estabelecimentos rurais alcance 1 trilhão e 400 bilhões de reais. Desse total, 64% correspondem ao faturamento da lavoura, o que representa 893 bilhões de reais. A soja lidera com o valor estimado de 335 bilhões de reais. Na sequência, estão bovinos, milho, cana-de-açúcar e frangos. Juntos, esses segmentos representam 68,3% do valor bruto da produção agropecuária nacional. Na análise por unidades da federação, Mato Grosso registra o maior valor estimado, seguido por Minas Gerais e São Paulo. O valor bruto da produção agropecuária é calculado mensalmente com base nas estimativas de produção e nos preços recebidos pelos produtores rurais. Thaisa Vitória para a Voz do Brasil.
5: Crianças, adolescentes e idosos com diabetes vão ter acesso à insulina glargina pelo SUS.
3: Esse medicamento possui uma resposta mais prolongada no organismo e permite um controle mais estável da glicemia.
5: Todos os estados devem receber o insumo até o final do mês, segundo estimativa do Ministério da Saúde.
4: A insulina glargina ofertada pelo SUS tem ação prolongada e, na maioria dos casos, permite apenas uma aplicação diária. Outros tratamentos podem exigir até 3 aplicações no mesmo período. Além disso, permite um controle mais estável da glicemia, como destacou a secretária de Ciência, Tecnologia e Inovação em Saúde, Fernanda Denegri.
22: Ela é mais estável porque ela é de longa duração, então ela permanece no corpo por 24 horas, então ela reduz as chances de hipoglicemia ao longo do dia. Reduz o risco de daquela hipoglicemia noturna, que quem usa a insulina às vezes se preocupa, né?
4: O público-alvo são pacientes de 2 a 18 anos incompletos com diabetes tipo 1 e pessoas com 70 anos ou mais com diabetes tipo 1 ou 2. O paciente, o Biratã Geraldo Pinto Ribeiro, de 80 anos, já começou a fazer uso do novo medicamento.
23: Comecei a aplicar esse remédio uma vez por dia. Pego no posto de saúde com receita médica, o enfermeiro me explicou como se deve aplicar, eu aplico, e estou com a diabetes controlada.
4: Mais de 250 mil tubetes de insulina glargina foram encaminhadas a 16 estados. Também foram distribuídas 52 mil canetas reutilizáveis para aplicação do medicamento. O Ministério da Saúde estima que todos os estados recebam os insumos até o fim de julho. De acordo com a secretária Fernanda Denegri, de Ciência, Tecnologia e Inovação em Saúde, a transição para um novo tratamento será feita de forma gradual.
22: São cerca de 2 milhões de pacientes que usam insulina no SUS. Então a ideia é que neste ano 30% das pessoas já possam migrar para essa insulina mais moderna. No ano que vem seria 60% e ao longo de 3 anos a gente completaria para chegar até 80% dos pacientes.
4: Para ter acesso ao medicamento, o cidadão deve procurar a unidade básica de saúde mais próxima de sua residência, com a receita médica carimbada. Pais, responsáveis ou cuidadores também podem solicitar a substituição pela nova insulina. Junto ao medicamento, será entregue uma caneta reutilizável para aplicação, com validade de 3 anos, além das agulhas necessárias para administração correta. Reportagem Natália Koslick.
3: Se você é motociclista e pensa em comprar um capacete novo, atenção.
5: Uma mudança na fiscalização promete dar mais segurança na hora da compra.
3: Desde o início do mês, todas as lojas e fabricantes só podem vender capacetes com um novo selo do Inmetro.
5: A novidade é a presença de um QR Code que permite checar a autenticidade do equipamento usando o celular.
0: Muito além de um acessório obrigatório, o capacete pode ser a diferença entre a vida e a morte. E os números mostram por quê. Em 2024, mais de 37 mil pessoas morreram no trânsito brasileiro. Quase 42% dessas vítimas eram motociclistas. Em Brasília, o aposentado e motociclista Getúlio Hahnemann viveu na prática a importância de um capacete certificado. Após um acidente de moto, ele escapou de sequelas graves graças ao equipamento de segurança.
1: O carro na minha lateral deu uma freada e apareceu um camarada que estava atravessando. O carro não atropelou ele e sobrou para mim. Não tive mais nada grave porque eu estava usando capacete.
0: Histórias como a do Getúlio reforçam a importância de escolher um produto certificado. Desde 1º de julho, fabricantes, distribuidores e lojas só podem vender capacetes com o novo selo de conformidade do Inmetro. A principal novidade é um QR Code que permite ao consumidor verificar na hora da compra se o produto é autêntico. O chefe da divisão de regulamentação e qualidade regulatória do Inmetro, Hércules Antônio da Silva Souza, explica a mudança.
2: A gente identificou uma série de fraudes nos selos da conformidade ao selo do Inmetro que eram usados até então, que vai levar o consumidor a ter uma informação falsa. O segundo é que a gente está criando uma ferramenta que agora permite uma informação muito mais qualificada. Ele agora pode se utilizar de um QR Code que vem no selo, único, inviolável, que não pode ser falsificado. Ele, ao utilizar essa leitura do QR Code, ele passa a ter informações muito mais qualificadas.
0: Quem já possui um capacete certificado com o selo antigo pode continuar usando normalmente. A mudança vale apenas para a comercialização de novos produtos. Capacetes vendidos sem o novo selo e sem o QR Code passaram a ser considerados irregulares. Alerta Hércules Antônio do Inmetro.
2: Um capacete sem selo é, na verdade, uma compra inadequada, porque você está se colocando numa condição de risco, acreditando que o capacete vai te proteger, mas na hora que você mais precisar dele, ele vai falhar, porque ele não passou pelos ensaios de avaliação.
0: O empresário Iago Dias, dono de uma loja de capacetes em Brasília, defende a mudança e fala o que é preciso ficar atento na escolha de um capacete.
7: Verificar o selo do Inmetro, se realmente é legítimo, saber o tamanho certo. E o terceiro, que eu falo muito para meus clientes, é não economizar onde há segurança. Então, prezar sempre pela qualidade.
0: Na dúvida, a recomendação é simples. Comprar sempre em estabelecimentos confiáveis. Conferir o novo selo do Inmetro e verificar a autenticidade pelo QR Code. Afinal, quando o assunto é capacete, economia nunca pode custar segurança. Reportagem Pablo Mundim.
3: As inscrições para o processo seletivo do FIES, o Fundo de Financiamento Estudantil, para o segundo semestre do ano, acabam amanhã.
5: O FIES oferece financiamento a estudantes matriculados em cursos superiores de instituições privadas.
3: As inscrições devem ser feitas no Portal Único de Acesso ao Ensino Superior.
5: E essas foram as notícias do Governo Federal.
3: Uma realização da Secretaria de Comunicação Social da Presidência da República.
5: Com produção da empresa Brasil de Comunicação.
3: Fique agora com as notícias do Poder Judiciário e do Congresso Nacional. Boa noite.
5: Boa noite para você. Até amanhã.
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9: Supremo Tribunal Federal divulga notas sobre manifestações do governo dos Estados Unidos.
11: Eleições 2026. TSE já pode divulgar boletins e orientações ao eleitorado.
9: Para o STJ, direito de retenção por benfeitorias em imóvel não se aplica a inquilino inadimplente.
11: Boa noite, eu sou Marcela Luiza.
9: E eu sou Walter Lima.
11: O Supremo divulgou uma nota nesta quinta-feira em resposta às manifestações do governo dos Estados Unidos sobre decisões da justiça brasileira.
9: O STF afirma que atua exclusivamente por força da Constituição Federal, reforçando que as decisões tomadas são públicas e fundamentadas na Constituição e nas leis do Brasil.
11: O Supremo destaca que a independência do Poder Judiciário é um princípio essencial do Estado Democrático de Direito e defende que as relações entre países devem respeitar a soberania e a autonomia das instituições.
9: Também afirma que eventuais divergências entre Estados devem ser tratadas por vias diplomáticas e pelo direito internacional, e não por ações que possam pressionar o judiciário. Por fim, o tribunal reafirma que continuará a trabalhar com independência em defesa da Constituição, da democracia, da separação dos estados e do Estado de Direito.
11: Em regra, inquilino que fez benfeitorias tem direito de permanecer no imóvel alugado até ser indenizado.
9: Só que para o STJ, se ele for inadimplente, não pode usufruir do direito de retenção. Fátima Uchoa.
24: A locadora ajuizou ação de despejo com pedido de rescisão contratual, retomada do imóvel e pagamento dos aluguéis e encargos em atraso. O juízo de primeiro grau decretou o despejo e condenou a inquilina a pagar os débitos, mas assegurou o direito de ela ser indenizada por melhorias comprovadas e ser compensada por valores gastos com reforma. O Tribunal de Justiça de Goiás afastou o direito de retenção do imóvel, mantendo os demais pontos da decisão. No STJ, a terceira turma negou o pedido de retenção. Segundo a relatora ministra Nancy Andrighi, a falta de pagamento rompe o equilíbrio contratual e afasta a boa-fé objetiva necessária para o exercício do direito de retenção.
11: Petrobras vai ter de indenizar viúva de mergulhador que prestava serviço para a estatal.
9: A decisão reconhece que a morte do profissional foi causada pela falta de segurança no ambiente de trabalho. Marla Lacerda.
25: O trabalhador terceirizado morreu durante uma operação de mergulho no litoral do Ceará. Com base em laudo pericial, a Justiça do Trabalho Cearense concluiu que o acidente estava ligado diretamente às más condições dos equipamentos utilizados pelo mergulhador. O TST Manense concluiu que o acidente estava ligado diretamente às más condições dos equipamentos utilizados pelo

0: fez sobre o processo eleitoral.
1: Poderão ser veiculados, por exemplo, esclarecimentos e incentivos à participação feminina, à participação dos jovens e da comunidade negra na política.
0: O TSE também pode divulgar esclarecimentos aos cidadãos sobre as regras e os procedimentos de votação.
1: Justiça assegura educação diferenciada para indígenas do município de Novo Repartimento, no Pará.
0: Sentença também invalida a exigência inconstitucional para a contratação de professores indígenas. Sabrine Menezes.
2: A ação foi proposta pelo Ministério Público Federal após atraso no ano letivo de 2025 nas escolas das aldeias. Ao analisar o caso, a Justiça condenou o município, a União e o Fundo Nacional de Desenvolvimento da Educação, o FNDE, a implementarem uma série de medidas corretivas e ao pagamento de R$ 750 mil por danos morais coletivos. A determinação garante que crianças indígenas da etnia Paracanã tenham direito à educação escolar intercultural, diferenciada e bilíngue.
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1: Uma boa noite.
0: E até amanhã.
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5: Eu sou Paula Groba.
6: E eu sou Humberto Pinheiro.
5: E estes são os destaques de hoje do Jornal do Senado, que começa agora.
6: Acordo entre Congresso e governo viabiliza a renegociação de dívidas rurais.
5: Senado aprova restrições ao compartilhamento de imagens de vítimas de crimes e acidentes.
6: Avança projeto que acaba com liberdade provisória para presos em flagrante por crimes hediondos.
5: Boa noite.
6: Boa noite.
5: Presos em flagrante por crimes hediondos podem perder o direito à liberdade provisória. A mudança está prevista em um projeto aprovado pela Comissão de Segurança Pública do Senado.
6: O texto prevê 7 hipóteses em que a liberdade provisória deverá ser negada pelo juiz. Os detalhes com Bruno Lourenço.
7: A proposta aprovada na Comissão de Segurança Pública proíbe expressamente que juízes concedam liberdade provisória ou apliquem medidas cautelares alternativas à prisão para quem for detido em flagrante cometer crimes considerados de extrema gravidade. O relator, senador Wilder Moraes, do PL de Goiás, diz que a impunidade e a soltura reiterada de criminosos perigosos alimentam os índices de violência.
8: Indivíduos que pratiquem delitos de tal natureza não devem ser agraciados com liberdade provisória, sendo por isso insuscetíveis de qualquer imposição de medida cautelar diversas da prisão. Criminosos que praticam crimes hediondos devem permanecer presos. Foi esse o objetivo do nosso constituinte originário e, em último caso, do próprio povo brasileiro, verdadeiro titular do poder constituinte.
7: O texto prevê 7 hipóteses em que a liberdade provisória deverá ser obrigatoriamente negada pelo juiz. A proibição de soltura passa a valer para réus reincidentes, com histórico de múltiplas prisões em flagrantes anteriores, integrantes de organizações criminosas, armadas ou milícias, pessoas que portem ilegalmente armas de fogo de uso restrito ou proibido e quem cometer crimes hediondos, crimes com violência ou grave ameaça, ou envolvidos com tráfico interestadual ou internacional de drogas. O projeto seguiu para a Comissão de Constituição e Justiça.
5: Também avançou no Senado o projeto que assegura a mudança de nome completo a mulheres vítimas de violência doméstica.
6: Uma medida especial de proteção quando houver risco à integridade física ou psicológica da mulher. Repórter Patrícia Oliveira.
9: Mulheres que sofrem violência doméstica e familiar poderão alterar o nome e o sobrenome para dificultar a localização da vítima pelo agressor em caso de perseguição. Pelo texto aprovado, a mudança dependerá de decisão judicial. será solicitada pela própria vítima e tramitará sob segredo de justiça. O relatório lido pelo senador astronauta Marcos Pontes, do PL de São Paulo, estabeleceu o prazo de 5 dias úteis para os cartórios fazerem a alteração.
10: Pode envolver acompanhamento especializado, restrições de acesso a informações, mudança de localidade e outras providências necessárias a neutralizar ameaças graves.
9: A proposta também prevê a alteração do nome completo.

0: teto dos filhos menores, após avaliação, para garantir a segurança da família. O projeto segue para a Comissão de Constituição e Justiça.
1: E por falar em proteção, o Senado aprovou um projeto com regras para a divulgação de imagens de vítimas de crimes e acidentes. Quem registrar ou compartilhar esse tipo de conteúdo poderá ser punido com pena de 6 meses a 2 anos de prisão.
2: A proposta, inspirada no caso da cantora Marília Mendonça, segue agora para nova análise da Câmara dos Deputados. Repórter Pedro Pincer.
3: De autoria da deputada Laura Carneiro, do PSD do Rio de Janeiro, o texto aprovado estabelece que não haverá crime quando a divulgação for necessária à administração da justiça, atender a interesse público devidamente justificado ou ocorrer com o consentimento da vítima. A proposta ainda altera o Código Civil para prever que o registro ou a divulgação de imagens de vítimas de crimes ou acidentes e de cadáveres poderão ser proibidos quando atingirem a honra da pessoa retratada ou tiverem finalidade comercial. Atualmente, a legislação já prevê restrições para a divulgação de escritos e imagens de uma pessoa nessas situações. O relator, senador Marcelo Castro, do MDB do Piauí, explicou o que motivou a apresentação do projeto.
4: Foi o acidente que aconteceu com a cantora Marília e compositora Marília Mendonça, que foi filmada a imagem dela, foi divulgado. Isso causou um grande trauma e esse projeto visa exatamente a proteger essas imagens de pessoas que são vítimas de acidente ou de violência.
3: O texto alternativo de Marcelo Castro altera ainda a pena prevista no texto original. Em vez de reclusão, a punição passa a ser de detenção de 6 meses a 2 anos e multa. Por causa das mudanças aprovadas pelo Senado, o texto volta para a nova análise da Câmara dos Deputados.
1: A Comissão de Assuntos Sociais debateu regras para o trabalho por aplicativos. Representantes dos trabalhadores cobraram mais segurança, proteção social e transparência.
2: Já representantes das plataformas defenderam a preservação da autonomia e da flexibilidade. Repórter Henrique Nascimento.
5: Segurança, proteção social e regras para as plataformas estiveram em debate na Comissão de Assuntos Sociais. A audiência reuniu trabalhadores, empresas, especialistas e representantes do poder público para discutir a regulamentação do trabalho por aplicativos. A senadora Leila Barros, do PDT do Distrito Federal, defendeu um equilíbrio entre direitos e sustentabilidade do setor.
6: É esse equilíbrio que buscamos, assegurar direitos e condições dignas de trabalho sem inviabilizar o desenvolvimento do setor.
5: A presidente do Sindicato dos Motoristas de Aplicativo de Mato Grosso, Solange de Moraes, chamou a atenção para a segurança dos profissionais.
7: Porque o trabalhador por aplicativo não pede esse privilégio. Ele pede apenas aquilo que qualquer cidadão brasileiro merece. Direito de trabalhar, direito de viver. E é o direito de voltar para casa com segurança.
5: Segundo o IBGE, o número de pessoas trabalhando por aplicativos teve um crescimento de 25%, atingindo a marca de quase 2 milhões de pessoas.
1: E a senadora Roberta Scioli, do Republicanos de Roraima, defendeu a adoção de medidas para ampliar a oferta de voos e reduzir o preço das passagens aéreas no estado. A parlamentar destacou que dados do Anuário do Transporte Aéreo apontam Roraima como o estado com a maior tarifa média do país e afirmou que a situação compromete a mobilidade da população.
2: Segundo a senadora, o elevado custo das passagens dificulta o acesso a serviços de saúde, educação e oportunidades de trabalho, além de afetar o desenvolvimento econômico do estado. Roberta Scioli informou que solicitou esclarecimentos ao Ministério de Portos e Aeroportos sobre as ações previstas para ampliar a concorrência e reduzir as tarifas.
8: Não queremos apenas explicações, queremos planejamento, compromisso e resultados. Roraima precisa de mais voos, melhores horários, maior concorrência e políticas públicas que reconheçam as particularidades da região norte. Porque morar em Roraima não pode significar pagar a passagem aérea mais cara do Brasil.
1: O plenário do Senado aprovou o pedido de urgência para análise do projeto que muda as regras do seguro rural. Com a decisão, a proposta que veio da Câmara dos Deputados não precisará passar pelas comissões do Senado e poderá ser votada diretamente pelo plenário. O presidente da Casa, Davi Alcolumbre, afirmou que o acordo para a votação foi construído com o governo e destacou o apoio do ministro da Fazenda em exercício, Dario Durigan, nas negociações.
2: E um acordo entre o Congresso e o governo viabilizou a edição da medida provisória que trata da renegociação de dívidas rurais para produtores de todo o Brasil.
1: Segundo o texto, a medida é uma resposta ao salto da inadimplência no setor, que praticamente dobrou nos últimos 2 anos. Repórter Douglas Castilho.
9: Diante desse cenário, resultado da maior recorrência de eventos climáticos extremos, como as enchentes do Rio Grande do Sul, e da instabilidade internacional intensificada por conflitos como as guerras na Ucrânia e no Oriente Médio, a medida provisória cria novas linhas de crédito rural e permite que a União participe de um fundo garantidor para cobrir operações de empréstimos aos produtores afetados por catástrofes naturais. Ao agradecer pela parceria com o ministro da Fazenda, Mário Durigan, a ex-ministra da Agricultura, a senadora Tereza Cristina, do PP de Mato Grosso do Sul, falou da extensão da MP.
10: Atendendo não só o Rio Grande do Sul, mas a todo o Brasil, porque foi atendido não só os produtores que têm problemas de endividamento por conta de problemas climáticos, mas também por problemas de renda. Então, ampliou-se muito o escopo. Foi um ótimo acordo pelo Brasil.
9: A medida provisória, que tem eficácia imediata, será analisada por uma comissão mista de senadores e deputados federais antes de ser votada pelos plenários da Câmara e do Senado.
2: Edição de Paula Groba e trabalhos técnicos de João Lira, o Jornal do Senado fica por aqui. Acompanhe agora as notícias da Câmara dos Deputados. Boa noite.
1: Boa noite e até amanhã.
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12: Câmara prioriza atendimento de mulheres que sofreram perda gestacional.
13: Proposta cria sala exclusiva de perícia médica em crianças e adolescentes.
12: Comissão aprova penas à empresa que permite pornografia criada por IA.
13: Parlamentares analisam selo de inclusão para micro e pequenas empresas.
12: Boa noite. Avança na Câmara a proposta que cria o selo Empresa Inclusiva. O objetivo é reconhecer empresas de pequeno porte que contratam pessoas com deficiência, como informa a repórter Silvia Munhato.
14: A Comissão de Trabalho aprovou o projeto que cria o selo Empresa Inclusiva para micro e pequenas empresas. A ideia é reconhecer empresas de pequeno porte que promovam a inclusão de pessoas com deficiência em seus quadros de funcionários. A relatora, deputada professora Marcivânia, do PCdoB do Amapá, defendeu a medida.
15: Eles vão ter um selo que vai dar credibilidade, vai fazer as pessoas também olharem para essas empresas de forma diferente, porque existe um sentimento, acho que de todo mundo, de valorizar empresas que tenham boas iniciativas.
14: O selo será uma certificação concedida pelo Poder Executivo, com validade de 2 anos, às empresas que cumprirem um conjunto de requisitos, como manter percentual mínimo de trabalhadores com deficiência, adotar medidas de acessibilidade física e digital e utilizar tecnologias assistivas. As empresas certificadas terão direito ao uso da logomarca oficial do selo, além de prioridade em programas governamentais. Segundo dados do Cadastro Geral de Empregados e Desempregados, citados na justificação do projeto, mais de 17 milhões de brasileiros possuem algum tipo de deficiência, mas menos de 1% dos vínculos empregatícios ativos correspondem a esse grupo. A legislação atual obriga apenas empresas com 100 ou mais empregados a reservar vagas para pessoas com deficiência. O projeto que cria o selo Empresa Inclusiva para empresas de menor porte será analisado agora pela Comissão de Defesa dos Direitos das Pessoas com Deficiência. Da Rádio Câmara de Brasília, Silvia Minhato.
11: Política.
13: Chico Alencar, do PSOL do Rio de Janeiro, avalia que o volume de emendas parlamentares previsto no orçamento de 2026 enfraquece a articulação entre os poderes. O deputado também afirma que os recursos, estimados em 61 bilhões de reais, distorcem o planejamento nacional.
12: Chico Alencar ainda aponta que a falta de rastreabilidade e transparência na destinação das emendas mantém práticas semelhantes ao orçamento secreto, com prejuízo para políticas públicas de saúde, educação, mobilidade urbana e infraestrutura.
13: Tadeu Venere, do PT do Paraná, repudia a indicação irregular de emendas parlamentares por pessoas sem mandato eletivo ativo. Na opinião do deputado, a tentativa de criar o que ele chama de poder paralelo gera constrangimento e a perda de credibilidade do Congresso.
12: Ao elogiar decisões judiciais recentes de bloqueio de bens e recursos contra dirigentes partidários e ex-parlamentares, Tadeu Venere reforça que a indicação de verbas é um direito exclusivo de quem foi eleito pelo povo. Ele cobra investigações e punição dos responsáveis por irregularidades.
13: Roberto Monteiro Pai, do PL do Rio de Janeiro, critica o uso que políticos fazem do nome de Deus para se aproximar do eleitorado. O deputado cobra coerência ética e respeito aos mandamentos religiosos nas condutas diárias e no respeito ao próximo.
12: Roberto Monteiro Pai alerta que todos prestarão contas de suas ações e palavras. O congressista destaca que, mesmo defendendo seu campo político, a direita evita ataques pessoais a seus adversários em respeito aos princípios que professa.
13: Eli Borges, do Republicanos do Tocantins, manifesta preocupação com o que considera ameaças à liberdade religiosa no Brasil. Ele cita a interrupção de culto evangélico por policiais e questionamento a uma oração feita em um fórum de conselheiros tutelares.
12: Eli Borges afirma que manifestações de fé vêm sendo tratadas com restrições crescentes em espaços públicos e religiosos. Ele assinala que o país precisa levar a sério a defesa da liberdade religiosa para evitar que cultos sejam limitados por decisões institucionais.
11: Ciência e tecnologia.
13: A comissão aprova punições a empresas que permitem pornografia criada por inteligência artificial. A repórter Júlia Lopes nos conta quais serão as penas.
16: A Comissão de Comunicação da Câmara aprovou um projeto de lei que prevê multas e sanções para empresas de tecnologia e redes sociais que permitirem a criação e a circulação de pornografia gerada por inteligência artificial, as chamadas deepfakes. Pelo texto, fica proibido o uso de IA para criar imagens ou vídeos de nudez e conteúdo sexual sem autorização da pessoa envolvida. No caso de adultos, a prática só será permitida com consentimento expresso. Já para menores de idade, a regra é ainda mais rígida. Qualquer conteúdo desse tipo é totalmente proibido, mesmo que não envolva pessoas reais. A proposta estabelece que empresas que descumprirem as regras poderão ser multadas em até 2% do faturamento do grupo econômico, limitado a 50 mil salários mínimos. Em casos mais graves, a punição pode chegar à proibição do uso de ferramentas de inteligência artificial. O texto aprovado é do relator deputado Jadiel Alencar, do Republicanos do Piauí. Ele afirmou que o objetivo da medida é proteger crianças, adolescentes e adultos contra a manipulação de imagem. Dados da ONG SaferNet mostram que denúncias de abuso sexual infantil online, muitas vezes envolvendo o uso de IA para a criação de deepfakes, cresceram e ultrapassaram 63 mil registros em 2025, o segundo maior número em 20 anos. Para o autor da proposta, deputado João Daniel, do PT de Sergipe, a ideia é promover uma internet mais responsável e garantir punição para quem comete crimes no ambiente digital.
17: Nós precisamos utilizar a inteligência artificial, as redes sociais, para o bem, para o amor, para a solidariedade, para a boa informação. Não podemos aceitar esse tipo de ação que é cometida por criminosos que utilizam a inteligência artificial e as redes sociais para prejudicar e cometer crimes através da internet.
16: O projeto também determina que conteúdos gerados por IA tenham identificação clara como marca d'água, indicando que são artificiais. Além disso, obriga as plataformas a remover rapidamente conteúdos ilegais e a manter canais acessíveis para denúncias. A proposta ainda prevê punições para quem produzir ou compartilhar deepfakes sexuais envolvendo menores ou adultos sem consentimento. Nesses casos, as vítimas poderão ser indenizadas por danos morais e materiais. A proposta que impõe sanções a empresas de tecnologia que permitem a circulação de conteúdo sexual pornográfico gerado por inteligência artificial sem consentimento segue agora para análise da Comissão de Ciência e Tecnologia. Da Rádio Câmara de Brasília, Júlia Lopes.
11: Segurança Pública.
12: contrária ao projeto de lei que criminaliza a misoginia, Clarissa Tércio, do PP de Pernambuco, afirma que o texto ameaça as liberdades de expressão e religiosa sem garantir proteção efetiva às mulheres. Segundo sua leitura, a proposta ainda pode prejudicar a empregabilidade feminina e gerar insegurança jurídica.
13: Clarissa Tércio contesta a informação de que o grupo de trabalho que analisava o projeto aprovou por unanimidade o texto. De acordo com a parlamentar, todas as deputadas de oposição votaram contra, e desmerecer esses votos já é, por si só, um ato de silenciamento e misoginia.
12: Já Maria do Rosário, do PT do Rio Grande do Sul, solicita aprovação imediata do projeto de lei da misoginia e faz um apelo pelo fim da obstrução da matéria. Ela argumenta que a proposta é urgente para salvar vidas e combater a escalada de violência contra as mulheres no país.
13: Maria do Rosário afirma que a violência de gênero mata 4 mulheres por dia no Brasil. A deputada critica o uso de discursos religiosos para justificar o ódio contra elas e observa que o projeto também ajuda a reduzir o número de crianças órfãos de vítimas de feminicídio.
12: Luiz Lima, do Novo do Rio de Janeiro, critica o posicionamento da bancada governista em votações que endurecem regras de cumprimento de pena para crimes hediondos. Ele defende punições mais rígidas como resposta ao aumento da violência contra diferentes grupos da população.
13: Luiz Lima sustenta que o combate à criminalidade exige medidas mais severas a quem comete homicídio e crimes contra crianças. O parlamentar afirma que a segurança pública deve proteger toda a população, sem distinção de raça, gênero, orientação sexual ou posição política.
11: Agricultura.
12: A Câmara aprovou e encaminhou para análise do Senado o projeto de lei que proíbe a comercialização de leite em pó importado reconstituído no Brasil.
13: A ideia é proteger o produtor brasileiro e garantir mais transparência ao consumidor, como informa a repórter Maria Neves.
18: A Comissão de Constituição e Justiça da Câmara dos Deputados aprovou o projeto que proíbe a reconstituição de leite em pó importado para que seja vendido na forma líquida no Brasil. Pelo texto, empresas que descumprirem a norma ficam sujeitas a multa de até R$1 milhão. O infrator também poderá sofrer suspensão do alvará de funcionamento de forma temporária ou definitiva. De acordo com a autora do texto, deputada Daniela Rainer, do PL de Santa Catarina, o produtor de leite brasileiro sofre uma crise sem precedentes, causada em grande medida pela importação de leite em pó, que é reidratado e vendido como leite fluido no mercado interno. De acordo com ela, além de defender os produtos nacionais, o projeto traz proteção para o consumidor.
19: Esse projeto de lei busca também que o consumidor saiba o que ele está consumindo, mas especialmente para que o nosso produtor de leite tenha o seu produto valorizado. Para que o agricultor brasileiro, o produtor de leite brasileiro, tenha, sim, condições de se recuperar e não tenha essa concorrência desleal batendo na porta dele todos os dias, que em muitos casos acabou inviabilizando a produção leiteira brasileira.
18: O relator da proposta na comissão, deputado Domingos Sávio, do PL Mineiro, também afirma que a medida busca proteger o mercado interno de práticas desleais de comércio. Segundo o parlamentar, a preferência pela utilização de leite nacional não configura discriminação arbitrária, representa apenas um instrumento legítimo de política pública voltada à proteção da cadeia produtiva do país. Domingos Sávio sustenta ainda que a norma não proíbe a importação do produto, somente busca restaurar um mínimo de isonomia entre o produtor nacional de leite e o produto reconstituído a partir de matéria-prima importada e subsidiada. O texto aprovado permite a reidratação do leite em pó para venda no mercado nacional somente em caso de desabastecimento do produto na forma líquida. Da Rádio Câmara de Brasília, Maria Neves.
11: Comissões.
12: A inclusão da injeção semestral contra o HIV no SUS esbarra em preço alto, segundo apontaram especialistas em debate realizado recentemente na Câmara. A reportagem é de Emanuele Brasil.
20: O Ministério da Saúde, especialistas e representantes da sociedade civil afirmaram em debate na Câmara dos Deputados que o alto custo e o monopólio imposto pela indústria farmacêutica dificultam a incorporação do medicamento Lenacapavir ao Sistema Único de Saúde. O fármaco que previne a infecção pelo HIV com apenas 2 injeções anuais, é defendido por especialistas e pela sociedade civil como a principal solução para reduzir o estigma e o abandono da prevenção diária em comprimidos. Embora o Lenacapavir já tenha o registro na Anvisa, ele ainda não está disponível no SUS. O medicamento passa agora por uma fase de definição de preço pela Câmara de Regulação do Mercado de Medicamentos. Somente após essa etapa é que o CONITEC, Comissão Nacional de Incorporação de Tecnologias no SUS, avaliará se o custo-benefício permite a oferta gratuita na rede pública. Coordenadora da mesa, a deputada Duda Salaber, do PSOL de Minas Gerais, ressaltou que a atualização das tecnologias de prevenção é fundamental para atender as populações mais vulneráveis de forma digna. A parlamentar é autora de um projeto de lei que declara o medicamento como de interesse público, passo que pode facilitar uma futura quebra de patente.
21: Nós não queremos um SUS refém do mercado. Nós queremos Lenacapavir no SUS e queremos vida acima das patentes.
20: O debate foi encerrado com a cobrança de que o governo federal defina uma estratégia clara para garantir o acesso ao Lenacapavir antes da Conferência Internacional de AIDS, que acontecerá no Brasil em julho. Da Rádio Câmara de Brasília, Emanuele Brasil.
11: Direitos Humanos.
13: O projeto cria sala exclusiva nas perícias médicas ligadas aos estados para atendimento de crianças e adolescentes.
12: O repórter José Carlos Oliveira tem mais dados sobre a proposta.
22: Em fase final de análise na Câmara dos Deputados, o projeto de lei cria sala exclusiva nos institutos médico-legais para atender crianças e adolescentes vítimas de violência. A proposta do deputado Marcos Polon, do PL do Mato Grosso do Sul, já passou pelas comissões de segurança pública e de previdência. Resta apenas a aprovação da Comissão de Constituição e Justiça para o texto seguir diretamente para a análise do Senado. A relatora, deputada Daniela do Vaguinho, do Rio de Janeiro, explica o principal objetivo da proposta.
23: O projeto enfrenta um problema muito grave, a revitimização. Hoje, muitas crianças e adolescentes vítimas de violência precisam passar por perícias em ambientes comuns dos IMLs, dividindo espaço com adultos, inclusive suspeitos e pessoas em situações graves, o que é totalmente inadequado. Isso aumenta o trauma.
22: O texto prevê que os IMLs destinem locais exclusivos para esses jovens sem risco de exposição a situações intimidantes ou vexatórias durante o processo judicial. Daniela do Vaguinho ressalta que as secretarias estaduais de segurança pública e as polícias civis terão prazo de 2 meses para cumprir a regra a partir da transformação da medida em lei.
23: O que buscamos é garantir proteção, respeito e cuidado nesse momento tão delicado. São mudanças simples, mas muito significativas. Uma sala exclusiva rompe com a lógica atual dos IMLs. Garante privacidade, evita o contato com adultos e suspeitos e com um espaço adequado e equipe preparada, a escuta é mais segura, o exame é mais cuidadoso e a prova mais qualificada.
22: A proposta segue diretrizes da Constituição e do Estatuto da Criança e do Adolescente quanto à proteção desses jovens diante de todas as formas de negligência, violência e opressão. Da Rádio Câmara de Brasília, José Carlos Oliveira.
11: Saúde.
13: A Câmara aprovou prioridade de atendimento no SUS para mulheres que sofreram perda gestacional. Entenda a medida com a repórter Sofia Peçanha.
24: A Comissão de Constituição e Justiça aprovou o projeto que garante prioridade de atendimento psicológico e social pelo Sistema Único de Saúde, o SUS, para mulheres que sofreram aborto espontâneo, óbito fetal ou perinatal. O aborto espontâneo ocorre quando a gestação é interrompida de forma natural. O óbito fetal ocorre quando o bebê morre ainda durante a gravidez. E o óbito perinatal envolve mortes registradas no fim da gestação ou nos primeiros dias após o nascimento. O texto aprovado altera a Lei Orgânica de Saúde, além de reunir outros 5 projetos que estavam sendo analisados em conjunto e que tratavam da humanização do luto parental, do atendimento especializado no SUS e da adoção de protocolos específicos para esses momentos por hospitais públicos e privados. A relatora das propostas nas comissões de Previdência e de Constituição e Justiça, a deputada Cristone Eto, do PL do Rio de Janeiro, destacou que os serviços de saúde devem estar atentos para o sofrimento das mulheres cuja gravidez resultou em óbito do bebê.
0: Desse modo, resta mais que evidente a necessidade que haja acompanhamento profissional dessa gestante, a fim de que o luto, o sentimento de perda enfrentado por elas, seja devidamente conduzido.
24: Entre as medidas previstas estão: prioridade de atendimento psicológico, acompanhamento multiprofissional, separação de alas hospitalares para mães que sofreram perda gestacional e possibilidade de registro do nome escolhido pelos pais para bebês natimortos na sessão de óbito. Segundo o parecer aprovado, a proposta busca estabelecer diretrizes gerais de acolhimento e humanização no atendimento às famílias, sem detalhar procedimentos específicos em lei. O projeto também prevê medidas para evitar constrangimentos às mães em situação de luto durante a internação hospitalar, além de ações de orientação e capacitação de profissionais de saúde. Segundo a deputada Cristone Eto, a proposta tem impacto direto no processo de recuperação emocional das famílias.
0: São medidas que, inclusive, levam em conta o tratamento respeitoso para com a família e, principalmente, para com a mãe, já que seu efeito também tem natureza psicologicamente benéfica e integrativa.
24: O projeto que garante prioridade no SUS para mulheres que sofreram perda gestacional será analisado agora pelo Senado. Da Rádio Câmara de Brasília, Sofia Peçanha.
3: Homenagem.
4: Paulo Teixeira, do PT de São Paulo, homenageia Valmir Rodrigues Chaves, conhecido como Bill do MST, falecido em abril. O deputado registra que a liderança popular contribuiu para a organização de trabalhadores do campo, assentamentos, cooperativas e comunidades rurais.
13: Termina agora o Jornal Câmara dos Deputados, produzido pela Rádio Câmara, com trabalhos técnicos de Wellington Teles e apresentação de Val Monteiro e Márcio Aquilissardi. Uma boa noite para você.
4: A Voz do Brasil volta amanhã. Boa noite.
3: 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Boa noite.

0: tanto que ia pro Zé Bezerra, que já morreu.
1: Ô, Jerônimo, fala aí, por favor.

isso aí só se fosse Elvis Presley mesmo. São 19 horas e... Não, são 20 já, rapaz. São 20 horas e 3 minutos, cara. 20 horas e 3 minutos na Grande Belém. Um grande abraço, amigo ouvinte. Estou concluindo o programa Musical Esporte Clube aqui na PRDC5, na Rádio Clube do Pará. Para você que está ligado com a gente nos aplicativos, na internet, aqui na, agora já na 106.9, um grande abraço. A gente está acompanhando aqui duas partidas. O Urbano vai ficar acompanhando esse jogo aí, esses jogos, né? Por enquanto 0x0, 33 minutos para Botafogo e Santos, 0x0, 32 minutos para Vitória e Vasco, 0x0. São jogos que estão abrindo mais uma rodada da série, está retornando a série A do Campeonato Brasileiro, tá certo? Muito obrigado, meu Deus, por mais uma etapa de trabalho. Muito obrigado, Roberto Menezes, no áudio. A você, amigo 20 Clube, fiquem aqui, que vem aí Cacheado. É o Paulo Cacheado com Conversa com o Leão. Ele e toda a sua turma. Tenham todos uma boa noite. 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

0: Alô, galera! Alô, Fenômeno Azul, um grande abraço, boa noite, estamos aqui com você. Este é o programa Conversa com o Leão. Leão? Leão? Ah, tudo bem. Tu é mais quem? Hein? Tu vai torcer pela Argentina, Leão? É? Eu sabia disso. Eu sei que tu vai com a Espanha. A vida é muito moleque, Leão. É muito moleque. Boa noite, um grande abraço. Estou aqui, é o Dr. Sávio, Domingos Sávio, promotor. Ele é promotor público, é promotor do meio ambiente e combate a violência também nos estádios de futebol. Esse é nosso amigo. Ele está lá todo tempo com vários amigos rodando lá, os promotores e tudo mais, para dar segurança, exatamente. Se o maior público é teu, não é verdade? Então tem que ter essa segurança lá, tá certo, Leão? Tá? Vamos lá? Vamos abrir o programa legal, Leão? Hein? Tá bom. Leão, se tu não quiseres, aí o problema é teu, né? Aí tu vai ter que dizer, tá bom? Vamos lá, vamos abrir o programa. O programa Conversa com Leão. Hoje, dia 15. Hoje, dia 15, o programa... Não, hoje é dia 16, desculpa. Dia 16, programa Conversa com Leão. Estamos aqui com o doutor Domingos Sávio, que é promotor público, é o nosso convidado especial de hoje. O programa de número 96, produção aqui do Saulo Búfalo.
1: Essa produção é extraordinária.
0: Exatamente, Donato Cavalcante. A sua produção também é maravilhosa. Aqui tem o Laurito Miranda, que está no 3840137. Tem o Ian da ATI, o Robertinho Menezes está conosco aí, né? E na retaguarda está o nosso Francisco Urbano, você que vai interagir com o nosso convidado especial, o doutor Domingos Sávio, que está conosco aqui, tá? Tá certo? 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Rádio Clube do Pará com o programa Conversa com Leão. Você pode mandar mensagem, tá? Através do Zap Clube. 989-53-1583. 989-53-1583, você vai interagir com o doutor Domingos Sávio, que é o promotor público, que está aqui, tá? Homem que trabalha nos estádios de futebol, também tem uma equipe muito boa para coibir sempre a violência nos estádios de futebol. E você pode interagir com o doutor Domingos Sávio, tá certo? Ou então, ligue para o 3840137. Você deixa sua mensagem com o nosso Laurito Miranda. Nós temos hoje para você, olha aí, um sorteio para você que vai participar, que vai deixar o seu nome e o bairro. Nome, sobrenome, o bairro, para você participar do sorteio de hoje. Um kit de churrasco da Casa de Carne Lopes. Uma caixa de cerveja Long Neck da Tijuca. Oferta de Felipe Tavernasso. Pega essa aqui com o doutor Sávio. Um grande abraço, né, doutor Sávio? Hein? Uma bola de futebol. Oferta de Milton Magela, que esteve lá na Itália. E uma camisa do Clube do Remo. Para você, quatro, portanto, prêmios para você participar conosco aqui no programa Conversa com Leão. E sem muita delonga, meu grande amigo Sávio, prazer te ter aqui na Rádio Clube do Pará, no nosso programa Conversa com Leão. Você que é um cara muito, sabe, desportista, nos estádios de futebol, está para coibir a violência também, porque você é uma autoridade, é um promotor público, enfim. Sávio, como começar com você, que sabe tocar bola de tudo, até esquema tático, você é um cara muito antenado. Muito prazer te ter aqui, sabe? Eu quero saber como é que está hoje no futebol do Pará a luta que vocês tiveram para coibir um pouco a violência nos estádios de futebol, a equipe de promotores e daqueles que sempre lutaram para o bem do futebol paraense. Boa noite, Rádio Clube do Pará, Sávio.
2: Boa noite, Cacheado. Primeiro eu quero iniciar dizendo que é uma honra muito grande estar aqui neste programa, Conversa com o Leão. Você é um ícone da imprensa paraense.
0: Obrigado, Sávio.
2: Você é... está marcando durante sua trajetória o espaço que lhe é devido. É, e nós que nós nos conhecemos há muito tempo já, né, Cachado? Então, assim, você é uma pessoa humana, maravilhosa. Quem lhe conhece pessoalmente, não conheço ninguém que lhe conheça pessoalmente que não faça elogios para você.
0: Obrigado,
2: você é uma
0: Sábio.
2: Pessoa humana muito, muito diferenciada e saiba que eu gosto muito de você. Quero cumprimentar também o Laudito Miranda, que há muito tempo eu não via, o Saulo está aqui, o Paulo Sérgio Pinto, que entrou ainda agora, né? São amigos da imprensa, que eu acompanho há muito, desde criança eu escuto rádio, na casa do meu pai tinha um rádio grande, era costume da época, um rádio grande, então todos nós ouvíamos, né? Eu me lembro bem ouvindo Castilho, Jones, né? Então assim, eu desde criança, é uma honra, nunca imaginei estar aqui no estúdio da Rádio
0: Clube. Eu me lembro que você sempre foi ouvinte assíduo da Rádio Clube do Pará, o Valdão quando estava aqui, comandava aqueles programas, você sempre entrava no terceiro tempo, falando, isso. Aborrecido com o resultado, que não era fácil não, hein, Sávio?
2: É verdade. Então, Cachado, é uma honra muito grande mesmo estar aqui. Sobre a sua pergunta, em 2006, o Ministério Público Nacional,
0: sim,
2: resolveu implementar o Estatuto do Torcedor, o então Estatuto do Torcedor. E eu e o colega Nilton Gurjão, colega promotor de
0: Nilton
2: Justiça...
0: Nilton Gurjão, né? Está ouvindo, a gente manda um abraço
2: para o doutor provavelmente. Nilton Gurjão. Começamos a trabalhar com isso e foi duro, Cachado, porque era muito difícil. Os estádios de futebol, você vai lembrar, era uma bagunça generalizada, expectativa de público era uma e dava muito mais gente, gratuidade era, não tinha controle nenhum, os estádios não eram vistoriados, as arquibancadas, eu fico imaginando, Cachado, quanto risco o torcedor paraense correu nos jogos no Bainão, nos jogos na Curuzu, com superlotação. No próprio Mangueirão, por exemplo, você pega a estreia do Daril, daquele Repá famoso, até hoje é um dos maiores públicos da história do Mangueirão, com uma banda só.
0: 71 mil, você foi? 70 mil?
2: 67
0: ou 70, não?
2: Salvo engano, não.
0: Tá.
2: Mas chegou perto.
0: Sim.
2: E aí, Cachado, vamos pensar, vamos refletir. Como é que pode só a metade do Mangueirão funcionava,
0: né?
2: E aquela quantidade, né? Aquilo ali foi um risco.
0: Porque tinha espaço ali na. Ela chamava.
2: A geral.
0: A geral.
2: A geral é, mas a arquibancada estava super, não cabia mais ninguém. Então, assim, o risco de uma arquibancada daquela via abaixo. Ruíta, entendeu? Já imaginou a tragédia, Cachado? Bom, então nós começamos a implementar, né, com os laudos de segurança, com todos os laudos que o Estatuto do Torcedor exigia. Foi difícil, Cachado, foi difícil porque, assim, quando a bagunça é generalizada, que você quer colocar ordem, é difícil. As pessoas não aceitam, né? As pessoas não aceitam. Então, a generalizada, que você quer colocar ordem, é difícil. As pessoas não aceitam, né? As pessoas não aceitam.

0: O torcedor paraense é o torcedor mais apaixonado do Brasil. Do Brasil. E por que que eu digo isso? Porque, olha só, no eixo Rio, no sul e sudeste, quando você vai para o estádio, você vê técnicos famosíssimos sentados no banco. Você vê jogadores famosíssimos com a camisa 10, goleiros famosos, zagueiros, artilheiros. E no sul e sudeste. Aqui em Belém, não. Agora que o Remo está na Série A, que tem um jogador ou outro mais famoso. Mas antes, Remo e Paysandu não tinham jogadores de ponta, técnicos de ponta. E mesmo assim, a torcida paraense sempre vai. Por quê? Porque a torcida paraense é apaixonada pelos seus clubes e pelo futebol, né? Não precisa ter por exemplo, Arrascaeta no Flamengo. Pedro, esses jogadores, por si só, eles arrastam os torcedores. Agora aqui não. Então, mas sempre o Pará se
1: destaca. A rivalidade Remo e Paysandu é diferenciada.
0: Muito diferenciada.
1: É muito diferenciada. Ela faz isso que você chegar a esse ponto que você está colocando aí, né? De lotar o estádio sem ter grandes atrações. Exatamente. Só da rivalidade. Já chama o público.
0: Só, né? Da rivalidade, Caixado. Você não vê isso. Por exemplo, quantas vezes Remo e Paysandu superou clássicos de outro, do Sul e Sudeste? Sim. Várias e várias vezes, né? Pela paixão.
1: Sim. Isso dá trabalho para vocês.
0: Muito.
1: Que trabalham. Muito. Em busca sempre da disciplina, da
0: paz, segurança, estádio, da segurança, sabe?
1: Da segurança de todos, né, doutor?
0: O Tino, comandante da Polícia Militar, doutor, Coronel Roberto Campos Cachado, você Sim. que é muito devoto de Nossa Senhora de Nazaré, estou lembrando disso. Ele dizia assim: todo clássico eu tenho certeza que Nossa Senhora de Nazaré está presente no Mangueirão. Por que, coronel? Perguntei para ele. Porque o risco aqui, quando não tinha segurança devida, era gigante. Eu vou lhe dar só um exemplo, Cachado, e para todos os nossos ouvintes. Quando tem um clássico, Remo e Paysandu, ou Remo agora na Série A, que superlota o Mangueirão, olhe para a arquibancada, para cima da arquibancada. Você vai ver vários e vários torcedores no parapeito.
1: Sim.
0: Aquilo ali pode ser um risco tremendo. Ali pode ocorrer uma tragédia.
1: Teve no Maracanã, você lembra, né?
0: Sim, no Maracanã, exatamente. E o que é que acontece?
1: Desse modelo que você está colocando.
0: Isso, e o sistema de segurança exige que os clubes coloquem segurança privada ali a cada 2 metros.
1: Frente
0: para impedir que o torcedor, tá entendendo? Isso aí, se não, Cachado, se não fosse isso, muita gente já teria caído.
1: Coíbe muito, né? Sávio, você também, eu lembro, você até ainda há pouco tocou nesse assunto, que você fez parte daquela comissão, me lembro, da construtora Léo Moreira, né, que queria trocar o Baenão naquela época pelo um campo já todo montado,
0: Baenão passava
1: ali para o Curuçambá, ali por trás ali da... onde fica o quartel da Polícia Montada, da Polícia Militar, né?
0: Sim.
1: Cavalaria para ali. Eu cheguei aí ver esse local levado pelo Abelardo Sampaio. Nós fomos lá para dar uma olhada.
0: Meu amigo Abelardo.
1: E você teve algum trabalho, algum destaque? Você participou de alguma comissão nessa época com relação ao Clube do Remo?
0: Na verdade, eu participei no segundo momento de uma comissão com Ângelo Carrascosa e com o Milton Campos, que é atual vice-presidente. Antes dessa questão da Léo Moreira, Cachado, é assim, eu fui levado ao Remo pelo Dr. Birajara Salgado, que era meu vizinho lá do Monte Pio, e aí ele me convidou certa vez para... E eu comecei a frequentar o Remo, reuni várias e várias vezes com o Dr. Aldebaro Clautal.
1: Aldebaro Barreto da Rocha Clautal.
0: Dr. Birajara Salgado, o presidente Tonhão, Antônio Carlos Teixeira, o saudosíssimo e queridíssimo Joãozinho. João Santos, né, que eu chamava de Joãozinho, um amigo muito, muito especial. Sim. E aí eu comecei a frequentar o Remo, foi quando surgiu essa questão da troca da Léo Moreira. O presidente do Clube do Remo era o doutor Amaro Clautal. O jurídico dele era o Hamilton Guedes, salvo engano. Então, Cachado, ali o Remo correu um risco gigantesco.
1: Por que, doutor Sávio?
0: Porque a Léo Moreira, o Remo devia a todo mundo, o Remo não tinha dinheiro para nada, devia...
1: Totalmente...
0: Não tinha crédito nenhum, zero de crédito.

0: crédito. E aí o Amaro Clautau recebeu essa proposta da Léo Moreira, que seria um grande presente para Léo Moreira ter aquele espaço do Baenão no Almirante Barroso com Antônio Baena, não é verdade? E aí o que é que acontece? As tratativas começaram a gerar resultado e tudo, e a Léo Moreira fez essa proposta.
1: O vice do Amaro Clautau era, na época, Orlando Frade.
0: Orlando Frade, exatamente. Então todos eles estavam... já certos que seria feita essa troca.
1: E a torcida era contra.
0: E todo mundo era contra, né? E aí me convidaram para ir e eu fui. Cachado, eu acho que os astros se combinaram para dar certo para o Remo. Por quê? Porque quando eu cheguei lá, a doutora da 13ª vara era a doutora Ida Selene Cereto Correia, uma grande juíza, muito séria. E por que eu digo que os astros conspiraram? Porque nós éramos colegas de faculdade, do curso de Direito na Universidade Federal do Pará. E nós éramos do mesmo grupo que trabalhava lá no movimento estudantil e tudo. E aí, só Cachado, que ela estava irredutível. A doutora Ida não queria conversar sobre qualquer outra proposta que não fosse essa troca do Remo com a Léo Moreira. E aí, eu me lembro bem que numa das reuniões, a última audiência...
1: Já passou a fazer parte de uma comissão?
0: Não. Eu me lembro bem que na mesa da reunião, de uma reunião, foi nem audiência oficial, uma reunião com... Porque é o seguinte, Cachado, deixa eu explicar bem. Quem representa o clube é o presidente.
1: Sim.
0: E o seu jurídico. Quem era o presidente do Remo? Amaro Clautau. E estava com o seu jurídico. Lá também estava a Léo Moreira com o seu jurídico. Então tinha Manuel Ribeiro, Antônio Carlos Teixeira, estava o doutor Beira Jara Salgado, João Santos, Joãozinho, Emichá, todos aqueles grandes baluartes do Remo, grandes veneméritos. Só que eles não tinham voz. Por quê, Cachado? Porque eles não eram parte do processo. Quem representava o Remo era o presidente Amaro. Os grandes beneméritos não tinham voz no processo. Por que eu tive voz? Por causa da minha amizade com a Ida, e eu pedi para falar lá na hora. Cachado, para não ser muito longo
1: da
0: história,
1: fica à vontade.
0: Quando estava decidido já, eu pedi a palavra para a doutora Ida.
1: Sim.
0: E ela, como tu dizes às vezes, né, tu envolve, ela me deu um ralho. Ela falou muito duro comigo, muito, ela foi dura comigo. E eu fiquei assim, eu fiquei na hora chateado. E eu fui duro com ela também.
1: Sim.
0: Fui muito duro com ela, porque eu achei que não, ela estava... Né? Conclusão, Cachado, depois eu consegui falar com ela, fui mostrando algumas coisas do processo, e aí a doutora Ida começou a alcançar o que estava por trás daquilo. Porque seria, Cachado... Talvez o fim do Remo. Se o Remo perde o Baenão naquela situação, sem dinheiro nenhum, sem crédito nenhum, e perde o Baenão, eu não sei do que seria do Remo. E detalhe, naquele mato.
1: Meu Deus.
0: Se quando é no Mangueirão tem torcedor que não vai, imagina para lá.
1: Maria,
0: então, assim, mas assim, eu louvo a doutora Ida, porque a doutora Ida recuperou o senso de justiça, porque ela estava com o Amaro, representando o clube do Remo. E a Léo Moreira em cima. E outra, como os processos trabalhistas estavam com ela, ela queria dar um fim, e com razão, aquilo. Mas graças a Deus, o Baenão foi levado a leilão, Cachado. A leilão. A sorte do Remo que não apareceu nenhuma proposta.
2: Começou.
0: Se aparece uma proposta, o Remo estava sem. E aí, na conversa que eu tive com a doutora Ida, foi. Graças a Deus, esse feito não se realizou.
1: Francisco Urbano acompanhando os jogos dessa noite do Campeonato Brasileiro. Começou onde, Urbano?
2: Um grande abraço, Paulo Cachado, doutor Domingos Sávio, Lolito Miranda, Saulo, enfim, todos sintonizados aqui na Clube do Conversa com o Leão. Começou o segundo tempo, Botafogo 1, Santos 0, gol marcado ainda na primeira etapa do Botafogo, Lucas Emanuel, 40 do primeiro tempo, em andamento também a segunda etapa, 0 Vasco, 0 Vitória, 0 Vasco da Gama, o CRB faz 1-0 em cima do Náutico através de Mikael, 33 do primeiro tempo, são jogos em andamento pelo Campeonato Brasileiro da Série A. o Vasco, o Botafogo e Santos no segundo tempo, exemplo também do Vitória e Vasco da Gama, e o primeiro tempo ainda de CRB 1, Náutico 0. Cachado.
1: Beleza, um grande abraço, meu amigo Francisco Urbano, você que também está aí, né, no zap, recebendo o zap dos nossos ouvintes que vão interagir.
2: Já tem alguns aqui, viu?
1: Ah, que vão interagir aqui com o nosso convidado de hoje, o doutor Domingos Sávio, que é promotor público. Você pode participar através do zap, você manda para... Primeiro tem um telefone aqui que está o nosso Laurito Miranda, 3840137. Você liga para participar do sorteio. 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Você pode interagir com o grande promotor público do meio ambiente, o doutor Domingos Sávio, que também trabalha na comissão de combate da violência nos estádios de futebol. 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Estamos aqui com o programa Conversa com Leão. Primeiro bloco de comerciais, é isso, Saulo? Vamos chamar? Primeiro bloco de comerciais, daqui a pouquinho a gente volta. O nosso convidado, doutor Domingos Sávio, promotor público conosco, aqui nesta noite maravilhosa. São 8:42 em Belém do Pará. Já já a gente volta.
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0: Beleza de volta, 8 da noite, 46 minutos, é Belém do Pará. Estamos aqui com o programa Conversa com o Leão. Hoje, com o promotor de justiça, o doutor Domingo Sávio conosco. Doutor Domingo Sávio, a gente estava conversando o assunto da Léo Moreira, aí de repente teve uma comissão que não concordou e não foi feito essa troca. Eu queria que você falasse, encerrando esse assunto aqui.
1: Não, nessa primeira parte não teve comissão, foi como eu disse. E como a minha amizade com a doutora Aida Selene foi talvez decisiva nesse assunto. A comissão vem depois, Cacheado, já na última gestão do Manuel Ribeiro. Ele chamou o doutor Ângelo Carrascosa, que é procurador do Estado, sim, e grande benemérito do Remo. E o Milton Campos, que hoje é vice-presidente do Remo, do Tonhão, né? E aí o doutor Ângelo Carrascosa teve a grande ideia de fazer uma forma, apresentou uma proposta de pagamento das dívidas do Remo no projeto conciliado da doutora Formigosa, que era desembargadora do Tribunal do Trabalho. E assim, Cachado, foi um momento dificílimo também. Por quê? Porque o Remo devia todo mundo. O Remo, você acompanhou algumas audiências, né, com o repórter?
0: Sim.
1: Lá na Justiça do Trabalho. Sim. E o Remo não tinha credibilidade nenhuma, porque fazia um acordo não pagava. Fazia outro acordo, não cumpria. E aí o doutor Ângelo teve a feliz ideia. O que é que ele fez? Ele pegou todos os patrocínios do Remo, do Bampará, na época, e outros, e ofereceu no projeto conciliar.
0: Sim.
1: Quanto é a dívida do Remo? Vou só chutar aqui. 20 milhões, era muito, mas digamos, 20 milhões, então nós vamos pagar esses 20 milhões num prazo X, e todo o patrocínio que tinha do Bampará já ia direto para o conciliar, projeto conciliar. Não ia para as contas do Remo. O Remo não via esse dinheiro. O Remo passou a viver, Cachado, única e exclusivamente das arrecadações dos jogos.
0: E colaboradores.
1: Colaboradores. Mas mais da renda. Porque antigamente, Cachado, você lembra bem, era digamos assim, o Remo ficava com 20% da renda, porque tinha sempre o oficial de justiça, da Justiça do Trabalho, lá pegando
0: todo
1: 80%
0: jogo
1: da arrecadação e tudo mais.
0: Triste aquilo,
1: então,
0: meu amigo.
1: Muito triste, muito triste. Só que o Remo passou por momentos difíceis. E aqui eu quero louvar o Manuel Ribeiro, o saudoso Manuel Ribeiro, porque ele deu carta branca. Para ser justo, Cachado, enquanto que no primeiro momento eu estava só, neste segundo momento o grande trabalho é do doutor Ângelo Carrascosa e do Milton Campos. Eu participei, visitei vários desembargadores, nós negociamos, eu e o doutor e o Milton Campos, com o advogado que era a maior dívida do Remo, Rogério Belém. Rogério, sim. Belém não, não era Rogério, era outro.
0: Era o Belém, Thiago Belém. Thiago Belém, um garoto que era da base, subiu e teve um desentendimento com o doutor Bolívar. O doutor Bolívar mandou ele procurar o direito deles e acabou levando mais de 1 milhão do clube do Remo. Eu lembro dessa época.
1: E o advogado dele era o doutor Caiate. E o Milton Campos estivemos umas 2, 3 vezes com ele numa negociação, Cachado, duríssima, porque ele estava, já tinha sentenciado e tudo, mas graças a Deus, Cachado, e esses dois grandes remistas, doutor Ângelo Carrascosa, o Milton Campos, né, que era deputado na época. Sim. Então, na verdade, assim, nós emprestamos ao Remo a nossa credibilidade, porque todos os desembargadores diziam assim, vocês não vão cumprir. E nós dizíamos assim, desembargador, nós estamos aqui para afirmar que nós vamos cumprir. Né? E graças a Deus, Cachado, deu tudo certo. E daí, eu quero fazer justiça ao.
0: E foi formado depois uma comissão já aqui próximo, né? O André Cavalcante.
1: Não, veja bem, essa comissão começou eu o Ângelo Carrascosa e o Milton Campos.
0: Milton Campos.
1: Aí na gestão do André Cavalcante, aí o André Cavalcante entrou na comissão.
0: Sim, sim.
1: Mas o que eu quero dizer, Cachado, é que se não houvesse essa negociação na gestão do Manuel Ribeiro, o André Cavalcante teria feito pouco e o grande presidente Fábio Bentes teria feito pouco.
0: Sim.
1: Porque, e louvar eles também por uma razão, eles
0: honraram
1: o que foi, o que foi feito. Porque se eles não cumprissem, aí voltava tudo para estaca zero. Né? Mas graças a Deus deu tudo certo.
0: Tá certo, estamos aqui com o programa Conversa com o Leão.
2: Santos, Cachado.
0: Doutor, diga.
2: É o gol do Santos, marcado através do Barreal, 11 minutos do segundo tempo. Segue Botafogo 1, agora Santos também 1. É, em andamento, 0 Vitória, 0 Vasco da Gama, o segundo tempo. E intervalo de jogo, CRB 1, Náutico 0.
0: Olha, o Santos, que vai ser adversário do Clube do Remo, no dia 1º, Copa do Brasil, primeiro jogo lá na Vila Belmiro, o segundo aqui no Mangueirão.
2: E o Vitória, né, Cacheado?
0: No dia 4... de 1º de agosto e no dia 4 de agosto.
2: E o Vitória vai jogar contra o Remo aqui, né?
0: Exatamente. Na volta do Clube do Remo, depois desse jogo contra a equipe do Corinthians, no próximo dia 23, lá no Itaquerão, Remo vem para Belém e vai enfrentar no dia 26 a equipe do Vitória da Bahia.
2: E o Robertinho torcendo aí pelo Vasco da Gama, além do Ian torcendo pelo São Paulo, que não está jogando no momento.
0: Tá certo. O Urbano está acompanhando tudo nas ondas do rádio da poderosa Rádio Clube do Pará, os resultados dos jogos do Campeonato Brasileiro, que voltando agora. O Clube do Remo só vai jogar no próximo dia 23, na 19ª rodada da competição contra a equipe do Corinthians. 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Nesta noite aqui no programa Conversa com o Leão, com o nosso convidado, está aqui o doutor Domingos Sávio. Olha, no Zap Clube você manda mensagem de áudio. 989-53-1583, vou repetir, 989-53-1583, né, e mande a sua mensagem. Pode interagir com o advogado, com o promotor de justiça, o doutor Domingos Sávio, 2054, em Belém do Pará. Doutor Domingos Sávio, muito problemas... Estádio de futebol, principalmente jogos do Mangueirão. Eu vejo quando o Clube do Remo joga, porque tanta confusão para entrar. Você que faz parte dessa comissão de violência, contra a violência no estádio de futebol, o que é que a comissão pode fazer nesse momento em que não funcionava uma catraca, em que não funcionava a questão do
2: reconhecimento facial.
0: Com reconhecimento facial, a briga ao redor ali da entrada, enfim, hein, doutor Sávio?
1: Cacheado, nós temos um problema sério ali. O Mangueirão, depois da reforma do governador Helder, ficou um dos melhores estádios do Brasil. Mas restou um problema que complica muito. O acesso ao Mangueirão. Veja bem, o Mangueirão é encravado, Cacheado, entre duas avenidas. Uma Augusto Montenegro, que é o lado A, onde a torcida do Remo chega, e a outra na Independência, não, na Centenário.
0: Centenário.
1: Na Centenário, por trás que é o lado B.
0: A gente chama que é por trás do Mangueirão.
1: Né? Acontece que quem
0: vem... A frente vem do Mangueirão é Augusto Montenegro.
1: Isso. O que é que acontece, Cachado? Quem vai, a torcida do Paysandu, que vai para o lado B, que vai pela Centenário, vem numa avenida larga, com quatro pistas, e de repente chega na Transmangueirão, onde tem duas pistas. Então, fisicamente, não tem como você colocar um trânsito organizado naquela Transmangueirão por causa de espaço. Você não vai, enquanto a Centenário tem quatro pistas, a Transmangueirão tem duas, de ida e volta, em sentido duplo. O que é que nós fazemos? Nós colocamos sentido único, a partir de uma determinada hora. Mas qual é o problema, Cachado? Na verdade, se aquela Transmangueirão fosse aberta e tivesse, digamos, um viaduto ou um outro sistema para quem vai de Belém, por exemplo, torcida do Remo, vai de Belém pelo Augusto Montenegro.
0: Sim.
1: O que é que acontece?
0: Passa pela torcida do Paysandu.
1: Passa pelo. Não, passa pelo Augusto Montenegro. Passa pela frente do Mangueirão.
0: Ah, sim, a frente do Mangueirão.
1: E vai dar o balão lá perto do viaduto que tem os 2 quilômetros depois. Ou seja, não é o trânsito para chegar no Mangueirão, não é facilitado. Tá entendendo? Então o que é que acontece? Esse é o maior problema.
0: E outro problema que tem ali, doutor Domingos, eu até me antecipei ainda há pouco. Você estava dando outra explicação com relação à parte frontal do Mangueirão. Aquele centenário, Avenida Centenário, ali atrás, sim, do Mangueirão, onde fica a torcida do Paysandu, que vai entrar por ali.
1: Isso.
0: E a torcida do Remo entra, é um problema de terrível também. Você já presenciou isso, doutor Sá?
1: Já presenciei, porque tem gente do Remo que vai pela Centenário e Transmangueirão, que é o lado do Paysandu, e tem torcedor do Paysandu que vai pelo Augusto Montenegro e entra do lado da torcida do Remo.
0: E começa a
1: briga. Isso é muito complicado. Outro problema, Cachado, que talvez agora resolva com o reconhecimento facial, eram as catracas.
0: Sim.
1: E particularmente, eu devo dizer que os grandes problemas surgiram nos jogos do Remo.
0: Do Remo. Por quê, doutor?
1: Cachado, isso a Polícia Civil até investigou.
0: Já detectou tudo?
1: Já detectou, já chegou nos quem estava por trás disso. Então, é o seguinte, Cachado, quando uma catraca trava, é o caos. Por quê, Cachado? Quando não lia o ingresso, perde-se com um torcedor 3, 4, 5 minutos. E a torcida vai chegando, 3, 4, 5 minutos, é muito tempo.
0: E chega em cima da hora, né?
1: Em cima da hora, tá entendendo? Mas melhorando a entrada com as catracas, com reconhecimento facial, Cachado, nós vamos melhorar bastante esse acesso. Agora, o trânsito é difícil. É muito difícil melhorar por causa das questões materiais. Como a gente vai alargar? O ideal, qual é o ideal? É você, na Transmangueirão, desapropriar uma fila de casa ali para botar três faixas, quatro faixas. E do lado da Augusto Montenegro é colocar um viaduto ou uma que se chegue diretamente quem vai de Belém para Augusto Montenegro.
0: Doutor Sávio, você me mandou você da sua família também, mandou uns zaps, alguma coisa na internet, visita sua nos jogos aí fora, você estava para a Inglaterra, no jogo do Arsenal.
1: Este ano eu fui com a minha família, nós visitamos alguns países da Europa e eu estive em alguns estádios.
0: Alguns jogos, você esteve em alguns jogos.
1: Paris Saint-Germain, Chelsea.
0: Paris Saint-Germain, Chelsea, você esteve lá e eu recebi a sua...
1: Foi? Como passou isso.
0: Chegou alguns zap para mim. Você sabe que você tem parentes que são meus amigos também, né? Pessoas lá, né? A sua família, inclusive, né? Sávio, que você, que é um cara que vive nos estádios de futebol, você que vive tentando organizar também, fazendo o seu papel como promotor de justiça, não é? Fazendo parte de comissão, você é um cara muito ligado a isso. O que você pode fazer, uma observação de um país onde você foi em jogos, de país de primeiro mundo, com o nosso daqui? O que você tem a falar, qual a conclusão que você tira com relação a jogos aqui, que a gente está falando dos problemas para entrar no estádio de futebol para um jogo lá, naqueles estádios organizados e sem problema. Tem também empurrão, você viu isso acontecer lá onde você foi nos estádios assistir jogos lá fora?
1: Eu diria que o acesso é a principal, uma das principais diferenças, né? São muitos acessos, a tecnologia funciona perfeitamente. Lá você não
0: tecnologia,
1: vê,
0: né?
1: Você não vê a catraca travar, você não vê entradas com muita gente, não. É confusão, as pessoas não chegam em cima da hora. As pessoas não chegam em cima da hora. Mas sabe, Cachado, eu queria fazer uma
0: questão de reflexão. Cultura aí, você...
1: Eu queria também cultura, e foi bom você falar isso, porque eu queria fazer uma reflexão.
0: Sim.
1: Ao longo do tempo, eu venho observando o comportamento do torcedor no estádio. Se criou uma ideia de que no estádio de futebol o torcedor pode fazer tudo. Tudo. Né? Então, por exemplo, o Mangueirão acabou de... há 2 anos foi reformado, né? Ficou muito bonito. Logo depois, Cacheado, no intervalo do jogo, tinha torcedor urinando na rampa. Urinando perto, na frente do banheiro. Por exemplo, às vezes lá nas fanfests que tem dentro do Mangueirão, é colocado samba lá, um pagode, tudo, um DJ, e tem banheiro químico. Mas as pessoas urinam fora do banheiro químico. As pessoas urinam na rampa do estádio. Quer dizer, e olha que o número de banheiro triplicou para o que era o Mangueirão. Está entendendo, Cachado? Então, a impressão que me dá muitas vezes é que o torcedor, quando sai da sua casa, que ele chega no estádio, dá nele uma vontade de fazer o que ele quiser, onde ele quiser, quando ele quiser. Quer ver só uma coisa, Cachado? Você vê no estacionamento, por exemplo, chega, começa o jogo, o Remo Paysandu começa às 5 da tarde. 2 horas, 3 horas, abre o estacionamento. As pessoas chegam e botam carros com mesas, cadeiras, assim, atrás, abre a mala do carro. Se isso fosse no local sem trânsito, tudo bem, mas é o estacionamento onde os carros estão passando, onde os carros estão procurando vagas, as pessoas estão procurando vagas. Então, se 15, 30, 50, 80 pessoas fazem isso, bota a churrasqueira, bota a cadeira, bota a mesa, aí você bagunça todo um planejamento. Por exemplo, você não vê isso na Europa. Eu sei, eu entendo perfeitamente que Belém é carente de área de lazer. E o futebol é um dos lazeres do paraense. Né? É um dos lazeres do paraense. Né? Mas assim, todo mundo acha que pode fazer do estacionamento, Cachado.
2: Gol de Vitória.
0: Vamos lá, Rubano. Você acompanhando tudo pelo Campeonato Brasileiro.
2: Para a tristeza do Laulito Miranda e do Roberto Mix, Vitória faz 1-0 através do Renato Kaiser, 23 do primeiro tempo. Botafogo e Santos permanece segundo tempo em andamento 1-1 e segundo tempo agora em andamento de CRB 1, Náutico 0, Cachado.
0: Obrigado, meu caro Urbano. Prossiga, doutor Sávio.
1: Então, eu vejo muito, Cachado, essa questão do espírito do torcedor. Outra que eu chamo muita atenção nas reuniões que a gente faz com as torcidas organizadas. Se criou uma ideia, Cachado, que o torcedor do Paysandu, para quem é do Remo, é um inimigo mortal. E o torcedor do Remo, para quem torce pelo Paysandu, é um inimigo mortal. Esqueceram que não são inimigos mortais, são adversários. São adversários. Isso é um problema, Cachado. Por exemplo, é um absurdo. É um absurdo, mas não pode ser diferente.
0: Sim.
1: Que a polícia militar tenha que escoltar a saída das torcidas organizadas de Remo e de Paysandu, quando é clássico, porque senão vai ter morte, Cachado. Uma vez reunido com as duas...
0: Tá tendo, né?